0: futebol da Bandeirantes pra você. Boa noite pra você, torcedor ouvinte do Brasil. A bola vai rolar já para você. De um lado tem o time do Palmeiras, outro tem o time do Cerro Porteño, Libertadores da América. Você ligado no futebol da Bandeirantes. A Bandeirantes vem para destacar de primeiro o time do Verde. Bruno Milhozzi, um abraço para você. Boa noite, Milhozzi.
1: Fala, Cícero, bem, boa noite. Abraço para você, para o amigo ligado aqui na Rádio Bandeirantes, para mais um dia importante de Copa Libertadores. Porque o Palmeiras pode hoje definir a sua situação, garantir a vaga na fase mata-mata. Depois de uma fase de grupos que não foi das melhores, dois empates, duas vitórias, Verdão lidera o grupo F com 8 pontos e hoje, em caso de vitória sobre o Cerro Porteño, a equipe com a qual empatou no Paraguai por 1-1, garante seu lugar nas oitavas de final da competição. Ulisses.
0: O futebol da Bandeirantes vem para destacar o Cerro Porteño. Futebol Bandeirantes em 107.3 FM, o destaque dele, mais uma, Bruno e o Cerro.
1: Vamos lá, falar da equipe paraguaia, Ulisses, que ocupa a segunda colocação deste grupo com 7 pontos. O Cerro Porteño ainda sonha com uma classificação e sabe que o adversário complicado é o Palmeiras. Não à toa, em várias oportunidades, enfrentou o Verdão e nos últimos anos não teve sucesso. Com o Abel Ferreira no comando, são 7 encontros com 6 vitórias do Palmeiras e um empate apenas. Realmente a situação não é boa para a equipe paraguaia diante do Alviverde, mas tentam mudar porque o empatezinho serve para o time paraguaio hoje jogando em São Paulo. Si.
0: 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De um lado o Palmeiras, do outro o Cerro. Mais um destaque no futebol da Bandeirantes do time do Cerro. Diz aí no futebol Bandeirantes, é você.
1: E não é aquele adversário complicado, pelo menos levando em conta o retrospecto do futebol paraguaio. Vem de derrota na competição do campeonato local e ocupa apenas a terceira colocação. Perdeu aí para o Ameliano na última rodada da competição e também não venceu na última. É dois jogos sem vencer, mas a Libertadores bateu o Barranquilla na última rodada e por isso se credencia a ser um dos classificados da fase mata-mata. Destaque para o camisa 10, Cecílio Domingues, que volta de lesão e hoje fica à disposição, assim como outros velhos conhecidos do nosso futebol. Berguete, Gatito, Fernandes, também tem o Pires da Mota, alguns jogadores com passagem no futebol brasileiro, hoje à disposição do técnico Ariel Holan, pelo menos no banco de reservas do Lici.
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1: Fala mais da equipe paraguaia, que tem uma marca interessante com o Palmeiras. É o duelo internacional entre equipes que não são do mesmo país, que mais vezes foi repetido ao longo da história da competição. São 17 partidas, 10 vitórias do Palmeiras, 5 empates e 2 derrotas. Realmente, a equipe paraguaia já passou em várias oportunidades no caminho do Verdão, mas nunca conseguiu, pelo menos em mata-mata, um resultado positivo, sempre tropeçando, e o Palmeiras sabe que esse adversário tem que ser respeitado, Lissi.
0: 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No microfone da Bandeirantes, torcedor ouvinte no Brasil, mais um destaque no Verde.
1: Fala do Palmeiras, que tem alguns problemas para a escalação de hoje. Não à toa, Abel Ferreira teve que esboçar uma mudança no meio de campo do time para esse jogo de Libertadores. Felipe Anderson, com lesão na coxa, vem em alta, dois gols marcados nos últimos dois jogos, acabou ficando de fora dessa partida, assim como o Sosa, atacante, com uma lesão no tornozelo, não está à disposição da comissão técnica portuguesa. Muito se pensava que o Maurício herdaria essa vaga, mas não. Emiliano Martínez ganha oportunidade entre os 11 do Palmeiras e Andreas Pereira dá um passo à frente. Será o armador do Verdão nesta noite de Copa Unicesclassé.
0: 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O futebol da Bandeirantes trazendo para você Libertadores da América, o Verdão em campo. Uma vitória do Palmeiras hoje qualifica praticamente para a próxima fase, certo, Milhozzi?
1: Certo, garante o Palmeiras não como líder do grupo, mas pelo menos com uma vaguinha nas oitavas de final.
0: 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O destaque no microfone Bandeirantes, mais uma do Verde, mais uma do Palmeiras.
1: Falar um pouquinho dessa equipe do Palmeiras em Copa Libertadores, porque hoje um jogo que marca, pelo menos alguns números relevantes, será o jogo de número 200 contra estrangeiros do Palmeiras em Libertadores. São 129 vitórias, 34 empates e 36 derrotas. Outro número redondo, jogos em casa do Palmeiras na história da competição. É o jogo de número 100. Este contra o Cerro Porteño, nos 99 jogos até aqui, 69 vitórias, 22 empates e apenas 8 derrotas como mandante na Copa Libertadores. É a 26ª participação do Palmeiras, 11ª consecutiva. Como sabe jogar Libertadores essa equipe do Verdão?
0: 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Mais um destaque agora do time do Cerro Porteño.
1: Para apresentar algumas das armas perigosas da equipe paraguaia, hoje olho no jovem Fred Nogueira, 22 anos de idade, aposta de Ariel Holan como titular. E claro, os velhos conhecidos, né? Verrete, centroavante do Vasco da Gama no ano passado, foram 27 gols, artilheiro do ano no futebol brasileiro. Até aqui não está tão bem na equipe paraguaia, apenas 4 gols marcados. Além disso, Cecílio, camisa 10, não estava à disposição no jogo de ida, volta hoje de lesão. Olho nele, artilheiro da equipe da temporada, com 5 gols marcados, ele fez.
0: 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À direita, o Palmeiras faz aquecimento, o Cerro. À esquerda, fazendo o seu aquecimento. A bola vai rolar para você às 21h30 no microfone Bandeirantes. 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Vem comigo em 107.3 FM. 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O futebol da Bandeirantes vem para destacar mais verde, mais Palmeiras para a torcida do Verdão.
1: Que vem num momento muito bom, né? O ator palmeirense confia muito que essa Libertadores ainda pode ter um ponto de virada. E vou destacar aqui a sequência invicta do técnico Abel Ferreira. São 27 jogos sem perder em casa na Libertadores. A segunda maior sequência da história do Verdão nessa competição. Nas todas as competições, considerando o Brasileirão e também os jogos de Copa do Brasil, são 17 jogos sem conhecer uma derrota. 11 vitórias, 6 empates, mas o ponto negativo, 3 empates seguidos no Brasileirão. O Flamengo se aproximou na Libertadores do Verdão. Não quer cometer o mesmo erro nesta noite.
0: 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O destaque do Cerro Portenho para o Dubliassi.
1: Fala mais da equipe paraguaia, Ulisses Costa, que na Copa Libertadores tem 2 vitórias contra o Barranquilla e não conseguiu bons resultados além disso. Não conseguiu vencer o Sport Cristal, que está colado no grupo, tem 6 pontos, ocupa a terceira colocação, mas o empatezinho com o Palmeiras no Paraguai foi muito celebrado, comemorado. Então hoje a postura tende a ser um pouco mais defensiva. Monta um esquema com 3 homens presos lá atrás, muitos jogadores no meio de campo e volantes, para fechar o meio de campo e, claro, montar aquele tradicional ferrolho paraguaio que o Palmeiras conhece muito bem, Ulisses.
0: 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O futebol da Bandeirantes em campo trazendo emoção do jogo da Libertadores da América. Quinta rodada para você na fase de grupos. Mais um destaque no Verde Miliose.
1: Falar de uma possível estreia que está acontecendo hoje, Ulisses, devido às lesões. Palmeiras tem muitos desfalques na zaga. Bruno Fux está machucado, Benedetti fora também. Então hoje, além de Gomes e Murilo, zagueiros titulares, apenas um zagueiro no banco. E é o Coné, 18 anos de idade, marfinense, que se destacou na base e ganha hoje sua primeira oportunidade, pelo menos no banco de reserva. Está à disposição do técnico Abel Ferreira no banco, assim como o Paulinho, treinou normalmente, está se recuperando e hoje tende a ganhar alguns minutos a mais, pelo menos, na segunda etapa do jogo, Ulisses.
0: 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Análise e opinião Bandeirantes, Alexandre Prete, um abraço para você, boa noite, Preteu.
2: Boa noite, Ulisses, um abraço ao Miliose, a toda a nossa equipe técnica. Jogo para o Palmeiras confirmar sua classificação e a primeira colocação do grupo. Foi mais difícil do que a gente imaginava. 3, 4 anos atrás, até no ano passado, o Palmeiras sempre chegando como primeiro na classificação geral. Dessa vez acho que não vai acontecer, acho que o Rosário Central vai ser o primeiro pelo que anda fazendo na sua campanha. Então o Palmeiras joga hoje para ser primeiro colocado, que já é bom também para no mata-mata, a partir do mata-mata, ter a vantagem de jogar em casa, dependendo do adversário que terá no sorteio. Técnico Abel Ferreira escala o Emiliano Martínez, como disse o Miliose, para mim uma surpresa ao lado do Marlon Freitas, avançando o Andreas Pereira. Eu fico pensando, tem o Maurício, tem o Paulinho, cara. Por que que o Paulinho não começa o jogo? Ah, mas pode jogar 20, 30 minutos. Por que não 45? Por que não começar com ele? Que é um jogador muito diferente. Quando ele entra, realmente ele muda a forma de jogar. Foi assim contra o Cruzeiro, mas o treinador opta por esse esquema. Então, o Andreas Pereira mais avançado, chegando mais perto da área, batendo mais a bola, com 2 volantes mais fixos no meio campo. O Cerro Porteño vem com o esquema com 2 atacantes, com o Verrete como atração, centroavante que era do Vasco, e o time paraguaio provavelmente abusando bastante da bola aérea. Time por time, não dá para comparar, o Palmeiras é favorito, mas tem que jogar melhor do que vem jogando na Série A do Brasileiro, meu caro Ulisses Costa.
0: No futebol da Bandeirantes, para você o destaque da Bandeirantes do jornalismo, Cristiano Pavec, boa noite.
3: Boa noite, Ulisses, boa noite também para quem nos acompanha aqui na Bandeirantes. Neste momento, uma comissão de estudantes das universidades paulistas, USP, Unesp e Unicamp, estão reunidas com representantes da Casa Civil dentro do Palácio dos Bandeirantes. Esta reunião que ocorre após uma longa manifestação desses estudantes, que partiu ali no meio da tarde do Largo da Batata em Pinheiros, percorreu avenidas importantes de São Paulo, como a Avenida Faria Lima, e chegou até a Avenida Morumbi, próximo ao Palácio dos Bandeirantes, onde a Polícia Militar fez um cerco para que esse grupo não chegasse especificamente à porta da sede do governo do estado de São Paulo. um caos se tornou, né, essa manifestação que tornou um caos o trânsito aqui na capital paulista. A gente ainda tem problemas no entorno aqui da zona sul de São Paulo, Marginal do Pinheiros, próximo ali à Ponte Cidade de Jardim, no sentido Castelo Branco, congestionada. Algumas avenidas importantes também que ligam a região central à zona sul da capital, como Juscelino Kubitschek, Faria Lima, a 9 de julho, ainda com problemas até este momento, além das interdições da Avenida Morumbi, também Cidade de Jardim, no entorno aqui do Palácio dos Bandeirantes. Os estudantes que levam uma pauta de reivindicações que dizem respeito a algumas questões de infraestrutura. A gente ainda não tem uma definição do que ficou, do que saiu, o que vai sair, o indicativo que vai sair do Palácio dos Bandeirantes. Ainda segue o bloqueio no entorno da sede do governo de São Paulo e, claro, todos os transtornos a essa região da maior cidade do país. Viu, Ulisses?
4: É, muita gente sofreu com isso aí. Uma coisa mais interna, tanto da USP como da Unesp, da Unicamp, né? Enfim, os alunos tiveram problemas com alimentação, querem mais professores, aquela coisa toda. Mas eu andei frequentando e vi algumas coisas nessas universidades, que são estaduais, né? E a gente viu muita coisa destruída também por alunos. Enfim, vamos ver o que vai acontecer aqui. Vamos ver o que vai acontecer aqui. Se resolva da melhor maneira possível, né? Que todos tenham ótima consciência aí. É importantíssimo estudar, se formar, se preparar. E principalmente em universidades estaduais e até federais, que elas são importantíssimas. É o futebol da Bandeirantes para você. Tem Palmeiras e Cerro Porteño e Palmeiras, torcedor do Brasil. O destaque do QG Bandeirantes de Esportes, Guilherme Agrela. Boa noite para você. Fala, Agrela!
5: Fala, Ulisses, tudo bem? Boa noite a você e a todos que nos acompanham. Vamos lá nessa quarta-feira muito movimentada, que já teve jogos importantes na Copa Libertadores e também na Copa Sul-Americana. Começando pela Libertadores, que teve mais cedo o empate 0-0 entre Nacional do Uruguai e Universitário do Peru. Agora também às 9h30 concomitante a Palmeiras e Cerro Porteño, tem Flamengo e Estudiantes no estádio do Maracanã. E LDU de Quito contra a equipe do Lanús. Esse jogo que compete ao grupo do Mirassol, que ontem venceu o seu jogo contra o Always Ready da Bolívia fora de casa pelo placar de 2-1. Com isso, é líder do seu grupo G com 12 pontos somados. Mais tarde, às 11 horas da noite, tem Júnior de Barranquilla e Sporting Cristal, jogo que compete ao grupo do Palmeiras na competição. E às 11 também, Cusco do Peru e Independiente Medellín, que diz respeito ao grupo A da competição, que é o grupo do Flamengo. Já na Copa Sul-Americana, você acompanhou na Bandeirantes 107.3 o empate entre Santos e San Lorenzo pelo placar de 2-2 e a vitória do Boston River por 3-2 em cima do O'Higgins, que inclusive classificou a equipe do São Paulo às oitavas de final da competição, porque o tricolor paulista não pode mais ser alcançado pelo O'Higgins, nem mesmo no segundo lugar. Então agora a definição se vai classificado direto às oitavas ou para a repescagem. No outro confronto desta Copa Sul-Americana, das 7 horas da noite, o Vasco da Gama perdeu para o Olímpia de virada por 3-1 no Paraguai e segue aí buscando vaga nas oitavas de final. Neste momento, em andamento, o jogo começou às 9 horas da noite, o Grêmio vai vencendo o Palestino do Chile jogando em casa, gol de Bright White aos 3 minutos desta primeira etapa. Lá no para o jogo do Botafogo, o Fogão vai empatando 0-0, ainda sem gols, com o Independente Petroleiro fora de casa. E mais tarde, 9h30, jogaço importante para o Bragantino, que visita o River Plate lá no Monumental de Núñez, o MAS Monumental em Buenos Aires, na Argentina. Tempo também para falar da Copa do Nordeste, semifinais, jogos de ida, que começaram já agora às 9 horas da noite e tem dois vitoriosos parciais. O Vitória vai perdendo para o ABC de Natal em casa por 1-0, gol de Igor Bahia, e o Sport Recife fora de casa contra o Fortaleza vai vencendo pelo placar de 1-0 também, gol do Perotti. Já na Copa Sul-Sudeste, mesmo cenário. Jogos de ida das semifinais da competição, a Chapecoense fora de casa enfiou 2-0 no Novo Horizontino, gols de Neto Pessoa e Jean Carlos, enquanto Volta Redonda e Avaí ficaram na igualdade por 2-2. Tanto na Copa do Nordeste quanto na Copa Sul-Sudeste, as partidas de volta acontecem na próxima quarta-feira, dia 27 deste mês de maio. E para finalizar o destaque esportivo desse QG de Esportes da Bandeirantes, tempo para parabenizar o Aston Villa, que hoje mais cedo venceu o Freiburg por 3-0 na final da UEFA Europa League. jogo único disputado no Beşiktaş Park, lá em Istambul, na Turquia, e com isso Aston Villa ganhou a competição. 30 anos depois voltou a vencer um campeonato, neste caso o UEFA Europa League, título inédito para a equipe da Inglaterra. Ulisses Costa.
2: Futebol da Bandeirantes para você, torcedor brasileiro. Palmeiras e Cerro Portenho daqui a pouquinho em Bandeirantes 107.3 FM. 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Ó, manja de semente, viu, filho? A bola vai rolar já já pra você. De um lado tem Palmeiras, do outro Cerro. 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

0: É o futebol da Bandeirantes para você, torcedor brasileiro. Você ligado no microfone, ele vai. Aumenta aí, Xingote. Mas que mania, cara. Mas que coisa, viu? É o futebol da Bandeirantes para você, torcedor. Já para você, a Bandeirantes vem para escalar os times. Começando com o verde, vem Palmeiras, vem Bruno Migliozzi. Escalar o Cerro Porteño.
1: El Gran Ciclón, equipe paraguaia que manda a campo. O técnico Ariel Rolan. Um goleiro Alexis Martin. Linha de três defensores com 23 Velázquez, 22 Pérez e 35 Chapaco. Meio de campo, linha de 5 de 2 Fabrício Domingues, 26 Pires da Mota, 5 Morel, 40 Klimovic e também 10 para Cecílio Domingues. Dupla de ataque de 36 Fred Nogueira e 19 Verrete.
0: É o futebol da Bandeirantes dando um repeteco aí do time do Cerro.
1: Com Alexis Martin, Velázquez, Pérez e Chapaco. Pires da Mota, Fabrício Domingues, Morel, Klimovic, Cecílio Domingues, Fred Nogueira e Verrete.
0: A Bandeirantes para você escala o banco dos caras.
1: Banco da equipe paraguaia com Gatito, conhecido no futebol brasileiro. Também Luciati, Licurbe, Benítez, Quintana, Peralta, Vieira, Edgar Paes, Jonathan Torres, Bobadilha, Rodrigo Gomes e Victor Sanches.
0: Quem apita o jogo?
1: Arbitragem argentina de Yael Falcão Pérez, auxiliado por Cristian Navarro e Facundo Rodrigues. Quarto árbitro é Nazareno Araza, quem cuida do VAR é Héctor Paleta.
0: As equipes vêm para o campo de jogo, o time do Cerro Porteño, meias brancas, calções pretos com detalhes em vermelho na lateral. Camisas brancas com mangas em preto, o time do Cerro Porteño em campo. Verdão em campo, meias verdes, calções brancos, camisas verdes. A Bandeirantes para você traz emoção do jogo para você. A bola vai rolar já, o Prétio fala. Nós vamos à execução do hino nacional brasileiro no futebol da Bandeirantes para você, torcedor brasileiro. Hino nacional do Brasil.

0: o futebol da Bandeirantes para você, do Nacional Brasileiro para Palmeiras e Cícero Portenho no microfone Bandeirantes. Prédio, fala-te! Espero o quê de Palmeiras e Cerro?
1: Uma vitória do Palmeiras, Ulisses. Claro que a gente sabe que é um confronto direto, né? O Palmeiras tem 8 pontos, mas o Cerro tem 7. O Sporting Cristal tem 6. O Júnior de Barranquilla é praticamente eliminado. Então esperávamos que fosse um grupo fácil, porque em anos anteriores o Palmeiras já teve esses adversários e passou por cima. Dessa vez não aconteceu isso. Por quê? Por uma instabilidade palmeirense? Talvez. Acabou empatando com o Cerro Porteño lá no jogo de ida, empatou com o Júnior de Barranquilla também, e na escalação do Cerro hoje são 4 jogadores diferentes em relação ao time que jogou em Assunção contra o próprio Palmeiras. Lá foi 1-1, o Palmeiras não fez um bom jogo. Então hoje é convencer e vencer também com tranquilidade. 1-0 basta? Pode ser, mas não dá para tornar o jogo perigoso e nem insosso com o apoio da torcida. A torcida anda desconfiada, mesmo que o Palmeiras não perca jogos. Na Série A do Brasileiro, o Palmeiras acabou empatando muitos jogos seguidos, permitiu que o Flamengo se aproximasse. Vai ter um confronto direto agora no sábado entre Flamengo e Palmeiras no Maracanã. Eu imaginei até que o Abel Ferreira poderia, não que eu goste, mas ele poderia poupar alguns jogadores hoje, mas não, ele escala a força máxima exatamente por esse perigo da Libertadores. Então respeita o Cerro Porteño. Palmeiras é bem mais time, mas tem que jogar mais bola. Com o desempenho atual da Série A, eu não sei se ganha hoje, apesar do favoritismo, mas se o Palmeiras mantiver um nível alto, aquela intensidade maluca que sempre teve com o Abel Ferreira, dos grandes momentos, aí o Palmeiras evidentemente ganha do Cerro Porteño. Vai ter que jogar mais bola porque as atuações anteriores não foram boas para o caro Ulisses Costa.
0: A entrada de Emiliano, boa?
1: Eu fiquei surpreso, cara, porque ele tem também o Maurício, ele tem o Maurício, ele tem esse menino Eric Belé que é muito bom, mas não dá para começar com o menino, então começa com o Paulinho. Se o Paulinho tá no banco, mas ficou muito tempo sem jogar, mas ele entrou contra o Cruzeiro, ele deu uma outra dinâmica pro time, ele pegou 3 bolas na entrada da área e largou os caras na cara do gol. Jogador muito diferente, mas muito diferente. Então poderia até começar com o Paulinho, se sentir, sai. Se não aguentar fisicamente, sai e entra outro. Para isso são 5 substituições. Então achei que a entrada do Martínez é um respeito gigantesco ao Cerro Porteño. Vamos ver se o Andrés Pereira cumpre a função de armador, encostando mais nos homens da frente.
0: Em relação ao Paulinho, ele deu uma rasgada no DM do Palmeiras, né? O Abel.
1: Aí é o seguinte, né? Eles que se entendam, porque o Palmeiras, querendo ou não, hoje é uma grande referência, concorda comigo? Em gestão, em departamento médico, em recuperação de jogadores. O Paulinho jogou contra o Botafogo na Copa do Mundo de Clubes, jogo que nós trabalhamos juntos. Isso faz o quê? Quase 1 ano. E aí ele demora 10 meses para retornar. E sempre aquele negócio, quando é que volta o Paulinho? Daqui a 15 dias. O prazo era sempre 15 dias, e levou quase 1 ano. E agora ele voltou para jogar. E você tem um jogador desse nível, eu não sei se dá para poupá-lo tanto assim, até porque vem aí uma parada para a Copa do Mundo, então o Palmeiras pega o Cerro hoje, pega o Barranquilla na próxima semana aqui em São Paulo também, e ainda tem o jogo contra o Flamengo e depois a Chapecoense, fechando os jogos da Série A para parar para a Copa do Mundo. E aí o Abel Ferreira provavelmente recupere todo mundo que possa ter algum momento de instabilidade para o restante da temporada.
0: No futebol, tá, Bandeirantes, o Alan, destaque, né, Preto? Indiscutível esse menino, né?
1: Já jogou mais, mas é um menino ainda oscilante, normal, né? Um jogador que tem que partir para cima, não tem que se inibir tanto na Libertadores, o jogo é bem mais físico, mais competitivo, mas evidentemente que ele já ganhou espaço. Agora, se houver uma proposta, como já se falou, de 30 milhões de euros, aí um abraço. Como disse o Miliose para mim semana passada, que levaria ele no aeroporto de Cumbica.
0: Muito bem, então, em relação a Arias, caiu um pouquinho?
1: Caiu um pouquinho, acho que ele, o Arias não tem férias há 2 anos, e talvez isso esteja atrapalhando. É um cara que não consegue, né, respirar e ainda vai jogar a Copa do Mundo pela Colômbia, né, então ele precisa de um descanso, talvez. Não que seja agora, mas eu acho que não é uma justificativa, mas é algo que pode sim atrapalhar. Porque tecnicamente ele é muito bom, mas ele está distante daquele ritmo, daquela fluidez, dá para dizer assim, que ele tinha no tempo do Fluminense. Mas é um jogador de 4 anos de contrato, é um jogador de alto nível, mundialista, talvez seja titular da Colômbia na Copa do Mundo, e aí vai valer muito dinheiro também se o Palmeiras quiser negociá-lo nos próximos anos. Mas no momento ele está um pouco distante do que ele fazia no Fluminense, talvez até pelo desgaste.
0: Os fiscais da Comebol estão assim, enlouquecidos aqui, tem alguma coisa acontecendo de errado que não está agradando, alguma palavrinha, alguma letrinha, me desculpem, deve estar ali fora do, porque a Comebol, ela fecha tudo, o estádio pode ter o nome que for, o cara pode gastar milhões para dar nome ao estádio, mas eles vêm e fecham tudo, tapa tudo, o nome do estádio, da arena,
1: como você queira, tapa Camaro, não pode nada. Não pode, eu não sei até onde os clubes permitem, o porquê que permitem isso, viu, Prestio?
2: A Comebol se acha a dona do mundo aqui na América do Sul, né? Então qualquer coisinha é tudo com eles. Então eles estão imitando a UEFA em tudo, inclusive no regulamento, né? Agora o primeiro critério de desempate é o confronto direto, não é mais o saldo de gols como era antigamente. Então é importante que o Palmeiras ganhe no Cerro Porteño hoje, no caso de haver um empate ali na frente, mas ganhando hoje ele já vai abrir 4 pontos de vantagem sobre os paraguaios e aí deixa os paraguaios atrás numa disputa pela primeira colocação, secando o Sport Cristal contra o Júnior de Barranquilla.
1: Parece que problema com a rede de um dos gols aqui, mas tá tudo ok, parece.
2: Que fase. E aí é o Falcão, hein? Bom árbitro, hein? Bom árbitro. Pena que não tem o Ronaldo hoje aqui para comentar sobre a arbitragem.
1: O nome é bom, hein?
2: Falcão ou Yael?
1: Falcão, né?
2: Falcão. Eu me lembro que tu tinha aquele boneco Falcon, né?
1: Tinha também. Eu tinha porque eu brincava de boneco, né? E você tinha Barbie. Tá começando o jogo, tudo pronto pra bola rolar. Apita o árbitro. Toca na bola no Cerro Porteño, ela rola, se ela rola, deixa ela rolar. Prétio.
2: Oi.
1: Eu vou me ir.
2: Por quê?
1: É porque ele parou o jogo.
2: Pois é. Ninguém entendeu, né?
1: Encheu de bola no campo, os caras fazerem aquecimento. Eu acho que o problema é na rede.
2: Então foi avisado.
1: Vai ter que remendar.
2: Nossa.
1: Se levar o Carlos Miguel, não precisa nem de escada. Ele vai lá e amarra o bagulho.
2: Que faz, hein? Vem cá, os auxiliares, eles vão às redes antes do jogo começar. É fato
1: sim,
2: isso.
1: Sim.
2: No mundo inteiro. Aí não viram que estava com problema?
1: Viram, reclamaram e ninguém chegou.
2: Ah.
1: É ali no céu do gol, como eu costumo chamar. Sabe, tem as bochechas e o céu da boca ali, sabe, Prestes?
2: Sim.
3: Mas ninguém alcança mesmo. Tem que chamar o Carlos Miguel, que é no gol do goleiro paraguaio, que é um pouquinho mais baixo. Chamou ali 3 zagueiros para ajudar, ninguém está alcançando ali.
2: Lembrando que a Comebol organiza o campeonato, mas a responsabilidade
1: do Palmeiras chegou com o banquinho lá, Prestio. Só que o cara que chegou com o banquinho é muito baixo, ele vai pôr o banquinho e não vai adiantar nada.
2: E é baixo mesmo.
1: Prestio do céu! Eu preciso que você me ajude nesse momento difícil da minha vida,
2: ele tá
1: porque o cara trouxe o banquinho. Aí o cara é pequenininho, ele pôr o banquinho, sumiu, não alcançou também. Aí fica difícil, hein, Prestio?
2: Tá. Agora ele tá mexendo. Conseguiu mexer nos ganchinhos ali. Eu acho que soltou em algum gancho.
1: Estão apoiando o cox dele ali?
2: É.
1: Pra que ele não caia. Em algum momento da tua vida te apoiaram já no teu cox?
2: Não.
1: Que sorte.
2: Não.
1: Muito bem. Vamos torcer pra que tenhamos um bom jogo. Começou meio agitadinho aqui. Vai atrasar, né, Prestio, o jogo, né? Já tá atrasado,
2: atrasar, né?
1: O
2: Comebol que gosta também de horário inglês, né? Na exatidão inglesa, né? Na Copa do Mundo não acontece isso. Espero também, né? Imagina um erro na rede um jogo entre Alemanha e Brasil daí também. Não dá.
1: Mas isso é culpa da arbitragem. Que o árbitro entra bem antes que os times, eles olham a rede. E parece que depois o goleiro reclamou de alguma coisa, ele voltou para ver. Ele não tinha visto, viu? Ele olhou mais as bochechas das redes do que propriamente a parte de cima da rede ali, viu, Prestio?
2: Que fácil, viu? Mas o Palmeiras é o responsável, os funcionários do Palmeiras estão ali arrumando tudo para o início da partida. O Cerro Porteño, que é um dos times que mais disputou Libertadores da história, hein? Impressionante, tem mais de 40 participações, até porque no Paraguai é o Olímpia e o Cerro Porteño. E agora vem o Libertad também, né? Aliás, o Olímpia ganhou do Vasco hoje, 3-1, e complicou a vida do Vasco na Copa Sul-Americana. E o Santos, hein? Jogo anterior, estava ganhando por 2-0, São Lourenço empatou e o Santos não pode mais ser primeiro. Estava conversando com a Grela aqui. O Santos, no máximo, e precisando de resultados ainda, pode ser só segundo. Primeiro ele não pode mais ser, se classificando direto para a próxima fase. Tudo pronto para ti, meu caro Ulisses Costa?
1: Agora, vou dizer, fica tranquilo, presta atenção aqui ao vivo, você está com delay aí. Deixa eu falar uma coisa para você. O Cerro participou de várias Libertadores, como você disse, né?
2: Inclusive chegou uma só uma semifinal.
1: Mas não ganhou nenhuma.
2: Não, só uma
1: semifinal. Vai pro inferno, Cerro Porteño. Apita o árbitro, toca na mão do Cerro, ela rola, se ela rola, deixa ela rolar. Se você quer emoção, vem comigo, torcedor brasileiro, aqui no microfone da... 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É lateral já para o time do Cerro, bateu pela direita do campo de defesa, vem Fabrício Domingues para a cobrança. Fabrício bate o lateral, tenta o toque à frente do campo de ataque, busca a jogada, Verrete já pede pelo meio, afasta a zaga do Verdão com Murilão. Murilão sobe de cabeça, a quarta, tira a bola, volta no meio de campo, tenta ganhar a área, essa jogada não consegue, houve a falta. O árbitro para, marca falta para a equipe do Cerro, bater do seu campo de defesa, falta para cima do Cerro, Portengo, Cerro, Zangambu. 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O time do setor intermediário, o time do Cerro, Portengo. Obrigado, torcedor, pelo carinho da sua sintonia, você curtindo o sonsaço da Bandeirantes, a Bandeirantes com você, repõe o jogo, Pérez, parte para a bola, bate, tenta o levantamento à frente para o comando de ataque, bola vem pelo setor de esquerda, campo de ataque, já chega para a proteção, ganha para o time do Palmeiras, diz assenta o Cerro, jogador do campo de defesa, mas ele toca mal, pessimamente, a bola para o Alan, ela volta com o time do Cerro, vira na intermediária, tenta o toque de bola, Klimovic, ele prende o lance, vai para o giro em cima da marcação, primeiro recolheu pelo setor de direita do campo de reta, guarda, desceu novamente Chaparro domina, tenta o toque de bola para o direito do campo de ataque, para Fabrício Domingues, ele cruzou na boca do gol, vem para girar a zaga do time do Palmeiras, bola volta para Alan, Alan domina para o time do Verde, pela direita, campo de defesa, ele já sai jogando, faz o break em cima da marcação, primeiro sai tocando com Gomes escora, jogada para Diaz, recolhe para o time do Palmeiras, abre com Alan já toca para o time do Verde, sai jogando com o Murilão, ele prende pelo campo de defesa na esquerda, está aberto Arthur, Murilo desce com a bola dominada, passa em alta velocidade, ninguém acredita, enfiou boa bola para a área, João Marias desceu na linha de fundo, buscou na ponta esquerda, balançou na marcação, puxou pela da direita para cruzar, foi travado, a bola voltaria para a área, chega bem na marcação, Fabrício Domingues põe para fora, em lateral para a equipe do Palmeiras, bater na esquerda, campo de ataque, lateral para o time do Verde, Camarada, abra as prendas, transporta suas encomendas para qualquer lugar do Brasil, ela conta com 110 filiais distribuídas no país, acesse braspress.com e do Brasil, o Palmeiras está jogando com o Martínez do campo de defesa, ele já salta a jogar pelo setor de direita, na direita abre para Gomes, recorre Coutinho para Marlon Freitas para Gomes, vai passar Jai partiu na direita, Gomes lançou em velocidade, Jai tentou chegar, muito forte o passe do Gomes, tiro de meta para a equipe do Cerro, Portenho Madeira,
3: e já dá para enxergar um pouquinho de como vem essa equipe do Cerro para o jogo, nesse do Fabrício, se manda para a direita, o Chaparro estica um pouco mais na esquerda, e é o Pires da Mota, volante do Flamengo, que encosta aqui como um terceiro zagueiro, sistema bem defensivo da equipe paraguaia.
1: 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direita do seu campo de defesa, Manuel para o time do Cerro, Camarada com a Mafri, todo o caminho é mais seguro, só mais um a bola volta no toque de bola, Cordinho novamente a equipe do Cerro Portenho, abertura do meio, Murilo vem para marcar, aperta, toca na bola, vem para tirar de qualquer maneira, Marlon Freitas põe para fora, lateral para a direita, campo de ataque para a equipe do Cerro bater, Pérez da Mota ganha a jogada, lateral novamente pelo setor de direita, lateral foi cobrado, Pérez da Mota domina no campo de ataque, da Mota prende pelo setor de direita, vem para o cruzamento, abriu com o braço, nossa senhora, mas o que é isso, meu filho?
3: Paraguai não vive bons dias e bom dentro da área, né? Porque fora dela...
1: E vem Alan, e vem Verdão em alta velocidade, ganhou o Arias, perde do outro lado, a bola vai ser solta para ele, dominou o Arias, na cara do gol, perdeu o ângulo, faltou jogada, é pelo setor de direito do campo de ataque, ele faz o giro, balançou, cortou, deixou o zagueiro no chão, bateu para o gol, recuou para Martins e faz a defesa no campo direito.
3: Muito bom contra-ataque do Palmeiras, a velocidade
1: do Alan,
3: Abel Ferreira, o Alan disparou e aí quando solta o passe do João Arias acaba forçando um pouquinho demais, né? Passa da bola de um área sem que compor a jogada, perde um pouquinho do lance, mas o Palmeiras responde em sua casa.
1: E eu vou falar pra você, elogiei o Alan antes do jogo, presta mais a merda. E tá aí já na primeira arrancada do Verdão. Tô de olho em você,
4: Presta. Eu não falei mais ou menos, eu disse que ele oscila bastante pela juventude, mas em nenhum momento eu não disse que ele é mau jogador, é um bom jogador. Mas por 30 milhões de euros, Ulisses, você vende ou não vende?
1: Vende fácil. A bola volta no toque, ele vai na recolha. O Palmeiras não precisa desse dinheiro. No meio do campo de defesa, o time do Palmeiras está jogando com o Murilo. Arthur partiu, Murilo volta para Marlon Freitas domina no campo intermediário. Recolhe a jogada com André Pereira, domina para o time do Palmeiras, vai para o Giro. Ele tenta o toque, ele vai para Cerro, jogando pelo setor intermediário. Abre a jogada para Martínez, aprendeu, recolheu pelo comando de ataque, enfia a jogada para a ponta direita, volta novamente no toque, ele vai de Gomes para Giai tenta o drible, ganha lateral. É lateral para o time do Palmeiras bater pela direita no campo de ataque. 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Do vídeo do campo. Capriataca aperta novamente o time do Palmeiras para descer pelo setor de direito do Capriataca. Vitor vindo, toca de bola curtinho. André Gasperini ganhou, girou para Arthur. Arthur tentou domínio, passou a bola, foi embora. Tiro de meta para a equipe do Cerro Porteño bater.
3: Na boa espetada do Palmeiras, o Arthur se lança muito bem para o ataque. Pisa dentro da área, mas na hora do domínio acaba falhando. Ganha ele na defesa, mas a bola se perde em linha de fundo. É só tiro de meta, o Verdão segue insistindo no ataque.
1: 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Abra a volta do Palmeiras, desceu novamente para a ponta. O time do Palmeiras se mira pelo campo de defesa e tenta ser o senador do campo de retaguarda. É bola para o time do Palmeiras, para a entrada do campo de defesa com o Murilo. Murilão domina para o time do Palmeiras, vem para o toque, ele para do seu campo de defesa. Você ligado no microfone Bandeirantes, obrigado pelo carinho da sua sintonia, torcedor ouvinte do Brasil. A abertura vai ser feita pelo setor de meio de campo. Já aprende a jogar a contigo no setor intermediário. Recolhe novamente o time do Palmeiras para ser jogando no seu campo de defesa. Prende o lance curtinho. Recolheu Carlos Miguel. Carlos Miguel domina para o time do Palmeiras. Abra a jogada pelo setor de direito do campo de defesa. Vem para a finta na marcação. Volta para Murilo. Murilo prendeu. Recolhe para áreas. Áreas recolhe para a direita. Solta para Gomes. Gomes prende para o time do Palmeiras. Vem para a finta. Estica a jogada pelo comando de ataque. Tentou subir de cabeça. Vem para o toque. Flaco toque errado. Abra a volta. Volta com o time do Palmeiras para ser jogando no campo de ataque. A abertura frente para Martins. Martínez prendeu, soltou na entrada na grande área pro Flaco, não acreditou. Ameaçou partida, demorou hora que partiu. Pérez já tinha ficado, sai Martins do gol para fazer a defesa.
3: É que não parecia que essa bola chegaria dentro da área, porque tinha muita gente no seco na frente, mas passou entre os defensores e o Flaco não acreditou. Ficou fácil pro goleiro no bom lance do Martins.
1: O tempo não para, Bandeirantes marca. Você confere, jogados para você conferir. É o primeiro tempo de jogo, jogado 7:30 de bola rolando, girando o placar da Libertadores da América. Continua para você, Palmeiras e Cerro 0-0, na Bandeirante é você, Agrela.
5: Ulisses do Maracanã, Copa Libertadores, segue Flamengo 0, Estudiantes também 0. Copa Sul-Americana, o Botafogo vai vencendo o Independiente Petroleiro da Bolívia fora de casa, 1-0, gol de Cristian Medina. E o Grêmio segue batendo o Palestino, 1-0, gol de Bright White. River Plate e Bragantino, segue 0-0.
1: 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A volta do toque para o Bandeirantes. O Bandeirantes já prende o lance consigo no setor intermediário. O time do Palmeiras prende a jogada. O time do Cerro já tenta descer do comando de ataque. Vem para subir de Arthur. Arthur falha. A bola volta do toque. Ele para Coutinho na intermediária de Murilo. Murilo domina para o time do Palmeiras. Vai tentar o toque. Ele para Coutinho pelo setor de direita para Gomes. Gomes do recolhe para o time do Verde. Ele vem para a finta. Vai para o toque. Ele para prefere voltar a jogada para Martínez. Martínez prendeu para Alan. Alan Dri para marcar. Caçando o primeiro escapa, fazendo um jogaço. Alan prendeu, solto à frente. Marlon Freitas muito forte. É um passe curtinho, Marlon Freitas. Tentou buscar áreas que sairia na cara do gol, mas Marlon Freitas estica demais. A bola para a volta com o time do Cerro, que está jogando pelo campo de defesa. 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Cerro Portinho, levantamento vem à frente no campo de ataque, ela sai para a linha de lado. É lateral para o time do Palmeiras bater pelo setor de direito do campo de ataque, lateral para o time do Verde cobrar. 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Abraça o time do Palmeiras, está jogando contigo na draga central com Carlos Miguel. Ele divide pelo seu campo de defesa, vem para a pinta em cima da marcação. No primeiro recorde, a jogada para a direita, abre para Martínez. Martínez prende o lance e solta curtinho com o Giai. Giai volta novamente com o capitão Gomes. Gomes recolhe para o time do Palmeiras, tenta alçar a bola para o campo de ataque. Arias não é o forte dele, a bola aérea vem para o toque de bola aberta na marcação, tenta ganhar a jogada novamente, domina pela direita o time do Cerro Porteño, tenta descer pelo setor de direita, campo de ataque, lançamento muito forte. É tiro de meta para o time do Palmeiras, Madeira.
3: Insistindo em jogar as linhas de fundo a equipe do Cerro Porteño. Vale destacar a participação do Velasco, sempre ele saindo com a bola, número 23, é companheiro do Gustavo Gomes na seleção paraguaia. Aliás, um dos poucos jogadores do Cerro que vive a expectativa de disputar a Copa do Mundo.
1: 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Domina novamente no toque de bola para Cerro jogando. Recolhe novamente no toque de bola contigo no campo de retaguarda. Domina o time do Palmeiras, tenta partir da campanha de ataque. Briga, Arthur tentou ganhar, não consegue. Mas ganha lateral, porque foi ridículo passe. do Klimovic. Ele põe para fora a lateral para o Palmeiras bater.
3: Klimovic, você não ouviu errado na Bandeirantes. É um alemão, nascido na Argentina, muito tempo no Stuttgart, na Alemanha, e agora joga no Cerro Porteño. Como é que veio parar na Libertadores? Eu não sei.
1: É futebol, tá, Bandeirantes, para você. É bola no campo de defesa para sair para o Zuzu. Já dominando o toque, ele para contigo novamente no setor intermediário. 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Domina o time do Palmeiras, tenta descendo contigo novamente no setor intermediário. Recolhe no comando de ataque, vem para a fim de cima da marcação. No primeiro prende o lance, tenta o toque, ele para contigo no setor de direita. Recomeça novamente no campo de ataque, aperta na marcação. O time do Palmeiras, abertura pelo setor de esquerda, campo de ataque, vem para o passe, ele para contigo na intermediária. Recomeça Martínez. Martínez prende, solta, jogada para Ana. O melhor do verde no jogo. Alan domina, finta no primeiro, finta no segundo, tenta o toque de bola na Giai. Giai na direita, cruzou, levantou no botão do gol. Passa por dentro, extensão da grande área. Recorde no campo de defesa, o time do Cerro para ser jogando no campo de retaguarda. Bernete lançada, a bola fica em cima da linha lateral do gramado. Bandeira da saída de bola. Ela bateu em cima da linha. Será que eu estou ficando louco?
3: Também não vi a saída de bola, não, mas o Bandeirinha estava muito próximo do lance. Marca a reposição para o Palmeiras.
1: Você está certo.
3: Que sai jogando.
1: Bateu em cima da linha. Oh, que bandeira, Zé Ruela, velho. Domínio do campo de defesa para sair do jogo do recorde novamente. O time do Palmeiras vem pro toque, ele fala com o Giai. Giai, domínio do campo de defesa. Domínio do campo de renta, quarta com o capitão Gomes. Gomes domina o time do Cerro. Se fecha, o Palmeiras vai para cima. 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Domínio do time do Palmeiras tenta descer pelo setor de direito do campo de ataque. Vem para Vinta Murilo. Murilo prende lance e faz o giro em cima da marcação. Abriu para Andréas Pereira. Andréas Pereira domina pelo campo de ataque. Vai para Vinta, abriu para o setor de ponta direita. Campo de ataque soltou para Giai. Giai limpa o lance e volta. Jogada contigo novamente no setor intermediário. Recomeça o time do Palmeiras para ser jogando. Prendeu contigo novamente Gomes. Gomes abre a jogada no comando de ataque. Recolheu no comando de ataque. Tenta descer áreas. Lento. Ele tenta o toque. Ele vai na volta. A jogada contigo no toque. Ele bola curto de Emiliano Martínez. Tenta ser jogando Andréas. Andréas Pereira domina para o time do Palmeiras. Volta para Gomes. Gomes domina para Andréas Pereira. Que sai jogando. Grupo Souza. De deficiência em segurança. Grupo Souza. Tenta descer para o campo de ataque. Ele tenta chegar na bola. Aperta na marcação. Tenta ganhar. O lance vem para o cruzamento, mas o Bandeira marca a falta para a equipe do Cerro, bater do campo de defesa cometida pelo Giai. O tempo não para. A Bandeirantes marca. São 13 minutos de bola rolando para você conferir. Girando o placar da Libertadores da América no primeiro tempo. Continua para você, Palmeiras e Cerro Porteño 0-0, a Bandeirantes vem com você, alô, alô, olha o Alan, lindo drible jogando demais, hoje ele prende a jogada, partiu para o comando de ataque, Andréas Pereira atrapalhou, mesmo assim ele consegue a jogada, soltou para áreas, áreas tem Alan entrando, recolheu, soltou para Alan, levou para a linha de fundo, vem o zagueiro para travar, chegou bem, na bola Velasquez põe para a linha de fundo, escanteio esquerda para o Palmeiras bater.
3: É, mas quem acelera o jogo do Palmeiras é sempre ele, o Alan, domina, já dá um drible, vem com tirando pelo meio de campo e consegue o primeiro escanteio do jogo. Nos pés de Andréas Pereira, o Palmeiras acelera sua partida.
1: E vem para a cobrança de escanteio, o time do Palmeiras para você ligado no microfone, Bandeirantes, já Bandeirantes com você, escanteio para o time do Palmeiras, bater áreas, vem para o toque, para solta contigo na intermediária, recomeça o Palmeiras com Arthur, Arthur prendeu para áreas, ele prende para a ponta, deu para Andréas Pereira, entrada da grande área, Andréas Pereira cruzou, na boca do gol, toque de cabeça, vai por sobre a linha de fundo, subiu de cabeça para pôr para fora, está parado o jogo, Martínez cabeceou, tiro de meta para a equipe do Cerro Porteño bater.
3: Muito rápida a jogada do Palmeiras. O Andréas Pereira no escanteio curto consegue abrir o bico da grande área e dá só aquela cavada pro meio da bagunça. Quem cabeceia é o Emiliano Martínez, sendo hoje sua chance como titular. Palmeiras vai pra cima e a torcida vem junto em seu estádio.
1: 14 minutos, primeiro tempo de jogo. E o time do Cerro tem mania de sair jogando dentro da sua pequena área. Continua pra você, Palmeiras e Cerro, 0-0. Opinião Bandeirantes é dele, Alexandre Pretel.
6: Há pouco tu resumiste o que é o Palmeiras com uma frase na tua narração. Abriu na linha de fundo. É só isso que o Palmeiras tenta. O Palmeiras tem boa qualidade do meio para frente. Existe uma associação melhor em relação aos jogos anteriores. Muita gente aparecendo para buscar a bola. Mas, de novo, aquele defeito, aquele vício. Chega perto da área, abre na ponta e cruza na área, facilitando a vida do Cerro Porteño. Palmeiras domina na posse de bola, Ulisses Costa.
1: A bola volta com o time do Palmeiras, está jogando o Alan. O melhor do Palmeiras no jogo até agora. Já domina pelo setor de direita, abre a jogada contigo no setor de meio de campo. Recorde com o toque de bola de Giai. Ele domina para o time do Palmeiras, abre a jogada com Andréas Pereira. Andréas Pereira domina, é para Alan. Alan prende, tem Giai aberto, prefere voltar para Andréas Pereira. Andréas Pereira domina para o time do Palmeiras. A jogada tentou o toque para Arthur.
6: Arthur tentou chegar, Zega não tocou na bola, vem pra tirar de qualquer maneira, Pérez, ele dá um bico, Chaparro toca na bola, Pérez ganha, olha o Flaco Lopes apareceu no jogo, mas já perdeu o lance, vem pro toque, ele para o time da intermediária, ganha lateral o time do Palmeiras, lá toca na bola, Pérez ganha, olha o Flaco Lopes apareceu no jogo, mas já perdeu o lance, vem pro toque, ele para o time da intermediária, ganha lateral o time do Palmeiras, lateral pro Palmeiras bater, vem pra cobrança, Murilo.

0: Não, imagino o buraco que fez na hora que você caiu no chão. Tá parado o jogo, falta pro time do Cerro Matera.
1: É, depois desse lateral de reversão, consegue uma jogada pela ponta ali, o Cerro no pivô do Verrete, que cai com muitas dores. Camisa 19 agora vai se lançar pra dentro da área. É jogada de perigo no time paraguaio, hein? Na bola aérea o cara era bom. Palmeiras vai ter esse cruzamento pela ponta direita do campo de ataque. O Cerro
0: Porteño. É bola no campo de ataque, falta pro time do Cerro Porteño batido. Se posiciona 16 minutos de bola rolando, o tempo não para, Bandeirantes marca. 16 minutos de bola rolando, o primeiro tempo de jogo, girando o placar da Copa Libertadores da América, fase de grupos. Continua para você, primeiro tempo em 107.3 FM, Palmeiras 0, Cerro também 0. Alô, Agrela.
1: Ulisses, do Egito, divulgou a sua lista de convocados para a Copa do Mundo com Salah e Marmouche. A seleção egípcia que está no grupo G da competição, com Bélgica, Irã e Nova Zelândia.
0: É o futebol, tá, Bandeirantes, é falta novamente para o time do Cerro Porteño, batendo pelo setor de direito, o campo de ataque vem para a cobrança de falta, falta cobrada na direita, levantamento na boca do gol, subiu de cabeça Flaco Lopes, ele toca na cabeça, põe para fora, escanteio no tiro, escanteio para o time do Cerro Porteño bater.
1: Se não aparecer no campo de ataque ainda o Flaco na defesa, faz seu trabalho, aparece bem na pequena área para passar essa bola, escanteio a favor do Cerro Porteño, agora um para cada lado, Velasquez é quem vai cobrar.
0: 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Se posiciona para a cobrança de escanteio. Ajeita, vem Cecílio Domingues para a cobrança de escanteio para o time do Cerro Porteño. Cecílio Domingues vem para a cobrança de escanteio para você ligado no microfone. Bandeirantes, a Bandeirantes com você. Se posiciona pela direita, repórter Erru. Vem para a cobrança de escanteio novamente. Cecílio Rodrigues partiu para a bola, correu, bateu. Levantou na boca do gol. Gomes de cabeça vem para tirar. Agora já volta, volta no toque de bola, tenta áreas. Ele domina para o time do Palmeiras, tenta giro, recorda a jogada pelo setor de esquerda, se inverteu o Flaco do outro lado, é bom, adiantou demais e perdeu, aperta na marcação, vem para ganhar o time do Palmeiras, Flaco ganhou, cochila de novo, perde o lance, está dormindo o Flaco no campo de jogo, recorde no campo de ataque, tentou descer, houve a falta, Arthur vem para fazer a falta em frente ao banco de reservas do Palmeiras, para aqui para o Cerro Porteño bater.
1: Queria tomar uma cana do Fabrício Domingues, lateral direito uruguaio, mandou essa bola para frente e larga o braço o Arthur, não vacila, falta marcada. Cada cai com dores, jogador do Cerro Porteño, que vai gostando do jogo, hein? Ocupando o campo de ataque do time paraguaio.
0: 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E o jogo, Pretzel?
2: Jogo parelho até agora. O técnico do Cerro é o Ariel Rolan, que treinou o Santos, né? Foi embora porque se sentiu ameaçado pela torcida do Santos, pintou muito bem na Universidade Católica do Chile, mas depois virou um treinador comum. Agora, o que que o Cerro faz? Bola aérea pro Verrete. É isso, a defesa do Palmeiras tem que estar atento, o jogo é parelho no momento.
0: É bola para a equipe do Cerro, bater pelo setor de direito do campo de ataque, escanteio, levantamento na grande área, subiu no soco, vem para afastar, vem para tirar de qualquer maneira dali. Carlos Miguel tira para a volta, continua o Palmeiras, atenta a partir do campo de ataque. Abertura pelo setor de direito, vem para o domínio, prende a jogada, cotinha pelo setor de direito, Andréas Pereira, inverteu para Giai, Giai dominou na direita, inverteu, Alan partiu na ponta, Giai leva para o meio, recolheu para o time do Palmeiras, puxou, perna esquerda, não tem, girou para Andréas Pereira, entrada na grande área, vai para o toque, bola cotinha novamente, balançou Andréas Pereira, pé. Perde o lance, foi fominha demais e tome o time do Cerro, tenta descer, bola muito mal passada. No meio do caminho, Fede Negueira lhe desistiu.
1: E o Luiz agora tem a paralisação, porque o Verrete, desde o lance de ataque do Cerro, já há um tempo, está estirado no chão com a mão na nuca. Na grande área do Palmeiras ali, não levantou em um segundo, hein? Tirou o rosto do gramado desde que caiu, por isso agora conversa com a arbitragem, preocupação acerca do atacante argentino.
2: Foi o cruzamento na área, naquela falta anterior, o Carlos Miguel sobe, toqueia a bola e o Verrete passa na frente dele, mas não foi nada grave, me desculpe. Manhoso, Verrete.
0: Como estaria se sentindo a direção do Palmeiras e falar para o Everton embora ele ser convocado para a seleção?
2: Mal, eu acredito. Né? Mas preferiu apostar no Carlos Miguel.
0: É o futebol. Você apostaria em quem?
2: Eu ficaria com o Everton. Eu faria no máximo um rodízio, mas eu não abriria a mão de um cara com tanta história no clube como foi o goleiro Everton.
0: A bola volta com o time do Palmeiras, tenta ser jogando Murilo domina para o time do Palmeiras, vem para o toque de bola, Arthur passou pelo setor de ponta, recolhe novamente Flaco, estranho no jogo, ele prende o lance, domina no campo de reta, guarda o time do Palmeiras no ataque, tenta ser jogando com o Murilo, placar do jogo de 0-0, a abertura vem para Alan, o bom do Verdão, ele domina, solta a jogada para Martínez em velocidade, vem para tirar, Velasquez chega, trava, chapa, põe para fora, na lateral, já empate, subindo o time do Palmeiras para ser jogando, já aprende com Alan, recolhe novamente,

0: Jai. Jai tem ala, aperta mais atrás, recolheu para ala. Ala atravessa a jogada pela circunferência central do gramado para Murilão. Domina Murilo, zagueirão do time do Verdão. Ele prende pelo setor de esquerda para Arthur. Arthur dominou, não tocou bola para Manto. Toque de bola, recolhe novamente, vem para finta. Murilo aperta Arthur. Ele ganha a jogada para o time do Palmeiras. Domina pelo setor de ponta, vai para finta. Abriu da direita, campeão de ataque para Gomes. Gomes curtindo uma de lateral direito, vai para a bola, cruzou, levantou no gol. Tentou, toque de bola para Flaco Lopes, não consegue. Vem para a marcação, tentou ganhar, mas faz a falta de um Arias. É falta para o Cerro Batera.
1: Falta no Arias em cima do Cecílio Domingues, que volta para marcar o lateral. E nesse, só para destacar essa última discussão acerca de Everton e Carlos Miguel, o Everton até desmaiou no vídeo que viralizou dele recebendo a notícia de convocação. Ele caiu no sofá, a família teve que acudir porque não estava esperando, né? Pelo menos pareceu no vídeo. E agora, pausa para hidratação no estádio do Palmeiras.
0: É um frio danado. Temperatura fria, gelada. Ah, vamos hidratar. Lamber sabão, viu, tchê?
2: Nem tá tão frio assim. A temperatura amena. Agora, o jogo também tá ameno. O Palmeiras começou bem com bastante movimentação, bem movimentado do meio para frente. Teve em determinado momento quatro jogadores na entrada da área, porque o Andreas Pereira se soltou. E aí deixou a armação ali atrás pro Marlon Freitas e pro Emiliano Martinez. Aí quando a bola chegou no Andreas Pereira, o que ele fez? Ao invés de pegar a bola e tentar girar para bater no gol, ele abriu na lateral. Para quê? Para que o Palmeiras fizesse mais um cruzamento. É um time viciado em cruzamentos para a área. É um time que tem qualidade para passar a bola do meio para frente. É uma equipe que pode chegar tabelando na entrada da área para bater no gol, porque existem jogadores com essa característica e com essa qualidade. Mas não. É um time que quando chega perto da área, ele se abre. Ele não vai pro mano a mano, ele não ataca. Prefere abrir e cruzar na área para explorar forte a bola aérea que o time tem historicamente com o Abel Ferreira. Então até agora é um jogo absolutamente normal na parte técnica. O Cerro Porteño é um time limitadíssimo, como mostrou no primeiro jogo, no empate 1-1. Mas é aquilo, né? Aquele negócio, tem que jogar bola. Ninguém mais ganha só no discurso, na camisa e na qualidade de anos anteriores. Então, o jogo no momento é um jogo nota 5, e uma curiosidade por falar em 5. Palmeiras cometeu 5 faltas e o Cerro Porteño até agora nenhuma, meu comandante, nesse situação.
0: É o futebol da Bandeirantes, para você o tempo não para, Bandeirantes marca. 23 minutos de bola rolando. Primeiro tempo de jogo, girando o placar da Liberta. Continua. Palmeiras e Cerro 0-0 no futebol. Palmeiras é você, Agrela.
1: O Liziso, volante Casemiro, está perto de assinar um contrato de 3 temporadas com o Inter Miami, time do Messi nos Estados Unidos. Ele que nessa temporada de 2026 atuou pelo Manchester United da Inglaterra.
0: E tenta descer o time da Palmeiras, não consegue. Volta para Flaco Lopes. Flaco Lopes domina pelo seu campo de defesa. Gira a jogada para Murilo. Murilo de cabeça. Volta a jogada com Carlos Miguel, que está jogando. Ele prende o lance. O Carlos Miguel dá uma bronca no Flaco Lopes. Já domina o time do Palmeiras. Tenta descer pelo setor de direita com Giai. Giai domina. Volta a jogada para Gomes. Gomes recolhe pelo seu campo de defesa. Tenta o levantamento à frente para o comando de ataque. Flaco vem de cabeça. Tentou ganhar. Subiu de cabeça. Tocou na bola por última falta. Vem para tirar novamente o time do Cerro Porteño. Está paralisado. Junto. Toca na bola. Vem para o toque novamente o time do Palmeiras. Marlon Freitas para Giai. Giai abre para Murilo. Murilo domina para o time do Palmeiras, para o setor de esquerda. Cabre ataque, tem Aras descendo. Tem Arthur pedindo as costas da marcação. Mas o Arthur se soltar na frente, não dominou. Estava no meio pedindo livre de marcação para chegar ao gol. Andréas Pereira, impressionante. Emiliano, que coisa, que chance, perde o Palmeiras.
1: Tudo isso porque o Arthur não conseguiu dominar essa bola, que foi muito bem colocada pela
0: dominar
1: defesa do Palmeiras.
0: Dominar a bola, né, velho?
1: Pois é, mas o lançamento ali à frente acabou se complicando na bola que veio pelo alto. Pede a boa chance da equipe do Palmeiras no erro do lateral Arthur.
0: O jogador que não consegue dominar a bola com o pé bom dele, que é o esquerdo, e armar um contragolpe gigante pro seu time, difícil, hein, Preston?
2: É verdade, o Palmeiras comete erros básicos. O que está acontecendo com o Palmeiras? Diferente de outros jogos, viu? Mais compactado no meio de campo, aproximando mais jogadores do meio da linha defensiva, para que chegue com mais força no ataque. Mas o Cerro Porteño se defende bem. O jogo até agora aparelho, um jogo de um nível técnico baixo.
0: O tempo não para, a Bandeirantes marca. 25:30 de bola rolando, primeiro tempo de jogo, direto ao placar da Libertadores América. Continua para você, Palmeiras 0, Cerro Porteño também 0, vem para o segundo, o Palmeiras, Alan tentou bater para o gol, pega firme Martins. Bola desviou no zagueiro, foi lentinha, Martinha pro gol, Martinha foi lá e fez a defesa fácil. Não precisa gritar, porque foi o lance. Xuxu. Na Bandeirantes, quem vem a você, a grela.
1: Ulisses no tênis, Thiago Wilde, Gustavo Eide, Pedro Boscardin e João Lucas Seis foram eliminados na fase qualificatória do Roland Garros. Com isso, João Fonseca e Bia Haddad Maia são os únicos representantes brasileiros na competição.
0: A bola falta pela direita do campo de ataque do Minas Gerais. Para cima do Palmeiras, vem para pintar uma jogada com toque de bola. Tem Andréas Pereira. Andréas Pereira recolheu para a direita para Alan. Alan, melhor, domina. Ele vem para a pinta, tenta o toque de bola. Volta para o toque de bola de Marlon Freitas. Marlon Freitas domina para o time do Verde. Para ser jogando, ele solta a jogada para Gomes. Gomes domina, recolhe novamente com Andréas Pereira. Andréas Pereira pela direita do campo de ataque. Desce para o time do Palmeiras. Gira a jogada novamente para Flaco. Flaco domina. 1, 2, 3 na marcação. Abriu para Arias para fazer o gol. Bateu, roubo. Zagueiro, goleirão tirou. Voltou, cruzamento. Na bola do gol, é pra Flaco, bateu no toque de bola, desvia e explode no Velasquez, a bola volta no toque de bola, novamente o time do Palmeiras, para ser jogando, recolheu Murilo, prendeu, jogar para Marlon Freitas, prende para a direita, soltou na grande área, lindo lance para Ziai, voltou, jogar na curtinha para Alan, prendeu para Marlon Freitas, deu para Alan, na linha de fundo, vem cruzamento na área, vem Palmeiras, cruzou nas mãos do goleiro, se socou cá, placa de publicidade atrás do gol.
1: Que jogada do Flaco Lopes, hein? Claro que depois o Palmeiras acelera e tem umas 3, 4 tentativas, mas antes o grande lance foi a achada do Flaco para a infiltração do Arias entre os dois zagueiros. Saiu cara a cara com o goleiro na entrada da área, tentou a chapada no canto e o Martim foi buscar na sequência. Desiste o Cerro Porteño, a pressão palmeirense segue 0-0.
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0: marcação e serviu o Arias na cara do gol. Não fez o gol por um detalhe. Mas por que, que o Palmeiras não repete isso? Isso não pode ser ocasional. Isso tem que ser um hábito do time. Logo depois tu falou, depois do bate-rebate, abre na ponta para fazer o cruzamento. E a tua narração diminuiu. Por quê? Porque é um negócio que já encheu o saco. Se os cruzamentos forem eficientes, ok. Mas o Palmeiras deve cruzar em média 20, 30 vezes para a área e não está tendo eficiência nos últimos jogos.
1: 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Nudes! Aqui para o segundo lateral, pronto para o setor Portenho bater. 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A bola volta, Sul-Americana novamente flaco, perde o lance para a volta. Campo de defesa para Martim. Martim domina para o time do Cerro Portenho para ser jogando. 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A bola volta no toque de bola para o Cerro, jogando o time do Cerro Portenho. Vem com Martim. Martim domina para o seu campo de defesa. Vai bater a bola na frente pelo comando de ataque. Pela cara de 0-0 é o jogo. Levantamento à frente do toque de bola. Curtindo, volta com Jai. Jai de cabeça para Carlos Miguel. Carlos Miguel sai do gol para fazer a defesa para o time do Palmeiras. Ele sai jogando para o seu capitão, que é Gomes. Gomes domina em frente à sua grande área. Erga a cabeça, não tem espaço para tocar. Flaco pede no meio, abertura para Flaco. Flaco domina novamente a área, espaço. Ele soltou na ponta esquerda para o toque de bola de Marlon Freitas. Marlon Freitas domina para o setor de esquerda, que abre ataque para Arthur. Arthur domina para Marlon Freitas, se devolvia para Arthur, era uma boa. Ele prendeu demais aí, marcou todo mundo marcado. Não tem opção de jogo, a não ser mais atrás com Murilo. Domina Murilo para o time do Palmeiras e sai jogando, recomeça o time do Verde. Já domina, abre a jogada novamente. Vem pro toque de bola, Palmeiras é pela direita com Jai. Jai já prende lance, volta lance no toque de bola, curtindo na intermediária. Recolheu novamente com Gomes. Gomes prende para Freitas. Freitas recolhe novamente para Murilo. Murilo domina para o time do Palmeiras, enfiou. É para Flaco, sem ângulo. Jai tá na segunda trave, bateu pro gol. Defesaça do Martim. Mas o Jai tava na segunda trave. Livre, Miliose.
2: Ai não, depois de rolar tanto a bola, encontrar um passe dentro da área não dá pra ser fominha, porque tinha a oportunidade de fazer o gol dentro da pequena área, mas o Flaco é centroavante, quis a finalização, bate com a perna esquerda. Ao menos tem escanteio a equipe do Palmeiras no segundo do jogo.
1: Escanteio Palmeiras pelo setor de esquerda, vem levantamento na grande área, escanteio pro time do Palmeiras, bater Andréas Pereira sempre na bola parada, ele vem pra bater, escanteio pro time do Palmeiras. Pra você ligado na Bandeirantes, a Bandeirantes com você, partiu pra bola, Andréas Pereira bateu na primeira trave, bateu pessimamente, o escanteio vem pra tirar o zagueiro, põe pra fora, lateral Palmeiras, esquerda ataque, lateral cobrado novamente de áreas para Andréas Pereira. Andréas Pereira domina, cruzou, levantou, na bola, gol, Gomes entrou, errou, Murilão! O Murilão errou, era pra fazer o gol pro Palmeiras da pequena área, tiro de meta pra equipe do Cerro, bater aí, Meliozzi.
2: Tem uma das caras vezes em que o Palmeiras pega a zaga nos segundos posicionada, tinha o Murilo com muita liberdade, mas o cruzamento foi forte demais, passou por cima, se perde a linha de fundo, o Palmeiras acelera o jogo, o torcedor vem junto, mas não sai o bendito gol, segue 0-0.
1: Bretton!
0: Ataque do Palmeiras de novo, o Flaco Lopes vira o grande destaque do jogo, porque ele não fica estanque. Não fica estático lá na área. Ele vem buscar jogo, vem tabelar e abre pela ponta também. Então ele é o grande nome. O Palmeiras pressiona na busca do primeiro gol.
1: 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Torcedor brasileiro, obrigado pelo carinho da sua sintonia. Você curtindo o sonsaço. 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
2: Ulisses, gol do Bragantino contra o River Plate pela Copa Sul-Americana. Alex Vinícius de cabeça para a assistência de Isidro Fita aos 35 da primeira etapa. Agora River Plate 0, Bragantino 1. Com isso, o Bragantino em segundo do Grupo H com 9 pontos.
1: 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Nunes! Aí tá parada a peleja. Tá marcada a falta pro time do Cerro Portenho, Batera.
2: É, acertaram ali o meio campista da equipe do Cerro, Morel, e ele faz todo aquele drama, leva a mão à perna direita, vai se levantando aos poucos, Marlon Freitas vai cobrar o jogador do Cerro Portenho, que não quer saber de papo com o brasileiro não. Falta para ser cobrada na altura do meio de campo.
1: 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Ponto, ponto. Parado o jogo, falta para o time do Cerro bater. Vem pra cobrança, Pires da Mota. Vem pra cobrança, vem Pires da Mota pro levantamento dentro da grande área. Pires da Mota se posiciona para bater falta pro time do Cerro Portenho. 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

0: Lucas Lucci, levantamento vem dentro da grande área, aqui com na frente, não, tapa na bola, o goleirão do Verde tira, a bola volta, continua sendo, a bola batida, gol, no peito, na ponta direita, desceu, Arias da marcação, vem cruzamento, errou, Arias, vem pra tirar, pra Tibra Palmeiras, ganha, no meio do toque, de Baracutinho, novamente, sai jogando errado, Tibra Palmeiras, a bola volta, continua sendo, batida na frente, estilo, explode no Malam, domínio do campo de defesa, o Tibra Cerro, com seu goleiro Martim, que sai jogando no campo de defesa, seja qual for a sua especialidade, 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o lateral, vem para tirar novamente o time do Palmeiras, não consegue, a bola passa, Gomes protege, do gol, tranquilo, sai Carlos Miguel para fazer a defesa, domina no campo de defesa, novamente o time do Palmeiras para sair jogando, tendo atacarejo de verdade há mais de 25 anos, aqui a conta fecha na loja Norte, tem no site, tenda atacarejo, Arias lançado, quicou, pegou o goleiro, Martim.
1: Insiste aqui pro Palmeiras de novo no lançamento pro Arias, né? Sempre se lançando pelo meio de campo, mas dessa vez não conseguiu a bola. Esse só um destaque, tá em campo agora pela equipe do Botafogo contra o Petroleiro na Sul-Americana, o Barbosa. Zagueirão tá acertado com o Palmeiras, mas vai fazendo sua última partida fora de casa. A última contra o Corinthians foi a despedida do Nilton Santos. Hoje deve ser definitivamente o último jogo de Barbosa com a camisa do Fogão. Depois se apresenta ao Palmeiras e vai jogar a partir do final da Copa do Mundo.
0: E o Danilo também era outro nome, hein? E o domínio do time do Palmeiras para ser jogando que jogada do Alan, tomou a pancada, domínio do campo de ataque, o time do Palmeiras tenta descer o curtinho do campo de aberta, quarta abertura para Arthur, Arthur bate no pito, domínio para o time do Palmeiras para ser jogando pelo setor de esquerda, campo de ataque domina, vem André Esperini, ele recolhe a jogada curtinho no setor intermediário, domínio do time do Palmeiras para ser jogando, abertura para Marlon Freitas, para Martínez, Martínez prendeu pelo setor de direita do campo de ataque, deu para Gomes, Gomes desceu para apoio, vem para a finta, passa na linha de fundo, volta, Jair, Grupo Souza Lima, eficiência em segurança e serviços, é Grupo Souza Lima, no setor de direita, recolhe novamente o time do Palmeiras, abertura, vem para Flaco, Flaco domina pelo setor de ponta, e calcanhar, boa bola, recolheu novamente Arthur, vem cruzamento, no gol, aí eu vou dizer para o seu Alan, chegou sem ângulo, zagueiro tocou, põe para fora, escanteio, Palmeiras esquerda, perde grande chance o Verde.
1: Mas quando trabalha pelo meio, vai encontrando espaços, né? A troca de passos, espaço sobressair a qualidade do meio de campo do Palmeiras. E o Andrés vai cobrar o terceiro escanteio do jogo a favor do Verde.
0: Escanteio para o time do Palmeiras, bater pelo setor de esquerda, quebra ataque, Andrés Pereira vem para a cobrança para o time do Verde. 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Andrés Pereira bateu o escanteio, o árbitro manda voltar, nada disso está valendo. Empurra, empurra, puxa, puxa. Dentro da área.
1: E chamou a galera para conversar por ali. Parece que quem vai arrumando mais confusão é o Murilo, que tenta buscar espaço. É bom de cabeça o zagueiro do Palmeiras. Vem bola para a área, agora trocou, hein? Arias vai cobrar.
0: Vem para a cobrança de escanteio. John Arias vem para bater escanteio para cima do Palmeiras. Para você ligado no microfone da Bandeirantes. A Bandeirantes com você, torcedor brasileiro. Obrigado pelo carinho da sua sintonia. Se posiciona para a cobrança de escanteio. O time do Palmeiras abre as pés. 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E não dá espaço. Cecílio Domingues para a cobrança de escanteio. Vem para a bola. Escanteio cobrado. Curtinho para a área. Zé Corre novamente. O toque de bola domina novamente no campo de defesa. Arthur Arthur prendeu novamente. Na direita, abriu para Viay, levantou na boca do gol, subiu de cabeça, vem para afastar, afasta, corta, tira o perigo novamente, novamente no toque de Baracutinho na intermediária, Velasquez, a bola volta, volta para Viay, Viay girou, tentou levantamento para Gomes, ele mata no peito, bandeira marca impedimento.
1: Isso aqui tá bastante o Gomes, né? Dá um bicudo na bola para manifestar isso, porque ficou triste que o lançamento veio. Nem ele esperava essa bola espetada pelo Giai, estava impedido. O capitão do Palmeiras, o Cerro, vai sair jogando tranquilo.
0: 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Aqui dentro do toque, para prazer, jogando novamente o time do Cerro Portenho. 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E vem pro toque de Paratiba do Palmeiras, ganha a jogada, curtiga novamente, recolhe no campo de ataque, ala, finta no primeiro, finta no segundo, ganha lateral. Lateral para o time do Palmeiras, bater pela direita no campo de defesa. 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O Palmeiras vem com o Jair no campo de defesa. Gira, solta para o toque de bola. Tem um toque de Andreas Pereira. Recolheu o Flaco Lopes, escorrega, quase perde, mas volta, recupera para cima do Palmeiras. Ele já prende no seu campo de defesa. Tem Arthur aberto pela direita. Arthur pediu que passe perfeito no Flaco. Dominou o Arthur. Drible no primeiro, no chapéu. Girou, abriu para a área. Partiu pela esquerda, limpa. Puxou, perna direita. Bateu pro gol no meio do gol. Martim agarra o goleiro do Cerro.
1: Bonito lance do Arthur, hein? Para quem errou o domínio agora há pouco, agora ele chapela de primeiro. O Fabrício Domingues, que está procurando até agora o camisa 56 do Palmeiras. Na sequência, o Arias não chutou bem. Meio do gol nas mãos do goleiro Martim.
0: 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Ele recorre para o time do Verde, vem para a finta, toca a jogada do campo de defesa para Marlon Freitas, Juru, empurrou para Martínez, já domina para Alan, pela direita, escorregou no momento, domínio caiu, a bola volta no toque de bola, nossa senhora, é o Flaco, chegou, abriu a caixa de ferramentas, já meteu a botina, tá parado o jogo, tá marcada a falta para a equipe do Cerro Porteño bater. 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Alessandro Grande, fala que conteúdo no ar, continua. E o árbitro pede departamento médico no campo, porque a pancada que deu o Flaco Lopes foi até para amarelo, eu achei. Na Bandeirantes, fala para Palmeiras 0, Cerro também 0. Fala, Pretzel.
2: Foi falta do Lopes, mas não achei para amarelo, né? Agora, o Andreas Pereira é o
0: personagem. Porque você é um homem violento.
2: Não, mas que não foi falta violenta. É que tá. É a regra Ulisses, né? A regra Ulisses, ela determina o seguinte: encostões e toques leves determinam o cartão amarelo. Essa é a regra do Ulisses, que está estabelecida aqui na
0: porque
2: nossa transmissão.
0: Porque gosto que a bola role, não fique parando que nem agora, por exemplo.
2: Mas com muita honra, viu, essa análise dessa regra do Ulisses. Agora, só para deixar claro, viu, que o time do Palmeiras tem o Andreas Pereira, que era para ser um articulador, ele não articulou nada até agora. Então é o seguinte, é melhor ele de segundo homem com o jogo à frente, com a visão periférica do jogo, do que ele de costas para tentar encostar nos atacantes. Quem está armando mesmo é o Flaco Lopes, como disse o Miliose, que já colocou o Arias duas vezes para a conclusão na entrada da área. Então é um time do Palmeiras diferente na movimentação, sim, mas ainda comum nas suas jogadas ofensivas.
0: Você achou que a falta do Flaco Lopes não foi para amarelo, é isso?
2: Não foi para amarelo.
0: Concordo com você, não foi mesmo. É lateral para o time do Palmeiras bater pela esquerda, campo de defesa. 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E dominada, melhor. Corta o primeiro, corta o segundo, o zagueiro vem, trava a quarta, tira dele. Bola volta com o time do Cerro para sair o zagueiro. 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O tempo não marca, o Luiz marca. Você confere, 42 minutos de bola rodando, segundo primeiro tempo de jogo, girando o placar da Libertadores da América. Allianz Parque, para você, continua Palmeiras e Cerro, 0-0 na Bandeirantes. Quem fala é você, alô, Agrela.
1: Ulisses também pela Copa Libertadores, segue LDU 0, Lanús também 0. O Flamengo segue empatando sem gols com o Estudiantes. Mais tarde tem Júnior de Barranquilla e Sporting Cristal às 11 horas, mesmo horário para Cusco do Peru e Independiente Medellín.
0: Daqui a pouquinho para você, João Paulo Capelanes, comando intervalo, Bandeirantes, torcedor brasileiro. E do primeiro toque, ele para Sérgio, jogando contigo no campo de reta. Guarda vai para o domínio novamente, prende o lance, o time do Cerro Porteño. É pelo setor de direito do campo de reta, guarda aperta na marcação, vem para o toque de bola, Arias ganha, ela volta no domínio, tenta o toque de bola contigo no setor intermediário, aperta o time do Palmeiras, tenta o toque de bola com o Flaco, domina, balança em frente à marcação, o árbitro atrapalha, tem que parar o jogo, mas ele manda seguir, volta o time do Verde, está jogando novamente com o Arias, a abertura foi feita à frente, tenta o toque de bola, Murilo soltou muito forte, ganha lateral o time do Cerro, explorando as pernas do Arias.
1: E sempre está escapando colado no Velasquez, né? Vai ter pesadelos com o colombiano, mas até que está saindo bem, cortando algumas bolas, como fez agora, a bola toca no Arias, por isso, posse para o Cerro, altura do meio de campo.
0: 43, vamos chegar a 44 minutos de bola rolando para você, ligado no microfone da Bandeirantes, torcedor brasileiro, obrigado pelo carinho da sua sintonia. Você
2: você curtindo Sonsaço, o Bandeirantes, torcedor do Brasil. E do meio do campo de defesa, Brasileiro jogando, já vem para o toque, libera contigo novamente. O time do Palmeiras tentava arrancar, não consegue. Murilo vem para a marcação, essa bola não sai, não. Murilo domina para o time do Palmeiras, tenta ser jogando do toque, libera a volta para Carlos Miguel. E ele furou feio, Carlos Miguel, e quase o Palmeiras toma o gol. E vem Palmeiras, tenta o toque de bola. Flaco Lopes meteu a bola para fora, numa bola fácil. E aí?
1: Não dá nem para colocar a culpa ali o Carlos Miguel no morrinho artilheiro, né? Porque o gramado artificial tá lisinho, não foi erro do gramado, não. O Carlos Miguel furou, e furou bonito. Sorte dele que o Verrete estava meio desligado e a bola sobrou ali pro Gustavo Gomes dentro da área. Quase entrega uma bandeja.
2: Olha,
1: gol pro Verrete.
2: Esse lance causou comoção no estúdio, viu, meu caro Lice? É mesmo? É,
3: exatamente.
2: Ah, imagino. Que é o craque, né?
3: Não,
2: é o Pelé.
3: Falaram que foi um corta-luz do Carlos Miguel. Para foi embora.
2: Ah, bem provável que ele foi gênio, né? E o zagueiro esperava, que o atacante esperava ele dominar. E aí ele deixou passar, enganou o centroavante, né? Imagina como é que seja. Que falha feia dele. A bola volta do toque de bola do meio do campo de defesa. Para ser o segundo. Recorde de Bruno Palmeiras. Sempre o toque de bola. Daqui a pouquinho, João Paulo Capelanes. O advogado do Carlos Miguel vem para apresentar o intervalo do tanque de bola. O cara que tentou a todo instante derrubar o Neymar e não conseguiu. E do meio do toque de bola contigo novamente na intermediária. Domina pelo setor de direita. E outras coisas mais que eu sei que eu não vou falar. E vem Marlon Freitas dominar. Achei que ele estava impedido, hein? Bandeira tá dando tiro de meta, mas achei que o Marlon estava na frente.
1: Mais 3 minutos de jogo e sua visão estava corretíssima. Marcou um impedimento ali a detrás.
2: Ah, desculpa. É o futebol da Bandeirantes para você, torcedor brasileiro. Daqui a pouquinho, João Paulo Capelanes, o anti-Neymar, anti-seleção brasileira, vem para apresentar o intervalo Bandeirantes para você. O advogado de Carlos Miguel, goleirão do Verdão, vem aí já. Aqui a bola do toque, ele para aparecer, jogando o time do Cerro Portenho, vem com o Martim. Martim vai para bater a frente do comando de ataque, placar de Palmeiras e Cerro Portenho, 0-0. Você ligado no microfone da Bandeirantes, vem para o toque, ele para contigo na intermediária. Aperta no toque, ele para contigo novamente, vem para ganhar, tenta Arthur. Ele pinta a saída, ganha o lance, mas já havia saído, hein, meu juizão. Aí a lateral para o Cerro Bateira.
1: Aí ficou de graça, hein, para o Cerro Portenho. Já tinha saído essa bola e o Arthur se esforça bastante. Instantes finais do jogo, é no campo de ataque do Cerro.
2: E tenta descer, ganha a bola, quebra o Palmeiras mais perto. Foi falta, hein, juizão. Ele vai dar falta de ataque ou falta de defesa. E o Emiliano Martini está caído. Ele vai dar falta do Emiliano, que está caído no campo de jogo. Ele meteu a mão no cartão para dar amarelo. Ele tirou a mão do cartão, pôs a mão no bolso e agora tá com o cartão amarelo na mão. O Emiliano tá caído.
1: É, sobe o clima do jogo.
2: Mas ele marcou falta contra o Palmeiras, tá? Ele apontou pro campo do Palmeiras. Vamos ver o que ele vai fazer, se ele vai mudar.
1: É, por isso a irritação. Ele tá com o cartão em mãos, deve mesmo aplicar pro Emiliano Martínez essa dividida com o Velasco. São os dois caídos no gramado. O Abel tá revoltado aqui com o quarto árbitro, com o Bandeirinha, tá reclamando bastante. Como todo o banco do Palmeiras ali. Segue estirado o Emiliano Martínez, parece que pegou no tornozelo ou na canela ali, no lance muito rápido, dividida na frente do banco de reservas.
2: E aí, Preto?
3: Eu não daria amarelo para nenhum dos dois. Foi uma dividida forte dos dois. Um por cima, o outro por baixo. Eu não daria amarelo para nenhum dos dois. Marcaria falta a favor do Cerro, correta. Mas eu não vi lance assim violento e nem abrupto da reclamação do Abel Ferreira e também do exagero dos jogadores.
2: É, na Mabel Ferreira, qualquer coisa,
3: exatamente,
2: escândalo.
3: Né? Chilique, assim, ó, não necessário. O Martínez, pra desenhar bem o lance, como tu narraste. Vem o jogador, seu porteiro, dá uma escorregada, vem por baixo, mas o Martínez chega mais duro por cima. Não que ele pise no cara, não, ele chuta mais, é. Quem toca na bola é o jogador do Cerro, sem dúvida. Então, o Martínez pega, assim, a canela do jogador do Cerro. O Abel tá errado. Se o Abel tem que gritar, é contra o Martínez. Que pra mim não fez uma falta violenta. No meu futebol eu não daria amarelo pra nenhum dos dois. Falta pro Cerro e segue o jogo.
2: Ele deu amarelo ou guardou?
1: Ele deu amarelo pro jogador do Cerro, pelo que eu vi.
2: Deu falta, nossa, pro Palmeiras, nossa. Agora. Ele inverteu, ele tinha dado falta pro Cerro.
3: Não,
2: viu?
3: Ele errou tudo, cara. A falta é pro Cerro. O Pires da Mota é chutado pelo Martínez. Quem chuta é o Martínez, não é o Pires da Mota.
1: Amarelo tudo. Pires da Mota.
0: Valendo por ainda 48 deste primeiro tempo. Pro Pires da Mota. Subindo o time do Palmeiras para ser jogando já já. João Paulo Capelanes comanda. Um intervalo do Brutizo Capela. Vem aí já já para você, torcedor brasileiro. Subindo o toque de bola curtida no setor intermediário. Aperta, tenta descer. Recorde pelo seu campo de defesa. Subindo o time do Palmeiras. No ataque com o Alan. Alan domina melhor. Ele balança em frente à marcação. Tenta o toque de bola. Volta o Coutinho pelo setor de esquerda. Campo de ataque. Deu para o toque de bola de Murilo. Murilo recolheu novamente para Flaco. Flaco domina para o time do Palmeiras. Sai jogando novamente no seu campo de defesa. Ele já prende o lance, ameaça o levantamento à frente, soltou na direita para o toque de bola de Gomes. Gomes abre para Marlon. Que bola do Marlon Freitas na direita para o Jean. Ele cruzou igual o Caquete, para não falar um palavrão aqui, viu?
1: Ruim demais, né, o Jean, porque tinha esse lançamento com muito campo aberto e a área toda à disposição. Manda em cima do zagueiro, já cobra escanteio o Palmeiras.
0: A bola volta para Jean, Jean domina novamente para Marlon, recolhe para Alan, Alan domina para o time do Palmeiras, cruzou, levantou na boca do gol, subiu, o zagueiro cortou. A bola voltou de bicicleta, o Flaco Lopes põe para fora, a bola sobre a área de frente para o gol para o Andregas Pereira. Ele mete a bicicleta na bola e manda para a linha de fundo.
1: E foi engraçado porque enganou o setor do estádio, porque a bola pega no poste, que dá suporte à rede, chacoalhou a rede ali. Eu vi gente comemorando no estádio do Palmeiras, seria um golaço de bicicleta no Flaco. Mas mandou para fora, apenas tiro de meta, Cerro Porteño.
0: E aí, tio, ele deu 3, estamos com 49, filho.
3: É, que ele deu, acho que ele deu mais um, mas já passou de 1,5 depois da discussão da falta. Ou 2, né? Agora acabou, né?
0: Ergue o braço, o árbitro termina o primeiro tempo para você ligar o microfone Bandeirante. Continua Palmeiras e Cerro Porteño, placar do jogo de 0-0. O futebol da Bandeirante aqui na Arena do Palmeiras continua 0-0. Libertadores, já já todo o segundo tempo para você. Vem aí o intervalo Bandeirantes com ele, João Paulo Capelani.
4: Valeu, Ulisses Costa, narrando demais. Para variar, Palmeiras por enquanto 0, Cerro Porteño também 0. O Verdão segue líder absoluto do seu grupo na Comebol Libertadores. E agora projeção para a segunda etapa daqui a pouquinho com o mestre Alexandre Pretzel, os outros jogos com Guilherme Agrela, mas quero voltar à Arena do Verdão. Palmeiras, por enquanto, baliza 0. Carlos Miguel, que corta a luz, que goleiro. Alô, Ancelotti, é Carlos Miguel e mais 25. Vamos lá, Milhozzi.
1: E o Carlos Miguel tá saindo agora, a Capela, certamente sentindo que acertou tudo, né, nesse primeiro tempo, depois nessa vacilada que você lembrou. Mas o Palmeiras, é claro, incomodado, porque o resultado não garante a classificação na próxima fase. Já o Cerro não está nada triste com esse empatezinho, por enquanto, 0-0, que vai se mantendo no estádio do Verdão. Destaque em Capela aqui para o segundo tempo. O Paulinho está à disposição, hein? Treinou nos últimos dias, está melhorando fisicamente. Quem sabe não entra um pouquinho mais cedo na segunda etapa o camisa 10 do Palmeiras para mudar essa história. Que por enquanto, Palmeiras 0, Cerro também 0, Capela.
4: Ô, Milhas, deixa eu aproveitar e te fazer uma pergunta. No último jogo na Arena Barueri, torcedor odeia a Arena Barueri, né? A verdade é essa aí. Tivemos algumas vaias depois do empate contra o Cruzeiro. Hoje na Arena do Verdão, onde o pessoal está mais habituado, temos casa cheia, porque eu estou vendo uma outra cadeirinha, um outro espaço mais vazio. O torcedor não abraçou ainda 100% esse Palmeiras nessa reta final de primeiro semestre? Como é que está a parada aí?
1: É, Capela, eu sinto que quanto mais vai se aproximando da Copa, mais vai perdendo a paciência do torcedor palmeirense, porque são jogos ruins, né? Mesmo com 17 jogos de invencibilidade, vem de 3 empates seguidos no Brasileirão, viu o Flamengo se aproximar, e hoje de novo no primeiro tempo em que tive ali alguns rostinhos feios, né? Torcedores estão chateados com esse primeiro tempo. E, Capela, sobre público, não tá cheio não, viu? Muitos lugares vazios. Imagino aí que o público que deve se aproximar de 30 mil pessoas, a gente vai ter divulgação ao longo do segundo tempo, mas tá longe que tá cheio o estádio do Verdão.
4: Bom, Alexandre Pretzel, análise, opinião é tua. Fala primeiro sobre o jogo, Pretzel, e depois sobre uma outra questão que eu vou te perguntar. Fique à vontade, Alexandre.
3: Bom, sobre o jogo, é um jogo que eu já esperava, né? Ulisses e o Milhozzi até me perguntaram antes de começar, antes da bola rolar, como é que eu vejo o Palmeiras nesse momento. Eu vejo o Palmeiras com um elenco muito bom, com pelo menos aí 14, 15 jogadores em condições de titularidade, mas uma equipe que não é que tenha perdido vontade, certo? Não é que não tenha capacidade técnica de superar adversários, não é isso, mas é uma equipe que joga abaixo do que pode, na minha opinião. Isso é esgotamento do trabalho do técnico? Acho que não, mas o treinador, ele já tirou mais do seu elenco e dos seus jogadores quando acontecer esse tipo de coisa. Esse ano o Palmeiras está com mais dificuldades da Libertadores da América. Isso é um fortalecimento dos adversários? Não acredito. Nessa primeira fase, não acredito. O time do Sport Cristal é muito fraco. O time do Cerro Porteño é fraquíssimo. O Júnior de Barranquilha, tecnicamente, certo? Eu acho que é melhor que o Cerro e que o Cristal.
5: Não viu nenhum jogo, né?
3: Pois é, mas é melhor tecnicamente. Joga mais futebol. Só que é um time que não marca muito. É um time muito acadêmico. E aí está praticamente eliminado. Pô, Prestes, mas tu quer desempenho, resultado ou futebol bonito? Não, eu quero eficiência. Eficiência o Palmeiras tem em determinados momentos. Na Série A do Brasileiro tem tido, que é um campeonato hoje mais complicado que a Libertadores? Não. Então é uma equipe que deveria ter uma capacidade maior de superar os seus adversários. Eu fiz menção também, já falei isso contigo, que anos anteriores, contra esses mesmos times, Cerro, Sporting Cristal e Júnior de Barranquilla, o Palmeiras arrebentava, fazia 18 pontos. Agora não. Se ele fizer, no máximo, 14, se ele ganhar os dois jogos. Vai ganhar o jogo de hoje? Pode até ganhar. Mas teve, na realidade, uma grande jogada. Uma. Que é uma jogada que eu peço, Capelano, que é a passagem da bola do meio para frente com a qualidade que esses jogadores têm. O que, que aconteceu? O Flaco Lopes, que é inteligente demais para jogar bola, ele arrastou a marcação na intermediária, foi todo mundo para fazer uma linha de impedimento e ele abre e dá um tapa maravilhoso para o Arias entrando pelo meio, nas costas da defesa. E o Arias sozinho perde o gol na frente do goleiro Arias também, Marte Arias, que é o goleiro do Cerro. Então foi a melhor jogada do Palmeiras, 26 minutos, até fiz essa saudação, porque foi a primeira jogada pelo meio, a primeira. E em alguns momentos, por exemplo, o Palmeiras tinha 4 jogadores na entrada da área, aí o Andreas Pereira pegou uma bola perto da área, e ele bate bem até na bola, né? Ao invés de chutar no gol, o que, que ele fez? É o hábito, é o vício do time. Abre na lateral. E aí na lateral passa alguém no fundo e cruza para a área. E aí a defesa do seu Portinho, bem postada, afasta. Então, o Palmeiras virou um time muito previsível, muito viciado em cruzamentos. E tem jogadores para mudar essa característica. Hoje o Abel Ferreira preferiu o Emiliano Martins, que está sem função, viu? Até apareceu na área fazendo um cabeceio, mas é um jogador que está de maneira desnecessária em campo. Certo? Porque o Cerro praticamente não ataca, só se defende. Então tira o Martínez e coloca. Aí tu tem aqui o Maurício ou até o Paulinho, que eu pedi para começar o jogo. Põe o Paulinho já no intervalo. Ah, mas não tem condição. Pô, como não tem condição? Já é o terceiro jogo seguido dele. Ele pode se aproveitar.
5: Fez 3 meses de transição
3: exatamente.
5: Física, pô.
3: É. Daqui a pouco tem uma parada pra Copa também. Ele vai poder aumentar ainda mais o desempenho físico dele. Então é o seguinte, ó. Bota o Paulinho pra jogar, tira o Emiliano Martínez e aperta o time do Cerro pra ganhar o jogo. Nesse momento, é um futebol nota 5, onde o Palmeiras teve, na realidade, uma grande chance para marcar um gol, o que eu acho que é pouco pelo que o Palmeiras gasta e pelo que o Palmeiras tem em relação ao Cerro Porteño do Paraguai.
5: Aí a minha segunda pergunta no pique, Prestes, é o seguinte. O torcedor palestrino, ele entende também de futebol. Não é porque os caras não estão no microfone ou trabalham com futebol. Os caras assistem, acompanham, são muito fãs, muitos torcedores que acompanham de perto o Palmeiras. E que grande parte da torcida fala o seguinte, ó. O Palmeiras é eficiente, é 17 jogos de invencibilidade, líder absoluto do brasileiro até aqui, tem confronto direto, etc. Então é bem verdade. Mas o torcedor está preocupado porque se o Palmeiras não evoluir como um time, como um coletivo, para sobressair o aspecto individual, quando o Palmeiras precisar mostrar que tem força para bater de frente contra o gigante, como foi na temporada passada, não vai conseguir com esse futebol. Então o torcedor, não é que ele é exigente, é que o torcedor consegue enxergar algo lá na frente. Se continuar com essa bolinha, dificuldade contra o Sporting Cristal, contra Cerro, contra Barranquilla, contra não sei o quê, quando tiver que pegar de novo um Flamengo, tiver que pegar um time grande lá na frente,
3: sábado,
5: não
3: agora.
5: Vai entregar. Então, sábado, é uma prova de fogo. E aí, Prestes?
3: Eu acho que tem razão. Pode jogar mais? Pode. Agora, você prefere ganhar de 1-0 e chegar em todas as decisões ou você fazer um futebol brilhante e não ganhar nada?
5: Sim.
3: Então são coisas bem discutíveis. Eu imagino que o resultadismo impera hoje para o torcedor do Palmeiras. Mas quando o Palmeiras ganha por 1-0 ou empata, o que acontece na rede social? Fora Abel.
5: Fora Abel.
3: Fora Abel. A torcida quer ver um futebol melhor, um futebol mais brilhante, um futebol mais acadêmico. Né? Muita gente fala que essa é a quarta academia ou a quinta. Eu acho que não. É um time extremamente eficiente que está na história do Palmeiras pelos títulos conquistados. Ponto. Mas como futebol jogado, acho que ainda está abaixo dos demais times históricos do Verdão, meu caro João Paulo Capelano.
5: 10h32, daqui a pouquinho de volta com o Ulisses Costa para todo o segundo tempo de Palmeiras 0, Cerro Porteño também 0. Daqui a pouquinho, na volta do intervalo, ele está entre nós. Guilherme Agrela vai passar e destrinchar o super placar da Bandeirantes, jogos de Copa Sul-Americana e Copa Libertadores da América. Até já, Brasil!
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22: Num grupo ridículo.
5: 4 empates e uma derrota. Não ganhou um jogo na Sul-Americana. E ainda tem chance de se classificar, acredite se quiser. É ou não é, Guilherme Agrelo, super placar da Bandeirantes. Boa noite.
1: Vamos lá, Capela. Boa noite a você e a todos que nos acompanham. É o seguinte, o Santos pode se classificar em segundo, porque na primeira posição já não tem mais chances depois de empatar com o São Lourenço por 2-2 na Vila Belmiro. E o São Paulo, na mesma Copa Sul-Americana, já está classificado porque o Boston River ganhou de 3-2 da equipe do O'Higgins jogando em casa. O Vasco da Gama na Sula tomou de virada 3-1 para o Olímpia no Paraguai. Ainda na Sul-Americana, Botafogo no segundo tempo vai batendo o Independiente Petroleiro por 1-0, gol de Cristian Medina. E o Grêmio ampliou para cima do Palestino do Chile, jogando em casa com Pavon, aos 23 desde o segundo tempo. Agora Grêmio 2, Palestino 0. Já no Monumental de Núñez, o Mas Monumental, vai dando o Bragantino. Alex Vinícius fez o único gol da partida até aqui, o zagueirão, aos 35 do primeiro tempo. Por enquanto, River Plate 0, Bragantino 1. Esse jogo já recomeçou, assim como o jogo do Flamengo na Libertadores, que vai empatando com o Estudiantes de La Plata por 0-0. Mais tarde, tem Junior de Barranquilla e Sporting Cristal às 11 horas, mesmo horário de Cusco do Peru e Independiente Medellín. Neste momento também tem LDU de Quito contra Lanús, grupo do Mirassol, também segue 0-0, Capela.
5: Ao longo do segundo tempo, a Grela volta com atualizações dos outros jogos sul-americanos e Libertadores. E aí, Bruno Milhozzi, cadê o verde?
11: Já voltou, Capela, voltou sem mudanças, equipe do Palmeiras. Quem tá vindo diferente é o Cerro Porteño, hein? Vai ter algumas trocas, a gente informa aqui na Bandeirantes.
5: E aí, Preto, você mexeria no Palmeiras ou no Cerro? Faria alguma coisa ou não?
3: Ah, eu teria tirado, por exemplo, o Martínez e colocado o Paulinho. Mas ele não vai fazer isso, né? Então o Cerro é que vai mudar bastante.
5: Ó, mexe o Cerro. Vamos lá, Milhozzi, para ajudar o Ulisses, o Preto e a nossa audiência. Vamos lá.
11: Vamos lá, Capela. Saiu 35, Chaparro. Veio 13, Benítez. Benítez lateral esquerdo na vaga do Chaparro. Outra mudança no ataque. Saiu 36, o Fred Nogueira. E veio o argentino. 27, Jonathan Torres no ataque do Cerro.
5: É com o Ulisses Costa, segundo tempo, Brasil!
0: Apito o árbitro, toca na bola, o Verdão, ela rola, se ela rola, deixa ela rolar. Se você quer emoção, vem comigo, torcedor brasileiro, aqui na Bandeirantes, o microfone de maior tradição, Torraca Esportivo Brasileiro. Libere pelo setor de direito do campo de defesa, dentro do toque de bola, curtindo novamente pelo setor de direito do campo de defesa, aguarda do último, o Palmeiras está jogando culto com André Pereira. Ele prende para o toque de bola de Gomes, Gomes tenta ver, jogando pelo seu campo de defesa, vem para 25 para a marcação, prender a jogada, Coutinho. Abriu para Marlon Freitas, domina para Gomes, Gomes já prende no campo de defesa, aguarda para ser, jogando no seu campo de defesa, ele vem para a finta, tempo, toque de bola, Coutinho novamente pelo setor de direita, abertura para Giai, Giai domina, tomou a pancada, mas levanta-se, vem para o toque de bola na esquerda, está aberto, livre de marcação, ele tenta o toque para Marlon Freitas domina, abre para a ponta, recolheu para Arthur, Arthur para Marlon Freitas, que vai recomeçar para o time do Palmeiras. No campo de defesa para o Verde Ser jogando, já aprendeu a jogar novamente, o time do Palmeiras desce o muro, a abertura vem para toque de bola, Coutinho novamente, domina o Andrés, Andrés prendeu para Alan, domina novamente no toque de bola, para Martínez, Martínez prende o lance para Marlon Freitas abriu na direita, em frente ao banco de reservas, o time do Palmeiras para Ser jogando, enfio à frente para ninguém. Péssimo toque, mas péssimo toque na bola também. Tanto Pérez dá de graça o escanteio para o Palmeiras na direita.
11: Que isso, encanelada grossa ali do Pérez, que não conseguiu dominar essa bola na linha de fundo. Escanteio de graça, vem Verdão.
0: Escanteio, o Palmeiras e aí domina. Ele prende o lance, deu para Alan pela direita, pronta Alan. Dominou, voltou, jogada curtinha na intermediária, recolheu. Arthur bateu pro gol. Subiu demais, linha de fundo, tiro de meta.
11: Arriscou, né? Ainda não marcou seu primeiro como profissional com essa camisa. Mandou com a perna esquerda, mas por cima do gol. Sem qualquer direção, apenas tiro de meta. Martim vai cobrar.
0: Tiro Palmeiras de meta para a equipe do Cerro Porteño bater. 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É bola no campo de defesa novamente para ser o jogo do Forceiro. Obrigado, nas Bandeirantes. 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Acesse setor intermediário, aperta na marcação, tenta descer pelo setor de direita, aperta, recolhe novamente o time do Cerro, cruzamento do gol, vai sair o gol! Gol!

0: Verrete. Numa jogada pelo setor de direita, contra-ataque, contra-golpe mortal, rápido no cerro. Bola cruzada na boca do gol. Carlos Miguel saiu, não achou nada. Ele não achou nada. Chegou Verrete, toca na bola, mete no fundo da rede. A bola dá na bochecha, dá na bochecha, dá na bochecha da rede no canto direito. Verrete! Agora, Cerro Porteño 1, Palmeiras 0. 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
1: O cara não desaprendeu a fazer gol. Não vai ser de um ano para o outro que vai desaprender o centroavante, e não à toa. Deram muito espaço para o camisa 19 da equipe do Cerro Porteño. Vacilou a defesa no Palmeiras. Cruzamento veio por baixo. Ele só completa. Sem qualquer dificuldade, o Carlos Miguel não consegue chegar nela. O Palmeiras dá tudo o que precisava. O Cerro Porteño, o golzinho fora de casa, o time paraguaio está na frente, 1-0 nesse espaço.
0: E aí, Pretzel?
2: Verrete, não tocou na bola o jogo todo, mas está lá para fazer gols. Falha do Arthur no posicionamento, estava avançado. Contra-ataque rápido, bola na área, defesa do Palmeiras toda desarrumada. E o Verrete sozinho na cara do Carlos Miguel, só deu um tapa para o fundo da rede. É, meu caro Ulisses, cadê aquele Palmeiras? A gente tem falado. A gente tem falado, é um time que tinha que jogar muito mais do que está jogando, ainda que seja uma boa equipe.
0: E o Carlos Miguel saiu todo estabanado errado, Prestes.
2: Mas ele frente a frente, ele tentou fechar uma bola em diagonal, o Verrete bateu reta. Então eu acho que não foi culpa do goleiro, achei o Gomes fora do lugar, toda a defesa fora do lugar.
0: Ainda bem que não foi para a Copa. É bola do campo de defesa para ser o jogo novamente, o time do Palmeiras. Na Bandeirantes, fala, pois dá uma grela.
1: Ulisses, gol do Botafogo na Copa Sul-Americana. Barreira faz o segundo do Fogão contra o Independiente Petroleiro na Bolívia. Agora Petroleiro 0, Botafogo 2.
0: Para você ligado, o microfone da Bandeirantes, para você, torcedor brasileiro. 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Pode contar. O toque de bola com o time do setor intermediário. Diário para ser jogando, prende o lance novamente, vem para o toque para o time do Cerro. Abriu jogada pelo setor de direito do câmbio, ataque, tenta levantar muito à frente no comando, prende o lance, inclusive novamente tem lateral, motivo do Cerro pela direita, com a Mafri, todo o caminho mais seguro, só vai, fale com o seu corpo. Novamente o recorde, novamente o time do Cerro, a falta do Giai, está parado o jogo.
1: Falta em cima da equipe do Palmeiras e agora se manda toda ali para a área o time do Cerro Porteño, né? Vai aproveitando este momento, abriu o placar e agora só uma atualização. O Cerro Porteño está ultrapassando o Palmeiras no grupo e hoje ainda com o resultado do Sporting Cristal contra o Junior Barranquilla, o Palmeiras pode ficar de fora da zona de classificação, pode cair para terceiro no grupo F da Copa Libertadores. Resultado péssimo para o Verdão e tem falta o Cerro.
0: 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Aí está para o ataque para o time do Cerro Porteño. Você ligado no futebol da Bandeirantes. A Bandeirantes com você. Obrigado, torcedor, pelo carinho da sintonia. Falta para o Cerro bater para a batida. Gol. Vai embora para a linha de fundo. Está marcado o tiro de meta para a equipe do Palmeiras bater.
1: É o Cecílio ali, vacilou nessa bola cruzada dentro da área, colocou muita força, se pede linha de fundo e o Palmeiras acelera. O Abel já se movimenta, olha bastante o banco de reservas. Quem sabe o Paulinho, hein, para mudar o segundo tempo.
0: Alô, alô, Flavinho, tá lá, Solinho, Cirino, tá lá e Marília, ligado no microfone da Bandeirantes. O Flávio também tá ligado na Casa das Conchas. Grande Flavinho em Caraíva, do Murilo, toque de bola para ser o jogo do time do Palmeiras, aprendendo o toque de bola de Murilo. Palmeiras tem condição de até virar o jogo, hein, Preto?
2: Claro que sim, mas tem que acelerar mais, tem que jogar mais. Que surpresa ele não ter mudado o time no intervalo. Não acredito que ele tenha gostado do setor ofensivo no primeiro tempo. Não acredito realmente, uma cabeça de treinador, né? Só eles é que entendem. Então deveria ter tirado o Martins, ter colocado o Paulinho para apertar o time do Cerro e agora está perdendo o jogo. Vamos ver até quando ele vai ficar com essa formação.
0: 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E vem volta do Martins, Martins perde, não se volta o time do Cerro. Tenta ser girando no campo de ataque, toque errado na bola. Domínio do campo de ataque, o time do Palmeiras, mas o que é falta? Falta do Martins, falta para o time do Cerro bater no campo de defesa. O tempo não para, Bandeirantes marca. 7:30 de bola rolando, 7:30 de bola rolando para você conferir o segundo tempo de jogo, girando o placar da Libertadores da América, fase de grupos.
2: Continua pra você, Palmeiras 0, Cerro Porteño, Toninho, Ferretti fez a 2h30 deste segundo tempo. Alô, Agrela!
1: O Lixis, o meia é do Atlético Mineiro. Gustavo Scarpa realizou uma artroscopia no joelho direito hoje e só deve voltar a jogar depois da Copa do Mundo pelo Galo.
2: É o futebol, tá fazendo isso para você, torcedor brasileiro do Mirjai, vem para o toque, para lá, Alan, domina para o time do Palmeiras, vai soltar, jogada pelo meio de campo, tentou passar, ele vai só, toca o time na intermediária, toma a facada, Alan, domina o time do Palmeiras, vem com a Marlon Freitas, abriu, tentou passar para Arthur, não passa o passe do Marlon Freitas. 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Ele domina para o time do Palmeiras, tenta partir pelo setor de direito do campeonato, ataque deu para Alan. Alan, o bom do jogo, ele domina a balança, Alan vai para a finta, levou para a linha de fundo, grande lance, cruzada, mandou o gol em cima do marcador, a bola sai. É lateral para o time do Palmeiras, bater pelo setor de direito do campeonato, ataque lateral para o time do Palmeiras, cobrar. 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Era a volta do toque, ele vai no futebol novamente no campo de reta, quarta para ser jogando. Já aprende o lance, o time do Palmeiras com o Murilo, Murilo domina pelo campo de ataque para Marlon Freitas. Marlon Freitas prende para o time do Palmeiras, abre para Andréas Pereira. Andréas Pereira deu para Viai. Viai partiu, tentou levar na linha de fundo. Foi puxado pelo braço. O árbitro marca a falta. O Bandeira também para o time do Palmeiras bater pela direita.
1: É, o árbitro perdeu um pouquinho o lance, mas o Bandeira estava muito atento. Aqui o Christian Navarro, auxiliar de número 1. Em cima da jogada, a falta é perigosa a favor do Palmeiras, muito próxima da linha da grande área. O Andréas e o Alan se posicionam por ali. Vem cruzamento, Lixis.
2: É o futebol, tá, Bandeirantes, para você, torcedor brasileiro, você ligado no microfone, Bandeirantes. Essa é falta para o time do Palmeiras bater. 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É falta para o time do Palmeiras bater pela direita, Andréas Pereira. Verdão quer o empate, 1-0 para o time do Cerro Porteño, um gol marcado pelo Ferretti. É falta para o time do Palmeiras bater, vem para a cobrança, ele falta o time do Palmeiras, Andréas Pereira para a cobrança. 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É falta para o time do Verde bater pela direita de ataque. Andréas Pereira partiu na bola, perto da direita, levantou o gol, tentou Gomes. De cabeça ele faz a falta. Cabeceou as costas do zagueiro do time do seu, que vai ficar caído uns 3 dias agora na área.
1: E eu tenho certeza que é isso que os outros companheiros estão falando. Ó, segura aí, dá um tempinho, porque cada minuto vale para o Cerro Porteño, que está atingindo o topo do Grupo F com 10 pontos na Libertadores.
2: 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Bandeirantes marca. 10 minutos e 30 de bola rolando o segundo tempo de jogo, girando o placar da Copa Libertadores América. Nesse momento, Palmeiras é o terceiro do grupo, hein? Continua para você. Palmeiras 0, Cerro Porteño.

0: site, viu? A conta festa no tempo do atacarijo. É só ver o que você vai fazer. Você vai pela direita no campo de ataque. Vem Benítez para a bola, partiu para a bola, correu, bateu, levantou, levantou no gol. Toca de cabeça, afasta, Flaco, bola volta, volta novamente com o time do Cerro. A abertura vem pelo setor de esquerda, campo de ataque, ameaça o cruzamento, prende o lance do time do Cerro Portenho. É com Velasquez, Velasquez dominou, soltou no comando de ataque. A bola vai embora, mas o árbitro marca a falta. O escanteio, né, para o time do Cerro bater.
1: E a marcação é confusa, mas está apontando escanteio. De novo, mais uma bola a favor do Cerro Portenho. Vai seguir no campo de ataque, porque o último toque realmente foi, me parece, ali do Gustavo Gomes. Escanteio a favor do Cerro, é o segundo
2: gol do time. O Carlos Miguel, no lance anterior, deu uma bronca no lateral, Arthur. Gigantesca bronca. Ele está xingando toda a defesa agora. O time do Palmeiras não voltou para o segundo tempo, pessoal. Já podia estar 2-0.
1: Maurício.
0: Maurício para a cobrança de escanteio.
1: Não, Maurício vem aí.
0: Pois não.
1: Maurício, daqui a pouquinho no Palmeiras, está aquecendo.
0: Escanteio para o time do Cerro bater. É pelo setor de esquerda. Maurício, à beira do campo, deve entrar depois da bola sair. Escanteio. Por que não entra agora, velho? Está parado o jogo. Escanteio. Escanteio novamente para o time do Cerro bater. Para a fechada na boca do gol. No soco vem para tirar Carlos Miguel. Abra a volta, volta novamente para o setor de esquerda. Campo de ataque do time do Cerro. Lançamento completamente errado. Linha de fundo, tiro de meta para a equipe do Palmeiras bater.
1: Já subiu a plaquinha aqui. Vai sair o GI. Número 4 da equipe do Palmeiras, vem 18, Maurício, a mudança do técnico Abel Ferreira, que vai mudar a configuração do Verdão.
0: E aí, Précio?
2: Aí eu vou esperar, mas ele vai bobar o Lonfreto, lateral direito? Bem provável, bem provável. Então eu vou aguardar o posicionamento, eu colocaria o Paulinho, né? Mas o Paulinho tem condição de jogo para quanto tempo, então? Ah, é só para os últimos 15? Não dá para entender isso aí, me desculpe. Eu sei que
0: é o Emiliano que vai para a lateral, viu?
2: O Emiliano, perfeito. Então, é. O Emiliano vai, o Marlon Freitas fica de volante. Um volante, obviamente, iria. Então vai o Martins, que eu já teria tirado, viu, Ulisses? Já teria tirado no intervalo. E o Palmeiras realmente, não sei se ele vai dar uma inventada agora. Mas tá um time bem previsível.
0: E vem para o jogo, o time do Palmeiras, Alan. Grande jogada para Maurício. Toma falta. E o árbitro tá metendo cartão amarelo em alguém.
1: É isso, porque o Maurício dominava essa bola na intermediária, teria espaço para sair armando o jogo, mas teve um pisão ali no tornozelo do camisa 18 do Palmeiras. Amarelo para o jogador do Cerro Portenho, a gente já confirma, e falta bem centralizada para a equipe do Verdão.
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2: brasileiro,
0: está parado o jogo, pois não.
2: Morel, meu caro Melhoz, número 5.
1: Morel, obrigado.
0: Se posiciona para a cobrança, é bola do campo de ataque, depois do jogo, vem ele, João Paulo Capelanes para comandar o apito final, aqui é falta para o time do Palmeiras bater na intermediária, você se liga na Bandeirantes, a Bandeirantes com você, vem para a cobrança novamente, é falta, vem para a bola, tenta o toque de bola, Andréas Pereira, abre a jogada para Alan, Alan domina pela ponta, volta para Andréas Pereira, tenta o cruzamento, Andréas Pereira em cima do zagueiro, bola volta para Andréas Pereira, domina para o time do Palmeiras, a torcida pega no pé, recolheu novamente, Andréas Pereira deu na direita, é para Marlon Emiliano, vem para o toque de bola novamente, Emiliano domina, tenta a finta, vem da lateral do time do Palmeiras pela direita, o Abel, torcida pegando no pé, hein? É futebol, meu amigo, domina do campo de ataque, tenta ser jogando, Zarneco ali domina pelo seu campo de defesa, vem para a finta, aperta na marcação, o time do Palmeiras, bola foi chutando direito, cruzamento, lá em cima da marcação. A bola está indo para a linha de fundo, escanteio, tentou Maurício.
1: E é da forma que consegue chegar o Palmeiras, pelas pontas, velocidade do Alan, garante mais um escanteio, é o sexto a favor do Verdão, vem de novo na cobrança, dessa vez a equipe do Palmeiras com Maurício.
0: 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Escanteio para o time do Palmeiras. Cobrado, bola vem para o toque de bola de Andréas Pereira. Capricha, ele não cruza, volta para Alan. Alan é talento puro. Domina para o time do Palmeiras. Vai para a finta, finta no primeiro, finta no segundo. Toma falta, o árbitro manda seguir. Era essa volta do toque de bola. Consigo novamente. Recolhe pelo comando de ataque. Aperta na marcação. Já domina novamente. Tenta arrancar. Tenta descer novamente no campo de ataque. O time do Palmeiras. Abertura vem para Flaco. Flaco dominou na direita. Vem Verdão. Balançou, ganhou. Área, toma a falta e vai pintar amarelo. Ele em direção ao gol, tá parado o jogo, falta à direita, um passo na área pro time do Palmeiras bater. Benítez tomando amarelo no jogo.
1: O travesseiro que teve a dura missão de marcar o Alan e o Flaco, dessa vez conseguiu fazer uma falta muito próxima à linha da grande área, linha lateral da área. O Palmeiras sim, viu traçando o Flaco Lopes, mas foi paralisado. Agora tem uma troca na equipe paraguaia, saiu 40, o Klimovic. E veio 32, Bobadilha. Mudança na equipe paraguaia e falta perigosa para o Verdão.
0: Se posiciona para a cobrança, vem para o levantamento à frente. É falta para o time do Palmeiras bater pela direita, grupo Souza, limite 60.

0: aqueles passapés que a gente dava na infância, Ulisses, jogando na rua. Foi isso que fez.
1: Número principalmente 13. Pela jogada perigosa,
0: exatamente,
1: né? Iminente perigo de gol, né?
0: Número 13, Benítez. Bem aplicado o cartão.
1: Se posiciona para a cobrança de falta. Alan para a cobrança. Andréas Pereira. Alan para bater direto, hein? Andréas Pereira para cruzar. Todo mundo quase dentro da pequena área da equipe do Cerro Porteño. A bola está quase em cima da linha lateral da grande área pela direita. Quase em cima. A exatamente 30 centímetros da linha lateral. Alan vai para a cobrança. Partiu, bateu. Direto para o gol. Trava o zagueiro. Põe para fora. É lateral para o Palmeiras bater pela direita. 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Alan do Grêmio, vai curtindo para Maurício. Maurício cruzou, levantou, Murilão subiu antes dele de cabeça, Velasquez. E aí na sequência, falta do Murilo.
2: Faz a falta dentro da área, por isso está muito irritado ali o Gustavo Gomes. Foi para cima da arbitragem, reclamando. Tem uma finalização ali, vai responder a arbitragem. Mas falta marcada, posse do Cerro, que aproveita para respirar depois da pressão do Verdão.
1: 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Girando o placar da Copa Libertadores da América, fase de grupos. Continua para você, Palmeiras 0, Cerro Porteño 1. O Sporting Cristal joga mais tarde e se vencer, passa o Palmeiras, deixando o Palmeiras na terceira posição. Palmeiras tem que reagir no jogo. Alô, alô, Agrela.
3: Ulisses do Maracanã, Pedro faz um golaço e abre o placar para o Flamengo diante do Estudiantes. Agora Flamengo 1, Estudiantes 0. Já na Copa Sul-Americana, na Bolívia, Correia faz o terceiro do Botafogo contra o Petroleiro e ficou por isso mesmo. Petroleiro 0, Botafogo 3.
1: Alô, Sérgio, baby, Tiquinho, Alan, ligados da Bandeirantes do Guarujá. Forte abraço, Sérgio Monteiro. Domínio do campo de ataque, recorde novamente no toque de bola contigo, novamente na direita. Aperta o time do Palmeiras, tentando ser curto pelo campo de defesa. Você na Bandeirantes com você. Tanto levantamento à frente para o comando de ataque, já recorde domina. Ele prende o lance curtinho no setor intermediário, vai para o toque curto novamente. O time do Palmeiras domina no campo da retaguarda com Gomes. Gomes tenta o levantamento à frente, vem buscar a jogada no toque de bola de Flaco. Flaco toca errado, bola volta, volta com no campo de defesa, tenta o levantamento à frente, tranquilo. Do gol, acompanha a saída de bola, Martim, tiro de meta para o time do Cerro bater.
2: E aí não consegue vencer a ansiedade, né? A pressão, os torcedores que já começam a vaiar também. O clima no estádio vai mudando e o Palmeiras parece sentir o jogo. Segue 1-0 o Cerro Porteño.
1: 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A bola do Palmeiras bater. 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Domina novamente no campo de ataque, tenta descer curtido no campo de retaguarda novamente. O time do Cerro Porteño. A vitória vem para a direita do toque, embora de toque, curtindo na intermediária, aperta o time do Cerro, domina mal. Vem para tirar, Gomes tira mal também, a bola volta no toque, embora a bola batida, frente do comando de ataque. Aperta na marcação, vem Alan para ganhar para Flaco. Flaco vai tentar tocar a frente, a bola sai para a linha de lado lateral para o Cerro bater. Um péssimo futebol do Palmeiras, hein, Preto?
0: Péssimo, péssimo. Agora começou a bater o nervosismo, né? A torcida começa a ficar irritada com razão. E o Abel Ferreira tá ali, tem o Paulinho no banco. Vem cá, tem esse menino, Eric Belé. Não sei se o Melhores concorda comigo, é um muito bom jogador.
4: Bom jogador.
0: Bota na frente para ele fazer um contra um. Jogador longilíneo, de boa qualidade técnica. E ele vai ficar com o quê? Ele tem mais 4 substituições para fazer, o time não troca um passe. Começou a se enervar, a bola bate na canela. Olha o Flaco Lopes brabo com a equipe. Então é o seguinte, ó, bateu um nervosismo que o Palmeiras não tinha antes.
1: 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O Palmeiras joga em casa, vai se transformando num jogo de vida ou morte, hein, Prétil?
0: Verdade, até, e tem que secar hoje, né? Não tem problema torcer pro Barranquilla, ganhar do Sport Cristal. Quinta-feira, estaremos juntos, Ulisses. Palmeiras e Júnior de Barranquilla, 7 da noite, no mesmo horário, Cristal e Cerro se enfrentando. Detalhe, né? Se o Palmeiras, por exemplo, ganhando do Barranquilla, ele é pelo menos segundo. Mesmo que ele termine a rodada hoje em terceiro, porque na última rodada, Cerro e Cristal vão se enfrentar.
1: Você na Bandeirantes, a Bandeirantes não fosse e do Brito Brezen com Alan. Alan prendeu na direita de ataque, ergueu a cabeça, rolou entrada na grande área, boa bola para Maurício, girou, bateu pro gol! Travado no lance para a volta novamente com o time do Cerro Porteño. E do Brito Campo de Defesa, aberta na marcação, Arthur. Arthur ganhou, girou para Maurício. Domina mal, afasta o Tirmi. Do Serra, a bola vai embora para a linha de lado.
2: Na pressão do Palmeiras, tenta de todas as formas. Maurício está infiltrando pelo meio. Alan sempre pela ponta direita, o Arias pela esquerda. Como consegue o Verdão, vem em busca do empate.
1: A bola volta, o time do Palmeiras corre. Alan domina para o time do Verde, abre o compasso pelo setor de esquerda, campo de ataque, vai para o toque, ele bola para o time do setor intermediário. Domina do campo de ataque, aperta na marcação, tenta arrancar o Palmeiras, Alan. Ele domina, dá o tapa na bola, escapa na marcação, no primeiro progrediu. Tenta o passe, ele bola para Andréas Pereira, Andréas Pereira já domina pelo seu campo de defesa, tenta ser o segundo. Já prendeu no seu curtido no setor de meio, campo recorde novamente no campo de ataque, aperta o time do Palmeiras para ser o segundo. A abertura vem pelo campo de ataque, tenta partir em cima da marcação, no primeiro recorde pelo setor de direito, o time do Palmeiras. Palmeiras tenta um toque de bola contigo na intermediária com Andrés. Andrés prende o lance para Freitas. Rico de Marlon Freitas vem para a tabela. Levantamento foi feito à frente. Maurício briga, briga. Vem a jogada contigo novamente. Vem para o domínio. Martínez ganha a jogada do campo de defesa. Emiliano Martínez para ser o segundo. Aparece a volta, volta do toque de bola contigo novamente no setor de direita. Recolhe novamente no toque de bola contigo pelo comando de ataque. Aperta o time com um flaco. Ele lança a frente de forma errada. O Palmeiras no desespero. Vê a falta de ataque. E vai tomar amarelo na infantilidade do Arthur.
2: Leva amarelo, portanto, o Arthur faz a falta em cima da equipe do Cerro Porteño e parece séria, viu? Pediu um atendimento rápido ali no tornozelo do jogador do Cerro. Vai entrar em campo o departamento médico. Jogo parado, Cerro Porteño. Vai sair no feio.
0: Um negócio pra vocês, a atuação do Arthur. Sei que ele é menino, tudo tem uma boa qualidade técnica, mas ele marca muito mal. Muito mal mesmo. Então é o seguinte, Jefité é pior que o Arthur. O Piquerez faz uma falta imensa. É um deserto na lateral esquerda. Deserto, infelizmente.
1: Piquerez volta no próximo jogo, né, do Palmeiras, é isso?
2: No próximo jogo da Libertadores. Tem a possibilidade de estar pelo menos naquela ação. Já iniciou a transição física. Não deve demorar o retorno do Piquerez, não.
1: E aí, Prestel?
0: Hidratação. É isso, né, Ulisses? Toma isso. Tua água, então, irmão. Só que eu quero dizer o seguinte, ó. Não adianta tu ter o Paulinho no banco, certo? Tu tem, por exemplo, que eu tô vendo assim aqui, o elenco do Palmeiras também não é nenhum espetáculo, né? O time titular é bom, diria muito bom, mas o elenco do Palmeiras não é um espetáculo. Mas tu tem o Evangelho, botou o Maurício, tirou o Giai, ok, pra botar o Martínez improvisado. Não era melhor deixar o Giai, então, ou até mesmo botar o Kelvin pra ter um apoio mais forte, porque o Martínez não apoia. Então o Martínez é pra marcar quem do lado esquerdo? Ninguém. Cerro Porteño agora só tá especulando bola no contra-ataque. Então eu entendo assim quando a torcida fica murmurando contra o Abel Ferreira, que agora mostra na imagem, ó, ele é cocado, ele tá de cócoras, e aí ele simplesmente, ele faz um gesto ali, né, que ele bate com o punho, né, na mão, não sei o que ele tá querendo dizer com isso, acho que é mais dividida, os jogadores estão olhando para uma orientação, ele põe uma prancheta na grama, e fica exigindo muito dos atletas. Paulinho está tomando água. Vem aí, Paulinho. Paulinho vai entrar no time do Palmeiras, finalmente. Vamos ver quem é que vai sair para a entrada do Paulinho. Eu tiraria... Se bem que aí, ó. Eu já teria tirado o Martínez para a entrada do Maurício. Quem é que ele vai tirar agora? Vai tirar o Andréas Pereira?
2: Martínez deve sair.
0: Ah, então, que confusão. Quem vai para a lateral direita, então? Olha a confusão que ele está fazendo. Para que tirar o Giá, então? Tira o Martínez e põe o Maurício. Certo? E agora tu poderia fazer outro tipo de substituição. Uma confusão realmente. E agora tem o número 10, que é marrento demais, o Cecílio Domingues. Sem chuteira agora, vai para fora do gramado.
1: E deve mexer, né? Vai mexer o time do Palmeiras.
2: Sai o 32, Emiliano Martínez, e vem o 10, Paulinho. Ah,
0: então me explica então essa salada aí, ô Melhoz. Que é brincadeira isso aí que ele fez.
2: É difícil agora saber quem vai fazer a lateral, né? Só se colocar o Alan para fazer.
1: Ou vai jogar com três zagueiros.
0: Pode ser.
1: E deixa o Alan aberto aqui na direita, de lateral e atacante.
0: Isso, ele vai manter o Andréas Pereira, pode fazer um 3-4-3, tem razão.
1: Ou ele vai meter o Arthur. Vai meter o Arthur lá atrás, com o Murilo e com o Gomes. É o que ele vai fazer, você vai ver. Domínio do campo de ataque, tenta descer novamente, o time do Palmeiras vem para o toque de bola, consigo no setor intermediário, aperta na marcação, Andréas vem para o toque de bola, recolhe o time com o Alan. Alan está jogando no seu campo de defesa, domínio no campo de retaguarda para sair, jogando novamente o time do Palmeiras, abertura para Carlos Miguel, rifa a bola, mas o que é isso, Carlos Miguel? Mas o que é isso? Não tinha ninguém em cima dele, ele rifou a bola para a linha de lado. O que é isso, Carlos Miguel?
0: É o Arias Bala, é isso, Miguel? Pela configuração, parece...
1: Eu acho que é o Alan. O Alan tá aberto aqui.
2: É, o Alan abriu de um lado, o Arias do outro, é o que vem fazendo o Abel.
1: Não, mas o Alan no ataque, o Arias no ataque, né? E vem pro jogo, o time vem pro toque, lembra novamente, cerro para a batida em cima da marcação alta, encontra golpe para o Palmeiras, Arias evita a saída, ganha para o time verde, já tenta partir do seu campo de retaguarda, vai para a finta, dois em cima da marcação, ele ganha, perde o lance e toma falta. É falta para o time do Palmeiras bater. 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Ele vai sair agora só, o Cecílio Domingues.
2: Não, ele saiu, voltou mancando. Aí no primeiro lance que ele participa, ele já cai de novo. É uma aula de catimba, né? Que vem dando o time paraguaio. Voltou só pra ganhar tempo e agora demora pra sair.
0: Milongueiro legítimo.
2: É. Sai o 10, o Cecílio Domingues, e vem o 11, Iturbi, que marcou o gol no Palmeiras lá no Paraguai.
0: Atacante, jogou no Grêmio. Jogou no Grêmio, é uma seleção também.
1: É o futebol, Topo Durantes, para você, torcedor brasileiro. 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Paulinho faz o giro em cima da marcação, já deu o time verde para ser jogando. E ó, Fred, é 15, 20 minutos de jogo pro Paulinho mesmo, olha. Colocou o Paulinho com 27 minutos de jogo.
0: Tem razão, mas eu botaria mais, colocaria já no
1: intervalo. Mas é o departamento médico que pediu para ele fazer isso.
0: Então tá bom.
1: Ele deu uma coletiva falando nisso, por isso que ele criticou o departamento médico.
0: É, então fazer o quê? Mas por que ele não põe, então, por que ele não começa o jogo com o Paulinho? Aproveita o máximo que puder do Paulinho para abrir o placar, depois tira.
1: Eu sempre pensei assim, eu sempre falei
0: também
1: isso.
0: Eu também.
1: Você tem os melhores jogadores, põe em campo, faz o placar e depois segura.
0: Fechamos.
1: Porque é muito mais difícil você correr para fazer gol do que você se defender, marcar, né? É muito mais fácil marcar. A bola volta com o Marias, capricha, Arias. Vai para a finta, levou na linha de fundo, cruzou na boca do gol, bola perde o travessão e vai embora.
2: Bom lance de novo, hein? Pela esquerda do Arias, consegue esse lançamento, claro, buscava o cruzamento pro Flaco Lopes, mas acabou cedendo travessão. Só acompanha ali o goleirão Martim, vai se segurando o Cerro Porteño. Tiro de meta para o time paraguaio, vence 1-0.
0: Arias na esquerda, Alan na direita, Paulinho enfiado ao lado do Flaco Lopes. O Andrés Pereira e o Marlon Freitas, o Andrés Pereira e o Maurício adiantados. E o time tentando compactar e pressionar o Cerro Porteño. Pode dar certo, tem mais qualidade para isso.
1: 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Está parado o jogo, está marcado lateral para aqui para o Cerro Porteño, bater pelo setor de esquerda da campo de ataque. Cerro melhor que o Palmeiras, hein? Hein, Prétio?
0: Mais eficiente, eu diria, e mais perigoso no contra-ataque. O Ariel Rolan, hein, que pintou como um grande treinador. Aqui no Santos não deu certo, foi o primeiro técnico da era Rueda. E aí saiu porque ficou assustado com a pressão dos torcedores. Mas é o treinador que depois não vingou como as pessoas esperavam. Mas, com esse time do Cerro Porteño, se ele terminar em primeiro, meu Deus, é uma epopeia para ele.
1: 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Grupo Souza. Contigo novamente, aperta na marcação, sobre o Palmeiras vem para ganhar, briga, tenta o toque de bola, não consegue ganhar Maurício, ele ganha lateral para o time do Palmeiras, bater pela direita, vem para Paulinho, prefere o toque de bola para Marlon Freitas. Marlon Freitas domina pelo seu campo de defesa para o time do Palmeiras, ultrapassa ali, aquele vídeo gramado, desce na meia esquerda, solta na sede, conferência central, abre para André Gaspineira, que abre para a direita para Gomes, Gomes para o toque de bola, Coutinho de Arias, Arias recolheu para a direita do campo de ataque, vai para a fintinha, cima para a marcação de Omarias, fica sem defesa, senta o toque de bola, volta Coutinho no meio de campo para ser o jogador do time do Palmeiras. Domingo verde com Murilo. Murilo prende a jogada, abriu para o setor de esquerda do campo de ataque, vai para o toque de bola, recolheu no comando, lançamento vem no meio, tentou uma jogada na frente, Arthur ganha lateral, o Palmeiras pela direita, pela esquerda.
2: Vai insistindo como consegue o Palmeiras, passes pelo meio, mas está muito congestionado, pelo menos uns 3, 4 jogadores do Cerro interceptando a entrada da área.
1: E vem aperta Palmeiras, Maurício domina, recolheu novamente para Andrés Pereira, tenta o toque de bola para ser jogando pelo seu campo de defesa, já prendeu nesse cotinho, o time verde tenta descer no drible, Andrés, o Bandeira marcou impedimento.
2: Foi um drible de corpo muito bonito, né, porque ele só dá uma gingada, a bola passa e vai para o chão o jogador do Cerro, para a sorte do jogador do Cerro, estava impedido o Andrés, bola no campo de defesa para o time paraguaio.
1: Cabos anterior. 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Cabos Elétricos é a líder do Brasil, pois não, Preto.
0: Não estava impedido, Andrés Pereira, errou o auxiliar. E outra, o Paulinho, no lance anterior, ele que trouxe a bola como armador. Ele que foi buscar na intermediária e ele que puxou o jogo para o meio.
1: É bola do campo de defesa para ser jogando. Só ouvindo o Benedi, viu? Do meio do campo de defesa, tenta o toque de bola, contigo novamente, recolhe pelo comando, tenta apertar André Pereira, ganha lateral, tá parado. O jogo está marcado, lateral novamente para cima do Palmeiras bater. 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Abraspress, o Palmeiras vem para fintar, para jogar a cotinha com o Paulinho. Paulinho domina, perde a bola para a volta, no toque de bola curto novamente. Recomeça o time do Palmeiras com o Paulinho, ele prende para o time do verde, ergue a cabeça, vai para a finta, finza a proteção, tenta o toque de bola, faz o break na marcação, ninguém se apresenta, ele domina novamente para o time do Palmeiras, tenta a finta, perde a bola, pois não.
3: Ulisses, gol do Júnior de Barranquilha contra o Sporting Cristal aos 11 minutos deste primeiro tempo. Muriel abre o placar, notícia boa para o Palmeiras, que assim segue na segunda posição, mesmo perdendo.
1: A bola volta no toque de bola, recolhe novamente no toque de bola, recolhe áreas, vem para a finta, vem Verdão, bateu cruzado nas mãos do goleiro. Martim pega.
2: Vai salvando ali de novo a equipe do Cerro Porteño, mais uma vez o cruzamento, não encontra o Flaco Lopes, que pouco participa do jogo, hein? Artilheiro do ano com 13 gols, praticamente não jogou.
1: Pode contar com a qualidade, com a durabilidade, pode contar com a confiança, se é na casa, você pode contar. O Agrela, qual o tempo de jogo lá? 1-1 está empatado, mas qual o tempo de jogo?
3: Agora 13 minutos do primeiro tempo, o jogo começou pontualmente às 11 da noite no horário de Brasília, Luiz.
1: Obrigado, Agrela. Agrela volta acompanhando tudo com João Paulo, capitão do apito final na Bandeirantes.
3: Luiz.
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3: De Barranquilha, gol do Muriel aos 11 do primeiro tempo, então nesse momento o Palmeiras segue na segunda posição, mesmo perdendo para o Cerro em casa.
1: No futebol da Bandeirantes para você, torcedor brasileiro, mas se complica se passar para próximas fases, né, porque melhor campanha define tudo em casa, né, Prestes?
0: Exatamente, vai ser a primeira vez, né, Abel Ferreira, se o Palmeiras cair em segundo, né? Para não decidir em casa na fase de mata-mata.
1: 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Bom dia. Agora volta no toque de bola. Paulinho. Paulinho domina pelo comando de ataque, vem para a finta em cima da marcação no primeiro emprego. Para Flaco, não entendeu. A bola passou na cara do gol, Martim pega.
2: Além da parte física, da parte técnica, tem também a questão de entrosamento, né? O Paulinho não parece estar tão conectado assim com o Flaco e com seus outros companheiros de ataque. Fez a jogada, o Flaco não entendeu nada. Faltou comunicação no ataque do Verdão.
1: 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É quando vem para o toque de bola. Agora mata na canela, erra. Mas ele vem para brigar, recupera para o time do Palmeiras. Para ser jogando o campo de ataque, vai para a finta. Finta no primeiro, tentou partir novamente no toque de bola. Voltou para Alan. Alan prendeu para o time do Palmeiras. Empurrado, derrubado, é falta.
2: Chama a falta o Alan, hein? É um jogador diferente da equipe do Palmeiras pelo lado do campo. Chama dois marcadores e consegue, nesse momento, mais uma oportunidade pro Verdão. Vai todo mundo pra área. Murilo, Flaco, é bom.
1: 34 minutos de bola rolando. Pois não.
2: Vem o Palmeiras, então, aos 34, com essa falta perigosa. Todo mundo na área. Até o Carlos Miguel tá cogitando isso.
1: Pra você ligado no microfone de Bandeirantes, a Bandeirantes com você, torcedor brasileiro. Tá parado o jogo, tá marcada a falta novamente no campo de ataque para o time do Palmeiras bater o placar do jogo. 1-0 pro Cerro Porteño. O placar é bom do jogo que tá acontecendo lá, porque o Palmeiras tá ficando na segunda posição. Mas vai pegar fogo a última rodada se permanecer assim, hein? E vem para a cobrança de falta, o time do Palmeiras, é falta para o setor de esquerda, Andréas Pereira para a cobrança na esquerda. Vai para a cobrança de falta, como se fosse o escanteio, Andréas Pereira bateu fechado, na boca do gol, toque do zagueiro, tirou, a bola voltou, tentou o domínio, Paulinho não teve. Volta com o time do Palmeiras, vai tentar o toque de bola curto pela direita, abriu jogada para Arias. Arias dominou, prendeu, pintou, driblou, cruzou, levantou, na boca do gol, toque do Flaco para fora. Ela beija o travessão, vai embora para a linha de fundo, perde a chance, o Palmeiras do empate.
2: Oportunidade rara que o centroavante artilheiro não pode perder. Tava inteiro dentro do lance, sem marcação. Deu um saltinho, cabeceou com toda a pose que faria o gol, mas manda no travessão e pede a chance o Flaco Lopes. O Verdão pede sua melhor chance no jogo até aqui.
1: E aí, Pretzel?
0: Melhor lance do segundo tempo, a única até, né? Cruzamento na área, finalmente o Arias foi na linha de fundo, parou de infiltrar pelo meio. E cruzou na área, falou, olha o Flaco Lopes, ó. Agora no repeteco, Ulisses, olho aberto de frente pro gol. Parou no ar, perdeu. Parou no ar como beija-flor, como diria Dadá Maravilha, né? E cabeceia sozinho e acerta o travessão. A única chance do Palmeiras no segundo tempo. Uma noite complicada, meu caro Ulisses Costa.
1: No futebol da Bandeirantes, para você, torcedor brasileiro, obrigado pelo carinho da sintonia. 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Está parado o jogo.
2: O Andreas Pereira acabou acertando o jogador da equipe do Cerro Porteño. 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
1: No futebol da Bandeirantes, para você tem falta de Brasil no campo de defesa, para você ligado na Bandeirantes, torcedor brasileiro. 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Aqui tá parado o jogo, 37, tem falta novamente o time do Cerro Porteño. Um pro Cerro, 0 pro time do Palmeiras, para você ligado no microfone, Bandeirantes, torcedor brasileiro. É para do campo de defesa, para o Cerro Júnior, novamente você ligado no futebol de maior tradição do rádio brasileiro. É falta pro time do Cerro bater, falta batida direta pro gol, vai para fora. Tiro de meta.
2: Sem explicação, a falta mal cobrada pelo Fabrício Domingues, lateral direito uruguaio. Tentou ali a jogada ensaiada, era pra colocar a bola no segundo pau. Vai pra fora e o Verdão tenta a resposta.
1: E vem pro jogo o time do Palmeiras pela direita, vem pro toque de bola. André Pereira toca pra fora a bola. Tá parado o jogo, tá marcado lateral pra equipe do Cerro bater pela esquerda, campo de defesa. Vamos chegando a 38 minutos de bola rolando. O placar do jogo, placar de Palmeiras 0-1 para o Cerro Porteño. Para você ligado no microfone de Bandeirantes, já tem apito final na Bandeirantes. Está chegando com o Capelanes, domina áreas, ele vem para a finta, não jogou bem hoje. Domina do campo de defesa, recolhe novamente, vem para o toque de Bramar, não frente, está jogando para Arthur. Arthur domina para o time do Palmeiras, tenta partir pelo setor de esquerda, capra ataque, faz o break na marcação, toca para Marlon Freitas. Marlon Freitas já domina pelo comando de ataque, vai para a pinta em cima da marcação, abriu para a direita para Arias. Arias recolhe para o time do verde, vem para o drible, tenta escapar da marcação, escapou do primeiro, rolou para Andréas Pereira, soltou na grande área, Paulinho não dominou, e aí feia, falta feia do Andréas Pereira, que vai tomar amarelo.
2: Em cima do Pires da Mota, né? Que também tinha amarelo, mas levou uma pancada no tornozelo por baixo. O Andréas dá dois tapas nas costas do companheiro e leva cartão amarelo. Mudança no Palmeiras, hein? Luigi é chamado por Abel Ferreira e, pô, tá mandando voltar. Momento esquisito ali, não. Luigi e Lucas Evangelista, duas mudanças do Verdão daqui a pouco, montadas pelo Abel.
0: Ele adora o Luigi, mas não põe esse menino, o Eric Belé, que é melhor que o Luigi. É melhor que o Luigi, ele não põe. Por quê? Porque o Luigi, na tal hierarquia, né, do vestiário, está um pouco à frente com 21 anos. Então não dá para entender algumas mudanças. Mas que entrada do Andréas Pereira, hein? É um vermelhinho no VAR, de repente, na Série A do Brasileiro, seria expulso. Mas na Libertadores, amarelo.
1: Mexe o Palmeiras.
2: Entra o Luigi com a 31 no lugar do 40. O Alan, sai o Alan 40 e também deixa o campo 8, Andréas Pereira. E vem o 30, Lucas Evangelista.
0: Olha, bem protocolar. Tira o 8 e coloca um jogador com a mesma característica, o Evangelista, que nem chega tanto na frente. Então é o seguinte, ó, hoje o Abel Ferreira acordou de mau humor, não foi bem.
1: A bola volta, no toque de bola, tenta descer novamente, não consegue, o time do Palmeiras vem para ganhar a jogada pelo setor de direito do campo de ataque, levantamento à frente, toca de cabeça, tenta ganhar a jogada, Gomes vai ter o atacante agora, hein? O Gomes vai virar centroavante, tem dois jogadores do Cerro Porteño caídos. Estão reclamando de cotovelada. Fica caído, sentindo e estão reclamando de cotovelada. Um parece ser o Benítez.
2: É o Benítez e parece
1: tá fazendo.
2: O Jonathan Torres. E agora fica um climão porque o Carlos Miguel vem peitar, né? Reclamar, pô, toda hora estão caindo. E o Verrete responde à altura, né? O capitão da equipe paraguaia vai para cima. Os dois estão discutindo bastante. A arbitragem, claro, para. Vai ouvir os dois jogadores caídos. Mas Carlos Miguel e Verrete, duelo de dois gigantes ali na entrada da área.
0: Bom, primeiro Evangelista no Benítez. Deixa eu ver. Não, sem intenção. Certo? Um braço de proteção quando ele está subindo. Não tem como tirar o cotovelo da anatomia. Então não foi nada, certo? Não foi nada. Lance normal.
1: No futebol da Bandeirantes, torcedor brasileiro. Aí está parado o jogo, está marcado falta. Bola para o time do Cerro, sai jogando no seu campo de retaguarda. Ele vem para o toque, ele embarca o time novamente no setor intermediário. Você ligado na Bandeirantes, a Bandeirantes com você. Já aprende o lance curtinho, Carlos Miguel sai jogando para o time do Palmeiras. 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Momentos finais do jogo dramáticos para o time do Palmeiras. Continua para você. 41 jogados, 41 girando o placar da Libertadores da América. Continua para você, Palmeiras. Palmeiras 0, Cerro Porteño 1, Verrete fez o gol. E aí, Agrela?
3: O Letiz em Barranquilha segue 1-0 para a equipe da casa diante do Sporting Cristal. Lembrando que o Júnior de Barranquilha já está eliminado das oitavas de final da competição. 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
1: Está parado o jogo, está marcada a falta. 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
2: Para destacar, ó, faltando ainda alguns minutos, Gomes já virou centroavante, hein? É a arma secreta do Abel, que não é mais secreta para ninguém. Arias vem cobrando falta.
1: Arias para cobrança de falta para o time do Palmeiras, para você ligado no microfone de Bandeirantes. Isso é falta para o time do Verde, bater Verdão, quer o empate. Arias partiu para a bola, levantou, segunda trave para o Murilo. Subiu o zagueirão, põe para fora em lateral. Nossa Senhora! O jogador do time do Cerro Porteño tirou de cabeça. E acertou a placa, furou a placa, que é de plástico de publicidade ali atrás do gol, hein?
2: Estourou mesmo a placa, tá com um buraco ali. Bom, já se levantou e vai pro jogo, né? Azar de quem pagou pra colocar a placa ali.
1: A bola volta no toque de bola, contigo novamente no setor intermediário, aperta na marcação, Palmeiras tenta ser jogando. Abertura vem para Murilo, Murilo domina, cruzou, levantou pro Gomes, deu no peito, vai ser o gol do Palmeiras, bola toca ali em cima da zaga, falta, mas que impedimento pra mim, viu? Para mim, existia um impedimento, vai tomar amarelo o jogador Gomes do Palmeiras. Que impedimento dele, ele estava muito à frente.
2: Realmente, estava impedido ali, mas olha, inexplicável o gol perdido pelo Luiz, né? Porque o Gomes coloca o Luiz debaixo da trave, ele não consegue concluir, por isso irrita muito o torcedor. Na sequência, a bola pinga em cima da linha, o Gomes chega atrasado, o zagueirão afasta, amarelo pro capitão do Palmeiras.
1: Uma banheira gigantesca, ele tem toda a razão.
2: Nossa!
1: Mas estava tipo 3 metros na frente, Preto. Foi fácil.
4: Sem dúvida, sem dúvida.
1: 43, vamos ver os acréscimos do árbitro. E o Gomes fica no ataque. E o Luiz, mesmo impedido, não pode perder o gol desse, hein, Preto?
4: Verdade. Chutou em cima do goleiro. Mas por quê? O Luiz está na frente do Belé. Ah, mas é muito jovem. Foi para jogar. Sempre que ele entrou, sabe, ele é um bom jogador. Jogador, eu falei já longilíneo. Mas tem uma boa qualidade técnica, tem uma boa conclusão. Não estou dizendo que é um fenômeno, mas é melhor que o Luigi. À noite, o segundo tempo do Palmeiras é um negócio constrangedor. Constrangedor.
1: É o futebol, tá, Bandeirantes, para você, torcedor brasileiro, no meio do campo de defesa, tenta ser jogando novamente, o time do Palmeiras, bola volta pelo setor de direita do campo de defesa, você ligado na Bandeirantes, a Bandeirantes com você, 44 minutos de bola rolando, obrigado, torcedor, pelo carinho da sua sintonia, já domínio do campo de defesa, o time do Palmeiras tenta no ataque, vai para o toque de bola, contigo novamente, o time do Verde, recolheu Murilo, Murilo toca, jogada curta para Marlon Freitas para Murilo, ele tem aberto aqui pelo setor de esquerda, campo de ataque, já domina, 44 minutos e 30 de bola rolando, segundo tempo de jogo, 1-0 para o time do Cerro. Você ligado na Bandeirantes, a Bandeirantes com você, vem Luiz, domina para o Palmeiras, tenta o chuveiro dentro da grande área, levantou para a área, aliás, ela tocou no alto, Martim pega.
2: É o jeito que consegue o Palmeiras no cruzamento, mas aí não é o Arias, né, para fazer a cabeçada. O jogador baixinho, cabeceia para cima, não tem muito o que fazer, salva o goleiro do Cerro e vai ganhar mais uns instantinhos.
1: Pra você ligado no microfone Bandeirantes, pra você ligado na Bandeirantes, torcedor brasileiro.
2: Mais seis.
1: 6 minutos de acréscimo, o Palmeiras tenta buscar o empate, que é bom para o time do Verde. Domina o time do Palmeiras, tenta descer pelo campo de ataque, vem com o Evangelista. Evangelista prende o lance, o Prestes está colocando toda a culpa no Abel, que errou demais na escalação. Ele fala já no apito final com o Capela. Domina do campo de ataque, Luiz vem para a finta, perde novamente a bola. Ela volta no toque de bola, tenta descer o time do Cerro, houve a falta do Murilo. Está parado o jogo.
2: E houve algumas vaias pro Luigi, hein? É, tá pesando ali, né? Essa sequência de jogos ruins. Ele até fez um golzinho de pênalti contra o Jacuipense, mas não é o suficiente para mudar a sua história com o torcedor. Na sequência, a bola é do Cerro Porteño, que segue se segurando no campo de defesa.
1: Porque o Luigi, naquela bola, mesmo como estando impedido, tem que encher o pé e fazer o gol, né, Preto?
4: Claro, até para ganhar confiança. Não é valer o gol, mas ele tá ali para fazer isso. Eu entendo a bronca da torcida do Palmeiras. Pô, tu paga ingresso, ingresso caro. O Palmeiras nessas gestões sempre valorizou demais o público na questão do ingresso. E correspondia com bola, com jogo, né? Hoje o segundo tempo é constrangedor.
1: domínio do campo de defesa e perde o gol, o time do Cerro agora. Domínio do campo de ataque, tenta descer, Evangelista prende para o time do Palmeiras, abre a jogada pelo setor de esquerda, solta a jogada com o Arthur. Arthur domina, é um bando de jogador totalmente fora de posição, correndo atrás da bola o Palmeiras. A abertura vem para Marlon Freitas, Marlon Freitas domina pelo setor de ponta, abriu boa jogada para Andréas. Recorde a jogada, vem para o toque de bola, Arias. Arias cruzou atrás do gol, tiro de meta. Meu Deus! Mas o que que é isso, João Arias? Ele cruzou atrás do gol, papai. Aí fica difícil, aí o xingote vai à loucura, nosso rei do agro. Aí não tem condição.
2: Quando o Arias recebe o mais o que que é isso, é porque não é noite de Palmeiras, hein, realmente. Tá complicado pro Verdão, Arias pede a bola.
1: Mas além, é porque o esquema tático isso. É ruim, Prestes.
4: Se fosse brilhante, é um bando em campo, é um bando em campo. O ataque do Palmeiras nesse momento. Arias, Gomes, Luiz e Flaco Lopes, os quatro na área. O Arias, claro, tentou cruzar mesmo, mas tava na área quando recebeu a bola. Então, a confusão.
1: E tenta descer novamente, vem pro toque de bola do Cerro Porteño. Houve a falta pro Cerro bater. Tá parado o jogo, tá marcando a falta pro Cerro cobrar.
2: É, acabaram acertando ali o Iturbi, hein? Lisa o jogador, passou pela Roma, pelo Grêmio e consegue uma enfileirada ali dos jogadores do Palmeiras nesse lance pela direita. Falta na entrada da área, lance perigoso pro Cerro e, claro, vai aproveitar para ganhar uns minutinhos.
1: Aí o Capela manda para mim, é o YouTube que tá em campo? Não tem nada a ver com o YouTube. É Iturbi. Que coisa, Capela. Já já o Capela apresenta. O apito final do microfone da Bandeirante. Fez a barba hoje, hein, Capela? Gostei de ver, hein?
2: E fez a barba e levou um pedaço do queixo junto, né?
1: É o fim do mundo. Tava fazendo propaganda pra uma empresa de gilete e foi pro hospital. Acabou com a marca. Aí tá parado o jogo, tá marcada a falta. É falta pro time. Pô, Capelinha, eu gostando de você, velho. É falta pro time do Cerro bater falta. Meu Deus do céu. Isolou, né? É pra acabar com o jogo.
2: É, que impressionante.
1: Que ridícula a cobrança.
2: Chutou de qualquer jeito pra cima ali, realmente, pra ganhar um tempinho e mandar a bola pra fora. Pro Cerro tá bom esse 1-0.
1: É lateral pro time do Palmeiras, bater, vem Paulinho pra cobrança de lateral. Ele cobra pra Evangelista. Evangelista domina pro time do Palmeiras do campo de defesa. Tenta ser jogando para Marlon Freitas. Marlon Freitas domina pro time do Palmeiras para Murilo. Murilo prende o lance, liga a jogada para Maurício. Maurício vai pro toque de bola para Paulinho. Paulinho recolhe pro time do Palmeiras, corta para dentro. Ele vem pro toque de bola Paulinho pro time do Verde. Abre a jogada para a direita do campo de ataque para Arias. Arias dominou, capricha, Verdão vai em busca do empate. Tentou a finta, não passa. A bola sai para lateral, lateral para quebrar o Palmeiras, bater. Ninguém se movimenta. Maurício pede dentro da grande área, lateral pro time do Palmeiras, bater, você ligado na Bandeirantes, vem pro toque de bola com o time na intermediária, aperta, tenta ganhar novamente, Paulinho perde o lance, bola volta com o time do Cerro Porteño pra sair jogando pelo seu campo de ataque na intermediária, aperta, vem pra dividida, ganhou novamente Murilão, a bola volta, volta com o time do Palmeiras para Marlon Freitas domina, já foram três, temos mais três minutos, o Verdão quer o empate, 1-0 pra equipe do Cerro Porteño, abertura frente, vem pro toque de bola, Evangelista lançou pra Paulinho, ele mata no peito, pro time do Palmeiras vai pra finta em cima, marcação no primeiro. Prendeu o Paulinho, ameaça o cruzamento, vem pro drible, volta a jogada, Coutinho para Arias. Arias recolhe para o time do Palmeiras, volta a jogada para Marlon Freitas domina, empurrou para Evangelista, cruzou na boca do gol, tentou domínio Luiz no peito, a bola vai embora. O Gomes tocou, foi no peito do Luiz que meteu para fora, em vez de ajeitar para o Gomes bater, o Gomes deu uma bronca no Luiz.
2: É peitão de tábua, não conseguiu dominar a bola ali o Luiz, né? Ela bate no jogador e vai pra fora, assim, qualquer direção.
1: Mas nem o Gomes conseguiu dominar, né? Tá culpando o menino?
2: Também os
1: deu
2: dois.
1: Deu de canela na bola, pô.
2: Não ajudou ali, o passe não foi bom e o Palmeiras se confunde todo dentro da área.
1: Cotec, pois não. Ih, rapaz, tá me chamando. O que que foi, a grela?
3: Vou te falar, Ulisses, pode ficar tranquilo, torcida do Palmeiras, que é mais um gol do Júnior de Barranquilha. Pérez faz 2-0 contra o Sporting Cristal. Então, por enquanto, não tá dando tão ruim assim pro Verdão, Ulisses.
1: Então vai ficar em segundo o Palmeiras, né?
4: Mas com esse resultado, o Cerro está se classificando hoje, com 10 pontos. Se mantiver esse resultado, o Cerro já se classifica hoje.
1: É o futebol da Bandeirantes. Se posiciona o Júnior de Barranquilla, tem ainda quantos pontos?
3: O Júnior agora vai chegando a 9 pontos.
4: Não, 4.
3: Na tabela. 4 pontos.
1: É bola no campo de ataque. Se posiciona no toque de bola contigo novamente no setor de esquerda. Levantamento foi feito na boca do gol. Cruzamento na grande área. O toque para trás. Afasta a zaga. Mal, a bola voltou no comando. Afasta o zagueiro Schiller. A bola vem para dividida para Paulinho. Paulinho domina dentro da grande área. Vai para a finta. Tentou o chapéu. Não consegue. Arias ganha a jogada para o time do Palmeiras. Leva para a linha de fundo. Vem para o breque. Tenta a finta. Faz a finta fácil. E o árbitro está parando o jogo. Falou que ouviu o que? Chamou o VAR, vai terminar. Ergue o braço, o árbitro, é fim de jogo. Palmeiras 0-1 para o Cerro Porteño. Gol de Verrete na Bandeirantes. Quem está chegando é você. Alô, alô, Capelanes. Vaias no Allianz. Vaias no Allianz. E não é para você, não, Capela. É para o Palmeiras e para o Abel.
5: Vamos ouvir. Ulisses Costa narrou demais. A vitória do Cerro Porteño. Para muita gente, uma grande zebra. Mas o Palmeiras não está jogando nada. A grande verdade é essa aí. Ouça só. A Arena do Verdão. Sobe som aí, equipe técnica. Yeah.

0: Torcedor do Cerro faz a sua parte, vibra, faz uma festa gigantesca, até porque o Cerro Porteño passa o Palmeiras na classificação do Grupo F da Copa Libertadores da América. 10 pontos tem o Cerro, 8 para o Palmeiras, muito distante, nem próximo de fazer a melhor campanha, como vem fazendo ao longo dos últimos anos. Alô, repórter Bandeirantes, Bruno Migliosi. Tô curioso para acompanhar a entrevista coletiva na íntegra da Abel Ferreira, que quando o torcedor vaia, e com razão, ele fica de bicozinho. E aí, Migliosi, críticas na Arena do Verde?
1: Muitas, viu, Capela? E vários bons números do Palmeiras vão por terra hoje, vão caindo, porque são 17 jogos de invencibilidade, 27 jogos sem perder em casa na Libertadores, vários retrospectos positivos, inclusive esse. Nos últimos 6 anos, o Palmeiras liderou seu grupo com folga, com muita margem. Dessa vez, vai se complicando. Chega na última rodada, não classificado o Palmeiras, com sua vaga nas oitavas de final ameaçada por conta dessa derrota. Tudo isso faz parte, tudo isso compõe o grito de revolta do torcedor que vaia e, claro, está muito incomodado com o resultado do Palmeiras dentro de sua casa. Desempenho e resultado, nenhum dos dois viu hoje o palmeirense, por isso o Verdão está ameaçado, para dizer o mínimo, nesta edição da Copa Libertadores. Capê?
0: Olha, realmente é uma campanha muito ruim do Palmeiras essa Libertadores, até porque o grupo está longe de ser difícil. Então vamos atualizar aí. Alô, Guilherme Agrela, daqui a pouquinho a abertura do apito final, Rádio Bandeirantes até 1h da manhã. Vamos acompanhar na íntegra. Alô, Abel Ferreira! Alô, Portuga! Chegada a entrevista coletiva, vai na manhã do gato e tem que explicar muita coisa pro torcedor. Porque, mais uma vez, seu time foi um catado, um fiasco em campo. Alô, Agrela, vamos lá, atualizando o futebol no Brasil e no mundo, Libertadores e Sul-Americana.
2: Vamos lá, Capela, começando por este outro jogo do grupo do Palmeiras. O Júnior de Barranquilla vai vencendo o Sporting Cristal por 2-0. Chega a 4 pontos, se mantém na lanterninha do grupo oeste da competição. Então só pode brigar por essa terceira vaga na repescagem da Copa Sul-Americana. O Sporting Cristal é o terceiro colocado com 6 pontos, Palmeiras o segundo com 8 e o Cerro Porteño classificado às etapas de final com 10 pontos somados. O Flamengo, no Maracanã, venceu. O Estudiantes acabou por lá, 1-0, gol de Pedro aos 19 da segunda etapa. E a LDU bateu também a equipe do Lanús por 2-0 jogando em casa. Por enquanto, o jogo do grupo do Flamengo entre Cusco do Peru e Independiente Medellín, 1-0 para os visitantes, para os colombianos. Já os brasileiros envolvidos na Copa Sul-Americana. Hoje mais cedo, Santos 2, São Lourenço também 2. E o Vasco tomou a virada para o Olímpia 3-1 jogando fora de casa. Também fora de casa, mas vitória do Fogão contra o Independente Petroleiro por 3-0. Acabou, o Grêmio venceu o Palestino por 2-0 e o Bragantino tomou o gol no finalzinho do Lautaro Pereira, 1-1 contra o River Plate. E agora ainda briga aí, claro, por uma vaga nas oitavas de final da Copa Sul-Americana. Seria, Capelo Bragantino, o 10º clube brasileiro a vencer o River no Monumental, mas não deu.
0: Que coisa, hein? Uma pena o Bragantino também. E estamos aí com o jogo em andamento de Flamengo e Estudiantes, é isso?
2: Acabou, já acabou. 1-0, gol de Pedro.
0: Boa, boa, maravilha. 1-0, não. Irmão, a gente tem 1, 2, 3, 4, 5, 6, 7, 8, 9, 10, 11. Nós temos 11 monitores no novo estúdio digital da Rádio Bandeirantes.
3: Boa noite, irmão.
0: É humanamente impossível acompanhar tudo,
3: né? Tê-lo conosco.
0: São 11 monitores, velho. Então o Flamengo venceu por 1-0 e o Palmeiras perde pelo mesmo placar. Vem aí a abertura do apito final, mas antes, vamos com o craque Bandeirantes. E acho que o craque Bandeirantes não será nenhum jogador do Porco. Quem diria? Vamos lá, Rafinha. Quem foi o craque Bandeirantes?
3: Eu vou votar no personagem, né? É craque, né? Porque num jogo tão ruim como esse, você precisa destacar quem decide o jogo, na minha opinião.
0: Quem diria, hein?
3: Ele tocou na bola uma vez. Pessoal, o Verrete tocou na bola uma vez e fez o gol. O gol da vitória histórica do Cerro Porteño. Acho que o Cerro nunca ganhou do Palmeiras aqui em São Paulo, hein? Estão enganados.
0: Olha,
3: é a primeira vez.
0: Até, né? Onde eu sei, o Cerro
3: é o time
0: que mais enfrentou
3: e que mais
0: o
3: perdeu.
0: Palmeiras. Exato, na história da Libertadores.
3: Perdeu.
0: Que mais perdeu, mas hoje ganhou.
3: Hoje ganhou. Então, Verrete, Carrasco, mais ou menos, né? Mas o personagem do jogo, o melhor em campo.
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0: Agora, na Bandeirantes, 11h52.
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0: Boa música e informação. E continuamos os nossos clássicos Bandeirantes de hoje, falando agora de Boyz II Men, Mercy, Mercy Me.
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0: Embora o Boyz II Men tenha feito um cover incrível no álbum Motown, A Journey Through to Hitsville, USA, de 2007, a música é originalmente um hino ecológico de Marvin Gaye, de 1971. O curioso é que o Boyz II Men manteve a estrutura clássica, mas removeu o famoso solo de saxofone da introdução original para focar totalmente nas suas harmonias vocais a capela, que são a marca registrada do grupo. Vamos conferir agora nos clássicos Bandeirantes. Boyz II Men, Mercy, Mercy Me.
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1: Bandeirantes, boa música e informação. Estamos fechando mais um Clássicos Bandeirantes nessa noite de quarta-feira. E eu, Joelson Costa, agradeço pela sua sintonia aqui em 89,9. Uma boa noite para você e nos encontramos amanhã a partir das 18. Até lá. Tchau, tchau.
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0: zero grau. Quando baixa de zero grau, já é geada. Não cai neve. Então, muitas pessoas pensam que tipo 4 negativo vai dar gelo, não dá neve. Então, é uma combinação muito tênue entre aquela nevoazinha que está caindo, zero grau, aí faz neve. Então, é um momento especial. E depois que baixa para menos 1, menos 2, aí já é gelo. Por isso que é geada, né? Que é mais geada do que neve. Mas estamos aguardando aqui neve, né? Em 2017 nós tivemos aqui na Cambirela coberto de neve. E tá bem frio aqui, meu Deus do céu. Antônio Laverde, Florianópolis, Tapera da Base.
1: 5:16, muito obrigado pela mensagem aí do nosso ouvinte. Estamos atentos aqui a tudo que chega para nós no WhatsApp do Pulo do Gato.
2: Já tem um alô, o Carlos Augusto Semensato, de Sumaré, pede nada para ele. Ele está fazendo aniversário hoje, 71 anos, parabéns. Ontem, a Virgínia também, não deu tempo para registrar, mas é a Virgínia, não aquela, tá? A Virgínia pediu um alô pelo aniversário do marido, Joaquim Costeia, que foi ontem. E o seu Nilson Pereira Ochoa, para o filho Nelsinho, que também fez aniversário ontem, 35 anos. Parabéns a todos.
1: Ailton Dias, na sequência, nós vamos trazer as primeiras notícias de hoje do Pulo do Gato. Para quem acordou cedo para ouvir, a Bandeirantes em 107.3 FM.
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2: Bora girar repórter. Tem um monte de repórter na fila aqui para trazer notícia para você. A primeira delas chega do Rio Grande do Sul. Temperatura menos 4,2 graus. Onde foi isso, Gilberto Echauri?
3: O município de Vacaria, na Serra Gaúcha, teve a menor temperatura do ano até agora no Rio Grande do Sul, com 4 graus e 2 décimos abaixo de zero, de acordo com o Instituto de Pesquisa Agropecuária e Extensão Rural. Esse mesmo órgão apontou mínimas de menos 2 graus em Bom Jesus, também na Serra. Já em Santana do Livramento, na fronteira oeste, a menor marca foi de 1,6 negativos, segundo o Sistema de Monitoramento e Alertas Agroclimáticos do Rio Grande do Sul, que também apontou para a mínima de 8 décimos abaixo de zero em Getúlio Vargas. 5 horas e 20 minutos, o governo do Rio Grande do Sul antecipa ações de proteção diante do cenário de El Niño. Eduardo Oliveira.
4: O governo gaúcho está antecipando ações de proteção diante da confirmação de cenário de El Niño intenso em 2026. Foi determinado à Defesa Civil o início do fluxo de governança integrada de proteção. A medida vai intensificar o diálogo com os municípios e, com base em histórico de eventos extremos e em análises técnicas de meteorologia, hidrologia e geologia, apresentam maior risco e vulnerabilidade. O total são um conjunto de cerca de 60 cidades. Os dados mais recentes dos modelos meteorológicos indicam um rápido aquecimento do Oceano Pacífico, elevando para 83% a probabilidade de que a temperatura no Pacífico atinja entre 1,5 e 2 graus acima da média, o que caracterizaria um evento de intensidade comparável ao El Niño de 2015-2016.
2: Chuvas fortes causam transtornos em Petrópolis, no Rio de Janeiro. Vinícius Calisto.
5: A rua Coronel Veiga, em Petrópolis, na região serrana do Rio, é liberada ao tráfego de veículos após ficar cerca de 50 minutos interditada na manhã desta quarta-feira por causa da forte chuva que atinge a região. A via sofre com constantes alagamentos por causa do transbordamento do rio Quitandinha em dias de chuva. Apesar do temporal, não há registro de ocorrências graves. 63 linhas de ônibus do município não estão circulando por causa dos alagamentos da cidade. Ainda na manhã desta quarta-feira, o Centro Nacional de Monitoramento e alertas de desastres naturais colocou a região metropolitana do Rio em risco moderado para alagamento. Segundo o CEMADEM, os municípios com maiores acumulados de chuvas nas 24 horas são Lage do Muriaé e Porciúncula, no interior do estado, além da capital fluminense.
4: 2021, alerta para seca severa no Amazonas. Rafael Campos.
6: O Amazonas pode enfrentar em 2026 a maior seca dos últimos 10 anos. O alerta para uma estiagem severa já mobiliza ações do poder público e do setor produtivo para reduzir impactos da vazante dos rios no estado. Um relatório técnico divulgado por órgãos federais, entre eles o INPE e o Instituto Nacional de Meteorologia, aponta que o avanço do fenômeno El Niño pode agravar a seca na Amazônia, além de aumentar o risco de queimadas e deixar rios em níveis críticos. Segundo os institutos, existe mais de 90% de chances do El Niño permanecer ativo até o início de 2027. Diante do cenário, indústria e comércio já começaram a se preparar para uma possível crise logística.
2: Vamos para Brasília, destaque da capital federal ao vivo com o repórter Vitor Gomes. Aqui em São Paulo, tá uma friaca nessa semana. Como é que tá o tempo aí no Planalto Central, Vitor?
7: Ah, aqui muito seco, mas a temperatura bem agradável, viu? Na casa dos 18, 20, 25. Muito bom dia para você, para a Silvânia e a todos os nossos ouvintes, principalmente aqueles que estão passando frio, viu? Que tenha um dia aquecido aí pela nossa programação. A gente destaca aqui que a Polícia Federal rejeita a proposta de delação premiada de Daniel Vorcaro. A avaliação é de que Vorcaro omitiu muitas informações para tentar proteger figurões. A Polícia Federal comunicou aos advogados de Daniel Vorcaro a rejeição formal da delação premiada. A informação foi confirmada pelo jornalismo da Band em Brasília. A avaliação interna é de que o material apresentado pela defesa do dono do Master é inútil e seletivo. Foram entregues informações e anexos, por exemplo, que omitia dados. Na visão dos investigadores, Vorcaro tentou proteger nomes importantes dos três poderes. Entre eles, o envolvimento de Vorcaro com o senador Ciro Nogueira. Ele teria recebido pagamentos mensais do banqueiro e, em troca, o senador apresentou uma emenda que ampliava a cobertura do Fundo Garantidor de Crédito para beneficiar diretamente o Master, segundo os investigadores. Nesta semana, a PF transferiu internamente o banqueiro Daniel Vorcaro para uma cela comum na carceragem da Superintendência da Polícia Federal aqui no DF. Volto com vocês.
2: Obrigado, Vitor Gomes, pelas informações. 5h24, Silvânia.
8: E tem informação do ouvinte contando pra gente o que aconteceu na rodovia Fernão Dias, onde o outro ouvinte falou que tava tudo parado, tudo congestionado. Conta pra gente.
9: Aqui é um descombamento na rodovia Fernão Dias, no KM-79, sentido São Paulo. O trânsito está parado desde as 2 horas da manhã para esse descombamento. Aqui na rodovia Fernão Dias, KM-79, com destino a São Paulo. Sem previsão.
2: Informação. Diogo Braga, alguma coisa a acrescentar aí a respeito da Fernão Dias?
10: Não, Pedro, por enquanto é isso mesmo que tem de informação. Estou tentando aqui mais informações com a concessionária Motiva, mas é isso, um acidente entre quilômetros 75 e 78, sentido São Paulo, pista sentido sul com tráfego interditado na pista expressa.
2: Obrigado, Diogo, que segue acompanhando essa situação. Acidente, então, na Fernão Dias. Atenção que você que vem de Mairiporã para São Paulo, tá tudo parado na Fernão Dias. Se for urgente, se não for, reagenda. E se tiver um caminho alternativo, faça que você vai se dar bem ouvindo a Bandeirantes. 5h25 da manhã, atenção com a hora.
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1: Horas e 27 minutos, a Marinha alerta para o risco de condições perigosas no litoral paulista. Adele Robichet.
2: O litoral norte de São Paulo está sob alerta da Marinha do Brasil para ressacas que podem provocar ondas de até 3 metros de altura. O aviso por conta de uma passagem de frente fria vale entre hoje e sábado pela manhã. As praias em estado de atenção são as das cidades de Ubatuba, Caraguatatuba, São Sebastião e Ilhabela. A instituição orienta que pescadores, esportistas e banhistas evitem entrar no mar durante esse período.
1: Aliás, a travessia de balsas Santos-Guarujá está com lentidão por causa da maré forte. Há 20 minutos de espera e apenas uma embarcação operando neste momento.
3: Qual é a relação do fenômeno El Niño com casos de dengue? O Cleberson Bravo explica para você.
4: O fenômeno climático El Niño pode causar aumento no número de casos de dengue no Brasil. A conclusão faz parte de um artigo publicado por pesquisadores da Unicamp, em parceria com a USP e o Imperial College de Londres. Um dos autores, o professor Tiago Salomão de Azevedo, afirma que a relação direta de aumento dos casos se dá inicialmente pelo ambiente mais propício para a proliferação do mosquito.
5: Quando eu tenho o El Niño, conseguimos perceber que a quantidade, o nível de infestação, ou seja, a reprodução do mosquito Aedes aegypti, acaba sendo maior. Se a gente tem mais mosquito, logicamente, a tendência é que tenha mais casos de dengue.
1: 529, o número de casos de dengue diminui em São Paulo. Boa notícia, né, Alberto Ferretti?
6: Quase 8 mil casos de dengue foram confirmados até agora em 2026 na capital paulista. Bem menos que na mesma época do ano passado, quando foram cerca de 50 mil registros, segundo a Secretaria Municipal da Saúde. A pasta diz que o clima mais fresco, que reduz a proliferação do mosquito da dengue, é uma das explicações. Assim como o fato de que muita gente se contaminou em 2024 e 2025 e se tornou imune principalmente aos tipos 1 e 2 do vírus, os mais comuns em São Paulo. Na média, a capital registra neste ano 65 casos de dengue para cada 100 mil habitantes. Porém, os bairros Cidade Tiradentes, Guaianazes e Cachoeirinha, com mais de 200 casos por 100 mil habitantes, preocupam.
7: 999-048756. Qual é o Rubinho? Rubinho de Osasco. Eu estou indo aqui na Rodovia do Bandeirante, sentido Ribeirão Preto. Estou para Ribeirão Preto fazer uma entrega lá. No KM95, sentido São Paulo. O pessoal que sai de Campinas aí, fique esperto, porque no KM95, no sentido São Paulo, tem um acidente grave, está tudo parado. Não deu para ver mais ou menos assim, eu sei que tem um carro tombado, né? Um carro na via tombado, tem resgate, tem bombeiro, tem tudo lá. Tudo parado, sentido São Paulo, no KM95. Tá bom? Pessoal que está vindo aí do interior, pegue a rodovia agora, que se pegar a Bandeirante está complicado, viu? Então, um bom dia aí a todos.
3: Obrigado pelo alerta. Tem problema na Fernão Dias, tem problema na rodovia dos Bandeirantes, nas duas no sentido São Paulo. Atenção, motorista, 5h30 da manhã.
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1: Participação da Priscila Bernardes, da Assessoria de Comunicação do INSS em São Paulo, aqui no programa. Priscila, na semana que vem começa o pagamento da segunda parcela do 13º dos aposentados e pensionistas. Você pode dar mais detalhes sobre esse assunto? Bom dia.
16: Bom dia, Silvânia. Isso mesmo. A segunda parcela do abono anual, também conhecido como 13º salário do INSS, começa a ser paga na segunda-feira que vem, dia 25. Lembrando que a primeira parcela já foi adiantada e paga junto com o valor normal dos benefícios, entre o final de abril e o começo de maio. A segunda parcela também vai ser paga junto com o valor normal dos benefícios, destacando que além de aposentados e pensionistas, têm direito ao abono as pessoas que receberem ao longo de 2026 auxílio por incapacidade temporária, auxílio reclusão, auxílio acidente ou salário maternidade. O pagamento segue o calendário oficial do INSS. É feito conforme o número final do cartão do benefício, desconsiderando o dígito verificador. Como eu disse, a segunda parcela começa a ser paga nesta segunda, dia 25. Recebem primeiro as pessoas que têm benefício de até um salário mínimo. A partir de 1º de junho, começam a receber também as pessoas que ganham mais do que o mínimo. E os valores seguem sendo pagos até o dia 8 de junho.
1: Priscila, o INSS anunciou que o governo está avisando as pessoas que precisam ainda fazer prova de vida. Como é feita essa comunicação?
16: Silvânia, primeiro eu quero lembrar que hoje em dia a prova de vida dos beneficiários do INSS é feita de modo automático, por cruzamento de dados governamentais. Agora, aquelas pessoas que não foram identificadas estão recebendo uma mensagem do governo do Brasil pelo WhatsApp. A informação é de que precisam fazer a comprovação de vida para manter o cadastro atualizado e evitar pendências no benefício. Para evitar golpes, é bom ficar atento à conta que envia a mensagem pelo WhatsApp. O perfil oficial do governo federal tem o selo azul de conta verificada. Também é bom observar se recebeu a mesma mensagem na caixa postal do aplicativo GovBR. Além disso, a pessoa pode checar se está com a prova de vida em dia ou pendente. Para isso, é só ligar no telefone 135 ou verificar no aplicativo e site Meu INSS. Pelo Meu INSS, a opção é o serviço Prova de Vida. Se estiver em situação regular, a data da última prova de vida vai aparecer nessa opção. Importante reforçar, o governo do Brasil não envia links, não pede dados pessoais, nem faz cobranças via WhatsApp.
1: E para terminar?
16: Para finalizar, quero informar que o INSS disponibilizou uma nova ferramenta às empresas empregadoras. O INSS Empresa possibilita a consulta dos afastamentos dos empregados durante a vigência do vínculo empregatício. A nova ferramenta possui interface intuitiva e amigável e oferece informações em tempo real. O sistema traz dados do benefício como número, espécie e situação, além das datas do requerimento, início, despacho e cessação. No caso de benefícios por incapacidade, também mostra a data da última avaliação, a conclusão da perícia médica e a existência de nexo técnico, quando for o caso. A ferramenta está disponível no endereço empresa.inss.gov.br. Para acessar, o responsável deve se autenticar com a conta gov.br, utilizando o certificado digital de pessoa jurídica. É isso por hoje, Silvânia. Muito obrigada e até a quinta-feira que vem.
1: Priscila Benades, da Assessoria de Comunicação do INSS em São Paulo, toda semana no Pulo do Gato.
3: Tem miado hoje aqui no Pulo do Gato.
10: Bom dia. Quem está falando aqui é Adilson Coelho, de um Jardim Independência, aqui do lado da Vila Prudente. Hoje, quero que você dê um miado bem grande, caprichado, bem corintiano, para minha mulher, Ana Maria Coelho. Ela faz 80 anos. Mulher maravilhosa, mãe, avó, bisavó. Está muito feliz. Todos nós vamos estar muito felizes hoje, voando lá, soprando um bolo para ela, tá bom? Muito obrigado, Paulo. Um abraço.
17: Bom dia, Pedro, Silvânia. Meu nome é Levi Galdino de Souza, de Jacareí. E eu quero mandar um miado para o meu filho, que está fazendo 46 anos hoje. O nome dele é Thiago Galdino de Souza. Bom dia a todos.
3: Tem muitos ouvintes contribuindo com informações da rodovia Fernão Dias, que é o pior caminho nesta manhã para o motorista, para quem está vindo para São Paulo por conta de um acidente grave, uma carreta que tombou para o outro lado da pista e está tudo parado no sentido São Paulo, na região do túnel da Mata Fria. Mais mensagens aqui chegando a respeito desse assunto para a Bandeirantes.
18: Rádio Bandeirantes, aqui é o Edneto Salvador do Campo, estou na Fernão Dias, São Paulo, sentido da Pouso Alegre, e realmente tem um acidente grave, uma carreta tombou e atravessou a pista de Belo Horizonte a São Paulo, sentido da São Paulo. Tem guincho, estou retirando a caminhão nesse momento, está tudo parado.
1: O Diogo Braga tem mais informações sobre o acidente na rodovia Fernão Dias, né, Diogo?
19: Pois é, Silvânia, a Motiva aqui, Minas SB, eu entrei em contato e ela disse que até o momento não tem previsão de liberar Fernão Dias, e ela também informou que o tombamento é de uma carreta com produto de alto risco, por isso que interditou a pista.
1: Está sendo destombado, segundo a informação do nosso ouvinte, né? Mas não tem previsão. O Marici, nosso ouvinte, pede um miado para o filho Nicolas, que também está fazendo aniversário hoje. 25 anos, parabéns, Nicolas.
3: 5h40 da manhã, daqui a pouquinho vamos falar que a SpaceX tenta o 12º voo da Starship, a maior nave do mundo, a caminho do espaço.
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2: 5 horas e 42 minutos. Vamos continuar girando a nossa reportagem agora com o Eliseu Júnior. Novas regras sobre o uso de fenol.
3: O Conselho Federal de Medicina publicou novas regras para o uso de fenol em procedimentos médicos no Brasil. A substância passa a ter normas mais rígidas de segurança, estrutura e atuação profissional. O fenol é um produto químico que pode destruir camadas da pele de forma controlada. Porém, ele também pode ser absorvido pelo organismo e causar efeitos graves, principalmente no coração. Em casos de aplicação em áreas maiores do corpo, o risco de intoxicação e complicações cardiovasculares aumenta. As novas regras determinam que procedimentos com fenol só podem ser feitos por médicos. Além disso, cada paciente deve passar por avaliação individual, realizar exames e assinar ainda um termo de consentimento. O conselho exige também monitoramento contínuo durante a aplicação, como controle cardíaco, pressão arterial e oxigenação do sangue.
4: Mais um caso de violência contra a empresa de internet no Rio de Janeiro, Vinícius Calisto.
5: A Polícia Civil tenta identificar os criminosos que queimaram um carro de uma empresa de internet em Itaboraí, na região metropolitana do Rio. Segundo os agentes, um técnico da companhia foi realizar uma manutenção na rede de fibra ótica na rua Ambrosina Rosa Pinto, no bairro Joaquim de Oliveira, na tarde dessa terça, quando foi abordado por dois homens em uma moto. De acordo com o depoimento da vítima, os criminosos, que estavam de máscara, o mandaram sair de perto do carro e, em seguida, atearam fogo no veículo e fugiram do local. O funcionário não se feriu. O crime aconteceu a 200 metros do palco, onde vão acontecer os shows em comemoração dos 193 anos de emancipação de Itaboraí. A prática de criminosos de atacar veículos de empresas de internet legalizadas vem crescendo no estado. A informação é do Disque Denúncia, que projetou fechar o ano de 2026 com mais de 2 mil denúncias contra a internet e TV a cabo clandestinas em todo o Rio de Janeiro.
4: São Paulo, investigações sobre a morte do menino acorrentado pelo pai. Agora ganham novos detalhes após a conclusão do exame no corpo da criança. Repórter Carolina Ercolim.
6: O laudo necroscópico apontou que Kratos Douglas, de 11 anos, morreu por desnutrição grave e sinais de maus tratos. O menino foi encontrado morto e acorrentado dentro de casa onde morava com a família no Itaim Paulista, na zona leste de São Paulo, no último dia 11. O pai da criança, Cris Douglas, a madrasta, Camila Félix, e a avó paterna, Aparecida Gonçalves, foram presos e indiciados por tortura com resultado morte. Segundo a Polícia Civil, o garoto sofria agressões e era mantido acorrentado havia pelo menos um ano. Em depoimento, o pai admitiu que prendia o filho para impedir que ele fugisse. A pena pode chegar até 16 anos.
2: Em Salmaco, 5h45, é preso um motorista de aplicativo suspeito de abusar sexualmente de crianças no Rio de Janeiro, Daniel Henrique.
5: Um homem acusado de se passar por motorista por aplicativo para perseguir e abusar sexualmente de crianças é preso em São João de Meriti, na Baixada Fluminense. O criminoso utilizava um perfil falso em uma plataforma para atrair as vítimas. Ele foi encontrado nesta terça-feira na Avenida Automóvel Clube. As investigações começaram após um caso registrado na última quinta-feira, quando duas adolescentes foram abordadas pelo acusado perto de uma escola. De acordo com os relatos, ele praticou atos obscenos em via pública e tentou atrair as vítimas. Através das imagens, os investigadores identificaram a motocicleta que ele utilizava, vinculada a uma locadora de veículos. O nome do investigado não foi divulgado. Durante as investigações, os agentes receberam novas denúncias. Em um dos casos, as vítimas eram crianças de 8 e 9 anos, abusadas dentro da casa de uma delas.
4: Informação chegando de São Paulo com Diogo Braga. Fala, Diogo.
7: Pedro, um acidente grave na marginal do Rio Tietê, ali na região do Jaguaré. Duas viaturas já do Corpo de Bombeiros empenhadas. Foi uma queda de um motociclista que, infelizmente, acabou morrendo no local. Aí os sentimentos a ele. O Corpo de Bombeiros já está no local. Marginal Tietê, altura do número 100, Jaguaré.
8: Obrigada, Diogo. 5h46.
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10: sabia que tem uma bandeja no seu carro? Calma, ninguém esqueceu um utensílio de pequenininha lá dentro. A bandeja de suspensão é a peça que liga a roda à carroceria, dando mais suporte e controle para o veículo. Ela é essencial para manter a estabilidade do

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1: Informação sobre a Copa do Mundo FIFA 2026 que a Bandeirantes vai transmitir para você. NB, uma notícia que surpreendeu depois da convocação do Neymar. Conta pra gente, PDV.
2: Um edema na panturrilha é a nova preocupação de Neymar e da comissão técnica da seleção brasileira após a convocação de Carlo Ancelotti para a Copa. O Santos não vai se pronunciar a respeito, gerando um clima de apreensão. No primeiro momento, a preocupação é que Neymar não esteja à disposição para os dois amistosos antes da Copa. A tendência é que Neymar não atue mais pelo Santos nesse período, realizando treinamentos separados, visando a Copa do Mundo.
3: Vamos ao setor do Centro de Documentação e Memória da Rádio Bandeirantes, num trecho que o jornalista Milton Parrão separou aqui, que a gente queria esquecer, né? Porque não é só de boas informações que vive o nosso futebol. O mais dói é quando o nosso seleção se dá mal, uma Copa do Mundo, embora tenha apresentado um time fantástico. Foi o que aconteceu naquele Mundial de 1982 na Espanha, com a seleção treinada pelo grande Pelé Santana. Na segunda fase, o Brasil enfrentou a desacreditada Itália e se esperava uma outra goleada do Brasil. Mas a surpresa foi tão inesperada que até o experiente narrador da Bandeirantes, Fiore Gigliotti, sucumbiu à emoção.
4: Para o Brasil, 2 para a Itália. Jogo dramático, torcida brasileira. Vai embora de novo o time da Itália. Carrega pela esquerda, dominando o Cabrinho. Cabrinho vai levantar para o subir o descendo. Entrou o Tereza, cabeceou, evitando a saída de bola pela linha de fundo. Palmeiras sai, amaciou. Bandeirinha apontou, já havia saído a bola. É escanteio contra o Brasil. Prepara-se para bater contra o deslocado pela ponta direita. Vai bater de perna esquerda, correu. Atenção, balanço, subiu o descendo. Calçou na cabeça, da sorte, da bola espirrou. Atenção, é gol, é gol. Uma bola devolvida, recuperada, foi chutada, bateu na defesa, espirrou, e o Paulo Rossi, como um relâmpago, vai bater cobrando escanteio, Ederson. Ele arranca uma placa de publicidade, correu, cobrando escanteio, o goleiro saiu, enche a cara da bola, fecha direito, tenta chutar de qualquer jeito. Quando o árbitro da partida marca falta contra a linha de ataque brasileira, no levantamento de pé de Cerezo, aguenta coração, 3 para a Itália, 2 para o Brasil, apito o árbitro. Tudo consumado, torcida brasileira. É um lindo sonho que morre, é uma bela ilusão que se desmancha. É toda uma planificação longa e cansativa e desgastante que termina em nada. É uma Itália que chega aplicada e robusta, valente e corajosa, e que envia 3 gols da defesa brasileira.
3: O empate era suficiente para a nossa classificação, mas tivemos que engolir essa derrota com 3 gols do Paulo Rossi, 3-2 para a Itália. Mas esse ano vai ser diferente, né?
1: Vai ser diferente, né? E a gente está na expectativa aí, porque nessa semana teve convocação da

0: começam a decorar suas ruas, restaurantes com cardápio novo, comércio todo verde e amarelo. O clima vai tomando conta dos brasileiros e o Márcio Campos.
1: O estoque de uma das maiores lojas da 25 de março no centro de São Paulo está reforçado. Tem de tudo.
2: Se não tiver barulho, não tem Copa. Cuida, barulho aqui que o Brasil vai ser campeão.
1: Esse foi o Paulo Sérgio Gonçalves, gerente de restaurante, que testou uma das cornetas. Aliás, os instrumentos de som são os mais procurados. Depois, as bandeiras, chapéus, réplicas da taça, adereços em geral e decoração. Rodrigo Alves, agente de perdas e prevenção, veio buscar mais enfeites para a rua, que já começou a ser decorada.
3: A alegria voltou. Tá todo mundo querendo ser campeão. E esse ano eu acho que vem.
1: O Pierre Sfer, que é o dono, conta que aqui, um dia após a convocação da seleção, o movimento triplicou e o faturamento já é maior que o mesmo período que antecedeu a última Copa.
4: Juntando Copa do Mundo com Festa Junina, para nós é o segundo carnaval. Vai ser um carnaval até final de junho, vendas altas, se Deus quiser.
1: Há poucos dias do início da Copa, um levantamento do setor estima que quase 2/3 dos consumidores pretendem comprar algum item ligado à competição. Um estudo que reforça o hábito do brasileiro em transformar os jogos da seleção em experiências coletivas.
5: É um período de consumo coletivo. A pesquisa mostra que praticamente 98% afirma que assiste acompanhado, seja da família, seja dos amigos. E aí sim é bom pro torcedor, é bom pro lojista e a gente espera que seja bom esse clima também, essa energia para a própria seleção.
1: O Antônio Serafim Silva, auxiliar financeiro, é um desses quase 100 milhões de brasileiros que vão às compras. Só hoje gastou mais de R$500.
6: Aí tem bandeira, tem balão, tem bandeira grande, tem tudo, tem tudo. Vai, Brasil!
1: Na Zona Leste, as gerações se unem para colorir a praça do bairro. A pintura do asfalto está pronta. Um dos que participou foi o Silvio Bernardoni, segurança aposentado.
7: Essa tradição aqui na praça é desde os anos 90, né? Hoje essa molecada já está na minha faixa etária, né? E essa tradição continua.
1: É, clima que contagia e inspira o Lorenzo de Souza, que tem 10 anos e faz uma profecia.
8: O Brasil é uma grande seleção. Ele vai chegar na final, vai ganhar de 3-2 da Argentina.
9: Aqui é Brasil!
0: 56, a gente tá brincando aqui, né?
9: Brasil!
0: Que nada de café aí pro povo que vai acompanhar, tão fanático, né? Seleção brasileira, a Copa do Mundo. Tem que ser chá de camomila, né?
10: Pra dar uma acalmada.
0: Pra dar uma acalmada, né, doutor Evaldo?
11: Doutor Evaldo, tô preocupada. Preciso diminuir a quantidade do meu cafezinho?
12: Como você deve interpretar uma notícia do tipo: estudo mostrou que quem bebe café tem mais doença do coração? Será que café faz mal para o coração? Pois é. De novo, precisamos saber um pouco mais para não nos deixarmos influenciar por dados pela metade ou mal interpretados. Aqui entra o conceito da associação e da causalidade. Quem toma mais café, talvez também fume mais, durma menos e tenha mais estresse, seja sedentário e tenha excesso de peso. Então, não seria o café o culpado pelas doenças cardíacas, e sim os demais hábitos de risco que o acompanham. Então, beber café e doenças do coração acontecem juntos e estão associados, mas um não causa o outro. Já o diabetes mal controlado leva à doença renal, entre outras complicações, porque comprovadamente o diabetes causa doença renal, ou seja, diabetes mal controlado tem causalidade com doença renal. Um causa o outro. Parece bobagem, mas esses conceitos são básicos e muitas vezes a notícia quente de hoje de uma associação de algo desaparece quando outros estudos mais rigorosos ou evolução do conhecimento demonstram que aquilo nada mais era do que causalidade. Em resumo, a associação até tem uma base estatística que a corrobora e isso induz até profissionais a interpretarem erroneamente um dado, enquanto causalidade possui uma relação causa-efeito. Fique bem. E até a próxima.
13: Você ouviu o médico infectologista, Dr. Evaldo Stanislau, CRM 72705.
1: 5:58, recebendo aqui mais mensagens da nossa audiência, muita gente que já mudou a frequência da Bandeirantes
10: em São Paulo, na região metropolitana, para o 107.3 FM. É a nossa nova casa no dial aí, hein? Você precisa mudar o seu rádio para continuar nos acompanhando, porque daqui a alguns dias não teremos mais as emissoras que estavam transmitindo a Bandeirantes. 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O retorno tem sido muito positivo dos ouvintes, o som melhor, sem chiadeira, sem dificuldade para sintonizar. Então, é uma mudança para melhor nesse mês de aniversário da Bandeirantes, 89 anos. Então, para você que está em São Paulo e na região metropolitana. Para quem está em Porto Alegre, Brasília, Vale do Paraíba, Goiânia, emissoras afiliadas pelo Brasil inteiro, não mudou nada. Para você, esse recado aqui é só para quando você vier para São Paulo. Só deixa anotado aí no seu celular para você conseguir sintonizar a gente no rádio aqui em São Paulo. Quem é da Baixada Santista, provavelmente amanhã vai ter novidade, né, sobre a nova frequência. Mas vocês fiquem tranquilos, se não for amanhã, na semana que vem, nós vamos avisar qual será a nova frequência da Bandeirantes no litoral. Combinado, gente? Combinado, mas o sinal é hora do giro de notícias. Atenção, rede!

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Bom dia, Brasília. Bom dia. Seja muito bem-vindo e bem-vinda. Começando mais um Pulo do Gato para você nesta quinta-feira, dia 21 de maio de 2026.

0: Por aqui vamos com os principais destaques do dia, trazendo para você as informações desta manhã. Friozinho, né? Olha, pelo menos daquilo que eu acho que é frio. Hoje eu acordei aquele vento, assim, disse, ué, deu uma diminuída na temperatura. O mais incrível, sabe o que é? Que a temperatura está mais alta, mais elevada do que ontem. Mas é aquilo que eu sempre falo, a velocidade do vento é que faz a diferença. Ontem, por exemplo, a gente tinha ventos de 5 km por hora, o que não representa quase nada. Hoje há 10 km por hora, com 18 graus de temperatura. Então a sensação térmica está muito mais vinculada ao vento, e aí sim o frio, consequentemente, do que propriamente a temperatura. Mas enfim, como eu tenho falado nos últimos dias, o frio está muito mais vinculado a essa sensação e ao vento do que a temperatura, e a previsão é que para os próximos dias a temperatura comece a cair. No sábado, 23 graus vai ser a máxima, domingo 24 graus vai ser a máxima, com mínimas de 17, depois ao longo da semana mínimas de 14 e 15. Então, se você ainda não tirou aquele cobertorzinho para lavar, agora é a hora, viu? Tira aquele cobertor, aquele edredom para quem é mais friorento, ou aquela manta para quem, tipo, quem gosta de ir pro sofá, jogar a manta por cima para ver a TV. É, sabe como é que é, né? Aproveita exatamente, esse é o momento para fazer a limpeza desses itens fundamentais para que você não passe frio. E é bom, né? Aquele cheirinho de roupa de cama, né, lavada, pô, é sempre bacana, né? Cheirinho de limpeza. 6 horas e 4 minutos. Mário Bala mandou uma foto de um radinho dele, Philips. Eu tenho esse radinho desde os anos 80. Comprei ele na Fujioka do Conjunto Nacional. E funciona. É, ele já pegou uma estradinha de chão, né, o Mário Bala? Dá pra ver que ele tá bem, bem desgastado, o radinho. Mas eu acho que o fundamental é o que você falou. Funciona. Você disse que comprou nos anos 80 e funciona até hoje. Nós estamos falando de um rádio que funciona há mais de 40 anos. Então, o sinal de que o produto é muito bom, né? Valeu, Mário. Mário que tá conosco aqui todos os dias, participando aqui do nosso Pulo do Gato com as suas mensagens. 6 horas e 5 minutos. Ah, hoje eu vou começar com o aniversariante do dia. Ah, coleta seletiva feita por cooperativas de catadores, completa 10 anos no Distrito Federal, justamente no dia do seu aniversário, Felipe Campbell. Bom dia, parabéns ao aniversariante do dia. Não é todo dia que se completa 18 anos de idade?
1: Não. bom dia, muito obrigado.
0: Ó, vai receber até miado, quer ver?
1: Ó, miado. Bom demais. Não é todo dia realmente que a gente faz aniversário, então aceito aqui os cumprimentos. E é legal também essa questão da coleta seletiva, né? O Distrito Federal é referência nessa questão, tem um trabalho muito forte do SLU que mantém a nossa cidade limpa, muito importante, e está completando aí 10 anos. O modelo começou a ser implantado em maio de 2016, quando o SLU firmou os primeiros contratos com associações da categoria para atuação na coleta e triagem de materiais recicláveis. Desde então, o número de contratos aumentou, chegou a 31 cooperativas atualmente responsáveis pelo serviço em diferentes regiões do DF. Os contratos incluem custos operacionais, como equipes de coleta, motoristas, veículos, equipamentos de proteção e maquinário. Segundo dados do SLU, somente em 2025, as cooperativas recolheram 11,5 mil toneladas de resíduos recicláveis em 25 regiões administrativas. Mais de 10 mil toneladas foram triadas e destinadas à comercialização, com índice de aproveitamento de 89%. Considerando toda a coleta seletiva do DF, incluindo empresas contratadas, o índice médio de aproveitamento é de cerca de 45%. Um dos diferenciais do modelo adotado aqui no DF é o trabalho direto das cooperativas com a população. Além da coleta, os catadores realizam ações de orientação sobre o descarte correto dos resíduos, o que contribui para a melhora da qualidade do material reciclável recolhido. O sistema também ampliou a participação dos catadores na prestação do serviço público de limpeza urbana e na geração de renda da categoria. Atualmente, o objetivo do SLU é expandir a coleta seletiva inclusiva para outras regiões administrativas, e a população pode consultar os dias e horários da coleta seletiva pelo site do SLU e pelo aplicativo SLU Coleta DF, Então, sempre importante aí separar o lixo, pelo menos entre orgânico e reciclável, né? Se não conseguir separar direitinho plástico, vidro, papel, separar pelo menos o que é o orgânico do que é reciclável, porque quando você mistura, você acaba muitas vezes contaminando o produto e ele não consegue mais ser reciclado, né? Então, é importante ressaltar essa separação, Adriano.
0: Valeu, já vai separando pra gente o café, do vinho, da água, do suco, do bolo, do salgadinho, né? Já o nosso aniversariante já vai separando pra gente também isso, tá bom? Parabéns mais uma vez, Felipe.
1: Obrigado.
0: Felipe Campbell, aniversariante do dia. Vitor Gomes, morador de Samambaia Sul, ganha R$1 milhão. Que eu queria tanto ler assim, morador do Guará 2 ganha R$1 milhão no sorteio do Nota Legal, mas foi de Samambaia Sul. Conta pra gente, tem o nome do sortudo? Bom dia.
2: Não, o nome ainda não tem, né? Mas é um baita sortudo e gastou pouco, viu? Bom dia pra você, bom dia a todos que nos acompanham. Ele gastou R$43,58. É, meu amigo.
0: Pra R$1 milhão?
2: Pra R$1 milhão, hein?
0: Tá boa coisa, hein?
2: Rapaz, é, foi o primeiro sorteio, né, de 2026 do programa Nota Legal e premiou 12.600 bilhetes. Ainda não verifiquei se sou um dos premiados, mas pela minha sorte acredito que não. Distribuíram quase aí, ó, 3 milhões e meio, na verdade, de reais. O felizardo do prêmio de 1 milhão, morador de Samambaia Sul. Os dois ganhadores de 200 mil são da Asa Norte. Um desembolsou R$ 117,00 e o outro R$ 31,59, ambos em restaurantes. E a Receita aqui, né, do Distrito Federal, Secretaria de Economia, destacam o conselho dos gestores do programa aqui para que o contribuinte solicite a inclusão do CPF independentemente do valor ou do serviço prestado, porque vale a pena no sorteio. O quarto ganhador do prêmio, de 100 mil, é do Sudoeste. Sudoeste também é um lugar que sempre tem ganhador, né?
0: Sim.
2: É, ele já pagou mais caro, ó, R$ 592 em um restaurante. O quinto, que também vai levar 100 mil reais, é de Taguatinga, e aí já fez uma compra mais tranquila num supermercado, comprou R$ 34,00, ou seja, deve ter comprado dois pés de alface no preço que tá as coisas, né? O sexto, com 100 mil reais, é de Ceilândia, com gasto de R$ 76,00
0: numa farmácia. Isso aí foi na padaria.
2: Ah, não, não, na farmácia. Farmácia e medicamento já tá mais carinho, sem contar que teve aumento agora em maio, né? Mas então, são esses os vencedores, viu, Adriano?
0: Muito bom, muito bom. Eu gostei principalmente dessa análise conjuntural, né,
3: dona Natália Ferreira, não é mesmo?
0: Né? Ou seja, gastou tanto nisso, isso, provavelmente comprou isso. É muito bom.
2: É, aqui a análise é completa, é a Bandeirantes. É, mais perto de você.
0: É, o interessante foi lá no Sudoeste.
2: Cara, R$532,
0: né? Ah, eu espero que tinha sido, que possa ser no mínimo, sei lá, aniversário de casamento, de namoro.
3: Sushi.
0: É, podia ser numa churrascaria, não necessariamente tem que ser num sushi, né, Vitor?
2: É. Podia ser, né? É. Uma churrascaria boa ali perto, do lado do CIA. Não fala lugar, não.
0: É, não, é. Mas tudo bem, pode ser no sushi também, não tem problema nenhum,
2: pode,
0: né?
2: Claro que pode, tem sushi também, inclusive. Isso que é você não ser preconceituoso, né? A churrascaria tem sushi.
0: Mas no sushi não tem...
2: Não tem carne.
0: Exatamente, né? É isso que tem...
2: Quem é intolerante, hein?
0: É a chuchecheria, como diria outro. Boa, Vitor Gomes. Obrigado aí pelas informações. Esse negócio, principalmente o vencedor ali com 40 e tantos reais para ganhar 1 milhão, tem bolão aí já dando briga aí, nem saiu ainda a Mega Sena. Olha o pessoal fazendo bolão para tentar levar o prêmio da Mega Sena dos 30 anos. Que maravilha. Cadastro para vendedores ambulantes está disponível, Natália Ferreira. Bom dia.
3: Oi, Adriano. Bom dia para você. Já me intrometi aqui algumas vezes. É,
0: mas eu não tinha lhe dado bom dia ainda.
3: Bom dia a todos. A Secretaria Executiva das Cidades começou a cadastrar, começa a cadastrar hoje, então, interessados em trabalhar como ambulante durante a Favela Sounds 2026 e a Solenidade de Corpus Christi. Os interessados devem ir das 9 às 17 horas ao auditório do edifício sede do DETRAN, no SAM, lá na Asa Norte, levar documento original com foto e também a cópia, viu, Adriano? Então, os dois. E comprovante de endereço no nome do ambulante ou declaração de residência. O evento musical que será nos dias 29 e 30 de maio na área externa do Museu Nacional da República disponibilizará 15 vagas para barracas e 20 caixeiros. Já o religioso, que acontece no dia 4 de junho, no quarto quadrante da Esplanada dos Ministérios, terá 25 licenças para barracas e não será permitida a venda de bebidas alcoólicas. Caso o número de inscrições seja maior que a quantidade de vagas ofertadas, será realizado o sorteio pelo aplicativo Sorteio Fácil, logo após o término do horário previsto para as inscrições. A divulgação dos nomes contemplados nos dois chamamentos será no dia 22 de maio, no período da tarde, no site da cgov.df.gov.br. As licenças do Favela Sound serão entregues no dia 28 e a solenidade Corpus Christi no dia 3 de junho, no anexo do Buriti, das 9 às 16 horas, onde serão repassadas orientações sobre o trabalho nos eventos.
0: Obrigado, Nath. São 6 horas e 13 minutos. O nosso Pulo do Gato.

0: 6h14, destaque agora da Vitória Carvalho. O GDF está com inscrições abertas para o programa Bolsa de Estudos no UDF. Conta pra gente, Vitória.
1: A Bolsa de Estudos está com inscrições abertas para diferentes cursos no Centro Universitário do Distrito Federal. A iniciativa oferece 62 bolsas integrais para cursos de graduação presenciais, com início no segundo semestre deste ano. As inscrições são gratuitas e devem ser feitas pelo site egov.df.gov.br até o dia 22 de junho. Podem participar estudantes da rede pública que atendem aos critérios previstos no edital. Um dos requisitos é ter renda familiar per capita de até um salário mínimo e meio e ter participado do Enem 2024 ou 2025, com média mínima de 400 pontos. Servidores e empregados públicos do governo também podem concorrer, independente da renda, desde que cumpram os requisitos estabelecidos. Há oportunidades em diversas áreas do conhecimento, com destaque para cursos como Direito, Administração, Ciências, Fisioterapia, Fonoaudiologia e Nutrição.

0: Obrigado, Vitória, pelas informações. 6h16. Aproveitar para falar também da agência de emprego e do, no caso do trabalhador, né? Tem ainda, sabe aquela vaga dos 8 mil reais? Ainda está em aberta, viu? Aquela vaga. Quem quiser concorrer, que é para mecânico de manutenção de máquina na zona industrial. São 5 vagas com esse salário de 8 mil. Elas não foram preenchidas ainda. Então, tem ainda essa possibilidade. E tem aquelas que também não foram preenchidas todas as vagas, que é de estoquista, 220 oportunidades, R$ 1.736, além de benefícios. Essa, no caso de estoquistas, é o maior número de oportunidades que tem. São vagas que têm se repetido desde segunda-feira, né, que não foram todas preenchidas ou ainda não foram preenchidas. Carteira de trabalho digital, tem que ter no aplicativo o currículo, ir a uma das 16 agências do trabalhador para fazer essa busca pela vaga apropriada, ou até mesmo uma das ou até mesmo entrar lá no canal do empregador para ver direitinho que vaga que tem, quais são as vagas, se cadastrar por lá antes de você ir em direção a uma agência do trabalhador para concorrer a uma dessas vagas. Mas tem então 1.090 oportunidades para o dia de hoje, sendo essas 5 com valor de R$ 8.000 para manutenção de máquinas, mecânico na zona industrial, e 220 vagas para estoquista com salário de R$ 1.736, além de benefícios. Pelas principais vias do DF, trânsito já bastante acentuado, trânsito bem carregado na estrutural, viu? Tem a pista reversa da estrutural que já está funcionando, e hoje o trânsito está pesado por lá, não tem congestionamento, mas muitos carros, tanto na pista principal, que vem em direção ao plano piloto, quanto na pista reversa, os motoristas se deslocando para os mais diversos pontos da cidade, e ali na altura da cidade estrutural é um dos pontos que concentra o maior número de carros passando pela região por agora. Para quem está em Taguatinga, por exemplo, trânsito fluindo bem é no Pistão Sul. Tem um bom número de carros, como normalmente sempre tem no Pistão Sul, mas está fluindo normalmente para quem está se deslocando, seja em direção à EPNB ou em direção à EPTG. O motorista agora é um bom momento lá pelo Pistão Sul. E no Eixão Sul, na altura da 206, também o trânsito está fluindo bem nesse momento, com um número considerável de carros, mas nada que seja assim que não dê para circular na velocidade da via, que é de 80 km por hora. Bora para o intervalinho. Depois do intervalo tem futebol, tem Libertadores, tem Sul-Americana, tem muito assunto para o Pedro Coin, mas é daqui um minutinho e meio.
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0: Pedro Coen, bom dia, Pedro, tudo bom? Alô, alô, Pedro Coen. Opa! Daqui a pouquinho, então, Pedro Coen, deixa aqui o canal aberto aqui para ver se a gente consegue... fazer essa... Ah, agora sim. Tá me ouvindo aí, Pedro? Bom dia.
6: Agora sim.
0: Ah, Adriano, maravilha.
6: Agora foi. Tava te ouvindo na caixa de som do lado de fora do estúdio, mas não no fone. Simplesmente esqueci de aumentar o volume do fone, por isso que não estávamos conseguindo contato, viu? Mas resolvi aqui. Então agora cheguei, viu? Porque tem bastante coisa pra gente falar, inclusive das duas partidas que a Bandeirantes transmitiu ontem, que tiveram, é claro... desfechos não favoráveis aos clubes brasileiros, né? Porque mais uma vez o Santos deixou o empate chegar depois de abrir o placar e o Palmeiras perdeu em casa para a equipe do Cerro Porteño e se complicou, viu? O Palmeiras pode inclusive ficar fora da próxima fase da Libertadores com esse resultado. Ontem tinha tudo para encaminhar a sua vaga até, quem sabe, na primeira colocação. Não foi o que aconteceu, perdeu em casa para os paraguaios do Cerro Porteño. É bem verdade que o jogo da semana que vem é contra o Lanterna do grupo, que é o Júnior Barranquilla, também dentro de casa, já jogou na Colômbia, mas considerando que ontem a gente também esperava uma vitória, o Cerro venceu pelo placar de 1-0, inclusive com um gol de Verrete, né? O torcedor do Vasco vai se lembrar bem, o Palmeiras se complicou, é o segundo colocado do grupo com 8 pontos, o Cerro Porteño, que venceu ontem, chegou aos 10 pontos conquistados, é o líder, e o Sporting Cristal, terceiro, tem 6. Então, considerando um cenário catastrófico, né, na semana que vem, que o Palmeiras volta a perder dentro da sua arena para o Júnior Barranquilla e a equipe do Sporting Cristal ganha do Cerro Porteño, o Palmeiras iria para a Sul-Americana. Ficaria de fora das oitavas de final da Copa Libertadores da América. O Abel Ferreira, ontem, Adriano, reconheceu que a equipe fez um jogo abaixo, disse que o jogo não foi bom e, de fato, não foi. perdão. Mas disse que voltou a colocar a culpa no calendário. Disse que, com esse calendário, com muitos jogos, um em cima do outro, um atrás do outro, apenas 2 dias de descanso, não dá para o time treinar, a equipe tem muitas lesões e realmente tem muitas lesões. Mas também acho, Adriano, que às vezes a gente precisa reconhecer que o calendário não tem culpa de tudo, né? Não dá para perder um jogo como o Palmeiras perdeu, jogando da forma que o Palmeiras jogou ontem, né? Acho que esse é o grande ponto, né? O Carlos Miguel falou também na saída do estádio, né, na zona mista ali, disse que o Palmeiras, não, de forma irônica, né, disse: o Palmeiras não joga bem, mas não joga bem sendo líder do Campeonato Brasileiro e campeão do Campeonato Paulista, né, levamos o torneio paulista para casa. Sim, mas também não adianta nada não jogar bem e ser eliminado na fase de grupos da Libertadores, o que é algo que agora pode acontecer. Então, realmente, assim, acho que o Palmeiras poderia ter ido melhor ontem, não foi. Agora precisa focar todos os seus esforços na partida
0: mas,
6: da próxima.
0: Mas semana. Acho que serve de... Mesmo assim, viu, Pedro? Acho que serve para a gente raciocinar a partir do que o Abel falou. Por mais que... E eu concordo com você. Não pode servir como desculpa essa derrota. Até porque o Palmeiras tem conseguido resultados, mas não está jogando bem. E aí, nesse processo, o Palmeiras não está jogando bem, consegue resultado. Uma hora... vai acabar tomando um tropeço como esse. Eu até ontem palpitei nos donos da bola local aqui nosso. Achei que o Palmeiras faria 3-0 no time do Cerro Porteño. Eu acho o time do Cerro Porteño bem ruim. mas não foi o caso. Mas disso que o Abel falou, ontem chamou atenção, por exemplo, lá no jogo do Grêmio pela Sul-Americana, na coletiva do Luiz Castro, ele falou uma coisa que vai ao encontro do que o Abel Ferreira falou, que o Pavon foi escolhido o melhor do jogo, ele fez um golaço, inclusive, nos 2-0 do Grêmio.
6: E participa do primeiro gol também, né?
0: É, e aí o que que acontece? E aí ele é questionado, pô, por que que o Pavon fez um jogaço? Fazia tempo que o Pavon vem melhorando como lateral direito, mas fez um gol depois de quase um ano, não sei o quê. E aí o Luiz Castro falou a mesma coisa que o Abel Ferreira disse, falando da rotina de jogos, da dificuldade de ter que jogar a cada 2 dias, segundo ele, se fosse a 3, ele poderia ainda ter um respiro para recuperar os atletas. E ele disse, não será porque o Pavon jogou bem, porque ele estava suspenso na última partida e não jogou? E aí ele falou uma ideia que serve para todos os clubes aí na nossa análise, que é o seguinte, jogando como os times brasileiros estão jogando a cada 2-3 dias praticamente, o que que acontece? Você tem o atleta bem no primeiro jogo, no segundo jogo, mas no terceiro você já não tem o atleta bem. E ele falou assim, minha preocupação não é o primeiro e nem o segundo jogo do atleta, é o terceiro, com o desempenho dele, porque cai muito. Então eu acho que, querendo ou não, mesmo que a gente saiba da força do plantel, do elenco, do Palmeiras, tudo, essa sequência de jogos que tem Campeonato Brasileiro, Copa do Brasil, Libertadores / Sul-Americana, querendo ou não, acho que de alguma forma acaba afetando no desempenho, que poderia ser melhor, até na qualidade do jogo, que foi o ponto que o Luiz Castro apontou.
6: Eu concordo, eu acho também, acho que o calendário brasileiro tem muitas falhas, Adriano, mas é o mesmo calendário para todos os times. O Grêmio joga 3 jogos por semana, o Palmeiras joga, o São Paulo joga, o Santos joga, o Flamengo joga, o Botafogo, o Vasco e todos os times que têm 3 competições jogam 3 jogos por semana. 2 da Sul-Americana e 1 do Brasileiro, ou 2 do Brasileiro e 1 da Libertadores, ou 1 da Copa do Brasil, 1 da Libertadores ou Sul-Americana e 1 do Campeonato Brasileiro. Então, realmente, é muito ruim o calendário, ele é muito pesado, a gente está passando por um momento de transição do calendário do futebol brasileiro nesse momento, né? Estamos trocando aí, começamos mais cedo, vamos acabar no mesmo momento em que acabamos sempre, né? Então, realmente, assim, é um momento de transição, até porque tem Copa do Mundo esse ano, e apesar da pausa, né? Ou melhor, por conta da pausa, os jogos ficam muito mais apertados, tem que apertar antes, tem que apertar depois, então não tem como fugir, o calendário é esse. Eu entendo o Abel tá no papel dele de reclamar do calendário, de falar do calendário que tem que trocar, também acho que tem que trocar, mas não dá para ficar usando o calendário como... desculpa sempre que a equipe joga mal. Esse é o meu ponto.
0: A minha vírgula só da tua análise é o seguinte, eu acho que não tem errado, tem certo em todas as nossas análises, inclusive dos treinadores, mas eu sinto essa diferença muito, muito mais do que na comparação com os times brasileiros, como a gente está falando que o calendário é o mesmo, mas quando você pega que nem tipo um time como o Cerro Porteño, que joga só o Campeonato Paraguaio. É que o time do Cerro Porteño é ruim, que nem digo, o problema da comparação é que o time é... Você pega um time como Palmeiras e o Cerro Porteño tem uma qualidade muito inferior atualmente. Mas essas equipes, pelo menos no físico, conseguem tentar igualar forças na hora da disputa. Esse é o meu questionamento só. No brasileiro, acaba ficando todo mundo meio que igual. Aí você nota, por exemplo, às vezes o Internacional um pouquinho melhor do que o Vitória, dependendo de uma situação, porque tem um dia a mais de treino, se bem que tem... Campeonato do Nordeste não acaba tendo muito dia a mais. Mas, no geral, tá todo mundo ferrado aqui quando joga entre eles, os brasileiros.
6: Sim, o Vitória, inclusive, goleou ontem, saiu perdendo pro ABC, conseguiu virar, fez 6-2. O fato, Adriano, é que o Palmeiras voltou, perdeu ontem e agora tem 2 duelos complicadíssimos, porque no fim de semana, como se não bastasse esse jogo contra o Júnior Barranquilla dentro de casa, em que o Verdão não pode pensar em perder, no fim de semana, no sábado, tem um jogo contra a equipe do Flamengo no Maracanã, pelo Campeonato Brasileiro. Então, são 2 partidas muito importantes, muito decisivas para o time do Abel Ferreira. Flamengo que ontem também jogou, mas venceu e se garantiu nas oitavas de final da Copa Libertadores da América mais uma vez, com gol do Pedro contra o Estudiantes dentro do Maracanã. O Mengão, o rubro-negro, conseguiu os 3 pontos e está garantido mais uma vez nas oitavas de final da Copa Libertadores da América, né? O Estudiantes agora vai para a última rodada tendo que pontuar em casa contra a equipe do Cusco contra a equipe do Cusco joga o time do Flamengo. A equipe do Estudiantes joga contra o outro time do grupo, que eu só vou confirmar quem é aqui porque eu não quero falar errado, que eu acabei esquecendo. Independiente Medellín, ok? O Flamengo joga contra o Cusco e o Independiente Medellín joga contra a equipe do Estudiantes. Então, agora o Flamengo se tranquiliza, já tem 10 pontos conquistados até aqui na tabela, pode chegar a 13 e com 13 com certeza seria uma das melhores equipes, se não for a melhor equipe dessa fase de grupos da Copa Libertadores, né? Até porque o Rosário já tem 13, Rosário Central, time do Di Maria, e o Mirassol, que é a grande surpresa dessa competição até aqui, tem 12 pontos conquistados. Então, é isso, situação de momento dos brasileiros na Copa Libertadores após o fim da quinta rodada, né? O Flamengo é líder do seu grupo com 10 pontos, a equipe do Fluminense ainda joga por uma vaga, tem 5, é o terceiro colocado. O Cruzeiro é líder também do seu grupo, Universidade Católica e Barcelona do Equador ainda jogam hoje. O Corinthians é líder do grupo E, mas também entra em campo hoje, ainda não está garantido como primeiro colocado do grupo, basta o empate hoje para se garantir, porque o segundo colocado, Platense, que tem 7 pontos, já jogou nessa rodada. Então, o Corinthians com 10 pode garantir a primeira colocação hoje, vai ao Uruguai enfrentar a equipe do Peñarol, que vive um péssimo momento na Copa Libertadores, são 2 pontos conquistados em 4 jogos, ainda não venceu na competição, são 2 derrotas e 2 empates até aqui. Então, com transmissão da Bandeirantes, hoje a partir das 9:30 a bola rola no Uruguai para esse jogo, jogaço inclusive. Basta o empate, basta não perder para a equipe do Fernando Diniz garantir a primeira colocação do grupo E da Libertadores. No grupo F, o Palmeiras é o segundo colocado, já falamos aqui. Grupo G, o Mirassol é líder com 12 e no grupo H não tem nenhum brasileiro. Agora, na Sul-Americana é que os brasileiros estão de fato passando perrengue, viu, Adriano? Porque ontem, mais uma vez, a equipe do Santos sai na frente, consegue fazer o 2-0 ainda no primeiro tempo, sai ganhando com menos de 1 minuto de jogo, o Gabriel Bontempo conseguiu abrir o placar. E aí depois, no finzinho da primeira etapa, o Gabigol de falta consegue ampliar, faz 2-0 e assim vira o primeiro tempo. Mas na segunda etapa o Santos toma um gol ali cerca de 26 minutos do segundo tempo e próximo dos 40 toma o empate. Então realmente mais uma vez a equipe do Santos sai na frente, consegue fazer o placar e depois cede o empate. O Cuca falou sobre isso na entrevista coletiva, já era algo que ele vinha tocando, né? Um ponto que ele vinha batendo nas últimas semanas, desde que chegou ao Santos, que o time não consegue segurar o placar, mas ontem ele falou com todas as letras que a situação é preocupante, porque o Santos, de fato, não consegue segurar as vitórias que constrói, né? Então, de fato, o Peixe ainda não venceu na Copa Sul-Americana, vive um momento bem complicado, é lanterna do seu grupo, vai para o jogo da semana que vem contra o Deportivo Cuenca, que também tem chance de classificação ainda. Na primeira colocação, o Santos não, o Santos agora pensa só em playoff, precisa vencer, quer dizer, matematicamente, ainda tem chance de chegar à primeira colocação, mas porque o São Lourenço, que é o líder do grupo, tem 7, o Santos tem 4 pontos até aqui. Se vencer o seu jogo na semana que vem, chegaria aos mesmos 7 pontos, né? Mas aí precisaria torcer para um tropeço da equipe do São Lourenço, o que não deve acontecer, né? E, além disso, Adriano, o Santos tem um jogo também complicado no fim de semana. Então, vai precisar aí dividir as forças, porque apesar da má fase na Copa Sul-Americana, de ter chances de se classificar ainda, o Santos vive um momento catastrófico no Brasileirão, está na porta da zona do rebaixamento, é o 16º colocado e precisa vencer, ou pelo menos pontuar em Porto Alegre no fim de semana, quando enfrenta o Grêmio, né? A gente sabe que o Grêmio também não é um time que está jogando muita bola, precisa também vencer na semana que vem, apesar da vitória de ontem por 2-0, dentro de casa, mas é sempre difícil jogar fora de casa, principalmente com um adversário que tem o tamanho equivalente ao do Santos, que é a equipe do Grêmio, né? Então, realmente são jogos bem complicados aí, tanto para Grêmio quanto para o Santos, né? Porque também para o Tricolor não é fácil receber um adversário, mesmo que em uma fase como o Santos. No ano passado teve vitória do Grêmio por 1-0, né? Eu lembro aqui um momento que também bem parecido das duas equipes na tabela, os dois se enfrentaram jogando contra o rebaixamento também, e o Grêmio venceu por 1-0. Agora o Santos vai precisando vencer no Campeonato Brasileiro e depois precisando vencer também na Copa Sul-Americana. Qual é a diferença dos entre os dois, né? O Grêmio precisa vencer no Campeonato Brasileiro, mas já está classificado pelo menos nos playoffs da Sul-Americana. Não precisa vencer o City Torque na semana que vem para avançar à próxima fase. Precisa vencer se quiser passar em primeiro. Passar em primeiro é sempre melhor porque evita essa fase a mais da competição. Mas se não vencer, pelo menos já está classificado. O Santos não. O Santos precisa vencer para chegar ao playoff, para chegar nessa fase de 16avos de final. Ó, além de Peixe e Palmeiras, que jogaram ontem com transmissão da Bandeirantes, Grêmio e Flamengo, que eu já comentei aqui, o Bragantino foi até a Argentina, até Buenos Aires, né, enfrentar a equipe do River Plate. Um jogo bem complicado no Monumental, estádio lotado, e terminou 1-1. Bragantino conseguiu voltar de lá com um empate. Alex Vinícius marcou, inclusive. O Bragantino ia vencendo até os 47 minutos da segunda etapa, quando tomou o gol de empate do River. Pereira deixou tudo igual. O Botafogo viajou também, enfrentou a equipe do Independiente Petroleiro e venceu pelo placar de 3-0. Uma boa vitória, então, para a equipe do Fogão. E o Vasco da Gama, que até saiu vencendo a equipe do Olímpia no Paraguai com Carlos Cuesta, tomou 3 gols na segunda etapa. Mateu Gamarra, Sandoval e Ferreira marcaram para o Olímpia e assim o Vasco perde por 3-1 e também vai para a última rodada da Copa Sul-Americana, precisando pontuar para chegar à próxima fase da competição, Adriano. Antes da gente encerrar e de eu te devolver aqui, só para a gente não passar batido por isso, ontem teve a final da Copa da Europa League, ok? Que é como se fosse a Sul-Americana da Europa, né? E o Aston Villa voltou a conquistar um título, levantar um caneco depois de 31 anos, venceu por 3-0 a equipe do Freiburg. Freiburg, time da Alemanha, que nunca foi campeão de um torneio, né? Desses principais, né? E ontem teve a sua chance, mas acabou perdendo para o Aston Villa. E o Unai Emery, hein? Mais uma vez levantando uma taça de Europa League, ele que já foi multicampeão dessa competição com o Sevilla, Adriano.
0: Que beleza, giro completo, com uma rodada cheia também na quarta-feira, não poderia ser diferente. No Manhã Bandeirantes tem mais, e aí, claro, também, se você conseguir já trazer um panorama sobre a extensão da lesão do Neymar, hein?
6: Claro, A gente vai estar tá atrás dessas informações, estamos tentando estudar, nosso repórter Everton Ramos não sai da Baixada Santista também atrás de informação, Adriano. A gente está atrás, vamos ver se a gente consegue trazer alguma atualização legal aí no Manhã Bandeirantes.
0: Valeu, Pedro, um abraço.
6: Valeu, abraço para você e para todos os nossos ouvintes. Até amanhã, tchau.
0: Até amanhã, 6h37, o nosso Pedro Coen atualizando tudo do futebol brasileiro para você. Sabe que futebol é aqui na Bandeirantes, né? Fique ligado, então, para mais uma agenda lotada de transmissões para você aqui na nossa Bandeirantes 89,9 FM. Antes do intervalo, rapidamente, só para falar mais uma vez que o trânsito é completamente parado na altura da residência oficial do governador, para quem vem de Águas Claras em direção ao plano piloto, trânsito bem pesado. Aquele de todos os dias que eu falo aqui é a mesma coisa, tá? Tá o trânsito parado, inclusive, naquela região. Parado também lá perto do Catetim, como de costume, na Épia, na altura do quilômetro 34. O motorista precisa ter bastante paciência, porque o trânsito é lento na região. Para quem vem nesse momento, por exemplo, do Lago Sul, trânsito flui bem, viu? Principalmente quem está se deslocando pela ponte Costa e Silva ali, é Onestino Guimarães, ali não vai encontrar problema tanto para quem vai ingressar no Lago Sul, até mesmo para quem sai do Lago Sul em direção ao plano piloto. Intervalinho.
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0: 6:40. Alvos de criminosos, canetas emagrecedoras desviadas têm abastecido o mercado clandestino. Uma situação que põe em risco a saúde de quem consome esse tipo de remédio sem a procedência e sem o controle. O Rodrigo Hidalgo, nosso repórter, tem informações.
11: Nas grandes cidades, assaltos a farmácias têm se tornado mais frequentes. Um dos alvos das quadrilhas é um produto específico, as canetas emagrecedoras. Medicamentos de alto custo, muito procurados e que movimentam um mercado ilegal milionário. No Paraná, a Polícia Rodoviária Federal encontrou mais de 1.200 canetas e ampolas escondidas em um fundo falso de um caminhão com placas do Paraguai. O motorista foi preso. A maior parte vem mesmo do país vizinho, como diz o delegado Dirceu Gelk Júnior, do Departamento de Polícia de Proteção à Cidadania.
12: A grande maioria desses medicamentos são oriundos do Paraguai ou de procedência ignorada, né? E está sendo feito um trabalho intenso no sentido de identificar essas pessoas, porque a gente tem visto muitos trazendo, né, no contrabando o medicamento, repassando para outros que acabam fazendo a venda irregular.
11: Produto de contrabando ou roubo, as canetas abastecem um mercado paralelo que põe em risco a saúde das pessoas. Quem é atraído pelo preço abaixo do mercado compra mesmo sem saber a procedência do produto, que dificilmente passa por algum controle e muito menos por refrigeração. O alerta é do endocrinologista Renato Zilli.
13: Essa medicação ela é controlada, então é importante que você compre na farmácia. Você não consuma numa clínica, você não venha da internet, porque você não sabe a procedência. O que a gente percebe é muita gente não tendo efeito desejado, né, acaba tendo que procurar o pronto-socorro e você não sabe nem se aplicou realmente a medicação e que dose que foi. E a gente não sabe tratar porque não sabe realmente o que a pessoa está tomando.
0: 6:42, muito cuidado, né, com essas canetas emagrecedoras. Se ela surgiu e tem trazido um benefício considerável, não tenha dúvida nenhuma, para várias e várias pessoas, mas é fundamental que tenha acompanhamento médico, fundamental que o médico especialista possa indicar a quantidade, o uso, ou se a pessoa de fato tem a necessidade em usar esse medicamento. O que tem acontecido muito é, vou usar a caneta aqui porque eu tô gordinho aqui, não sei o que, quero emagrecer, não vou precisar fazer cirurgia, não sei o que, e às vezes não tem nenhum um diagnóstico correto sobre algum tipo de problema, e acaba utilizando sem controle. O medicamento, sim, tem ajudado bastante, não tenha dúvida nenhuma. Conheço vários e vários casos de pessoas que estão usando as canetas emagrecedoras, estão tendo um ótimo resultado, mas não dá para fazer aquele negócio, né, de comprar naqueles sites. Ah, o precinho tá bom, vou comprar aqui. Ah, não, funciona, vou colocar aqui no corpo, aqui vai. Não, né, gente? Tem que ter todo um cuidado aí, eu acho que é fundamental que todo mundo tenha cuidado e controle com a saúde do próprio corpo. Hoje, dia 21 de maio, é Dia Mundial para o Desenvolvimento Cultural. Tem essa data que é registrada no 21 de maio. No Brasil, é Dia da Língua Nacional, Dia do Profissional de Letras, Dia do Afiliado e aniversário do município de Tombos, em Minas Gerais. Aniversário do município de Torres, no Rio Grande do Sul. A mais bela praia lá do Rio Grande do Sul é a Praia de Torres. Quando se fala do litoral gaúcho, que é todo igual, o único que é diferente é o de Torres, viu? Aniversário também do município de Paulistânia, em São Paulo. Essas são as nossas efemérides do dia aí, com a comemoração de aniversário de cidades e também de datas que são responsáveis por esse 21 de maio de 2026. Você pode mandar sua mensagem e participar aqui pelo 99400-9269, 99400-9269. Se preferir, também estamos em live no Band Brasília e tem ainda no Instagram, o arroba Rádio Bandeirantes Brasília. Você pode mandar sua mensagem e seguir a gente por lá também, acompanhando as nossas redes sociais. Vem aí o repórter Bandeirantes.

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1: 45 minutos. Menina de 6 anos encontra espada milenar da era viking na Noruega. O destaque do correspondente da Rádio Bandeirantes na Europa, Felipe Killing. Bom dia, Felipe.
2: Bom dia, Phil, Pedro, tudo bem? Um passeio escolar no interior da Noruega terminou com uma descoberta digna dos livros de história. Um menino de apenas 6 anos encontrou uma espada que pode ter cerca de 1.300 anos, da época que antecede o auge da era viking. A descoberta aconteceu durante uma excursão de primavera organizada por uma escola na região de Innlandet. Segundo autoridades locais de preservação histórica, o garoto, chamado Henrik, percebeu um objeto metálico saindo do chão e avisou os professores. Arqueólogos foram chamados ao local e confirmaram que se trata de uma espada antiga, com aproximadamente 1 metro de comprimento. A lâmina é afiada de apenas um lado, característica comum em armas usadas no período conhecido como Era Merindígia, entre os séculos 6 e 8 ou no início da Era Viking. Especialistas acreditam que o objeto ficou preservado por séculos por causa das condições do solo e do clima frio na região. A espada foi encaminhada ao Museu de História Cultural de Oslo, capital da Noruega, onde passará por análises detalhadas e processo de preservação. Eu volto com vocês.
1: Obrigada, Kylian. 6h47, uma vacina para combater o tipo do ebola, que está causando um surto mortal na África, poderá demorar até 9 meses para ficar pronta. Por isso, a Organização Mundial da Saúde estuda aplicar imunizantes de outras variantes do vírus de forma emergencial. O número de mortes pela doença subiu para 139, a maioria na República Democrática do Congo. Um americano infectado no país foi transferido para a Alemanha para tratamento. 6h47.

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0: 6:50, como de costume nesse horário, hora do consultório do Pulo.
1: Doutor Evaldo, tô preocupada. Preciso diminuir a quantidade do meu cafezinho?
2: Como você deve interpretar uma notícia do tipo: estudo mostrou que quem bebe café tem mais doença do coração? Será que café faz mal para o coração? Pois é. De novo, precisamos saber um pouco mais para não nos deixarmos influenciar por dados pela metade ou mal interpretados. Aqui entra o conceito da associação e da causalidade. Quem toma mais café, talvez também fume mais, durma menos e tenha mais estresse, seja sedentário e tenha excesso de peso. Então, não seria o café o culpado pelas doenças cardíacas, e sim os demais hábitos de risco que o acompanham. Então, beber café e doenças do coração acontecem juntos e estão associados, mas um não causa o outro. Já o diabetes mal controlado leva à doença renal, entre outras complicações, porque comprovadamente o diabetes causa doença renal, ou seja, diabetes mal controlado tem causalidade com doença renal. Um causa o outro. Parece bobagem, mas esses conceitos são básicos e muitas vezes a notícia quente de hoje de uma associação de algo desaparece quando outros estudos mais rigorosos ou evolução do conhecimento demonstram que aquilo nada mais era do que causalidade. Em resumo, a associação até tem uma base estatística que a corrobora e isso induz até profissionais a interpretarem erroneamente um dado, enquanto causalidade possui uma relação causa-efeito. Fique bem. E até a próxima.
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0: 6:52.

Um ex-chefe de tecnologia de informação da Secretaria de Saúde recebeu a condenação de 3 anos de prisão pelo furto de peças de computadores em um posto de saúde. Em 2022, o servidor comissionado disse que faria uma manutenção dos aparelhos e furtou os equipamentos. Após a exoneração do funcionário, a equipe técnica notou a falta de 39 processadores Intel i7

0: de 32 pentes de memória RAM, além de um monitor e uma CPU. As peças desapareceram e não houve ressarcimento do prejuízo. A justiça rejeitou os argumentos da defesa, que pedia absolvição por falta de provas. Testemunhas e registros administrativos confirmaram a autoria dos crimes. A punição em regime aberto, no entanto, foi substituída por duas penas restritivas de direitos com a prestação de serviços à comunidade. 6h53.
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0: Seis e cinco. Caso você não tenha acompanhado ali na primeira hora do Pulo do Gato, na edição nacional, a gente trouxe o CEDOM, Centro de Documentação e Memória da Rádio Bandeirantes, trabalho feito pelo jornalista Milton Parron, que estava lembrando de um momento marcante da Copa do Mundo, com uma voz marcante, Fiores Gigliotti, a emoção na Rádio Bandeirantes com a narração do Fiore. E é um momento assim que até não é dos mais agradáveis, que a gente está falando da Copa de 82, em que a gente tinha uma seleção fantástica, mas que acabou, né, quando encontrou a seleção da Itália pela frente, acabou sendo eliminada pelo time do Paolo Rossi, né, que acabou sendo uma equipe incrível também nesse Mundial. O Brasil, que em 82, na Espanha, teve na primeira fase uma vitória de 2-1 sobre a União Soviética, depois venceu a Escócia por 4-1 e a Nova Zelândia por 4-0. Vamos relembrar um pouquinho, de novo, desse momento marcante na voz do Fiores Gigliotti.
5: 2 para o Brasil, 2 para a Itália. Jogo dramático, torcida brasileira. Vai embora de novo o time da Itália. Carrega pela esquerda, dominando o Cabrinho. Cabrinho vai levantar, balão subindo, descendo. Entrou, Tereza cabeceou, evitando saída de bola pela linha de fundo. Valdeiro sai, amaciou. Bandeirinha apontou que havia saído a bola. É escanteio contra o Brasil. Prepara-se para bater, considerou que pela ponta direita. Vai bater de perna esquerda, correu. Atenção, balão subindo, descendo, saltou na cabeça da choque, essa bola espirrou. Atenção, é gol, é gol! Outra vez, Paulo Rossi! Deus do céu! A defesa brasileira descuidou-se numa bola devolvida, recuperada. Foi chutada, bateu na defesa, espirrou. E o Paulo Rossi, como um relâmpago, vai bater cobrando escanteio, Éder. Ele arranca uma placa de publicidade. Correu, cobrou o escanteio. O goleiro saiu, enche a cara da bola. Fecha direito, tenta chutar de qualquer jeito. Quando o árbitro da partida marca falta contra a linha de ataque brasileira, no levantamento de pé de Cerezo, aguenta coração. 3 para a Itália, 2 para o Brasil. Apito árbitro. Tudo consumado, torcida brasileira. É um lindo sonho que morre. É uma bela ilusão que se desmancha. é toda uma planificação longa e cansativa e desgastante que termina em nada. É uma Itália que chega aplicada e robusta, valente e corajosa, e que envia 3 gols da defesa brasileira.
0: Lembrando que o empate era suficiente para a nossa classificação, mas tivemos aí de engolir a derrota. Paolo Rossi sozinho acabou fazendo a história, né? Acabou com o nosso sonho e excesso de otimismo, marcando os 3 gols da Itália na vitória por 3-2 contra o Brasil. E o resto virou história, né? Não tem como ser diferente, né? Grandes momentos do futebol, nem sempre todos esses grandes momentos são felizes para a gente, né? Mas é até hoje muito lembrada essa vitória da Itália de 82, né? Da forma que foi, até porque a nossa seleção também era genial. Seleção com Zico, Falcão, Toninho Cerezo. Era um time Sócrates, era um time incrível, só que infelizmente acabou encontrando uma seleção mais iluminada naquela ocasião. 6h59, acabou, viu, gente? Vem aí o Primeira Hora, daqui a pouquinho tem outros destaques para você.
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8: Como nos disse aqui, o relator da proposta. Vem aí o Jornal Primeira Hora, 7 horas e agora, hora oficial do Brasil. Silvânia, amanhã o pulo volta às 5 da manhã.
9: Eu continuo com vocês, até já.

0: 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Hora Oficial do Brasil, 7 horas.
1: Quinta-feira, 21 de maio de 2025. A Polícia Civil de São Paulo realiza operação contra suspeitos de ligação do PCC e prende influenciadora Deolane Bezerra.
0: Polícia Federal rejeita a proposta de geração premiada de dono do Banco Master e acordo para diminuição de pena fica mais distante.
1: Em meio ao polêmico envolvendo relação com Daniel Vorcaro, Flávio Bolsonaro troca de marqueteiro.
0: Presta depoimento à Polícia Federal e nega ter repassado dinheiro de careca do INSS ao filho do presidente.
1: Após aumentar em pauta, o projeto da Ferrogrão, que liga a região do Mato Grosso a Porto no Pará, deve voltar à discussão do Supremo hoje.
0: Vence e avança na Libertadores. Palmeiras perde, descer o Porteño a ter vantagem na liderança do Sul-Oeste.
1: Corinthians em campo. Sul-Americana, Grêmio e Botafogo se classificam para a próxima fase.
2: A fronteira segue com a atuação de uma massa de ar polar no sul do país. Em Porto Alegre, o amanhecer será frio, com mínima de 9 graus. E à tarde, o tempo segue mais agradável e a máxima alcança os 18 graus. Já em São Paulo, o dia também segue frio e com chance de chuvas no decorrer do dia, com mínima de 14 e máxima de 19 graus. E em Brasília, o dia será quente e seco e a mínima alcança os 16 e a máxima de 27 graus.
1: José Guilherme Oliveira traz informações sobre a operação contra suspeitos de ligação com o PCC. Bom dia, Guilherme.
3: Tudo bem, Silvânia? Bom dia para você, para o Nelson.
4: Bom dia.
3: Nos acompanha aqui no Primeira Hora, agora às 7 horas e 2 minutos. Uma operação importante da Polícia Civil do Estado de São Paulo com o Ministério Público contra um esquema milionário. Toda a cadeia produtiva do PCC, do primeiro comando da capital, envolvidos direto nessa organização criminosa, como o líder do PCC, o Marcos Herbas Camacho, conhecido como Marcola, é o alvo dessa operação de hoje. A gente sabe que o Marcola está preso há muito tempo, mas ele é alvo dessa operação que mira toda a cadeia produtiva dessa organização criminosa e, nesse caso, principalmente a lavagem de dinheiro. Para essa operação de hoje, houve outras três operações. A primeira, lá em 2019, quando os policiais penais encontraram bilhetes e manuscritos na penitenciária 2 de Presidente Venceslau, no interior de São Paulo. Nesses bilhetes e manuscritos, os policiais conseguiram identificar e descobrir diversos envolvidos do PCC, toda a cadeia produtiva, até para lavagem de dinheiro e também plano de ataques a autoridades aqui no estado de São Paulo. A partir desses bilhetes, os policiais encontraram, entre aspas, uma mulher transportadora, que seria a responsável por mapear as residências de autoridades. Aí houve uma segunda operação para descobrir quem era essa mulher e que transportadora seria essa, também Presidente Venceslau, no interior de São Paulo. Uma empresa de fachada utilizada exclusivamente para a lavagem de dinheiro do crime organizado. E aí, nessa segunda operação, um celular foi identificado e nesse celular os policiais descobriram uma influenciadora digital que seria responsável ali pela lavagem de dinheiro ou uma das responsáveis pela lavagem de dinheiro do crime organizado. E quem seria essa influenciadora digital? Deolane Bezerra, que já foi alvo outras vezes de outras operações. A influenciadora foi presa, inclusive, nesta manhã pelas autoridades. E segundo as investigações, a Deolane Bezerra, a influenciadora digital, ela passou a ocupar uma posição de destaque no caso em razão de movimentações financeiras expressivas, incompatibilidades patrimoniais e ainda indícios de conexão com integrantes do núcleo de comando da organização criminosa. Então, Deolane Bezerra, alvo dessa operação de hoje, além do Marcola, também que é líder do PCC, está preso, alvo nessa operação. Bom, ao todo, nessa operação de hoje, foram decretadas 6 prisões preventivas, bloqueios de valores superiores a 327 milhões de reais, o sequestro de 17 veículos, incluindo modelos de luxo avaliados em mais de 8 milhões de reais, além de 4 imóveis vinculados aos investigados. É importante a gente dizer que, diante de informações de que 3 investigados estariam fora do país, respectivamente na Itália, na Espanha e na Bolívia, a Polícia Civil de São Paulo representou pela inclusão deles na lista vermelha da Interpol. Bom, a gente vai continuar acompanhando essa operação de hoje e qualquer novidade a gente volta na programação, pessoal.
1: Obrigada, Guilherme. 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
0: Agora vamos até a Bandeirantes Brasília, os destaques com o repórter Felipe Campeu. Campeu, muito bom dia.
4: Bom dia, Nelson. Bom dia, Silvânia.
1: Bom dia.
4: A Polícia Federal comunicou aos advogados de Daniel Vorcaro a rejeição formal da delação premiada do banqueiro. A informação foi divulgada na noite desta quarta e a avaliação interna de que o material apresentado pela defesa do dono Master é inútil e seletivo. Foram entregues informações e anexos, por exemplo, em que omitia dados. E, na visão dos investigadores, Vorcaro tentou proteger nomes importantes dos três poderes. Entre eles, o envolvimento de Vorcaro com o senador Ciro Nogueira. Ele teria recebido pagamentos mensais do banqueiro e, em troca, o senador apresentou uma emenda que ampliava a cobertura do Fundo Garantidor de Créditos para beneficiar diretamente o Banco Master. Nessa semana, a PF transferiu internamente o banqueiro Daniel Vorcaro para uma cela comum na carceragem da superintendência aqui no Distrito Federal. Com isso, ele passa a ser submetido às regras do normativo interno da PF para a visita de advogados. Essas regras permitem 2 visitas por dia por um período de 30 minutos. Antes, ele estava alocado em uma sala de Estado-Maior que havia sido reformada para abrigar o ex-presidente Jair Bolsonaro no cumprimento de sua prisão. Vorcaro ficou no local para trabalhar na sua proposta de delação premiada com seus advogados e passava quase o dia inteiro reunido com eles. Agora, ele vai voltar para esse outro sistema em que só pode vê-los durante 30 minutos. Volto com vocês.
0: Obrigado, Campeão. 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
1: Eduardo Fischer vai assumir o comando da comunicação da pré-campanha de Flávio Bolsonaro à presidência da República.
0: O publicitário com ampla experiência no mercado vai ocupar o posto deixado por Marcelo Lopes, conhecido como Marcelão, amigo pessoal do senador do PL.
1: Segundo o comunicado, a saída do cargo foi uma decisão pessoal. O objetivo publicitário e ex-policial civil é focar na empresa que tem.
0: A movimentação se dá em meio à repercussão do encontro entre Flávio Bolsonaro e o dono do Banco Master, Daniel Vorcaro, no ano passado em São Paulo.
1: Interlocutores avaliam que esse episódio aumentou a pressão sobre a equipe de comunicação do parlamentar.
0: Os últimos fatos também acenderam um sinal amarelo na cúpula do PL.
1: Ontem, o presidente do partido divulgou uma nota em apoio a Flávio Bolsonaro.
0: Aldemar Costa Neto aproveitou para abordar comentários feitos por ele internamente sobre um prazo estimado de 15 dias para que o parlamentar retome o crescimento nas pesquisas.
1: Segundo ele, houve uma tentativa de se inverter completamente o sentido da fala.
0: Aldemar negou ter estabelecido uma data para avaliar a viabilidade da candidatura e diz que nunca testou a resistência do senador.
1: Em meio à crise, Flávio Bolsonaro desembarcou na região da Faria Lima, coração financeiro de São Paulo, para uma série de reuniões com investidores.
0: Os eventos já estavam marcados sem previsão de manifestação pública.
1: De acordo com aliados, o senador disse que os contatos que teve com Daniel Vorcaro estão explicados e não foram frequentes.
0: Pessoas que estiveram presentes contaram ainda que o parlamentar declarou que não teme novas revelações.
1: Ontem, 2 pré-candidatos participaram da Marcha dos Prefeitos em Brasília.
0: Sem citar Flávio Bolsonaro, Ronaldo Caiado afirmou que quem está contaminado pelo banqueiro Daniel Vorcaro não pode ser presidente da República.
1: Pré-candidato do PSD à presidência, ex-governador de Goiás, ele destacou a relação do dono do Master com autoridades do país.
5: Vorcaro, na verdade, contaminando todos os poderes e nós estamos vivendo essa desordem institucional no poder hoje. Você não sabe em quem você acredita. A pessoa que está contaminada, ele não tem estatura para sentar na cadeira da presidência da República, ele não tem autoridade moral para chamar a atenção de ministro supremo e nem do Congresso Nacional.
0: Depois de uma conversa com jornalistas, Ronaldo Caiado negou que a fala tenha sido uma indireta a Flávio Bolsonaro.
5: Olha, eu nunca falei nada de forma indireta na minha vida. cada um tem o direito de se explicar das acusações que pesam sobre ele.
1: O pré-candidato do Novo também participou da marcha dos prefeitos.
6: Romeu Zema diz que chegou a procurar Flávio Bolsonaro depois da revelação das mensagens a Porcaro, mas não teve retorno.
1: O ex-governador de Minas voltou a dizer que está decepcionado com o senador do PL.
5: Eu falei, eu continuo dizendo, eu fiquei decepcionado. As explicações para mim não foram convincentes e precisamos tê-las. E o Brasil precisa de um presidente que, para fazer as mudanças necessárias, precisa ter credibilidade. Me parece que esse banqueiro bandido foi atrás de pessoas para quem ele via que seria bem recebido.
6: Com o desgaste de Flávio Bolsonaro, a Federação PSDB Cidadania discute lançar o deputado federal Aécio Neves como pré-candidato à presidência.
1: Representantes dos dois partidos deverão se reunir na próxima terça-feira para debater o assunto.
6: Durante 7:11. Política. Fernando Mitre.
7: O presidente do PL soltou uma nota para dizer que não disse que o partido havia dado 15 dias para avaliar a viabilidade da pré-candidatura de Flávio Bolsonaro. Mas se tivesse dito, ou se quis mesmo dar o prazo, poderia estar apenas perdendo tempo, porque quem decidiu antes e decidiria agora sobre isso seria Jair Bolsonaro, o mesmo que passou ao largo de Tarcísio de Freitas, que era o mais cotado, e escolheu o filho, contrariando expectativas dentro do partido. Onde, aliás, logo em seguida, muitos se surpreenderam com o crescimento rápido de Flávio nas pesquisas, que agora começam a mostrar tendência inversa, depois da gravação em que ele pede dinheiro a Vorcaro para pagar o filme sobre o pai. E dos efeitos também disso que já estão aí e não se sabe até onde podem ir. Mas o difícil quadro atual, envolvendo o nome de Flávio, apesar de desconfianças que não faltam ali, essa pré-candidatura, neste momento, está mais do que mantido.
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0: 17h19.
1: Após não entrar em pauta ontem, o projeto da Ferrogrão, que liga a região do Mato Grosso a Porto, no Pará, deve voltar à discussão do Supremo hoje.
0: Voltamos à capital federal da Bandeirantes Brasília, Vitor Gomes. Vitor, muito bom dia.
2: Bom dia, Nelson, Silvânia e a todos que nos acompanham. Está na pauta da sessão de hoje do Supremo a liberação para a construção da Ferrogrão. O item é o primeiro da pauta do STF desta quinta-feira. O julgamento será retomado com o voto de Flávio Dino. Os ministros do STF analisam a constitucionalidade da norma que alterou os limites do Parque Nacional do Jamanchim, no Pará, para comportar os trilhos da Ferrogrão. Essa posição foi defendida pelo relator Alexandre de Moraes e pelo ministro Luiz Roberto Barroso, logo antes de se aposentar. Até o momento, o placar está em 2-0 para liberar o projeto. O traçado liga a região de Sinop, no Mato Grosso, importante polo agrícola, ao porto de Miritituba, no Pará. A ferrovia vai facilitar o escoamento da produção do centro-oeste para o norte do país. Volto com vocês.
0: Obrigado, Vitor. 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Vamos tratar aqui mais um pouco do seu bolso nesse espaço do É da Sua Conta, parceria diária com o PicPay Bank. Hoje recebendo a Renata Flores para falar com você, empreendedor. Não é, Renata? Bom dia.
3: Olá, bom dia. Hoje o papo é com o empreendedor. Muitos amigos meus são donos dos próprios negócios e, vez ou outra, eles me perguntam: Renata, vale a pena pedir um empréstimo pessoal? Olha, essa é uma questão complexa, então vamos por partes. Primeiro, a gente precisa entender os diferentes motivos para um empreendedor buscar uma linha de crédito, né? Existem aqueles que querem comprar equipamentos novos, aqueles que querem investir em uma expansão e também quem está passando por momentos de apuros e precisa, então, reforçar o caixa. Com tudo isso definido, próximo passo, analisar a sua situação financeira. Tem que fazer algumas perguntas, tipo: como é que anda a sua reserva financeira? Existem investimentos ativos que você consegue resgatar? A partir disso, você pode, então, escolher a melhor linha de crédito para o seu negócio. Agora, antes de fechar o empréstimo, é fundamental analisar alguns detalhes, como valor total a ser pago, as taxas e o valor das parcelas. E também é essencial escolher um banco que consiga te atender rápido. 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Por hoje foram essas as minhas dicas. Amanhã eu estou de volta no É da Sua Conta.
0: É isso aí. Esperamos você, Renata. Até amanhã, 7h22. 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
1: Vem para o Senado o projeto de lei que torna crime o aumento abusivo de preços de combustíveis no país.
0: A proposta foi aprovada ontem na Câmara dos Deputados.
1: Segundo a proposta, a pena será de 2-4 anos de prisão e multa para quem aumentar de forma artificial e sem justa causa o preço dos combustíveis com o objetivo de obter vantagem econômica indevida.
0: A punição ainda pode ser aumentada de 1/3 até a metade em duas situações: se a conduta acontecer em um contexto de calamidade pública ou de uma crise de abastecimento.
1: Ou se a infração for cometida por um agente econômico que detém a posição dominante no mercado.

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11: Sinal marca a hora oficial do Brasil. 7:30. Atenção, rede.
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0: 7:30, quinta-feira, 21 de maio de 2026. Você acompanha os destaques desta manhã aqui no Jornal Primeira Hora. Mães denunciam superlotação e falta de estrutura na maternidade de Sobradinho. Pacientes relatam recém-nascidos nos corredores, ausência de pediatras e falta de insumos básicos. DF lidera ranking nacional de qualidade de vida, mas moradores apontam problemas. Levantamento coloca Brasília entre as melhores capitais do país, apesar de críticas à saúde e mobilidade. Revitalização da Prainha do Lago Norte reacende debate sobre prioridade de investimentos no DF. Moradores cobram mais áreas de lazer em regiões administrativas, enquanto o GDF defende obra no Lago Norte. Câmara Legislativa autoriza a doação de terreno do Shopping Popular ao GDF para a revitalização do espaço. O projeto prevê mercado municipal e novo centro de formação após anos de abandono e baixa ocupação. No esporte, Cerro Porteño venceu o Palmeiras por 1-0 ontem à noite no Allianz Arena, na quinta rodada da Libertadores, no Allianz Parque, né? O único gol da partida foi marcado pelo atacante Pablo Verretti, ex-jogador do Vasco. Com a derrota, o Palmeiras fica com 8 pontos na segunda colocação, posição que pode ser perdida em caso de vitória do Sporting Cristal.
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0: Bom dia, Felipe Campbell.
2: Bom dia, Adriano. Vamos à previsão desta quinta-feira, que deve fazer calor no período da tarde. Segundo o IMET, os termômetros podem marcar 28 graus durante o período da tarde. Nesse momento, a umidade relativa do ar também pode ficar mais baixa, podendo chegar até 40%. Previsão de céu com muitas nuvens ao longo do dia. Agora, no momento aqui na região central, sol está aparecendo, céu azul com algumas nuvens, mas segundo o IMET, a expectativa de que teremos mais nuvens aí ao longo do dia vai ficar parcialmente nublado o tempo, mas sem chance de chuva. E à noite o friozinho está de volta com temperatura mínima prevista para 16 graus durante a madrugada.
0: Projeto que cria diretrizes para a chamada faixa azul nas vias do Distrito Federal agora está nas mãos da governadora Celina Leão, que pode sancionar ou vetar a proposta. O texto de autoria do deputado Fábio Félix foi aprovado na Câmara Legislativa e não obriga a implantação imediata da faixa exclusiva para motociclistas. A ideia é estabelecer parâmetros para que o governo faça a implementação de forma planejada com base técnica. Entre as instruções estão o mapeamento das vias com maior número de acidentes envolvendo motos, a priorização desses trechos e até a possibilidade de uso das faixas exclusivas de ônibus, quando houver viabilidade até que haja estrutura própria. Dados do Detran mostram que entre 2021 e 2024 a média foi de 73 motociclistas mortos por ano. Em 2024, esse número subiu para 106. Entre janeiro e março deste ano, 27 motociclistas perderam a vida no Distrito Federal. O presidente da associação, que representa a categoria, Alessandro Sorriso, afirma que a faixa azul é uma demanda antiga dos motociclistas.
3: É uma necessidade da categoria. A gente está vivendo uma epidemia de sinistro no trânsito e acreditamos que esse projeto possa ajudar a evitar acidentes, a gente ser mais respeitado no trânsito.
0: O projeto também prevê esquemas especiais de circulação em regiões com grande volume de trânsito, de tráfego e incentivo a políticas públicas voltadas à mobilidade urbana. A proposta tem boa aceitação entre motoristas e motociclistas, mas ainda gera muito debate.
4: A gente sabe que tem muito motorista que não respeita motociclista, mas também tem muito motociclista que não respeita faixa, não respeita sinalização.
5: Brasília teria uma grande vantagem, porque as nossas faixas de rolamento, se não for a mais larga do país, com certeza está entre as duas ou três mais largas.
6: O que falta é educação no trânsito e mais aprendizado que seja oferecido pelas autoescolas.
0: Procurada, a Secretaria de Transporte e Mobilidade informou que o texto ainda não chegou, né? Não foi encaminhado oficialmente para o GDF. Assim que for recebido, ele será analisado pelas áreas técnicas.
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2: E Adriano, teve acidente na DF-001, já próximo à chegada à Estrada Parque Núcleo Bandeirante, próximo à Superadega que tem por ali. Trânsito complicado na região, tem faixa interditada, bombeiros e DR no local e a DF-001 com trânsito bastante impactado por causa dessa situação. Quem está saindo de Samambaia, quem está saindo do Riacho Fundo 2 e do Recanto das Emas vai pegar a DF-001, vai precisar de um pouquinho de paciência. Trânsito está bem complicado nessa região, sem rota alternativa, porque a Via Boca da Mata, que ajuda o motorista a fugir do engarrafamento, também tem trânsito complicado no momento. Quem optar pela Via Boca da Mata vai enfrentar trânsito carregado com velocidade média de 11 km por hora. Então, situação bem difícil nesse sentido. Para quem já está na EPNB, também tem lentidão desde o setor Placa das Mercedes até a chegada ao núcleo Bandeirante. Próximo da EP, o motorista volta a acelerar.
0: 7h36, pacientes internadas no Hospital de Sobradinho denunciam superlotação e falta de estrutura na maternidade da unidade. Nossa equipe de reportagem foi procurada por mães que deram à luz no hospital e relatam a falta de leitos. Mulheres e recém-nascidos estão sendo acomodados nos corredores sem previsão de transferência para os quartos. Além da ausência de um espaço adequado, há queixas sobre falhas na assistência. A pedagoga Laura Beatriz de Oliveira afirma que o filho Jorge, mesmo com mais de 24 horas de vida, ainda não foi avaliado por um pediatra e nem passou por procedimentos básicos.
1: A gente está no corredor, o corredor é frio, é barulhento, as pessoas não têm respeito porque a gente está com recém-nascido. Então tudo incomoda eles, incomoda a gente também, que acabou de ter neném. Além disso tudo, tem uma sala com 8 puérperas internadas para subir para a maternidade, mas não tem leito para receber elas. Tem também gestantes internadas na sala de medicação. Meu filho já tem mais de 24 horas de vida, não fizeram nenhum teste nele para saber se ele tá bem, se tá tudo bem com ele. A gente sabe porque ele tá bem, né? Tá reagindo, tá interagindo.
0: Outras mães também relatam condições inadequadas no ambiente, como frio, barulho excessivo e até suspeita de picada de insetos nos recém-nascidos. Outro problema apontado é a falta de insumos essenciais, como o colírio, que deve ser aplicado nos bebês logo após o nascimento. O medicamento previne infecções graves causadas por bactérias do canal do parto. Há ainda gestantes internadas em espaços improvisados, como a sala de medicação, aguardando vagas na maternidade. A nossa reportagem procurou a Secretaria de Saúde para comentar a situação, mas até o fechamento da reportagem não obtivemos resposta.
2: O ex-governador do Distrito Federal, Ibaneis Rocha, e a atual Celina Leão estão em rota de rompimento político. Nesta quarta-feira, Ibaneis gravou um vídeo ao lado de outros membros do MDB em que manifesta descontentamento com os rumos da gestão de Celina, que assumiu o governo após a saída antecipada do MDBista. No entanto, o ex-governador deixou em aberto uma possibilidade de realinhamento político. Pouco depois, foi a vez de Celina publicar um vídeo em que cita a situação difícil deixada por Ibaneis com um rombo bilionário nas contas do governo e do BRB. Ela afirma ainda que foi leal enquanto esteve como vice-governadora, mas ressaltou que sucessão nunca será submissão.

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2: A Câmara Legislativa autorizou que o GDF receba o terreno do Shopping Popular do Saam como doação da União. O Shopping Popular já é usado pelo governo local desde 2008, mas o termo de cessão terminou em 2017. A partir daí, há uma dúvida sobre a organização e sobre a administração do imóvel. Os lojistas denunciam que, desde essa época, eles foram abandonados e não há investimento no espaço. O shopping atualmente não tem movimento, a maioria dos boxes fica fechado e a energia vem apenas de um gerador. Roberto Macedo tem uma loja no local e diz que só consegue se sustentar porque vende os produtos em outra feira, além do Shopping Popular.
3: Não tem movimento, o movimento existe muito pouco e a gente está sobrevivendo porque vem umas 50, 100 pessoas por dia, que dono de box, que faz esse consumo entre a gente. E alguém aqui em volta que vem no restaurante comer ou vem comprar uma coisa ou outra. Mas isso também, a precariedade... Tá, porque você não pode abrir, você não tem condições de abrir para manutenção. Eu sobrevivo porque eu faço serviço de rua. Se eu não fizesse serviço de rua, eu não suportaria.
2: Segundo a Câmara Legislativa, a doação para o Executivo local vai permitir a reforma e a revitalização do espaço, onde será instalado um mercado municipal com comércio popular e qualificação de áreas para cultura, esporte e lazer. O lojista Newton Lázaro tem esperança de que a nova medida possa melhorar a atual situação.
4: A gente nem pode falar em movimento, que movimento não tem aqui. Não tem. Nós estamos na expectativa de agora resolver o caso daqui, né, do shopping, para ver se melhora para a gente. Porque o nosso movimento é esse aí, é nós mesmo. É, eu abro todo dia, mas tem muito colega que não tem condições de vir todo dia. É, trabalha um dia na rua e vem outro, né? Então, está dessa forma. Não tem cliente.
2: Como contrapartida da doação do imóvel, o governo federal vai usar uma parte da estrutura para a implantação de um centro de formação e capacitação em economia popular e solidária vinculado ao Ministério do Trabalho e Emprego. O Shopping Popular foi inaugurado em 2008 para a realocação de comerciantes ambulantes com cerca de 1.500 boxes, mas conforme aponta o Palácio do Buriti, a ocupação foi historicamente marcada por baixa circulação e espaços ociosos.
5: 7h43, o Gama será palco de um dos maiores eventos de empreendedorismo cultural e entretenimento do DF. Nos dias 22, 23 e 24 de maio, o estacionamento do Bezerrão recebe a Expo Camp, festival que reúne negócios, experiências, música e gastronomia. O evento terá mais de 40 expositores locais, regionais e diversos segmentos. A expectativa é receber aproximadamente 5 mil pessoas por dia. Não é necessário retirar o ingresso de forma antecipada.
2: Um morador de Samambaia foi o vencedor do sorteio do programa Nota Legal, realizado nesta quarta-feira pela Secretaria de Economia do DF. Ele levou R$1 milhão após fazer uma compra no valor de R$ 43,58. Já os dois prêmios de R$ 200 mil foram para moradores da Asa Norte. Ao todo, foram distribuídos R$ 3,5 milhões em prêmios para 12.600 bilhetes gerados a partir de notas fiscais emitidas com CPF. Para consultar os bilhetes e verificar se foi sorteado, basta fazer o login de cadastro no site do Nota Legal.
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6: Imediata da homologação do leilão de reserva de capacidade de energia que pode encarecer a conta de luz.
7: A recomendação foi passada à pasta de Minas e Energia e à Agência Nacional de Energia Elétrica.
6: Os procuradores também querem que a ANEEL se abstenha de novos atos sobre o negócio até que o Tribunal de Contas da União conclua as análises em andamento.
7: O leilão de reserva de capacidade foi realizado em março para evitar riscos de apagões durante o período de maior consumo, entre 6 e 9 da noite.
6: Nesse período, a geração de energia solar deixa de entrar no sistema.
7: Atendendo ao pedido do ministro de Minas e Energia, Alexandre Silveira, os técnicos aumentaram em até 100% o valor do teto a ser pago pelas empresas fornecedoras.
6: Com isso, as companhias, a maioria termoelétricas, garantiram cerca de R$500 bilhões a mais nos contratos.
7: Energia cara, poluente e que vai aumentar a conta de energia para todos os brasileiros.
6: A Fiesp entrou com processos temendo que o custo da energia tire a competitividade da indústria, como destaca o presidente da entidade, Paulo Scarf.
8: Na nossa visão, faltou transparência nesse leilão. O volume contratado foi muito grande, os preços foram absurdamente altos e que, de acordo com esse leilão, vai haver um reflexo pelos finais de 10% de aumento na conta de todos os brasileiros. E, para as indústrias, um aumento de 10% a 20%.
7: A Procuradoria-Geral da República também questionou o risco de aumento da conta de energia com o novo leilão.
6: E deu 48 horas para que a ANEEL explique o impacto aos consumidores.

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0: 7:50, adolescente é apreendido, suspeito de esfaquear ex-companheira em São Sebastião. Destaque chegando com Gabriel Marques, bom dia.
1: Oi, Adriano, muito bom dia para você, para os nossos ouvintes. Esse adolescente de 15 anos, ele foi apreendido ontem, suspeito de tentar matar a ex-companheira em São Sebastião. Segundo a PM, a jovem foi esfaqueada dentro do apartamento onde ela mora, no bairro Crixás 2. De acordo com as informações iniciais, esse adolescente de 15 anos teria ido ao local alegando que visitaria o filho do casal. Ainda segundo a corporação, o suspeito viu o carro do atual namorado da vítima estacionado no condomínio. Ele furou os pneus do automóvel e, em seguida, arrombou a porta do apartamento, antes de atacar a jovem com golpes de faca na região da barriga. Na fuga, esse adolescente também teria danificado duas motos dentro do condomínio antes de ser localizado e apreendido pelos policiais. A vítima foi socorrida pelos bombeiros e levada ao hospital de base. O jovem foi encaminhado à delegacia da criança e do adolescente, onde o caso foi registrado como ato infracional análogo à tentativa de feminicídio. Segundo a PM, ele já possui passagens anteriores por atos infracionais relacionados a porte de arma branca, roubo e uso e porte de drogas.
0: Obrigado, Gabriel.
2: E vamos seguir girando nossa reportagem. Natália Ferreiro chegando com destaque. Nova CAP deve indenizar em quase R$50 mil condomínio no Noroeste por alagamento. Bom dia, Natália.
3: Oi, Felipe. Bom dia para você, Adriano, todos que nos acompanham. É isso. A Nova CAP vai pagar, então, mais de 47 mil para um condomínio do setor do Noroeste por causa de um alagamento na garagem do prédio. O sistema de escoamento de água falhou durante uma forte chuva. A enxurrada invadiu o subsolo e danificou a portaria, o sistema de telefonia e dois elevadores também. A justiça rejeitou a defesa da Nova CAP, que atribuiu o caso a uma situação climática excepcional. A sentença destacou que temporais são previsíveis nessa época do ano e que a própria área técnica da companhia constatou o transbordamento de uma boca de lobo na época. Além do valor dos reparos, a companhia arcará com juros, correção monetária e custos do processo. A Nova CAP ainda pode recorrer da decisão.
0: R$7,52, o governo federal lança uma série de materiais educativos para ajudar a população a se proteger de golpes digitais. O objetivo é aproximar o tema da segurança da informação ao dia a dia das pessoas, principalmente de quem acessa serviços públicos pela internet e os aplicativos de mensagem. Um dos itens é uma revista em quadrinhos que mostra como criminosos atuam para roubar dados por meio de mensagens falsas e links suspeitos. Ao longo das páginas, os leitores também recebem orientações práticas sobre como identificar riscos e se proteger no ambiente digital. Todo o material está disponível no site GOV, na página do Programa de Privacidade e Segurança da Informação.
2: A decisão do governo do Distrito Federal de transformar a Prainha do Lago Norte em um complexo de lazer reacendeu um debate entre moradores. O investimento deveria ser concentrado em uma área já

0: valorizada ou levado para regiões administrativas que ainda enfrentam carências de espaços públicos de lazer. Frequentada por famílias, esportistas e turistas, a prainha se consolidou nos últimos anos como um dos pontos mais movimentados às margens do Lago Paranoá. Aos fins de semana, o local costuma ficar lotado e os banheiros públicos já apresentavam sinais de desgaste devido ao uso intenso. Por isso, o GDF decidiu investir cerca de 271 mil na recuperação e modernização das estruturas sanitárias. Mas a escolha do Lago Norte também levanta questionamentos. Moradores de cidades como Ceilândia, Samambaia e Planaltina cobram mais investimentos em parques, praças e áreas de convivência nas regiões mais afastadas do plano piloto. Para parte da população, o recurso poderia ser utilizado em espaços públicos que atendem comunidades com menos opções de lazer. Por outro lado, o governo argumenta que a prainha recebe visitantes de várias regiões do DF e que a melhoria da estrutura busca garantir segurança, higiene e conforto para milhares de pessoas que passam pelo local, principalmente em feriados e períodos de calor intenso. Vamos ouvir a governadora Celina Leão sobre o assunto.
1: Olha, esse espaço aqui é um espaço que ele é muito popular. Ele é usado por todos os moradores, não só aqui do Varjão, do Paranoá, do Itapuã, mas muita gente tem aqui, né, como uma opção de lazer no seu final de semana, com quiosques, com preços acessíveis à população. E precisava, sim, de ser criado um complexo aqui, que fosse um complexo, né, realmente cultural, de lazer, para que as pessoas pudessem entender, e algumas melhorias. Nós começamos já a reforma hoje do banheiro, vamos fazer aqui também uma requalificação, uma urbanização de toda a área, e dar para aquelas pessoas, né, que são os nossos trabalhadores, o conforto que eles merecem.
0: A discussão agora gira em torno do equilíbrio dos investimentos, revitalizar espaços já consolidados ou ampliar áreas de lazer nas cidades satélites, onde a demanda também é grande.

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10: Hoje é dia de basquete, de falar de basquete, Vitor Gomes. Bom dia.
11: Exatamente, de acompanhar basquete também. Muito bom
10: dia, semifinal já?
11: É, série semifinal, né? O NBB é formado por série. E o basquete, o Brasília Basquete, volta à quadra nesta quinta, tentando empatar essa série semifinal do NBB contra o Franca. A bola sobe às 8h30 da noite na Arena Nilson Nelson. No jogo 1, a equipe paulista venceu por 76 a 67. O jogo foi lá em Franca. Os ingressos para a partida desta quinta-feira estão disponíveis no aplicativo do Brasília Basquete. Adriano.
10: Valeu, Vitor Gomes, trazendo as informações do basquete. Hoje você acompanha também Libertadores, Sul-Americana, acompanha mais futebol na programação da Bandeirantes. 7 horas 58 minutos. Esse foi o Jornal Primeira Hora. Já tem a edição nacional. Termina aqui o Jornal Primeira Hora, apresentação Adriano Oliveira e Felipe Campbell. Diretor responsável, João Carlos Saad. Bom dia.

0: 8 horas da manhã em ponto, está no ar o Jornal Gente com as informações mais importantes do dia. Hoje é quinta-feira, dia 21 de maio de 2026. Deolane Bezerra, advogada e empresária, está presa numa operação do Ministério Público e da Polícia Civil de São Paulo que mira o crime organizado. Mais precisamente, o partido PCC, facção criminosa que é a maior do país e que está envolvida com Deolane Bezerra na modalidade lavagem de dinheiro. Ela foi presa nesta manhã em Tamboré, na região metropolitana, na Grande São Paulo, depois de voltar da Itália. Eu conversei mais cedo por telefone com o promotor de justiça Lincoln Gacchia, que comanda essa investigação. O promotor está na Itália, participando de uma conferência internacional antimáfia para discutir as questões da investigação brasileira em relação ao crime organizado com autoridades internacionais. O doutor Lincoln Gacchia está na Itália, onde estava Deolane Bezerra, que quase foi presa pelas autoridades italianas porque tinha o seu nome incluído na difusão vermelha da Interpol, que é a lista da Interpol para a prisão daqueles foragidos de pelo mundo afora com condenações ou investigações em curso nos países que fazem parte desse tratado. E ela veio ao Brasil e, ao desembarcar aqui em Guarulhos, seguiu para sua casa e a operação foi montada com informações da inteligência para que ela pudesse ser presa. O Ministério Público e a polícia vão divulgar as informações que tem para esse pedido que foi feito à justiça numa entrevista coletiva que vai acontecer na manhã de hoje, na sede da Polícia Civil, com a participação do promotor Lincoln Gacchia por videoconferência direto da Itália. É uma grande operação porque envolve também outros nomes, além de Deolane Bezerra, que já foi alvo da polícia em outras oportunidades. Alejandro Camacho Júnior, Leonardo Alexander Ribeiro Herbas Camacho, eles são irmão e sobrinho de Marcola, respectivamente. Também há um pedido de prisão contra o próprio Marcola, que é o líder da facção criminosa, mas, claro, ele está preso na Penitenciária Federal de Brasília, já cumprindo pena por muitos crimes e é apenas mais um mandado de prisão. A polícia e o Ministério Público dizem que a empresária estaria envolvida em transações para a família de Marcola. Segundo o Ministério Público, ela teria usado as próprias contas para transferir dinheiro para uma transportadora de cargas que, por sua vez, lavava dinheiro para a família do líder da facção criminosa. Essas são as informações iniciais. Nós vamos ter muito mais para apurar sobre isso, mas a Deolane, ela é uma conhecida já, como eu disse, das páginas policiais, né? Já foi presa em outras oportunidades, ganhou a liberdade e agora vem a ser investigada de uma maneira muito mais gravosa na ligação de lavagem de dinheiro com o crime organizado. Ela, em 2022, declarou apoio à candidatura de Luiz Inácio Lula da Silva, tirou foto com o presidente, postou essas fotos nas redes sociais, até tem uma foto que o Lula beija a testa da advogada e da empresária. E é claro que isso também volta à tona nesse momento em que ela está sendo acusada desse crime gravíssimo. O Cláudio Humberto está conosco na abertura do Jornal Gente. Hoje o time completo aqui pela primeira vez desde a inauguração do estúdio multimídia da Bandeirantes. Cláudio, seja muito bem-vindo. Qual que é o seu destaque hoje?
1: Olá, Pedro Campos, muito bom dia a todos. A Polícia Federal comunicou ontem ao ministro André Mendonça, que é relator do caso do Banco Master no Supremo Tribunal Federal, a decisão de rejeitar a proposta de delação premiada do banqueiro, ou ex-banqueiro, Daniel Vorcaro. Ele é investigado por fraude no mercado financeiro a partir das negociações com o Banco BRB e também por vários crimes, incluindo suspeita de corrupção de autoridades e outros agentes públicos. A Polícia Federal considerou que as informações apresentadas pelo banqueiro no processo de negociação eram seletivas e ainda assim não eram novas, nem suficientes para justificar a assinatura do acordo. Em resumo, Vorcaro não prometeu contar nada além do que os investigadores já descobriram por outros meios, como, por exemplo, a devassa dos seus celulares. A Polícia Federal já havia sinalizado que algo não andava bem com essa negociação, quando na segunda-feira pediu autorização ao ministro André Mendonça, do STF, para transferir Vorcaro da sala de Estado-Maior, que ele ocupava e onde desfrutava de algumas poucas regalias, para uma cela comum. Com isso, ele perdeu o direito de conversar com advogados a qualquer momento, entre 9 da manhã e 5 da tarde, como vinha acontecendo desde quando ele foi preso em 19 de março. Agora, só pode receber advogados por meia hora e duas vezes ao dia. E continua, portanto, tendo ali alguma possibilidade de seguir trabalhando na sua defesa. Essa transferência para uma cela comum ocorreu na mesma segunda-feira em que os advogados entregaram à Polícia Federal essa proposta formal de delação premiada, afinal recusada. Mas ainda falta a posição da Procuradoria-Geral da República. A Polícia Federal rejeitou a proposta, mas ainda é possível que a PGR aceite fazer um acordo com Daniel Vorcaro. A PGR avalia, inclusive, pedir ao ex-banqueiro complementos à sua proposta de delação para avaliar a assinatura do acordo. Para prosseguir com a negociação, os advogados do ex-banqueiro precisam convencer a PGR da utilidade do que ele está disposto a contar. Agora vamos a São Paulo com Thaís Freitas. Bom dia, Thaís.
2: Ah, bom dia, Cláudio Humberto, a todo mundo que está conosco no Jornal Gente dessa quinta-feira. Meus amigos, ano eleitoral é ano de populismo, é ano de decisões ali que fazem pouco sentido e esse aqui acho que está sendo pródigo nesse tipo de decisão. A Câmara dos Deputados aprovou ontem um projeto que foi enviado pelo Executivo, pelo governo Lula, que tipifica como crime, o aumento injustificado do preço dos combustíveis. Coloca ali pena de prisão de 2 a até 5 anos, multa de até 4 milhões de reais para quem aumentar o preço do combustível sem justa causa. E aí a gente já vê aqui que existem algumas expressões que são difíceis de definir, não é? O que é justa causa para aumentar um preço? O que é aumento injustificado? A lei fala em aumentar preço do combustível para obter lucro arbitrário, sem justificativa baseada em fatores econômicos que sejam legítimos. Esse foi um projeto de lei do governo federal enviado dentro daquele pacote que mudou a tributação sobre o valor final dos combustíveis, tentando fazer com que o reflexo do aumento do preço do petróleo por causa da guerra no Oriente Médio chegue aqui de uma forma menos forte. Vai chegar em todo mundo. A gente já tem visto isso acontecer, não só no Brasil, como em todos os países. É uma commodity. Quando o preço fica mais alto no mercado internacional, o combustível sobe. Simples assim. A não ser que haja uma política de preços que fale, olha, eu, governo, vou segurar. Aqui a gente fica no meio do caminho. A Petrobras tem aquela política abrasileirada de preços. Tenta segurar de acordo com os rumores do momento. Bem, você deve estar se perguntando, mas Thaís, é justo o posto de gasolina reajustar o combustível sem a tal da justa causa? Pois é, e aí a gente vai entrar aqui numa discussão que é mais delicada que isso, não é? Durante muito tempo, o preço do combustível no Brasil foi tabelado. Era tabelado, o governo falava, é X. E aí, ponto, não tinha discussão. Numa virada, o país decidiu adotar a livre concorrência nesse mercado, dizendo o seguinte, olha, são várias distribuidoras, são milhares e milhares e milhares de postos, concorram. E aí quem oferecer o melhor preço, o melhor serviço, a melhor localização, a melhor garantia de qualidade, vai ter condições de competir melhor no mercado, como acontece em qualquer área, em qualquer área. Bem, isso nunca foi engolido ali de forma suave, principalmente pelo atual governo que gosta de uma intervenção, de preço, de um controle sobre a economia, como a gente teve ali. Olha, quem é mais velho lembra, por exemplo, da história do boi gordo sendo confiscado no pasto durante o governo José Sarney, lá no finzinho dos anos 80. Aquilo ali era o governo dizendo, não, eu que mando aqui. Bem, quando a gente tem essa lei sendo aprovada agora pela Câmara dos Deputados, ela foi relatada pelo deputado Merlung Solano, do PT do Piauí. a gente tem que perguntar algumas coisas. O que é justa causa para aumentar o preço do combustível? Ok, não subiu o preço na distribuidora. O meu custo como posto aumentou. Eu estou pagando mais imposto, eu estou pagando mais aluguel. Eu quero cobrar mais. Ué, eu cobro quanto eu quero. O consumidor, se não quiser, vá no posto do lado que é mais barato. Que opção não falta. Quem é que vai definir o que é justa causa e o que não é? Quem vai responder? Bem, aumentou o preço? Esteja preso. Quem é que vai preso? Quem é? É o frentista? É o dono do posto? É o dono da rede? É o dono da distribuidora? É o CEO da empresa transnacional que negocia no Brasil? Gente, isso aqui é uma doideira. Aí a lei fala o seguinte, que o Ministério Público tem que firmar um acordo com o CAD, que é o Conselho Administrativo de Defesa Econômica, para ter subsídios técnicos antes da abertura de uma ação penal. Sabe o que é isso aqui? É o nada. Não vai acontecer nada, gente. Nada. Não se iluda. Isso aqui é lei no papel para pessoas dizerem que estão fazendo alguma coisa. O governo federal vai baixar daqui a pouco na campanha. Quem aumentar o preço será preso. É uma bobagem isso. É uma intervenção e é uma irrealidade. Vamos ver o que acontece agora. E eu não estou defendendo posto de gasolina que se aproveita de situação. Mas transformar isso em crime, com prisão, num mercado que teoricamente é livre, tem uma distância muito grande. O projeto segue agora para o Senado Federal e a gente vai acompanhar os desdobramentos. Vamos mudar de assunto agora? Aqui no Jornal Gente, estamos ao vivo na Bandeirantes, na Band News TV e a Sônia Blota é quem está chegando aqui no Jornal Gente para trazer o destaque internacional com Cuba, voltando ao noticiário num grau máximo da pressão dos Estados Unidos sobre a ilha no Caribe, né, Soninha? Bom dia para você.
3: Exatamente, Thaís. Um ótimo dia para você, para o Pedro, para o Cláudio, para toda a nossa audiência aqui no Jornal Gente. Os Estados Unidos aumentam aí a pressão contra Cuba. Washington indiciou Raul Castro, irmão do ditador cubano Fidel Castro, que também comandou a ilha até sua aposentadoria. O governo americano acusou criminalmente Raul Castro pela derrubada de duas aeronaves que mataram quatro ativistas da organização chamada Irmãos ao Resgate. O fato ocorreu há 30 anos, durante o governo Fidel, e desencadeou uma das maiores crises entre Cuba e Estados Unidos, com efeitos que duram até hoje. Nos anos 90, após a queda da então União Soviética, que ajudava financeiramente o regime dos irmãos Castro, a ilha entrou em profunda crise econômica. Ondas de refugiados tentavam chegar aos Estados Unidos pelo mar. Nesse contexto, surgiu a organização Irmãos ao Resgate, formada por cubanos exilados nos Estados Unidos, que ajudavam a resgatar imigrantes cubanos no Estreito da Flórida. Com o tempo, esses pequenos aviões também passaram a jogar panfletos sobre Cuba contra o regime. O chefe das Forças Armadas cubanas, na época, era justamente Raul Castro. Segundo as investigações americanas, ele teria autorizado a derrubada dos aviões, que, de acordo com o regime cubano, sobrevoavam o espaço aéreo da ilha. Já as autoridades americanas afirmam que as aeronaves estavam em águas internacionais. O governo Bill Clinton, na época, tentava aproximar os Estados Unidos de Cuba, mas mudou radicalmente de posição após a derrubada desses aviões. Foi aprovada no Congresso americano uma lei que endureceu ainda mais o embargo contra Cuba, cujas consequências econômicas Havana sente até hoje. A situação atual de Cuba é dramática. A ilha sofre com apagões constantes, falta de medicamentos e até racionamento de comida. O indiciamento de Raul Castro foi apresentado em Miami, na Flórida, justamente onde está a maior comunidade cubana de exilados nos Estados Unidos. A data também foi simbólica. 20 de maio é o dia em que parte da comunidade cubana no exílio comemora a independência de Cuba. O procurador-geral interino americano, Todd Blanche, afirmou que o ex-presidente cubano irá se apresentar aos tribunais americanos por vontade própria ou por outro meio. O secretário de Estado americano Marco Rubio, de origem cubana, publicou um vídeo em espanhol, afirmando que o presidente Donald Trump quer uma nova relação entre os Estados Unidos e Cuba e que o povo cubano tem o direito de eleger seus governantes. Recentemente, Trump afirmou que poderia assumir o controle da ilha quase imediatamente. A Casa Branca elevou a pressão máxima contra Cuba. Analistas veem a possibilidade de os Estados Unidos irem além e repetirem em Cuba uma estratégia semelhante à usada recentemente contra a Venezuela, após Nicolás Maduro ser acusado de narcotráfico. Uma operação militar americana levou o líder venezuelano para julgamento nos Estados Unidos. E apesar de ser uma pequena ilha, Cuba exerceu nas últimas décadas enorme influência ideológica sobre a política latino-americana. Hoje, o regime autoritário enfrenta desgaste, crise econômica profunda e crescente isolamento. Mas o Jornal Gente de hoje vai falar sobre muito mais assuntos para você, né, Thaís?
4: E Sônia Blota, a gente volta na sequência com mais notícias sobre essa operação da polícia em São Paulo que prendeu a influenciadora Deolane. Eu vou confessar aqui, não sabia que existia até a outra prisão dela. Agora eu já fiquei sabendo.
0: É isso aí, mas é um crime muito grave, né, Thaís? Lavar dinheiro para o crime organizado, para o PCC, é uma acusação que supera, né, outros crimes que também têm a sua gravidade, mas não são tão relevantes como esse. O Ministério Público vai apresentar junto com a polícia as provas que colheu a respeito desse assunto, então acredito que, nessa vez, o buraco é mais embaixo para ela.
4: É isso aí, eu só falei que influenciadora, né? Tanta gente é influenciadora,
0: eu
4: né?
0: Falar mais advogada.
4: Queria saber quem que essa gente influencia, viu, Pedro? A mim não influenciam. Espero que ao nosso ouvinte, assinante, também não haja esse
5: com
4: tipo
5: certeza,
4: de influência.
5: Não.
4: A gente volta na sequência aqui com o Jornal Gente, na Bandeirantes, na Band News TV, rapidinho.
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1: Segue a Fernão Dias interditada ali um pouco antes do túnel da Mata Fria, no sentido de São Paulo, no quilômetro 72, com tudo travado, desde a passagem pelo quilômetro 57 em Terra Preta até o local. Motorista pode desviar a partir do centro de Mairiporã, por Franco da Rocha, ou ainda ali em Atibaia, pela Dom Pedro. 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
2: 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São 1h19 da manhã. Você já ouviu mais cedo aqui na Bandeirantes que Deolane Bezerra foi presa. Nesta manhã em São Paulo, o repórter Guilherme Oliveira está acompanhando o caso, vai contar para a gente as novidades, os desdobramentos. Para onde que ela foi levada, hein, Guilherme? Bom dia para você.
3: Tudo bem, Pedro? Bom dia para você, para os colegas de bancada, para quem nos acompanha aqui na Band News TV e também na Bandeirantes. De acordo com a Polícia Civil de São Paulo e o Ministério Público, Deolane Bezerra seria uma das principais responsáveis pela lavagem de dinheiro do PCC, do crime organizado, só nas redes sociais. Deolane Bezerra tem mais de 20 milhões de seguidores, tem uma influência muito forte nas redes sociais e se aproveitaria dessa situação para lavar, tentar branquear o dinheiro do crime organizado do PCC. Essa operação de hoje, liderada pela Polícia Civil de São Paulo e também pelo Ministério Público, não só a Deolane é alvo dessa operação, assim como o Marcola, o Marcos Herbas Camacho, que é o líder máximo do PCC, está preso há muito tempo, mas é alvo dessa operação, assim como familiares. Um nome importante, Paloma Herbas Camacho, que é sobrinha do Marcola e, junto com a Deolane, seria uma das principais responsáveis por essa lavagem de dinheiro. Para a operação de hoje, houve outros 3 inquéritos policiais. O primeiro, lá em 2019, quando policiais penais encontraram bilhetes na Penitenciária 2 de Presidente Venceslau, no interior de São Paulo. E naqueles bilhetes, a polícia conseguiu descobrir a grande organização do PCC, quem seria o responsável por determinada tarefa. E nesses bilhetes, os policiais encontraram, entre aspas, mulher da transportadora, que seria a responsável por mapear residências de autoridades para possíveis planos de ataques. Aí houve a abertura de um segundo inquérito para investigar essa mulher e essa transportadora. E aí a investigação conseguiu descobrir que essa transportadora nada mais era do que uma empresa de fachada para a lavagem de dinheiro do crime organizado do PCC. Nisso, houve a abertura de um terceiro inquérito. E aí, nesse terceiro inquérito, os policiais apreenderam um celular e nesse celular diversas informações sobre a lavagem de dinheiro, incluindo o nome da Deolane Bezerra e também da sobrinha do Marcola, a Paloma Herbas Camacho. E aí hoje, essa operação, portanto, realizada, são 6 mandados de prisão preventiva, além dessas prisões, outros números dessa operação. Os valores, os bloqueios de valores de quase 330 milhões de reais, o sequestro de 17 veículos, incluindo modelos de luxo, avaliados em mais de 8 milhões de reais, além de 4 imóveis vinculados aos envolvidos. Importante dizer que 3 nomes estavam fora do país, na Itália, Espanha e Bolívia, respectivamente. Por isso, a Polícia Civil de São Paulo pediu a inclusão desses nomes na lista vermelha da Interpol. A gente vai continuar acompanhando os desdobramentos dessa operação. Hoje, às 11 horas da manhã, vai ter uma coletiva de imprensa na sede da Polícia Civil de São Paulo, que fica na região central aqui da capital paulista, e a gente deve ter mais informações sobre essa operação, para onde os presos ficarão, né, pelos próximos dias detidos por esse mandado de prisão preventiva. Importante dizer que a Deolane Bezerra já foi detida outras vezes em outras operações, uma, por exemplo, também com envolvimento do crime organizado por causa daquele jogo do Tigrinho, né, nas redes sociais. Depois ela foi solta. Deolane Bezerra teve o nome citado na operação que prendeu MC Rian SP e o MC Pose do Rodo, também com envolvimento do PCC no crime organizado, mas nessa operação em específico, ela apenas teve o nome citado, não foi alvo nem de prisão, nem de busca e apreensão, mas agora, de novo, a Deolane aí entre os nomes desses membros do PCC do crime organizado, pessoal.
4: Esse é o repórter Guilherme Oliveira, ao vivo de São Paulo, com as informações completas sobre essa operação que acontece agora da Polícia Civil de São Paulo. Aliás, estava pensando aqui, né? O Brasil está mandando tanta gente, tanto nome para a lista vermelha da Interpol, né? Daqui a pouco vai faltar papel para incluir gente ligada ao crime organizado brasileiro que é procurado em outros países. Por exemplo, o dono da Refit, Ricardo Magro, que nessa semana também teve o seu nome incluído nessa lista. Vamos para Brasília agora. O Vitor Gomes, direto da Bandeirantes Brasília, vai falar sobre as novidades no caso da Ferrogrão, aquela ferrovia que esperamos um dia ligue o centro-oeste do país aos portos do norte para exportar soja. O que é que aconteceu, hein, Vitor? Bom dia.
5: Pois é, Thaís, bom dia para você e a todos que nos acompanham. Foi adiado, viu? A gente esperava que o julgamento fosse retomado nesta quarta-feira, mas acabou sendo adiado e hoje é o primeiro item da pauta do STF, viu? A gente lembra, né, que a Ferrogrão, né, essa obra, está em discussão no Supremo e o julgamento será retomado com o voto de Flávio Dino. Os ministros analisam a constitucionalidade da norma que alterou os limites do Parque Nacional do Jamanchim, lá no Pará, para comportar os trilhos da Ferrogrão. Essa posição foi defendida pelo relator da matéria no Supremo, ministro Alexandre de Moraes, e foi seguido também por Luiz Roberto Barroso, que fez o voto antes de se aposentar lá no STF. Até o momento, o placar está em 2-0 para liberar o projeto. A gente lembra que o traçado liga a cidade de Sinop, no Mato Grosso, né, importante polo agrícola do país, até o porto de Miritituba, no Pará, região norte do nosso país. A ferrovia vai facilitar, né, o escoamento da produção do agro do centro-oeste para a região norte e também as exportações do agro brasileiro. Volto com vocês.
2: Obrigado, Vitor Gomes, pelas suas informações aqui para nós. Vamos ampliar esse assunto e discutir um pouquinho mais as questões ligadas ao ferrogrão, que é um problemão para o Brasil por conta da interferência do Poder Judiciário nesse assunto com uma obra interminável. Estamos recebendo no nosso estúdio o professor Daniel Vargas, que é da Fundação Getúlio Vargas e um especialista no assunto para ajudar a todos nós aí a projetar o que deve acontecer a respeito desse assunto. Além da ação no Supremo, também tem um projeto na Câmara agora que volta a discutir essa questão do ferrogrão. Mas eu queria que o senhor explicasse quais serão os benefícios dessa obra para o Brasil. Bom dia.
6: Bom dia, Pedro. Bom dia, Thaís.
4: Bom dia.
6: Bom dia a todos. A primeira coisa é entender o seguinte, Pedro. O Brasil hoje é organizado a partir de uma infraestrutura criada, sobretudo, ao longo do século XX, que tinha como foco central organizar o canal de escoamento da produção do Sudeste para o litoral. Então, São Paulo, de onde a gente fala, é muito clássico isso. Nós temos uma estrutura radial que conecta o interior ao Porto de Santos para exportar os bens da economia nacional. Agora, nós temos visto uma virada dessa economia para o interior do Centro-Oeste. É onde está boa parte da produção de grãos, é onde estão as maiores taxas de investimento e de crescimento econômico nacional. No entanto, a infraestrutura para escoar esses bens ainda está em grande medida conectada ao litoral do Sul e do Sudeste. O que a Ferrogrão faz é atualizar essa infraestrutura econômica nacional, viabilizando o escoamento dos bens do Centro-Oeste para o chamado Arco Norte, barateando imensamente o custo logístico, que no Brasil é altamente dependente do transporte rodoviário, que é o que mais polui, aumentando a competitividade da produção brasileira e fazendo com isso que investimentos venham de fora para cá para promover o desenvolvimento no interior nacional.
4: Daniel, o Brasil hoje é o maior exportador de soja do mundo. Como é que essa soja cruza o nosso país hoje para ir para a Europa, para a China, para os Estados Unidos, para todo canto?
6: Na falta de uma matriz logística multimodal, Thaís, O que sobra são as nossas rodovias. E a principal delas é a BR-163, que, aliás, sai ali do centro-oeste, da mesma região de onde sairia a Ferrogrão, e chega até no norte para o escoamento dos bens para lá, ou vem através de transporte rodoviário aqui para o sudeste ou para o sul do Brasil. Mas o que acontece com essa própria BR-163 é que a gente sabe, ela tem não só um tráfego muito congestionado, mas, ao mesmo tempo, é uma estrada frequentemente esburacada, com dificuldades de atualização, de aprimoramento, o que cria enormemente um custo para os produtores da região. O que a Ferrogrão faria é criar, quase que paralelo à BR-163, uma competição por uma outra via de escoamento da produção, o que gera, naturalmente, uma pressão para o próprio preço do transporte rodoviário, barateando os dois modais, gerando assim uma saída que seria melhor para o Brasil. Eu acho que todos aqui teriam bons motivos para ver esse projeto como um projeto valioso, Thaís. Primeiro, porque nós sabemos que ele tem um benefício ambiental evidente, dado o grau de poluição resultante da queima de diesel no transporte rodoviário. Ele tem um benefício de abrir canais para novos investimentos, diversificando as próprias possibilidades da economia nacional. E todos, a meu ver, a princípio, pareciam ou deveriam se beneficiar com ele, mas não é a visão de alguns grupos muito organizados no Brasil.
7: Então, professor, muito bom dia, bem-vindo aqui ao nosso programa. É chocante, né, como há instâncias brasileiras ou pessoas ou ocupantes de cargos públicos, seja no Ministério Público, no IBAMA, em partidos políticos e até mesmo nos tribunais, tão suscetíveis a esse tipo de influência, né, no sentido de impedir mesmo a adoção no Brasil de programas e obras e etc., que nos ajudem a desenvolver, que tire o Brasil desse marasmo em que a economia se encontra já há algumas décadas. Né? E aí eu queria saber o seu seguinte, o senhor como economista, como professor especialista nesse assunto, é possível dimensionar o prejuízo que só a questão da Ferrogrão já causou? É preciso lembrar que só no Supremo Tribunal Federal, na gaveta do Supremo, esse negócio está lá há 5 anos. 5 anos ali no Supremo Tribunal Federal, né? Aí, como nasceu como aquilo era um projeto que parecia ter o apoio do governo Bolsonaro na época, aí aparece sempre lá um partido que não tem representação nenhuma, quase. Aí entra na justiça para suspender, aí a justiça concede imediatamente, parece até que estava aguardando ansiosa por aquilo, né? E aí aquilo vai para a gaveta, são 5 anos somente no Supremo Tribunal Federal. É possível dimensionar, professor, o prejuízo, ou quantificar o prejuízo causado ao país?
6: Cláudio, é possível sim. Nós estamos falando certamente da casa de múltiplos bilhões. Alguns estudos sugerem que o preço para escoar a produção de soja brasileira é o dobro do custo de competidores internacionais, como, por exemplo, os Estados Unidos, entre outros países. Nós estamos falando, portanto, de reduzir uma parcela desse imposto logístico que cobra em torno de 14% do PIB brasileiro de competitividade da economia nacional. Mas veja, Cláudio, vou tomar aqui a liberdade de fazer um leve ajuste na provocação inicial feita pelo Pedro. Ele disse, a Ferrogrão é interminável. Na verdade, ela é incomeçável. Nós estamos há 10 anos discutindo a possibilidade de conceder uma licença prévia para iniciar a estudo e a operação de construção dessa obra. Não é que ela vai entrar em funcionamento. Nós não temos sequer 1 metro de trilho colocado no chão. E há 10 anos isso está interrompido, aguardando uma solução institucional. Sabe por que isso é ainda mais grave? Por 2 razões fundamentais. A primeira delas é que nós tendemos a olhar para uma disputa judicial como uma mediação entre 2 lados. Que tem cada um seus interesses e o juiz irá, em última análise, dizer quem tem razão ou não. Nesse caso, a briga já favorece um dos lados. A incerteza que a disputa judicial cria em relação a investimentos na Amazônia cria um cenário de tamanha insegurança que os investidores fogem da região como o diabo foge da cruz. A mensagem é a seguinte, olha, pense 2 vezes antes de fazer qualquer obra na Amazônia. E, aliás, fundos de investimento já passaram a desenvolver uma categoria para se referir a esse tipo de ativos. São os ativos estrangulados, que são tão marcados por questionamentos jurídicos, por uma incerteza tamanha, que não vale a pena colocar o seu recurso nele. Em inúmeros casos, na Europa, nos Estados Unidos, no Brasil, exemplificam o que acontece na prática com isso. Dou dois exemplos muito pontuais. Alguém hoje pensa em fazer grandes obras de infraestrutura hidrelétrica na Amazônia? Os investidores fugiram. Grandes investimentos em energia nuclear na Europa? Os investidores fugiram. Porque a insegurança jurídica de anos de batalha judicial acaba criando um cenário de incerteza que faz com que os investidores olhem e digam, não vou colocar meu dinheiro ali.
4: Professor Daniel Vargas, conosco ao vivo no Jornal Gente. Um bom dia para o senhor, professor. E que está esclarecendo aqui muitas coisas. O senhor falou que alguns trilhões, né? Olha, eu vou além daquilo que o senhor estava falando, explicando aqui para o Cláudio, para o Pedro, para a Thaís e para mim. Demora na aprovação da Ferrogrão, na exploração do petróleo na margem equatorial, aprovação da exploração de todo tipo de minerais no Brasil, bloqueio em obras de hidrovias, entre outras coisas. Aí, se o senhor for estimar, acho que o senhor vai colocar mais alguns trilhões nessa sua conta por causa das políticas exageradas dos órgãos ambientais, não?
6: Essa sua pergunta ela é ótima, Sônia, porque ela nos faz entender o que está por trás desse debate. Porque o debate evidente, eminente, é a discussão sobre a legalidade ou a constitucionalidade do traçado da Ferrogrão. Mas, no fundo, a gente sabe que o que está sendo discutido aqui é a possibilidade do desenvolvimento nacional, sobretudo na Amazônia brasileira. E quando nós criamos esse ambiente de disputa infinita, o que a gente está dizendo para todos no país é que nós não queremos que investidores apostem os seus ativos, os seus recursos, naquela determinada região do Brasil. E é curioso, viu, Sônia, porque se nós formos olhar o que tem acontecido em outros países do mundo, e de fato o que aconteceu na própria história brasileira, na virada do século XIX para o século XX, durante todo o século XX, o direito sempre foi visto e tratado como um instrumento de criação das bases de segurança jurídica para abrir mercados. Cria uma estabilidade que faz com que os investidores possam acreditar no longo prazo. Eu posso pegar o meu recurso, construído com o suor do meu trabalho, botar nesse empreendimento, trabalhar durante 10 anos, porque eu sei que terei o meu retorno de volta. O que acontece no Brasil é o contrário. O direito se tornou, ele próprio, a variável principal de instabilização da estrutura econômica nacional. E o resultado disso é dizer o oposto. Você tem o seu recurso e colocar o dinheiro aqui, olha, pense duas vezes que você pode ficar sem ele amanhã. E, aliás, se perder esse dinheiro, não terá nada, ninguém para te compensar pelo dano que você terá. Isso é verdade na Ferrogrão, como é verdade em inúmeros empreendimentos de infraestrutura nacional, infelizmente, a realidade brasileira.
2: E essa história da Câmara agora entrar novamente nesse debate gera a pior expectativa que a gente pode ter, porque pode ser o seguinte, pode passar como passou muita coisa recentemente e depois cair por uma ação judicial lá no Supremo Tribunal Federal. É o pior sentimento que a gente pode ter numa democracia, professor Daniel Vargas.
6: Porque nenhuma decisão política vale ou é final, até que um ministro ou todos os ministros se manifestem sobre ela. Nós estamos há 225 dias esperando o voto vista do ministro Flávio Dino ser colocado em pauta no julgamento no plenário do Supremo. Nós estamos há 1.920 dias esperando o julgamento do Supremo de uma liminar monocraticamente concedida pelo ministro Alexandre de Moraes. Nós estamos há 10 anos aguardando uma posição do Estado brasileiro sobre a possibilidade de fazer ou não a Ferrogrão. Porque, veja, se a conclusão for não teremos Ferrogrão, sabe o que a economia faz? Ela assimila esse custo e busca uma alternativa. No nosso caso, nós continuamos parado no tempo. Aliás, isso me lembra um conto muito interessante de um grande escritor brasileiro chamado A Terceira Margem do Rio, em que um pescador à margem do rio sai para pescar e de repente desaparece. O filho fica ali na beirada tentando imaginar, será que o meu pai vai voltar? E nunca sai daquela prisão do tempo, em que a gente não avança para o futuro, não cria alternativa e também o passado não existe mais. Esse é o medo e o receio que o Brasil cria para si. Uma estabilização de uma espécie de instabilidade permanente que afugenta toda e qualquer forma de projeto futuro.
4: Agora, professor Daniel Vargas, o projeto volta hoje para o julgamento do Supremo Tribunal Federal, pelo menos está lá na pauta, né? Tem alguma tendência que a gente pode ler dessa decisão que, em algum momento, né, vai ser tomada pelo Supremo?
6: Eu não tenho, Thaís. Sinceramente, nós temos visto tantas idas e vindas nesse projeto. O ministro Alexandre de Moraes concede um liminar para suspender e depois concede um voto dizendo que a lei que ele havia suspendido inicialmente é, na verdade, constitucional. O ministro Flávio Dino pede vista, mas nós sabemos que em outras decisões ou em outros argumentos o ministro, ele acredita e aposta no desenvolvimento da infraestrutura da Amazônia, inclusive porque o Maranhão é um dos estados que integra em uma das suas partes a chamada Amazônia Legal. O ministro Gilmar Mendes tem pressionado o presidente Fachin para colocar esse voto em julgamento, mas anteontem concedeu uma decisão que basicamente dá uma licença ao direito de propriedade por 10 anos. Qualquer terra no Brasil pode ser desapropriada para a construção de uma reserva indígena, desde que identificado ali um vestígio antropológico de presença indígena a qualquer momento na realidade brasileira. Então a gente não consegue sequer avaliar pelo perfil dos ministros o que pode acontecer no julgamento de hoje.
7: Então, professor, é impressionante, né, tudo isso que acontece no Brasil. A gente mal acredita que viva essa realidade, né? O senhor falou, havendo uma decisão de ferrogrão não, né, em definitivo, muito embora o Supremo, enfim, os votos até agora sinalizam que talvez exista ali uma tendência de aprovar, mas supondo que vai rejeitar, qual a alternativa, assim, para onde olharão os investidores? Né? Não temos ferrogrão, agora nós vamos partir para essa alternativa. Quais seriam essas?
6: Pois é, Cláudio, a sua pergunta, ela coloca a grande questão na frente de nós, que esse caso revela e antecipa. Porque uma decisão negativa em função do que acontece com a ferrogrão, ela, em tese, poderia criar alguns cenários. Um dos cenários é dizer, nós vamos modificar o traçado desta ferrovia para evitar conflitos, por exemplo, com algumas terras indígenas. Um segundo cenário é dizer, nós vamos reabrir agora uma onda de audiências públicas com mais de uma centena de comunidades indígenas espalhadas pela região amazônica para que todos possam individualmente se manifestar. Quanto tempo isso vai levar? Uma terceira é dizer, não vou mais fazer esse projeto. E vamos agora, então, quem sabe, investir na própria BR-163 para emitir mais gás de efeito estufa, para gerar mais impacto ambiental, mas é a saída que há. E, curiosamente, esses paradoxos são muito comuns na própria agenda ambiental brasileira. O discurso é de preservação do meio ambiente, a prática muitas vezes é o contrário. E o mais dramático, e é isso que me preocupa ainda mais, Cláudio, é um outro efeito que talvez a gente ainda não esteja, digamos assim, calculando adequadamente, que é, independentemente do resultado da decisão do Supremo na Ferrogrão, o risco que essa instabilidade cria sobre qualquer investimento na Amazônia é tamanho que os investidores olhem e digam, eu não sei se vou fazer esse jogo. Aliás, eu dou um exemplo concreto de como isso acontece em outras realidades. Em 2008, os Estados Unidos queriam construir um oleoduto conectando o Canadá ao Texas. Houve uma ação judicial, ONGs, organizadas em torno de tribos indígenas, o caso foi para a justiça, litigância climática, Obama assumiu a presidência, cancelou o projeto. Veio Trump e restabeleceu o projeto. Veio Biden e cancelou o projeto. A TC Energy, uma empresa canadense, olhou e falou, chega, não quero mais. Resolvam por aí que eu vou investir em outra coisa. Aliás, investimento não é algo que dá em árvore, que cada um colhe livremente. Há uma competição, e a competição pelo investimento é uma outra forma de dizer quem é que vai apostar no seu futuro e quem é que vai optar por ficar parado no tempo, na pobreza e na miséria, como a maior parte da população da Amazônia, infelizmente.
4: Por exemplo, professor, a gente está falando assim, a gente está num ano, inclusive, que os três poderes estão agindo aí com o máximo de cuidado para não gerar ruídos no ano de eleição que o Brasil vai passar. Como é que, então, o senhor avalia o STF retomando o julgamento sobre a ferrogrão? Movimentos calculados, repercussão no Congresso, o que, que acontece num ano tão especial como esse no Brasil, que é o ano de eleições?
6: Idealmente, Sônia, em condições normais de temperatura e pressão, a decisão tomada pelo Supremo Tribunal Federal deveria estar alheia a essas circunstâncias políticas do momento. Afinal de contas, o papel do Supremo é de servir justamente como aquele que dá uma palavra final sobre o significado do direito para que a política e a economia possam funcionar cada um dentro do seu espaço. O que acontece no Brasil, no entanto, é essa mistura de papéis. E o Supremo Tribunal Federal passou a ser um ator político como os demais poderes. E passa, portanto, a fazer os seus cálculos de aliança, de efeito, de impacto das suas decisões conforme as circunstâncias. Nós sabemos que o Supremo vive hoje um momento imensamente delicado, com escândalos, como por exemplo, envolvendo o Banco Master, que inclusive coloca no centro do horizonte o posicionamento de dois ministros importantes, um deles inclusive com decisões fundamentais no caso da Ferrogrão. O que faz com que, na prática, os ministros olhem para esse cenário e também tentem antecipar de que maneira a sua decisão pode impactar o prestígio da corte ou mesmo seu prestígio pessoal. O que nós podemos ter certeza é que esse cálculo político fará parte do raciocínio e do fundamento das decisões tomadas pelo Supremo.
2: Conversamos aqui no Jornal Gente, nesta manhã, com o professor Daniel Vargas, que é professor da Fundação Getúlio Vargas, um especialista nessas questões ambientais que envolvem também o agronegócio, o direito brasileiro, e trouxe para a gente a real situação da discussão em relação a ferrogrão e também investimentos na região amazônica do país. Professor, foi um prazer recebê-lo, até uma próxima oportunidade aqui.
6: Muito obrigado, um prazer e até a próxima.
4: Muito obrigada. Aliás, o professor conheceu aqui o novo estúdio multimídia da Bandeirantes. Gostou aqui do nosso novo espaço, professor?
6: Muito elegante. Espero voltar.
2: Está convidado já para voltar aqui para conversar conosco sobre esses assuntos todos. Jornal Gente volta na sequência. Nós vamos, claro, atualizar a qualquer momento aqui as informações sobre a grande notícia do dia. Para você que está nos acompanhando a partir de agora, nós tivemos hoje cedo uma operação da polícia, do Ministério Público, que levou para a cadeia Deolane Bezerra, advogada, empresária, que está envolvida, segundo as investigações, com lavagem de dinheiro para o PCC. A gente atualiza assim que tiver novidades sobre esse assunto também aqui no Jornal Gente.
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1: Pelo corredor norte-sul, tem lentidão para Congonhas, ali da Praça Campo de Bagatelle até o cruzamento com a Avenida do Estado, depois do prédio da FATEC, até a chegada da ligação leste-oeste. Nesse mesmo trecho aí para Santana, a condição de trânsito é boa, dá para seguir. 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
2: De volta aqui com o Jornal Gente, na Bandeirantes, na Band News TV, para falarmos sobre longevidade, Pedro. Foi o tema do fórum que a Bandeirantes promoveu nesta quarta-feira, trazendo muitos especialistas aqui aos nossos estúdios para falar sobre essa palavra que você vai ouvir muito. Já está ouvindo, né? Mas a partir de agora, cada vez mais. Longevidade é a palavra que vai definir o planejamento do Brasil para os próximos anos. A nossa população está envelhecendo, não só porque estamos vivendo mais, mas porque a taxa de natalidade está caindo. E olha, sobrevivermos mais, que bom que seja assim. Todos queremos ir longe, com saúde, com dinheiro, se possível, e com a melhor condição de vida adequada a cada uma das idades. Pedro Campos, quem é que veio aqui ontem no Grupo Bandeirantes de Comunicação, conversou conosco e participou desse fórum, hein?
3: Tivemos a presença de autoridades e especialistas no assunto que puderam discutir conosco vários temas. E um deles, Thaís, diz respeito às políticas públicas que estão sendo implementadas para essa questão da longevidade. O secretário de Desenvolvimento Econômico e Trabalho da Prefeitura de São Paulo, Rodrigo Goulart, falou sobre essas medidas que estão sendo adotadas por conta da velocidade do envelhecimento da população.
4: Empreendedora dos longevos, né? Porque hoje nós temos um número que 42% dos longevos trabalham por conta própria. Então, eles são empreendedores. Né? Então, eles precisam dessa capacitação, um aperfeiçoamento daquela sua habilidade, daquela sua possibilidade, daquilo onde ele trabalha, onde tem vontade de fazer. Né? O rendimento do longevo é maior do que dos jovens, como o Serapião colocou aqui, entre 14 e 59 anos, é 35% maior do que os jovens. Então, tudo isso tem que ser valorizado, a questão da experiência, né? Tudo que a pessoa tem de habilidade, corta o caminho, né? Muitas vezes o jovem quer fazer mais rápido, mas acaba não fazendo tão perfeitamente quanto com a visão.
2: E olha que dado interessante, não é? E olha que dado interessante, não é? 42%.

0: já há alguns anos e que hoje tem milhares de cidades cumprindo esses protocolos ou pelo menos tentando implementá-los de forma gradual. Falou também sobre um levantamento que foi feito que ouviu idosos a respeito das suas necessidades. Vamos ouvir o que diz agora o Dr. Alexandre Kalash.
1: E lançamos ao longo de 2006 em 35 cidades simultaneamente em paralelo com a mesma metodologia, estudando o que que as pessoas idosas consideram importantes nos eixos de mobilidade, de moradia, de cidadania, de educação, de direito ao trabalho, vários eixos. Analisamos esses dados de mais de 3.500 idosos, seus alguns cuidadores também e prestadores de serviço, e tivemos então o Guia da Cidade Amiga do Idoso, lançado em 2007. Hoje nós temos cerca de 5 mil cidades de tamanhos diferentes
2: que trataram do assunto conosco e tiveram a oportunidade por 2 horas de debater esse assunto com transmissão ao vivo pela Bandeirantes ontem à tarde. O Sérgio Serapião, do Fórum de Longevidade, e o Walter Feldman, também do Fórum de Longevidade, estão organizando um Festival da Longevidade que vai acontecer em São Paulo, no Parque do Ibirapuera, no mês de setembro, com cobertura da Bandeirantes. E o Walter Feldman conversou conosco um pouco mais sobre esses números e a preocupação que se tem do envelhecimento do brasileiro num país que não é rico.
0: Rapidamente do que as mudanças do
3: Exatamente,
0: comendo, é isso?
3: Mais rapidamente, e como disse o meu guru, professor Kalash, nós estamos envelhecendo rapidamente, mas ainda num país pobre. Outros países desenvolvidos envelheceram de maneira mais rápida do que a nossa, mas com riqueza. Portanto, carece do setor público, do setor privado, compreender rapidamente, se planejar e apresentar aquilo que a Prefeitura de São Paulo vem fazendo como bom exemplo, que é elaborar as políticas públicas.
2: E nós vamos ter sequência nesse tema, porque ele não se esgota apenas num fórum. A gente falou bastante, né, Thaís, Cláudio, Sônia, sobre esse assunto, mas tem muito mais para falar, porque é um tema, Cláudio Humberto, que, como nós dissemos ontem aqui, interessa a mim, interessa a você, interessa a todos. Nós todos vamos chegar mais longe, isso é fato, a expectativa que se tem, pelo menos, é essa, e a Bandeirantes está alinhada nesse discurso porque há um sinal de alerta para todos, poder público, entidades privadas, para o próprio cidadão, porque o envelhecimento ele está acontecendo de uma forma mais rápida do que a projeção de anos anteriores. Cláudio.
4: Pois é, e é fundamental, ou são fundamentais as políticas públicas, não é, Pedro, que melhoram a qualidade de vida das pessoas, e isso impacta na qualidade de vida, inclusive, sobretudo, dos idosos, né, que são mais vulneráveis muitas vezes, né. Houve um levantamento agora recente, foi recentemente divulgado, do Índice de Progresso Social, IPS, Brasil 2026, que apontam as 3 cidades com melhor qualidade de vida no Brasil, pela ordem Curitiba, Brasília e São Paulo, que é a maior cidade do país, com toda a complexidade e os problemas que a cidade enfrenta. E, apesar disso, está entre as 3 cidades que oferecem cujos moradores desfrutam a melhor qualidade de vida. Você vê, né, cidades do Nordeste, como Salvador, como Maceió, que são verdadeiros, considerados paraísos naturais, a beira-mar, etc., estão aquelas entre as de pior qualidade de vida para os seus habitantes, né, segundo esse levantamento. Mas as políticas públicas são absolutamente centrais nisso, não é, Pedro?
0: Pois é, Cláudio Humberto, muitas coisas que a gente ouviu nesse Fórum de Longevidade ontem, Pedro. Uma delas, que acho que é muito clara e que quase todos os nossos convidados falaram, é: a idade não me define. Uma pessoa é muito mais do que uma idade, um conceito, é a construção da vida inteira, não é? Então, esse é o recado que fica aqui. A idade não é definidora. O professor Alexandre Kalash foi ali no fígado, quando ele falou em idosismo. E ele disse que não gosta da palavra etarismo. Ele acha que etarismo é muito soft, não fala de

0: idade, o que significa o preconceito contra a idade. Ele falou, gente, idade pode ser preconceito contra quem é mais velho ou contra quem é mais novo. A empresa não te contrata porque acha que você já passou do ponto, a empresa não te contrata porque acha que você é muito novo. Então, essas questões são questões que a gente trouxe aqui a debate. Também debatemos, e aí a gente vai continuar nesse assunto aqui, como o poder público está se preparando para conviver com uma população de mais idosos, desde o ponto de vista da saúde, porque aí mudam as prioridades dentro da rede de atendimento, mudam as especialidades, muda o foco do serviço, por exemplo, porta a porta. Hoje em São Paulo existe esse serviço e uma boa parcela da população tem acesso a esse tipo de tratamento. Mas com uma população cada vez mais velha, isso aí vai ter que ser aumentado. Outra questão que liga, que remete direto ao poder público, acessibilidade. Num lugar com pessoas mais velhas, a acessibilidade tem que ser considerada de uma forma mais séria. Dá uma olhada nas calçadas aqui, de todas as grandes cidades do Brasil. Alguém me disse que tem alguma cidade que é amigável para o idoso em relação à mobilidade. Difícil. Talvez Curitiba, melhor. Mas mesmo assim também tem os seus problemas. E o financiamento, né, Pedro? Como é que a gente vai fazer como sociedade para sustentar uma população cada vez mais velha e que aí, em algum momento, deixa de contribuir com a Previdência, mas continua consumindo esses recursos?
1: E, Sônia, para a gente finalizar aqui, né, abordando também a questão da convivência, que foi uma palavra que surgiu ali no fórum, que não estava programada por nós, mas foi trazida pelo representante, né, do SESC em São Paulo, que estava na roda de conversa e falou hoje, Sônia, para nós, que os idosos, eles querem lá praticar exercício físico, querem praticar o esporte que todos os outros praticam. Eles não querem um esporte para idoso, eles querem jogar vôlei, basquete, futebol, natação. Isso que também é muito interessante receber essa informação para esse debate, né, Sônia?
2: Exatamente. Olha, eu acho isso incrível, eu acho esse tema muito oportuno. E assim, o nosso país envelhecer significa que nós estamos aceitando, adorei a palavra idosismo. Eu concordo que etarismo é uma coisa um pouco preconceituosa, assim como o doutor colocou isso no fórum. Porque aqui na Europa, gente, 50 anos mais é considerado, não vou dizer jovem, mas assim, é menino aqui, assim, você aqui na França, você parece que tem 15 anos menos do que a sua idade normal. Isso, ficar velho não é sinônimo de estar no fim. Ao contrário, é sinônimo de experiência. Vou dar um exemplo muito simples, no jornalismo televisivo. Você só é âncora aqui quando você tem uma determinada ruga, que significa a experiência de ter acumulado reportagens, de ter acumulado livros ou conhecimento, experiência mesmo. E isso em algumas profissões. Agora, quando a pessoa se aposenta, também existe uma previdência que fala: não, você lutou muito, então agora você vai merecer a sua aposentadoria. E por quê? Porque existia uma política lá atrás para o jovem. Então, quando você é jovem, antes dos 18 anos, você tem a maior parte das suas coisas, dos seus estudos, por exemplo, bancados pelo Estado, que é para quando você ficar velho, mais velho, porque aqui não existe a palavra velho, ficar mais velho, você diz: olha, o Estado me deu tudo, agora é minha obrigação continuar e contribuir. E aqui é muito fácil você ver gente de 80, de 90 anos fazendo suas próprias compras no supermercado. Mesmo que com o andadorzinho, ou a bengalinha lá, não tem problema nenhum. A única coisa, assim, e nesse ponto eu culpo Paris, é a questão da mobilidade, mas é uma coisa da cidade. Os metrôs não estão preparados para deficientes ou gente que precisa andar de andador. Mas aí você se depara com uma outra coisa. Você se depara com a questão dos monumentos, da composição da cidade, da história, e aí precisaria fazer uma outra malha. Agora é uma malha ferroviária que atende todo mundo. E devagarzinho aí, de degrau em degrau, as pessoas conseguem dar a volta inteira na cidade com 8, com 80, com 95 anos.
0: 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Voltamos já já com mais notícias na Bandeirantes, na Band News TV.
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6: Uma simulação entre Tarcísio de Freitas e Fernando Haddad no segundo turno. Tarcísio de Freitas tem 52%, Fernando Haddad 37%. Também a situação eleitoral com a pergunta: quem irá ganhar a eleição de governador? Aí não é quem você vai votar, é a expectativa do entrevistado. Tarcísio de Freitas tem 59%, Fernando Haddad 28%, Paulo Serra 1%, Kim Kataguiri não soma nenhum por cento, tá aí?
7: É isso aí, vamos dar uma olhadinha também na rejeição, aquele que o eleitor diz que não vota de jeito nenhum na medição do Instituto Paraná para o governo do estado de São Paulo. Maior rejeição de Fernando Haddad, 44,9%, seguido por Tarcísio de Freitas, 27,3%. Senado tem eleição importante também neste ano. O Instituto Paraná mediu a posição do eleitor paulista com a corrida para o Senado Federal. Aqui as vagas ainda, o número de candidatos é maior, são dois candidatos que serão eleitos, duas vagas se abrem. Num primeiro cenário, quem lidera é Marina Silva com 36, depois Simone Tebet com 34, Guilherme Benrich com 25, Ricardo Salles 18, Paulinho da Força 13, André do Prado 11% das intenções de voto. Mais um cenário para o Senado Federal, esse aqui com Márcio França. Nesse caso, entrariam Marina Silva e Márcio França. Marina com 37, Márcio com 27, Derrite na sequência com 25,8%, lembrando que entram dois. Então, são os dois melhor colocados na lista dos eleitores para o Senado Federal. Tem também a rejeição para o Senado, não é, Pedro Campos?
6: Isso aí, Marina Silva é a mais rejeitada, 30%, Paulinho da Força, 25%, Simone Tebet, 21%, Guilherme Derrite, 14% de rejeição, Márcio França também, 14%, Ricardo Salles, 13%. André do Prado, presidente da Assembleia Legislativa do Estado de São Paulo, 11%. A avaliação e aprovação da administração do governador Tarcísio de Freitas. O Instituto Paraná Pesquisa, ao consultar os entrevistados, constatou que 64% dos entrevistados aprovam o governo de Tarcísio de Freitas. 31% desaprovam. Se a gente for fazer ali um número mais destrinchado dessas apurações, para 16% dos entrevistados, ótimo ou boa. Não, para 16% ótima, para 32% boa, para 26% regular, 7% disseram que a administração de Tarcísio de Freitas é ruim e 15% disseram que é péssima.
7: Murilo Hidalgo, diretor-presidente do Instituto Paraná, é muito número para a gente destrinchar aqui no Jornal Gente, na Bandeirantes, na Band News TV. O Murilo vai explicar para a gente o que significam esses números com a corrida para o governo do Estado de São Paulo e na linha do tempo, se há hoje já algum tipo de oscilação para baixo ou para cima dos pré-candidatos ao governo do Estado de São Paulo. Bem-vindo, Murilo. Você está bem?
8: Tudo bem. Bom dia, Thaís, Pedro, Sônia, Cláudio e os ouvintes da Bandeirantes. Na verdade, Thaís, houve pouca mudança em relação à pesquisa do mês passado. Eu diria que agora o quadro estabilizou, certo? Nesse momento, se for fazer uma análise, nesse mês, eu te diria que essa pesquisa ela é muito favorável ao governador Tarcísio, porque nesses 30 dias ele passou, digamos, entre aspas, por duas crises, a crise da Sabesp e a crise do Flávio Bolsonaro, né? E mexeu muito pouco. A expectativa era que o candidato Haddad aproximasse e não aproximou, certo? Então esse é um fator a ser analisado, né?
9: Murilo, muito bom dia, bem-vindo aqui mais uma vez. Eu queria saber o seguinte, você poderia, você consideraria uma possibilidade de, a essa altura, é possível prever uma possível eleição ou reeleição de Tarcísio de Freitas em primeiro turno?
8: Cláudio, pela pesquisa de hoje, pela realidade de hoje, sim. Agora, a gente faz uma análise aqui que dificilmente a eleição no Estado de São Paulo, com esses players, ela vá ter segundo turno. Por que a gente diz isso? Porque tanto Kim Kataguiri quanto Paulo Serra ainda não confirmaram suas candidaturas. Pode ser que algum deles desista, que não vá até o final. Isso acontecendo, com certeza a eleição de São Paulo vai acabar no primeiro turno, a favor do Tarcísio ou a favor do Haddad, por falta de adversários. Uma outra coisa a ser analisada, Cláudio, é o seguinte, um estado, o maior estado do Brasil, certo? A gente vê uma questão partidária, né? A gente vê só dois candidatos muito competitivos, né? Quer dizer, cadê todos aqueles partidos para lançar candidato, para fazer bancada, para estruturar o partido? Não existe, né? Na verdade, você vê o maior estado do Brasil numa eleição com dois candidatos.
7: Murilo, bom dia. O que eu fiquei curiosa foi com a pesquisa para o Senado, né? Que praticamente também não se alterou. Mas, a gente olhando aqui os números, a gente vê que está ligada, a impressão minha ou está ligada à eleição presidencial, os senadores, tanto as aprovações quanto as rejeições?
8: Olha, Sônia, vale salientar que tanto Simone Tebet quanto Marina Silva já disputaram eleições presidenciais, certo? Elas já tiveram muito mais exposições que todos os outros candidatos. Vamos lá, Guilherme de Henrique não dispositou nenhuma majoritária. Ricardo Salles não disputou nenhuma majoritária. André do Prado. Então, elas têm nesse momento, as duas, uma vantagem muito grande pelo grau de conhecimento também, né? Mas não tenho dúvida que quando começar a campanha, principalmente aí vai depender da postura do governador Tarcísio, se ele vai carregar, se ele vai forçar os seus candidatos ao Senado, né? Eu acho que aí nós podemos ter algumas mudanças, mas isso mais para frente. Nesse momento, até as convenções, eu vejo que as duas candidatas devem permanecer na frente.
6: Murilo Hidalgo é o diretor-presidente do Instituto Paraná Pesquisas, está divulgando aqui no Jornal Gente a mais recente pesquisa de intenção de voto para a eleição em São Paulo, para governador, para senador. Murilo, repeteco da última eleição, por que São Paulo não cria políticos novos? Por que nós vamos ter aquilo que nós tivemos há 4 anos numa disputa entre Tarcísio e Fernando Haddad?
8: É uma boa pergunta, né? Aí essa resposta, quem teria que nos dar, eu acho que são os presidentes de partidos, né? Porque não lançam mais candidatos a governador de São Paulo, que é o principal colégio, o partido tem uma exposição maior. Aí é uma questão partidária, né? É uma questão que fica. Pedro, aproveitando o gancho, se a gente comparar a eleição passada, no segundo turno dos votos, o Tarcísio fez 49,3 e o Haddad fez 39,9. Se agora o segundo turno está 52,7 a 37, significa que o governador Tarcísio abriu em torno de 5 a 6 pontos em relação, em relação à eleição passada, em relação ao Haddad, né?
6: E o PT vai insistir no Haddad por quê? Já perdeu da outra vez, Murilo? Por que, que se eles querem ganhar a eleição em São Paulo, não tinham que escolher outro nome?
8: Mas esse é o problema. Os nomes pesquisados, certo, anteriormente, o Haddad é o mais competitivo do lado do presidente Lula, certo? Ele não teria outro nome tão competitivo quanto o Haddad. Também não teria tão rejeitado nesse momento quanto o Haddad, mas é o candidato mais forte ao lado do presidente.
7: Murilo, em outros estados, o quadro eleitoral para o governo do estado é mais plural do que em São Paulo? Você colocou que em São Paulo são dois, existem os outros que ainda não confirmaram, e muito provavelmente a gente vai ter só um turno na eleição para o governo, o que é uma questão na renovação. Muita gente entra para a eleição majoritária para construir um nome. Você vai ali subindo, você tenta para prefeito, depois governador, quem sabe um dia presidente. É o caminho natural. A gente não tem visto isso acontecer em São Paulo. Em outros estados tem mais gente?
8: Infelizmente, Thaís, eu te diria que metade dos estados brasileiros é a realidade de São Paulo, certo? As eleições se repetem, certo? O que mostra isso, que não há renovação na política brasileira, né? Essa é uma coisa que os partidos, nas próximas, quando for fazer uma reforma política, nós temos que analisar isso. Eu diria que na metade dos estados brasileiros é repeteco da eleição passada, o que passa a ser triste, porque as discussões são as mesmas, não tem novidades, dificilmente teremos ideias novas, projetos novos, né? Teremos as mesmices, né? Se a gente for analisar, Thaís, entrando no quadro nacional, a eleição nacional praticamente vai só que não vai ser o Jair, vai ser o filho do Jair, né?
7: Sim.
8: Na verdade, o nome Bolsonaro contra o Lula, certo? Na verdade, e você não consegue ver outros players crescendo para entrar nessa disputa e quebrar essa polarização.
9: Murilo, eu queria, com você, a gente voltar a um exercício, né, de análise sobre a intenção de voto detectada pela pesquisa para o Senado em São Paulo. A gente vê que no cenário de menções espontâneas em quem o senhor pretende voltar para o Senado sem apresentar lista nenhuma, o candidato, o pré-candidato derreteu praticamente a candidatura ali de Marina Silva, não é? É assim, a gente custa acreditar que o governador Tarcísio Gomes de Freitas não seja determinante na escolha dos eleitores com relação ao Senado, né? Como pode o Tarcísio ter uma liderança tão absoluta para a reeleição, enquanto pré-candidatas ao Senado ligadas ao PT estarem liderando a intenção de votos? É claro que temos ali a questão de serem, enfim, duas vagas, etc. e tal, mas, de qualquer maneira, eu queria saber de você exatamente isso. É possível a gente imaginar esse quadro vai mudar ou tende a mudar completamente? Era essa questão aí que eu trazia para o Murilo, mas eu acho que estamos com dificuldade
7: isso.
9: Aí.
7: É interessante isso que você fala, viu, Cláudio, porque realmente assim, a gente vê que elas continuam em primeiro lugar e muito, enfim, a sua tua análise foi ótima, porque são ligadas ao PT, sendo que a contradição é justamente essa, né? O governador Tarcísio na frente, com uma boa aprovação no estado de São Paulo. Não sei, me parece, acho que depois o Murilo pode falar para a gente, eu quero saber até o que vocês acham também, Thaís, Pedro, que essa escolha para o Senado, embora seja dois senadores por estado, ela ainda está muito ligada ao cenário nacional. Ela está muito ligada a essa polarização PT e bolsonarismo. Até porque assim, a gente já vê o Guilherme Derrite imediatamente em terceiro lugar.
10: Não sei, mas está me parecendo isso por enquanto.
11: Vou passar a bola então para o Murilo Hidalgo, mas o que eu leio dessa história é: eleição para Senado ainda não está na rua. As pessoas não sabem quem é candidato, nem os partidos sabem como é que o eleitor vai saber. Então, a pesquisa para o Senado acaba medindo muito mais o conhecimento do nome do que a real intenção de voto. Olha, a gente sabe que a eleição tem muito espaço para coisa diferente acontecer, mas dois candidatos da esquerda entrarem para o Senado em São Paulo com Tarcísio de Freitas com chance de ganhar em primeiro turno é uma contradição gigante, duvido que aconteça. Mas deixa eu passar para o Murilo Hidalgo, que ele entende mais que eu, né, Murilo?
8: Thaís, exatamente, concordo com você. Nesse momento, os nomes mais conhecidos são os mais beneficiados para o Senado. E o governador Tarcísio, para a população ainda não conhece os candidatos do governador, certo? E a grande maioria vai tomar conhecimento, como eu falei anteriormente, só na campanha eleitoral, porque agora eles não têm como se tornarem muito conhecidos ainda. Então, eu vejo que isso vai se dar mais para o final de agosto, começo de setembro. E vamos voltar, Thaís, há 3 anos e meio atrás, quando o astronauta Marcos Pontes, quando ele foi candidato, ele virou candidato praticamente no começo de agosto. E ele superou o Márcio França faltando uma semana. E ainda venceu de goleada. Certo? Então ainda é muito cedo, porque quem levou o astronauta foi o Tarcísio de Freitas. Certo? A expectativa Tarcísio lá na frente levou o astronauta a virar senador. Então, eu não tenho dúvida que os dois candidatos do Tarcísio vão crescer muito, mas podem crer, vão crescer mais para frente.
6: Murilo, eu tenho uma pergunta, mas assim, depois o Cláudio. Fala, Cláudio.
9: Então, é só para complementar a pergunta, que é o seguinte: no cenário espontâneo, a entrada do Derrite, né, mostra que derreteu, por exemplo, a pré-candidatura de Marina Silva. Não impacta a pré-candidatura de Simone Tebet, mas a Marina, enfim, está 3 vezes menos intenção de votos para ela do que para o Derrite na menção espontânea. Eu gostaria de saber de você exatamente que tipo de leitura a gente pode fazer neste momento. Isso é conhecimento ou é já as pessoas fazendo opção clara por votarem em Derrite para o Senado?
8: Olha, Cláudio, eu te diria que nesse momento, a espontânea, os índices ainda são muito baixos, mas mostra que a Marina, ainda a população de São Paulo, não a vê como candidato. E quando a gente estimula, com certeza, é o grau de conhecimento do nome dela. Como eu falei, já disputou eleição presidencial, foi ministra, é muito mais conhecida do que o Derrite, que não disputou nenhuma majoritária. Mas não tenho dúvida de falar, esse dado é muito bom para o Derrite, muito bom para o Derrite. E não tenho dúvida, Cláudio, que a cada dia que passa, eles se tornando mais conhecidos, tanto o André do Prado quanto o Derrite como candidato do Tarcísio, eles vão crescer, certo? Mas só vão tomar densidade eleitoral é quando começar o horário eleitoral no rádio e na TV.
6: Murilo Hidalgo, hoje a gente fala muito do Vorcaro no noticiário nacional. Qual que é o peso que esse assunto do Banco Master, esse escândalo que a gente acompanhou, vai ter na eleição, na sua avaliação? A gente não vai discutir proposta, vai ficar falando sobre Banco Master. E a contaminação desse assunto também nos planos estaduais, vai ter gente querendo empurrar o adversário lá para perto do Vorcaro, Murilo Hidalgo?
8: Olha, Pedro, eu não tenho dúvida que esse é o assunto do momento no Brasil, né? Certo? Só se fala em Vorcar, Banco Master, certo? Agora, precisamos ver estadualmente se será atingido algum player estadual, certo? Em algum momento essas denúncias vão chegar, não adianta chegar nos amigos de Haddad e nos amigos de Tarcísio, um exemplo, certo? Precisa chegar nos dois, com certeza. Se chegar em algum dos dois, vai ter peso, com certeza. Porque a oposição vai falar, a mídia vai falar, todo mundo vai falar. Aí nós vamos fazer pesquisas para frente para saber o tamanho do impacto. Mas só nas amizades eu acredito que não vai impactar, como não impactou a pesquisa de um mês para cá para o Tarcísio de Freitas, certo? Porque o Flávio foi atingido, que é parceiro dele, mas não o atingiu. Agora, não tenho dúvida, se atingisse o governador ou atingisse o Fernando Haddad, com certeza aí teria um impacto maior.
10: Murilo, aliás, por falar em Daniel Vorcaro, o assunto político na eleição presidencial dos últimos dias, foram as várias revelações e ligações entre Flávio Bolsonaro e Daniel Vorcaro. Você já teve ali um pré-feeling do que isso vai provocar na próxima pesquisa para a presidência da República? Você já tem algum dado em mãos, Murilo?
8: Olha, Thaís, eu te diria que causou impacto, não tem como negar. O Flávio estava empatando as eleições para estar ganhando em todas as pesquisas, eu te diria que ele estava de 0 a 2 na frente, e a gente já está vendo pesquisas com o Flávio atrás. Mas, ao mesmo tempo, Thaís, o impacto não vai ser tão forte quanto a oposição ao Flávio está esperando, certo? Pelas pesquisas estaduais que a gente tem, pelas pesquisas nacionais que a gente está vendo, o que a gente está sentindo? Eu te diria que hoje esse impacto foi em torno de 3 a 4 pontos para o Flávio, certo? Esperava-se mais. Por que isso, Thaís? Porque a rejeição ao presidente Lula também é muito alta, certo? Você vê todas as pesquisas que saíram pós as denúncias contra o Flávio, o Lula não conseguiu fazer a aprovação dele ser superior à desaprovação, o que mostra que está desgastando o Flávio, mas não está trazendo voto ao presidente Lula.
11: O voto migrou, sabe? Do Flávio para o indeciso, né, Murilo?
8: Exatamente, Thaís. E o que é muito ruim nesse momento também para Romeu Zema e Ronaldo Caiado, porque não está migrando para eles. Então já é um sinal.
11: A direita está rachada com isso, Murilo?
8: Eu te diria, Sônia, que infelizmente hoje, para a grande população, direita e esquerda não existe. Existe dois campos, o campo do bolsonarismo e o campo do Lula, certo? Nesse momento, certo? Vamos ver se na campanha consegue quebrar isso, certo? Porque se a gente fosse ver de direita, tudo que o Flávio está caindo, teria que estar subindo. O Romeu Zema e o Ronaldo Caiado. E não estão subindo,
11: tá,
8: certo? Não estão subindo. Estão subindo, uhum, mais muito pouco. Certo? Então, quer dizer, então a gente não pode dizer que esse voto é da direita, certo? Esse voto, eu te diria, que é do bolsonarismo e do Lula, certo? Nem partidariamente.
11: Aliás,
8: eu te
11: uma
8: diria
11: curiosidade.
8: Esse voto é do PT ou do PL.
11: Uma curiosidade: quando vocês fazem as entrevistas com a metodologia de vocês, vocês colocam primeiro o nome e o partido ou as duas coisas? Os entrevistados reagem ao nome. Ainda, o brasileiro ainda é assim?
8: Exatamente, Thaís. É, Sônia, como que a gente faz? Nesse momento, a gente está colocando o nome. Assim que forem definidas as candidaturas e começar o horário eleitoral, como eles batem em muitos números, aí a gente coloca, por exemplo, Lula e FIM 13 no disco, Flávio Bolsonaro e FIM 22, certo? E assim por diante, né? Com o número deles.
6: Murilo Hidalgo, obrigado pela sua participação ao vivo aqui no Jornal Gente, trazendo números quentes aí, da nossa política para discussão aqui na Bandeirantes e te aguardamos numa próxima oportunidade.
11: Aliás, passarinho me contando que tem aniversariante aqui na bancada. É seu aniversário hoje, Murilo. Parabéns, hein?
8: Obrigado, Thaís. Obrigado.
11: Parabéns, Murilo.
6: Até a próxima, Murilo. Um abração. Obrigado. Aí.
8: Parabéns. Um abraço para vocês. Obrigado, Thaís.
11: Obrigada. Já tem mais notícias aqui no Jornal Gente, na Bandeirantes, na Band News TV. A gente volta rapidinho.
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6: Sempre nesse horário nós estamos levando ao ar uma consulta que fazemos com deputados federais sobre a questão da redução da maioridade penal. Hoje é dia de ouvirmos Kleber Verde, que é deputado pelo MDB do Maranhão.
15: Deputado federal Kleber Verde, pelo MDB do Maranhão. É só registrar, eu sou membro da CCJ, da Comissão de Constituição e Justiça aqui da Câmara dos Deputados, e eu concordo com a redução da maioridade penal. Afinal de contas, nós sabemos que temos adolescentes aí que já estão bem maduros no conceito das ideias, e a sua responsabilidade precisa ser imputável, porque não é admissível o menor praticar um crime e não sofrer as consequências do crime praticado. Portanto, eu sou a favor da redução da maioridade penal, entendendo, lógico, que o Estado precisa ter o cuidado e o olhar com a família, o cuidado de poder zelar para uma escola de qualidade, para mantê-lo ali protegido, mas ao mesmo tempo, se ele cometer crime, ele precisa pagar por esse crime cometido.
11: Aliás, a CCJ ontem começou a analisar um projeto que reduz a maioridade penal de 18 para 16 anos para crimes hediondos. Começou, mas não seguiu, né, Pedro? Abriram a sessão, aí teve a sessão em plenário, pararam, e a gente espera que esse assunto volte à pauta em breve.
6: Estamos seguindo, colhendo aí os depoimentos. Você todo dia, nesse horário, vai ter acesso a um depoimento de deputado federal a respeito do assunto da maioridade penal. 9h26, daqui para frente, o Jornal Gente segue pela Bandeirantes. Para quem está acompanhando o Band News TV, vem aí o radar.
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0: 9h33. Bom dia, Brasília. Muito bom dia. Seja bem-vindo e bem-vinda. Estamos no ar com o Jornal Gente Brasília pela Bandeirantes, nas ondas de 89,9 FM. Essa é velha, hein? Ondas. Né? Na época das ondas curtas, das ondas longas. Eu voltei ao passado, hein? Mas vamos juntos, a partir de agora até as 11 horas da manhã, com muita informação para você. Se você quiser mandar sua mensagem, participe conosco aqui pelo 99400-9269, 99400-9269, é o nosso WhatsApp. Se preferir, também pode mandar sua participação lá no Band Brasília. O Felipe, por exemplo, nosso ouvinte, o Felipe Filho, já está conosco dizendo bom dia, pessoal. Bom dia. Hoje teremos Cláudio Humberto de volta, daqui a pouquinho, conectando conosco, trazendo seu destaque nesta manhã. Os principais assuntos do dia, tem muita informação para você. Então, daqui a pouquinho, Cláudio Humberto já conosco, conectado, já recuperado, felizmente, da gripe. Antes disso, vamos aproveitar para trazer os destaques nacionais com o Rodrigo Vilela, que já está conosco aqui no estúdio. Qual é o destaque do dia, meu amigo Rodrigo Vilela? Bom dia.
1: Oi, Adriano, bom dia a você e todo mundo que está acompanhando nossa Bandeirantes 89.9 FM. Adriano, teve troca na equipe da pré-campanha de Eduardo Bolsonaro. Eduardo Fischer vai assumir o comando da comunicação da pré-campanha do senador à presidência da República. O publicitário com ampla experiência no mercado vai ocupar o posto deixado por Marcelo Lopes, conhecido como Marcelão. Ele é amigo pessoal do senador do PL. Segundo ele, a saída do cargo foi uma decisão pessoal. O objetivo do publicitário e ex-policial civil é focar na empresa que tem. A movimentação se dá em meio à repercussão do encontro entre Flávio Bolsonaro e o banqueiro Daniel Vorcaro no ano passado em São Paulo. Interlocutores avaliam que esse episódio aumentou a pressão sobre a equipe de comunicação do parlamentar. Os últimos fatos também acenderam um sinal amarelo na cúpula do PL. Ontem, o presidente do partido, Valdemar Costa Neto, ele divulgou uma nota em apoio a Flávio Bolsonaro e aproveitou para abordar comentários feitos por ele internamente sobre um prazo estimado de 15 dias para que o parlamentar retome o crescimento nas pesquisas. Segundo Valdemar Costa Neto, Adriano, houve uma tentativa de se inverter completamente o sentido da fala. Ele negou ter estabelecido uma data para avaliar a viabilidade da candidatura e disse que nunca testou a resistência do senador. Para o presidente do PL, depois de tudo que Flávio enfrentou nos últimos anos, a força política e pessoal do parlamentar estão mais sólidas do que nunca. Valdemar Costa Neto acrescentou que, abre aspas, o que veremos nos próximos dias será o crescimento de Flávio Bolsonaro nas pesquisas, fecha aspas. Mas aumenta na bancada da sigla a preocupação com a possibilidade de fatos novos envolvendo o pré-candidato. O comando da legenda já disse que não pode ser surpreendido e que, caso surjam mais contradições, o clima para ele ficará insustentável. O senador admitiu ter visitado o dono do Master em São Paulo no dia em que Daniel Vorcaro foi solto com tornozeleira eletrônica por decisão da Justiça Federal. Uma passagem emitida em nome do parlamentar no dia 29 de novembro de 2025 confirma o deslocamento de Brasília para São Paulo. Flávio Bolsonaro chegou à capital paulista por volta de 1h30 da tarde e a volta foi por outra companhia aérea. No mesmo dia, ocorreu às 9h05 da noite. Os bilhetes acabaram reembolsados pelo Senado, ou seja, pagos com dinheiro público. O recurso saiu da cota parlamentar de cerca de R$15 mil por mês, que inclui reembolso de passagens aéreas e combustível, por exemplo. O pré-candidato do PL à presidência afirmou que esteve com Vorcaro para botar um ponto final nos repasses ao filme Dark Horse sobre o ex-presidente Jair Bolsonaro. O dono do Master transferiu pelo menos R$60 milhões para um fundo no exterior destinado, segundo Eduardo Bolsonaro, a captar dinheiro para essa obra. Esse fundo é administrado por um advogado ligado ao ex-deputado, por isso a Polícia Federal investiga se o dinheiro foi usado para bancar Eduardo Bolsonaro nos Estados Unidos. As suspeitas são negadas pelo ex-parlamentar. Em meio à crise, Flávio Bolsonaro desembarcou na região da Faria Lima, coração financeiro de São Paulo, para uma série de reuniões com investidores. Os eventos já estavam marcados sem previsão de manifestação pública. De acordo com aliados, o senador disse que os contatos que teve com Daniel Vorcaro estão explicados e não foram frequentes. Pessoas que estiveram presentes contaram ainda que o parlamentar declarou que não teme novas revelações. Adriano.
0: Obrigado, Vilela. Bom dia, Cláudio Humberto. Seja muito bem-vindo.
2: Olá, Adriano Oliveira. Muito bom dia. Quero desejar aqui um ótimo dia para todos os nossos ouvintes. Hoje é quinta-feira, 21 de maio, e o dia está lindíssimo, né? Tem ali algumas nuvenzinhas e tal, mas predomina o céu azul exuberante e também o sol que acaba nos aquecendo a todos. Muito bom dia a todos, vamos tocar a vida, né? Eu quero pedir desculpas aí por 2 dias ausentes, acabei pego pela gripe, uma gripe violentíssima, é uma versão, me pareceu, eu nunca vi nada parecido, nunca passei por isso e nunca vi pessoas próximas que também estavam contaminadas passando por um processo tão duro, uma gripe que envolve tantas coisas, né? Febre, dores no corpo, dor de cabeça, tosse, enfim, rouquidão. Mas eu cometi o erro de não haver me vacinado contra a gripe. Eu não gripava havia muito tempo, exatamente porque anualmente eu procuro não deixar de me vacinar contra a gripe, mas não o fiz e acabei sendo pego no contrapé. Importante essa é a grande lição que eu tomei e trago aqui para os nossos ouvintes, para compartilhar aqui com os nossos ouvintes: não deixe de se vacinar contra a gripe.
0: Ah, é fundamental, né, Cláudio? Ontem até estava comentando sobre isso, sobre vacinação. É fundamental, mas você não está. Você está entre a lista de vários brasileiros, não com relação à vacina, mas por causa dessa gripe. Está pegando todo mundo aí com muita força. Pelo seu relato, eu tive. Não digo algo semelhante, mas quando eu tive H1N1, que eu tive que tomar a medicação, e aí pelo relato que você até me fez, pessoal dos sintomas, eu lembrei muito desse período, assim, que é que deixa você fora de combate por completo. A gripe já tira a gente um pouco de combate, né? Mas deixar fora de combate, assim, por completo, é com uma gripe muito forte mesmo, que acaba... Não dá vontade de fazer nada, né? Assim, é só tentar se recuperar o mais rápido possível, porque é terrível.
2: Exatamente. A gripe que abate, derruba, né? Não deixa, enfim, não permite que você faça coisa alguma. Enfim, é muito ruim mesmo, né? Mas, felizmente, eu estou me recuperando e louco para voltar aqui, né? Imagina. A gripe me tirou do programa que a gente ia repercutir a convocação do Neymar.
0: Exatamente.
2: Eu ia esfregar isso na cara de muita gente, mas...
0: Mas sabe que teve muita teve muita gente que brincou aqui de será que o Cláudio estava comemorando e perdeu a voz a convocação do Neymar.
2: Antes
0: mas foi justo,
2: fosse.
0: Mas foi justa, né? Só para não...
2: Antes fosse.
0: Só para a gente não perder o fio da meada, por mais que já tenha sido na segunda, terça-feira. Acho que foi justa a convocação. Agora a dúvida é se a lesão que ele está sentindo vai recuperar. Mas acho que não vai tirar ele da Copa.
2: Isso não tira. Tá tudo, enfim, tem tempo para isso, né? E ele não precisa provar mais nada no futebol, né? O fato é que o anúncio de Neymar, seguido de gritos de alegria por todo o país, aquela explosão de alegria, de contentamento, renovação de esperanças, só isso calou a boca de muita gente, muitos especialistas que nunca deram um chute numa bola, mas se acham assim os reis da cocada preta em matéria de futebol. Todos eles foram derrotados pela convocação do Neymar. E lembrando também que essa má vontade com o Neymar tem um conteúdo ali, um conteúdo político, ideológico, absolutamente inconcebível na prática do esporte, né? O que os brasileiros esperam e torcem é que a seleção brasileira ganhe traga o caneco, né? Ganhe o torneio, a Copa do Mundo, é isso, exatamente isso que a gente espera que aconteça. Não é vitória política eleitoral, porque o Lula não queria a convocação do Neymar, não significa que isso deva ser atendido pelo treinador, né? Esse tipo de interferência foi feito na época da ditadura militar. agora o Lula tentando interferir também, é tudo muito estranho, né? Na época da ditadura, atribuiu-se ao então ditador Médici a convocação do Dario, aquele centroavante do Atlético Mineiro.
0: É o Dadá Maravilha.
2: O Dadá Maravilha. Eu não sei se foi isso, é até injusto, porque o Dadá Maravilha deu muitas alegrias à torcida. Mas o fato é que isso foi dado como uma interferência. Como o João Avelange não aceitou... João Avelange, não. Como é que é o nome dele? O treinador da seleção não aceitou.
0: É o Saldanha, que acabou João sendo Saldanha, demitido para a contratação do Zagallo depois, 70.
2: Exatamente.
0: Né?
2: Como o João Saldanha não aceitou, ele era um homem, inclusive, de fortes convicções políticas, mas amava o futebol, os esportes, etc. Ele não aceitou essa interferência da ditadura e foi demitido da CBF às vésperas da convocação, etc. E o Zagallo foi convocado e o resto a gente conhece bem a história. Bom, o fato é que eu vi coisas horrorosas na televisão, né? Colegas criticando o Neymar, porque o Neymar apareceu na véspera dando uma entrevista vestindo um casaco que ele ganhou do Pelé, eu acho. Alguém deu para ele um casaco. Quem é que foi? Um amigo que deu para ele um casaco verde e amarelo, bonito até o casaco verde e amarelo, remetendo ao país, né, no momento que o país vivia, a expectativa da convocação. Olha lá como é que ele tá fantasiado, não sei o quê. Depois o outro vai e cita um post absolutamente correto do Neymar, dizendo que ainda que não fosse convocado, que estaria na torcida pelo Brasil, não sei o quê, botou lá uma bandeirinha do Brasil junto do post dele. Olha aí, tá, daqui a pouco está querendo cantar o 90 milhões em ação para frente Brasil, Brasil ame ou deixo. Aí começou a uma viagem, começaram a atacar o Neymar pelo lado ideológico, como se ele fosse um saudosista da ditadura militar, um menino que nasceu depois que a ditadura já tinha acabado havia uma década.
0: Nem sabe o que é isso.
2: Claro, nem sabe o que foi isso, não faz a menor ideia. Não faz a menor ideia do que foi isso. Olha, foi uma mistura de crueldade e mico, né? Muita gente pagando mico o tempo todo. Pessoas, inclusive, comentaristas de esporte, de futebol, que eu até respeitava e tal, mas olha, escorregaram feio, viu? Pisaram no tomate bonitinho.
0: Vamos pro repórter Bandeirantes. Na volta, o Cláudio Humberto traz o seu destaque. Teve operação hoje importante para a gente repercutir. Tem outros tantos assuntos no noticiário, mas o repórter Bandeirantes chega agora e já outras informações para você. 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
4: 9:45, repórter Bandeirantes começa com informações vindo de Brasília a respeito de desdobramentos da investigação do escândalo do INSS. Repórter Vitor Gomes, bom dia, Vitor.
5: Oi Pedro, bom dia para você e a todos que nos acompanham. A empresária Roberta Luxinger, amiga de Fábio Luiz, Lula da Silva, Lulinha, negou ter repassado a ele pagamentos recebidos pelo lobista conhecido como Careca do INSS. Ela prestou depoimento à Polícia Federal no inquérito que apura as fraudes em descontos de aposentadorias e pensões do Instituto. Roberta afirmou que foi a responsável por apresentar os dois e confirmou ter prestado serviços ao Careca do INSS relacionados ao setor de canabidiol. Ela teria recebido cerca de R$1,5 milhão de reais pelos serviços. A empresária negou que conhecia a atuação de Antônio Carlos Camilo Antunes no esquema de fraudes em benefícios do INSS. A Polícia Federal investiga se a empresária teria autuado junto ao Ministério de Saúde para abrir caminho para a produção e fornecimento de medicamentos ao SUS. A PF também apura se Roberta Luxinger contou com a ajuda do filho mais velho do presidente Lula, Fábio Luiz Lula da Silva, conhecido como Lulinha, para tentar abrir portas do Ministério ao lobista. Volto com você.
4: Obrigado, Vitor, pelas informações no noticiário internacional. Depois de várias rodadas de negociação, representantes do Irã estão revisando a proposta dos Estados Unidos que pede o fim do conflito. A informação foi confirmada hoje pelo Ministério de Relações Exteriores do Irã. O chefe do exército do Paquistão, responsável por intermediar as negociações, vai a Teherã para reforçar a negociação. Ontem, vocês lembram, Donald Trump disse que não tem pressa para fechar um acordo e que o Irã pode levar até alguns dias para dar essa resposta. Uma das exigências iranianas é o fim dos ataques de Israel ao Líbano. Hoje, novos bombardeios israelenses foram registrados em território libanês. Desde o início da ofensiva contra o Líbano,

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7: Nove horas e 52 minutos, seguimos aqui com o nosso Gente Brasília pela Bandeirantes 89,9 FM, mandando um abraço aqui para o nosso ouvinte, o Denis, está dizendo aqui, bom dia Adriano, trânsito parado no EPTG, saída de Águas Claras, será que houve alguma coisa? Eu vou dar uma olhadinha aqui nas câmeras do DR e vou tentar descobrir se a gente tem alguma resposta, inclusive, para esse trânsito pesado lá na... Ah, tem um acidente, viu? Tô vendo aqui nas câmeras, viu, Denis? Bem ali na altura da residência oficial do governador, tem três carros, engavetamento de três carros que eu consigo observar aqui na pista da esquerda. Acredito que é isso que está provocando o trânsito lento nesse momento na região. A marginal, eu sei que está com trânsito também com bastante dificuldade para acesso à principal da EPTG. Depois desse acidente, está fluindo bem o trânsito ali, na, como eu disse, na altura da residência oficial do governador. 9h53, Cláudio Humberto, qual é o destaque do dia? Essa operação, né, que prendeu Deolane e afins, né?
8: Exatamente, é uma operação importantíssima da Polícia Civil de São Paulo e também do Ministério Público Estadual de São Paulo, que prenderam novamente, né, essa advogada e influencer digital Deolane Bezerra, que é uma conhecida aliada do presidente Lula. É preciso lembrar, inclusive quem quiser recordar, as fotos estão expostas em reportagem do site diariodopoder.com.br neste momento. Tem lá uma profusão de fotos de Lula e Janja recebendo, entre outros influenciadores naquela ocasião, a própria Deolinda, né? Está lá o Lula beijando na testa da Deolinda, Deolane, né? Deolane. O Lula beijando na testa da Deolane, a Deolane abraçada ao Lula fazendo o L, a Deolane abraçada ao Lula e a Janja fazendo

0: L e etc. e tal. Portanto, é uma pessoa das relações do presidente da República que foi presa hoje em São Paulo por envolvimento com o PCC, a gangue que controla não apenas o tráfico de drogas em boa parte do país, mas também grande parte das penitenciárias espalhadas Brasil afora. É uma organização criminosa que nasceu no estado de São Paulo e que, afinal de contas, acabou se espalhando pelo país todo e até para o exterior. Chegou ao ponto de o atual presidente dos Estados Unidos, Donald Trump, pedir ajuda do governo brasileiro, anuência, né, do governo brasileiro, na decisão americana de inscrever o PCC e também o Comando Vermelho entre as organizações terroristas existentes no mundo. Porque, afinal de contas, são pessoas, são bandidos criminosos que fazem o mal sem olhar a quem, que é exatamente o que move a atividade terrorista, não é? É exatamente esse o mote de atividade terrorista. Essa operação de hoje, a Operação Vernix, ela é um desdobramento de outras investigações, mas, sobretudo, de informações encontradas numa outra operação. Essas informações, inclusive, davam conta de bilhetes, e também houve uma apreensão de bilhetes entre bandidos desse PCC, em que eles se referiam a uma mulher que obtinha informações sobre os endereços particulares residenciais de autoridades que combatiam o PCC e o que o PCC queria eliminar. E essa mulher era uma mulher da transportadora, era assim que ela era referida nessa troca de mensagens. Bom, o fato é que isso deflagrou uma sequência de inquéritos que foram sendo feitos com muita paciência, têm sido feitos, desenvolvidos com muita paciência, com muito método, pela Polícia Civil e pelo Ministério Público de São Paulo, já desde 2019, até que agora a operação finalmente é deflagrada, com uma sequência de prisões importantes e também de apreensão de recursos e de bens avaliados em mais de 320 milhões de reais. É muita grana, é dinheiro, inclusive, obtido através de atividade criminosa. E essa Deolane, que é ligada ao presidente Lula, ela é acusada de lavar dinheiro para o PCC, para os bandidos do PCC. Bom, o fato é que tudo isso coloca novamente, cai como uma bomba em meio à campanha presidencial, porque, afinal de contas, enquanto os petistas, de uma maneira geral, e todos os ativistas a seu serviço estão ali celebrando a revelação de que Flávio Bolsonaro também manteve relacionamento com Daniel Vorkaro, do Banco Master, está aí o presidente Lula também tendo alguém com envolvimento no PCC, que é sua apoiadora, como é o caso dessa influenciadora. Enfim, o fato é que essas operações acabam, de alguma maneira, impactando nas intenções de votos. Isso é preciso apurar ainda em pesquisa, mas, de qualquer maneira, é algo relevante que precisa ser considerado.
1: 9h58, já já a gente vai atualizar o noticiário aqui com a nossa reportagem que já está no estúdio, mas só para reforçar, o pessoal que está na IPTG nesse momento, trânsito parado, tá? Na altura da residência oficial do governador, quase ali já naquele ingresso para Águas Claras, lá perto da universidade, mas isso no sentido Taguatinga, plano piloto. Tem um engavetamento de 3 carros, e isso traz um reflexo lá em cima, no início de Águas Claras, no final de Taguatinga, e o trânsito é bem lento nessa região. Então o motorista precisa ter bastante atenção nesse momento e cautela, porque vai pegar um trânsito congestionado, vai perder tempo. Quem puder, quem estiver saindo dessa região para acionar a estrutural, é o melhor caminho nesse momento para fugir desse congestionamento. Tá certo que ele dura até a residência oficial, mas é o suficiente para o trânsito ficar parado. E eu também estou observando que No setor policial também está com trânsito lento, principalmente ali na chegada junto ao setor hospitalar. Então, muita atenção para quem está transitando nesses dois pontos da cidade. Vitor Gomes, uma mulher furtou um cartão da colega e gastou mais de 50 mil reais para montar um enxoval. Deixa eu tentar entender essa história. Tinha um cartão, assim, tipo, dando sopa. Ela foi lá e, opa, tem um cartão dando sopa. Vamos passar aí no débito tudo, assim, aí encosta o cartãozinho, vai lá. E aí, quando a pessoa se dá conta, começa a aparecer pingando o celular, né? Aquele barulhinho de máquina de moeda. Alguém utilizando o seu cartão e gastando 50 mil reais. Conta essa história pra gente, Vitor.
2: Mais ou menos por aí, viu?
1: Nesse caminho?
2: Nesse caminho aí. Bom dia pra você, bom dia, Cláudio Humberto. É pra se tomar cuidado com o tipo de amigo que se tem, né? Operação da Polícia Civil. Essa amizade virou operação da Polícia Civil para investigar um esquema de furto mediante fraude que teria causado prejuízo superior a 51 mil reais a uma mulher de 50 anos, moradora de Taguatinga. A ação foi conduzida pela 15ª Delegacia de Polícia de Ceilândia. As investigações identificaram compras de móveis, eletrodomésticos e outros produtos em lojas varejistas com notas fiscais emitidas em nome da investigada. E as entregas foram realizadas em um endereço ligado a ela, em Águas Lindas de Goiás. A polícia também apurou transferências superiores a 6 mil reais feitas por meio de maquininhas de cartão, além de pagamentos relacionados ao curso técnico de enfermagem frequentado pela suspeita e créditos em cartão de transporte utilizado por ela. Ou seja, a amiga estava sustentando, só não sabia.
1: Que horror, né?
0: Como é que pode? Que bandida, hein?
1: Bota bandida, né? Muito amiga, hein?
0: Nossa senhora. Não, bandida, né? Quem faz isso é um...
1: Não dá para chamar de amigo, né?
0: Não dá.
1: Que sacanagem. Obrigado, viu, Vitor, pelas informações. Vamos para o intervalo. Na volta do intervalo tem mais destaques chegando aqui. Vamos falar dessa briga pública, inclusive, entre o ex-governador Ibaneis Rocha e a atual governadora Celina Leão. Assunto para depois do intervalo comercial, rapidinho.
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6: 10 horas e 5 minutos. Vamos trazer as informações. Acho que merece trilha de eleições. Como diria Pedro Bial, né? Clima tenso entre os brothers. A gente notou ontem uma discussão pública entre Ibanez Rocha e Celina Leão. Ibanez postou nas suas redes sociais fazendo crítica à governadora Celina, que tem sido crítica à situação que o GDF está e ao ex-governador. E, contrapartida, ela rebateu Ibanez Rocha. Vamos entender o que aconteceu aí, Felipe Campbell. Conta pra gente. Bom dia.
7: Bom dia, Adriano. Bom dia, Cláudio Humberto. O ex-governador do Distrito Federal e a atual governadora, Celina Leão, postaram vídeos nesta quarta-feira que apontam para um rompimento da relação entre os políticos. Nesta quarta, Ibanez gravou um vídeo ao lado de outros membros do MDB em que manifesta descontentamento com os rumos da gestão de Celina, que assumiu o governo após a saída antecipada do MDBista. No entanto, o ex-governador deixou em aberto uma possibilidade de realinhamento político, mas não apopou de críticas. Vamos ouvir.
8: Nós apostamos na governadora Celina como um governo de continuidade daquilo que nós plantamos e de onde nós tiramos o desastre que existia no Distrito Federal. Infelizmente, ao longo desses últimos dias, nós temos tido muitas decepções. Isso não quer dizer rompimento, mas quer dizer um realinhamento de posições, porque o MDB é um partido grande e nós vamos nos manter como um partido grande. Nós não vamos abrir mão das prerrogativas do MDB e daquilo que nós construímos e reconstruímos. Brasília era uma cidade destruída pelos governos que se passaram. E eu não vou aceitar, de modo algum, que Brasília volte ao desastre que viveu.
7: No vídeo, o presidente do MDB, Baleia Rossi, também se pronuncia e diz que não há hipótese do MDB não participar de chapa majoritária ao GDF.
8: Claro que nós damos toda a autonomia para os estados e para o Distrito Federal, mas não há hipótese do MDB não participar da chapa majoritária. Pela sua história, pelo que fez nos últimos anos, ou como candidato a governador, candidato ao senador, ou ambos. Claro que todo partido grande quer ter candidato a governador, que é a nossa vontade. Mas essa é uma decisão do conjunto.
7: Pouco depois, foi a vez de Celina publicar um vídeo em que cita a situação difícil deixada por Ibanez com um rombo bilionário nas contas do governo e do BRB.
9: Agora há pouco, eu vi uma fala do ex-governador Ibanez Rocha nas suas redes sociais. Eu tenho plena consciência de que fui leal durante todo o tempo que estive ao lado dele como vice-governador. Em tempos muito difíceis, eu cumpri meu papel com respeito, responsabilidade e espírito público. Mas hoje eu não sou mais vice-governadora, eu sou governadora. E governar exige, acima de tudo, compromisso com os fatos, mesmo quando eles são difíceis. É público. Todos sabem que eu herdei uma grave crise no BRB. Herdei também um rombo bilionário nas contas públicas. Eu tenho trabalhado dia e noite para resolver todos esses problemas. Eu sigo sem mágoa, sem revanchismo, porque acima de todos nós estão os interesses do Distrito Federal. Tem muitas pessoas que estão preocupadas com a campanha. Eu estou preocupada de resolver os problemas do Distrito Federal. As pessoas precisam de entender que sucessão nunca será submissão.
7: Bom, o ex-governador Ibanez deve concorrer ao Senado nas eleições deste ano e vai concorrer justamente com duas figuras que são vistas como aliadas de Celina Leão, que é a Michelle Bolsonaro e a Bia Kicis, do PL. Lembrando que nessa eleição para o Senado teremos duas vagas, duas cadeiras para serem eleitas, e temos aqui nesse grupo três candidatos, então teria que ter algum tipo de acordo, ou então teriam que competir mesmo um contra o outro. A gente vai seguir acompanhando como vai ser essa situação.
6: Subiu a tensão, hein, Cláudio Humberto?
0: Desculpe. O fato é que eu achei até, para as circunstâncias, o vídeo do governador, ex-governador Ibanez Rocha, a fala dele muito comedida, né? Ele fala, destacando inclusive que não se tratava de rompimento, era um realinhamento, etc. e tal. Ou, pelo que eu entendi, a Celina andou dizendo ou andou desfazendo algum tipo de compromisso que sempre houve de contar com o MDB na chapa majoritária que ela vai liderar, né? Como vice, tem lá uma vaga de vice, que seria de alguém ligado ao MDB e ao ex-governador Ibanez Rocha, que seria o Gustavo Rocha, que foi secretário de governo, né, secretário da Casa Civil do governo. E também uma das vagas de disputa para o Senado do próprio Ibanez Rocha. Esse tipo de insinuação ou afirmação da governadora chegou ao conhecimento do governador, e ele logo reagiu partidariamente, chamou os líderes do seu partido, inclusive o presidente nacional, Baleia Rossi, o presidente da Câmara Legislativa, deputado Elton Muniz, o Rafael Prudente, que é também das principais lideranças, né, do MDB aqui no Distrito Federal. Eu não tenho certeza, mas eu acho que ele, inclusive, é o presidente regional do MDB. E fizeram juntos essa declaração pública. Uma declaração de meio que, olha, não vem mexer aqui no MDB. É basicamente isso. Acho que a governadora também reagiu num tom correto, de chefe de governo, etc. e tal. Mas ela também, o tempo todo, precisa lembrar que ela está onde está por conta do deve isso ao próprio Ibanez Rocha, né? Primeiro por convidá-la para ser vice dele. Havia outros pretendentes até mais falados, né, mais mencionados na ocasião. E, no entanto, ele fez questão de escolher Celina Leão como vice, e já sinalizando que a apoiaria a sua sucessão, como de fato a apoiou o tempo todo, né? Ele, governador, longe de momentos de crise do BRB ou de qualquer outro tipo de dificuldade, ele sempre a prestigiava, sempre fazia com que a Celina participasse ou presidisse ou chefiasse, comandasse eventos importantes do GDF. Ele se permitiu frequentemente, ele criou condições, permitiu no sentido de criar condições frequentes para que ela assumisse o governo na condição de governadora interina. Enfim, foi ali uma parceria que Ibanez manteve azeitada até deixar o cargo, né? Depois que deixou o cargo, eu, certa vez, eu perguntei a ele como é que estavam as relações com a Celina Leão. Ele disse, ah, tá ótima, tá tudo bem, até hoje mesmo, ou ontem, ele tinha acabado de falar com ela, ou no dia que eu fiz a pergunta, ou na véspera, porque eu tinha, assim, eu tinha ali alguma fofoca já em torno dessa mudança de atitude da Celina Leão. Porque qual é a ideia? A ideia dos que apoiam a Celina Leão é ela tentar se descolar do Ibanez Rocha. Mas há coisas das quais as pessoas não podem se afastar, sobretudo os políticos, né? Que é das suas origens, né? Da sua história, sobretudo da sua história recente. E a governadora chegou onde está exatamente por sua aproximação, por sua proximidade e por escolha de Ibanez Rocha. Essa é a dificuldade que ambos enfrentam. Ela, para para ter uma campanha eleitoral mais tranquila, ela precisa afirmar sua autonomia, sua independência e até mesmo a sua liderança do processo eleitoral do seu grupo político, né? Ou do seu campo político. Ela deve estar preocupada com todas essas confusões envolvendo o BRB, que atinja a sua candidatura a governadora e acaba ficando muito vulnerável a sugestões de pessoas próximas a ela de se afastar ou de se descolar de alguma maneira de Ibanez Rocha. Mas há alguns movimentos que não tem como dar certo, né? E esse é um deles, né? Imagina como ela fará agora para dizer que, olha, não tem nada a ver com o Ibanez, né? Tem tudo a ver. Assim como o Ibanez não pode também pretender que a governadora que está no exercício do cargo seja permanentemente obediente a ele. Eu acho que nenhum dos dois pretende nenhuma dessas coisas. Mas não, além de não pretenderem isso, é preciso deixarem muito claro que não pretendem.
6: E é interessante que os dois têm razão, né? Acho que assim, na parte do vídeo que cabe, por mais que, como eu falei, subir um pouco o tom das discussões, porque é óbvio, a governadora Celina, ela é a governadora, ela é a responsável neste momento pelo GDF. Ela tem que tomar aquelas atitudes que ela acredita que sejam as mais corretas na forma de tocar o governo. E mesmo que essas atitudes sejam completamente opostas ao que o governador Ibanez Rocha tomava até um pouco tempo. O que é curioso é que o governo acabou tomando um rumo completamente diferente daquele que vinha com Ibanez Rocha desde que a Celina assumiu. Claro que em meio a isso surgiu a questão do BRB, tem problemas de corte de gastos, porque acabou também a conta caindo nesse período de readaptação de orçamento, que já tinha começado com o Ibanez, mas de readaptação de orçamento com a Celina. Então, claro, ela precisa mostrar a gestão dela, não tenha dúvida sobre isso. Mas dentro do cenário político, aquilo que a gente especulou ou que se especulava já desde o ano passado de uma candidatura do MDB, ou se o MDB poderia ser cabeça de chapa e Celina vice, ou ser vice da Celina, começa, pelo menos a sensação que eu tenho, Cláudio e ouvintes, começa a se desenhar não só por causa dessas declarações de ambos, mas muito mais porque o governador Ibanez acabou, o ex-governador, acabou meio que ficando com uma porta fechada na sua candidatura ao Senado de palanque. Porque Celina Leão, alinhada ao PL e com as declarações, principalmente da ex-primeira-dama Michelle Bolsonaro e até mesmo de Bia Kicis do PL, se colocando como apoiadoras da candidatura de Celina à reeleição ao governo do Distrito Federal, praticamente inviabilizam ter um terceiro candidato ao Senado no mesmo palanque com a mesma força. E eu acredito que para a disputa para o próprio Ibanez, quando se fecha essa porta, você ter um candidato de um partido tão forte como é o MDB, acaba sendo uma estrutura. E eu lembro que nesse programa nós perguntamos, inclusive, para o Rafael Prudente, que veio dar entrevista aqui no Gente, da Bandeirantes, sobre se ele era um candidato ao governo do Distrito Federal. Aí ele deu aquela resposta meio protocolar, né? Que é, não, sou candidato a reeleição a deputado, mas sou um servo do partido, mas ele utilizou uma outra expressão, mas a gente é sempre importante estar pronto para qualquer situação.
0: É preciso, né, Adriana, a gente levar em conta a capacidade do MDB de alterar tudo isso, né? Você imagina a hipótese de Ibanez lançar Rafael Prudente para o governo do Distrito Federal. A candidatura é fortíssima, seria fortíssima, e inviabilizaria a vitória, talvez pudesse dificultar muito a vitória, ou até inviabilizar, de Celina Leão, né? Ela que está numa posição de liderança, etc. e tal. Não podemos considerar ainda o ex-governador Arruda, porque, em princípio, ele continua inelegível, né? Mas até uma decisão que ainda não foi adotada, ou coisa demorada, né, do TSE. Mas, de qualquer maneira, O que pode acontecer daqui para frente pode afetar ou vai afetar tudo. É preciso levar em conta também alguns fatores, né? Em curtíssimo prazo, uma coisa que precisa ser levada em conta é que, apesar de todas as suspeitas, apesar de toda a torcida dos seus opositores, etc. e tal, até agora não há absolutamente nada que ligue o governador, o ex-governador Ibanez Rocha ao escândalo do BRB. Nada. Né? Absolutamente nada. Aí tem, vai ter delação do Vorcaro, zero. Vai, delação do Paulo Henrique Costa. Pode ser que há uma. Vamos aguardar para ver se vai surgir alguma coisa, etc. e tal. Né? É, lembrando que não basta alegar, é preciso que o delator prove, ofereça elementos de prova do que alega. É, mas assim, seja como for, até agora o ex-governador não tem absolutamente nada contra ele. Nada. Né? É preciso lembrar isso. É, a segunda coisa é que o Ibanez fez um governo que, olha, eu ouvi isso de um motorista de aplicativo, né? Os motoristas de táxi e motoristas de aplicativo têm uma clareza da política, né? que faz muito bem aos jornalistas. De vez em quando pegar um táxi, ainda que não precise, mas chama um táxi, vai se deslocar, vai para algum compromisso, alguma coisa, vai de táxi, né? Puxa a conversa com o taxista, ou vai de aplicativo, puxa a conversa com o motorista, e você vai tomar uma lição de realidade. Né? E eu ouvi desse motorista de aplicativo a avaliação, na opinião dele, o Ibanez fez o melhor governo da história do Distrito Federal. É alguém que com suas obras impactou as populações do DF em todos os recantos do Distrito Federal, inclusive, sobretudo, nas áreas mais pobres, né? Como lá no enfim, a gente tem divulgado tanto aqui, né? Não vou nem tentar lembrar e enumerar essas obras. Mas, assim, mesmo no Sol Nascente, né? Por exemplo, outras, o Pôr do Sol, etc., localidades em que as pessoas viviam em condições miseráveis, né? E tiveram a qualidade de vida substancialmente melhorada. E assim, não se pode desconhecer isso. Não se pode, de repente, então, o Ibanez está liquidado porque a Bia Kicis vai ser candidato ao Senado. Não é bem assim, entendeu? Ou o Ibanez vai ser liquidado por causa da crise do BRB e tal. Eu acho que afeta, mas assim, será suficiente, né? Tudo isso são questões que precisam ser resolvidas. Eu perguntei também, certa vez, agora, duas semanas atrás, a um deputado que é do MDB, deputado distrital, encontrei casualmente, perguntei se ele percebia algum tipo de impacto. E o cara me contou que de vez em quando acompanha o Ibanez em visitações em diversos pontos do Distrito Federal. Disse, quando ele chega, ele é muito bem recebido, muito bem recebido pelas pessoas, etc. Nunca viu nenhuma hostilidade a ele e tal, nenhuma manifestação de desagrado por qualquer coisa. Então, assim, é preciso ter muito, assim, em política, meu caro, é uma coisa que a gente precisa levar em conta. Por exemplo, houve um grande esforço da mídia simpática ao governo, dos políticos do governo Lula, né, ligados ao governo Lula, e da mídia simpática ao governo Lula, nessa questão aí do envolvimento absolutamente constrangedor de Flávio Bolsonaro com o Daniel Vorcaro, né, com aquelas gravações, ele pedindo liberação de dinheiro prometido para o financiamento do filme sobre Bolsonaro, etc. e tal. E foi até hoje, né, ficam requentando, todo dia tem um fato novo para requentar essa história. Aí hoje, mais cedo aqui no programa, o nosso Murilo Hidalgo, que é o presidente do Paraná Pesquisa, ele lembrando isso, olha, houve um impacto ali, sem dúvida nenhuma, né? O Flávio Bolsonaro estava aparecendo, no mínimo, em situação de empate, mas na maior parte das pesquisas, à frente do Lula. Algumas pesquisas apontando ele à frente do Lula já no primeiro turno, né? E agora ele aparece atrás do Lula. Mas qual é a surpresa dessa história toda? É que ele perdeu 3 pontos e meio, alguma coisa assim, o Flávio Bolsonaro. Depois de toda essa confusão, ele perdeu 3 ou 4 pontos e o Lula não ganhou. esses três pontos, três, quatro pontos que o segundo Murilo Hidalgo registrou, que foram perdidos na intenção de votos pelo Flávio Bolsonaro, não foram transferidos para o Lula. Foram para os indecisos. Também não foi transferido para ninguém, foi para indeciso. É como se aquele percentual dos eleitores ficaram indignados, ficaram inconformados, ficaram em dúvida e resolveram, então, não manifestar mais a intenção de votar no Flávio Bolsonaro. Não significa que não voltem a fazê-lo, mas o fato é que tiraram o time, né? Mas, assim, três ou quatro pontos é uma coisa irrisória para o tamanho do escândalo que a mídia faz parecer, né? Até porque é um escândalo mesmo, né? Não envolve dinheiro público, não envolve troca de favores, é claro, mas é constrangedor que um senador da República, pré-candidato a presidente, visite um sujeito com tornozeleira eletrônica que está sendo investigado por fraude, por golpes, por, enfim, tantas coisas, inclusive suspeitas de subornar autoridades e outros agentes públicos, né? E, no entanto, o impacto foi mínimo, tem sido mínimo nas pesquisas. O que isso, eu estou contando essa história só para dizer que uma coisa é o que a gente imagina, uma coisa é o que a gente supõe, outra coisa é a realidade. Porque, afinal de contas, as pessoas que tiveram as suas vidas beneficiadas substancialmente pelo governo, não vão esquecer isso, pelo governo Ibanês, não vão esquecer isso na hora da eleição. Ah, você viu, Ibanês tem... O povo diz que... Bom, enfim, o povo diz que, mas só que não, né? Pelo menos por enquanto não. Essa que é a questão, sabe? É preciso ter muito cuidado. A população, o povo, do mais simples ao mais sofisticado, essa população é uma população sábia. Ele vai fazer a escolha que for mais conveniente para os seus interesses, para os interesses da sua qualidade de vida. Eu conheço populações da área do Jardim Botânico, Lago Sul, etc. e tal, que serão eternamente gratos, porque o Ibanez fez a calçada da rua. A calçada, né? Quer dizer, enquanto no Sol Nascente fez uma transformação total de pavimentação, saneamento, calçada, etc. e tal, e as pessoas também ficaram felizes com isso, há outros bairros que as pessoas ficaram igualmente felizes por causa de uma calçada que faltava. Então, assim, houve ali uma intervenção do governo que faz com que muita gente, como foi o caso desse motorista de aplicativo, me diz, considerar ele que é uma pessoa já mais experiente, que vive na cidade há muitos anos, e ele dizendo, olha, nunca houve um governo como o do Ibanez Rocha. Então, assim, é preciso levar tudo isso em conta na hora de fazer projeções eleitorais.
6: E claro, você acompanha eleições aqui na nossa Bandeirantes. Todas as informações, esses bastidores, tudo que envolve o período eleitoral, mais do que isso, né? Também debates, entrevistas, teremos aqui entrevistas durante o período eleitoral com os candidatos ao governo do Distrito Federal, com os candidatos ao Senado do Distrito Adriano, Federal. Diga, Cláudio.
0: Só para complementar, eu mencionei a delação do Vorcaro, né? A Polícia Federal ontem anunciou a decisão de rejeitar a proposta de acordo de delação premiada de Daniel Vorcaro. A Polícia Federal considerou que o que ele está disposto a contar torna a delação um tanto quanto seletiva. O que ele está disposto a contar não é novo, não tem nada inédito e também... enfim, não é suficiente para justificar a assinatura do acordo de delação premiada. Portanto, Daniel Vorcaro, que na segunda-feira já tinha sido transferido para uma cela comum da Superintendência da Polícia Federal, perdendo regalias como, por exemplo, durante o processo que durou 45 dias de negociação da delação, ele poderia conversar com seus advogados diariamente entre 9 da manhã e 5 da tarde. Agora, perdendo essa condição e voltando para a cela comum, ele só pode receber os advogados duas vezes ao dia, meia hora cada vez. Ainda assim, é um bom tratamento para quem está preso, ainda mais nas condições em que ele se encontra.
6: 10 horas 29 minutos, a gente vai para mais um rápido intervalo comercial. Já tem outros destaques para você aqui na nossa programação, agradecendo sempre a nossa audiência, principalmente movimentando o nosso chat lá no YouTube. Falei do Felipe mais cedo, Geide, como sempre, está por aqui participando, Carlos Strong também, o Cândido conosco também, o Lúcio Gonzalez, bom dia a todo mundo, Almir, né, são vários comentários aqui, os mais diversos, obrigado, ajuda sempre no debate democrático. O nosso ouvinte também aqui, o Antônio Freire, vou ver esse material que você nos mandou aqui, Antônio, com relação a, acho que são as obras, né? A gente vai dar uma apurada aqui com relação a essa foto que você mandou também. Obrigado, Antônio. 10h30, intervalinho.
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9: Dez horas 33 minutos, 10h33. Você estava falando aqui de um assunto.
10: Adriano,
9: diga, Cláudio.
10: Eu queria trazer aqui uma boa notícia. A gente passa o programa só falando em crise, em confusão, em briga e etc. Eu queria trazer uma boa notícia sobre Brasília, que é uma. Que é um levantamento que deixa a minha cidade, Maceió, em uma situação muito ruim, mas, em compensação, coloca Brasília entre as três cidades com melhor qualidade de vida do país. Esse é um levantamento que é feito periodicamente e que resulta no Índice de Progresso Social, IPS, Índice de Progresso Social Brasil 2026. Foi divulgado exatamente nesta quarta-feira e coloca o Brasília em terceiro lugar, segundo lugar, desculpe. Pela ordem, Curitiba é a cidade com melhor qualidade de vida do Brasil, seguida de Brasília e também São Paulo, que está, essas três cidades, acima dos 70 pontos. Bom, é uma situação muito legal, não por acaso a gente verifica esse tipo de constatação permanentemente, né? Para chegar nesse indicador, são levados vários fatores, inclusive a questão da segurança pública, de acesso à educação, acesso à saúde e tantas coisas que são elencadas, né, verificadas para fazer essa classificação, esse ranking das cidades brasileiras com a melhor qualidade de vida. Infelizmente, eu acho que o resultado, esse levantamento é injusto, coloca Maceió e Salvador, que são duas cidades tão queridas, né? Sobretudo a minha, que é uma cidade que experimentou nos últimos anos um desenvolvimento absolutamente fantástico. Quem esteve em Maceió nos últimos 2-3 anos sabe do que eu estou falando, né? Mas esse levantamento diz que Maceió está em 25º lugar entre as 27 capitais brasileiras, só fica à frente de Salvador e Macapá, o que é uma pena. Eu acho que é uma injustiça, tanto quanto Macapá, faz tempo que eu não vou lá, mas é uma injustiça com relação a Salvador e principalmente com relação a Maceió. Acho mesmo injusto, acho que há outras capitais com piores condições de qualidade de vida para os seus moradores, mas, de qualquer maneira, é o que consta desse levantamento, que é muito bom para Brasília. Brasília, que aparece em segundo lugar como uma cidade entre as cidades de melhor qualidade de vida.
9: E abrir aqui, inclusive, a gente tem um material sobre isso, com relação a municípios a cidade com o melhor, no caso falamos de capitais, né? Mas a cidade de qualidade de vida entre os 5.570 municípios avaliados é Gavião Peixoto. Pelo terceiro ano consecutivo, esse pequeno município do interior paulista lidera o ranking nacional de índice de progresso social. Na sequência tem Jundiaí, Oswaldo Cruz e Pompeia, reforçando a força do interior de São Paulo, entre os melhores
10: resultados. Ah, o interior
9: resultados.
10: De São Paulo é padrão
9: muito
10: europeu.
9: Forte, né?
10: É, sem dúvida nenhuma.
9: Porque a gente fala muito de São Paulo, mas São Paulo capital, mas o interior...
10: Esse aspecto que eu trouxe agora é somente com relação às capitais
9: Sim.
10: dos estados.
9: Né? É, aí eu estou aproveitando como o conteúdo ele é vasto, né? Como você falou, avaliando aí moradia, saúde, educação, segurança, acesso à informação e oportunidades. Aqui, a gente foi inclusive com a nossa equipe, com a reportagem, às ruas para saber sobre o ranking que coloca Brasília como a segunda capital, né? A segunda colocada nesse ranking. Vamos ouvir o que o pessoal relatou aqui, o que o pessoal falou com relação ao ranking das cidades.
7: Brasília em si, a capital do país, é boa, mas as cidades satélites não, assim, são deixadas de lado na questão de infraestrutura, de educação, o asfalto também, a infraestrutura não é boa, e eu acredito que assim, falta abrir os olhos para a cidade satélite.
9: É, porque teve também nesse levantamento a situação também como Ceilândia, Samambaia, Planaltina e Santa Maria citada com problemas com relação à saúde nesses levantamentos, por mais que Brasília acaba abrangendo todas as outras regiões administrativas e que não temos cidades, né? Cidade, Brasília, ela tem região administrativa que acaba se diferenciando das demais capitais, demais estados brasileiros. Mas está aí o ranking e o sentimento da população também com relação a esses números. 10h38, vamos para mais destaques com a nossa reportagem. Hora da gente falar sobre superlotação da maternidade do Hospital Regional de Sobradinho. Tem pacientes denunciando e reclamando mais uma vez de dificuldades no atendimento, não é? Natália Ferreira, bom dia.
11: Oi, Adriano. Bom dia para você, Cláudio Humberto, todos que nos acompanham. É isso. E agora a reclamação vem de mães. As pacientes internadas lá no Hospital Regional de Sobradinho denunciam essa superlotação e também a falta de estrutura na maternidade lá do hospital. A reportagem foi procurada, então, por essas mães que deram à luz lá na unidade de saúde e relatam a falta de leitos. Mulheres e recém-nascidos estão sendo acompanhados nos corredores sem previsão de transferência para os quartos. Além da ausência de um espaço adequado, há queixa sobre falhas na assistência. A pedagoga Laura Beatriz de Oliveira afirma que o filho Jorge, mesmo com mais de 24 horas de vida, ainda não foi avaliado por um pediatra nem passou por procedimentos básicos.
12: A gente está no corredor, o corredor é frio, é barulhento, as pessoas não têm respeito porque a gente está com recém-nascido. Então tudo incomoda eles, incomoda a gente também, que acabou de ter neném. Além disso tudo, tem uma sala com 8 puérperas internadas para subir para a maternidade, mas não tem leito para receber elas. Tem também gestantes internadas na sala de medicação. Meu filho já tem mais de 24 horas de vida, não fizeram nenhum teste nele para saber se ele está bem, se está tudo bem com ele. A gente sabe porque ele está bem, né? Está reagindo, está interagindo.
11: Outras mães também relatam condições inadequadas no ambiente, como frio, barulho excessivo e até suspeita de picadas de insetos nos recém-nascidos. Outro problema apontado é a falta de insumos essenciais, como colírio, que deve ser aplicado nos bebês logo após o nascimento. O medicamento previne infecções graves causadas por bactérias do canal de parto. Há ainda gestantes internadas em espaços improvisados, como a sala de medicação, aguardando vagas na maternidade. A reportagem procurou a Secretaria de Saúde para comentar a situação, mas até o fechamento da matéria não teve resposta.
9: Obrigado, Nath. 10h41.

0: 10h41, ontem a gente estava tratando de um assunto aqui, Cláudio e ouvintes, que é sobre uma lei que agora chega para a governadora Celina Leão autorizar ou não, ou seja, sancionar ou vetar, da chamada faixa azul. Causou bastante polêmica durante o programa, porque o que é essa faixa chamada de faixa azul? Seria uma faixa exclusiva para motociclistas dentro da estrutura que hoje já existe. Eu até questionei aqui, por que que, se a gente começar a fazer faixa exclusiva para tudo, a gente vai acabar tendo só faixa exclusiva e a mobilidade não vai fluir mais. Você já tem ali a faixa exclusiva para ônibus, que eu acho que se justifica, porque é um transporte coletivo. Você tem a ciclovia, mas aí, no caso da ciclovia, em boa parte das situações, ela é criada junto ao, ou seja, uma nova estrutura que ela é criada. Mas essa faixa azul, ela seria uma nova estrutura ou iriam utilizar já as pistas que existem para criar uma faixa exclusiva para motociclistas? Né? Eu acredito que acaba se tornando muito polêmico. Eu sei que a discussão acaba entrando sobre a segurança dos motociclistas e o trânsito pesado, mas acho, no meu ponto de vista, polêmico. O Detran tem um mapeamento com relação a acidentes envolvendo motos no Distrito Federal. Dados do Detran mostram que entre 2021 e 2024, a média foi de 73 motociclistas mortos por ano. Em 2024, subiu para 106. Entre janeiro e março, só deste ano de 2026, 27 motociclistas perderam a vida. A nossa reportagem ouviu o presidente da associação que representa a categoria de motociclistas, o Alessandro Sorriso, e na visão dele, ou seja, no entendimento dele, a faixa azul é uma demanda antiga para os motociclistas. Vamos ouvi-lo.
1: É uma necessidade da categoria. A gente está vivendo uma epidemia de sinistro no trânsito e acreditamos que esse projeto possa ajudar a evitar acidentes, a gente ser mais respeitado no trânsito.
0: Assim como muitos dos nossos ouvintes ontem participaram e se colocaram aí de uma forma dúbia com relação a essa possibilidade dessa criação dessa faixa, na verdade a lei foi aprovada, um projeto do deputado Fábio Félix, do PSOL, e agora, como eu disse, vai a veto ou não da governadora Celina Leão. A gente aproveitou toda essa discussão ao longo do programa, vamos ouvir também as pessoas nas ruas para saber o que elas acham dessa faixa azul, faixa para motociclistas, se aprova ou não aprova. Vamos ouvir.
2: A gente sabe que tem muito motorista que não respeita motociclista, mas também tem muito motociclista que não respeita faixa, não respeita sinalização.
3: Brasília teria uma grande vantagem, porque as nossas faixas de rolamento, se não for a mais larga do país, com certeza está entre as duas ou três mais largas.
4: O que falta é educação no trânsito e mais aprendizado que seja oferecido pelas autoescolas.
0: A gente procurou a Secretaria de Transportes e de Mobilidade, que informou que o texto ainda não foi encaminhado oficialmente para lá, e assim que for recebido vai ser analisado pelas áreas técnicas. Tá aí, Cláudio Humberto, faixa azul para motociclistas.
5: Tá tudo errado, né? Começa a história de categoria de sindicato dos motociclistas. Assim, será? Tem representatividade uma coisa como essa, né? E a gente é obrigado a ouvir as bobagens desses sindicalistas, né? Mas assim, é preciso lembrar o tempo todo que o motociclista é a parte mais vulnerável no trânsito motorizado, né? É a lei do mais forte, que é o carro de quatro rodas, é o veículo de quatro rodas, contra o veículo ali de duas rodas. O problema é que é a falta de qualificação dos motociclistas, da maioria dos motociclistas. Esse percentual, me disseram que já melhorou, mas há poucos anos atrás, apenas 14% dos motociclistas eram habilitados aqui no Distrito Federal. 14%. E eles fazem o que têm feito. Eu não conheço nenhuma história de acidente envolvendo motos que tenha sido culpa do motorista. Né, do motorista do veículo. Um acidente envolvendo veículo de quatro rodas com um motociclista. Não conheço. Eu só conheço, inclusive semana passada eu estava num veículo quando uma motocicleta fez uma manobra, assim, o cara perdeu o controle e ainda bem que ele não caiu, mas a moto, exatamente porque resolveu costurar todo mundo, resolveu costurar os carros da via, né, fazendo gracinha na frente das pessoas. Se ele tivesse caído, ele teria sido atropelado por uns 3 carros, só para se ter, foi tudo tão rápido, e todos os carros ali na velocidade da via, à volta dos 70, que todos teriam dificuldades de parar, né? De parar diante daquilo. E se parasse, haveria colisão em sequência, né? Tudo isso causado pela irresponsabilidade do motociclista. O Detran tem um papel fundamental, que é exatamente de identificar e apreender as motos conduzidas por inabilitados. São pessoas que são tão desqualificadas para isso, para dirigir motociclistas, motocicletas, que eu tenho uma antiga suspeita, que eu sempre estou reiterando aqui, e vou dizer isso aqui novamente, é que eles acham que aquela linha tracejada que divide as faixas de rolamento é pista de moto. É por isso que eles só andam ali. E eles andam e querem ultrapassar os veículos em velocidade, mesmo isso sendo proibido por lei. A lei de trânsito proíbe isso. A lei de trânsito cometeu o erro de admitir que os motociclistas se esgueirem por entre os carros no caso de trânsito parado. Aí o que é que eles fazem? Eles se sentiram autorizados a ultrapassar os carros também com os carros em movimento. O que é que isso ocasiona? Ocasiona uma série de fatores, inclusive tocar nos carros, com isso desequilibrar, aí vem o outro por trás e passa por cima, sabe? Aí são vários fatores, né? E tudo isso decorre da falta de qualificação da maioria esmagadora dos motociclistas ou dos motoqueiros, né? Motociclista mesmo que se respeita, ele é conhecedor da legislação e também é habilitado, né? Então, assim, antes de negócio de faixa, né, a gente não pode criar uma faixa para colocar gente que não vai nem saber que aquilo ali é o que é aquilo, né? Não vai saber. Você não sabe qual é a função da linha tracejada que divide as faixas de rolamento numa via, vai saber o que é a faixa azul? Não vai. Né? Enfim, está tudo errado, mas eu acho que a bola está com a autoridade do trânsito. O Detran que tem que agir em relação a isso. Para começo de conversa, recolhendo todas as motos que forem pegas, todos os motociclistas que forem pegos conduzindo, deles a retirar a moto. E a moto só pode ser retirada mediante apresentação, não só de pagamento de multas, etc. e tal, mas também a apresentação da carteira de habilitação. Aí sim pode sair pode retirar o carro do depósito do Detran. Enquanto não tomar uma atitude drástica dessa natureza, o Detran não vai estimular a que os motoqueiros, né? Esses motoqueiros, afinal de contas, se habilitem.
0: Opinião dos nossos ouvintes aqui pelo 994009269. Eu disse, eu tenho uma polêmica, ontem bombou também aqui no nosso programa. Sou contra essa faixa azul, vão dar benefícios aos maiores infratores de trânsito? Eu ando para todo lado e o que esses caras fazem no trânsito é de outro mundo. Eu duvido que eles vão obedecer essa faixa. Verdade. Opinião do Emerson. Eu ando para todo lado e o que esses caras fazem no trânsito é de outro mundo. Eu duvido que eles vão obedecer essa faixa. Opinião do Emerson. Você

0: caiu na pista e acabou acertando, por exemplo, o meu para-choque do carro. Em resumo, eu tive o prejuízo, porque não pagaram, né? Por mais que depois você pare ali, não sei o quê, acabei tendo o prejuízo e fui acertado por exatamente uma manobra em que o motociclista fez, e não era nem próximo ao meu carro, ele estava à frente do meu carro, caiu, tentei desviar e acabou acertando ainda a parte traseira. E recentemente, a questão de um ano e pouquinho, também estava fazendo a curva ali no viaduto Camargo Correia, e o motociclista também tentando passar entre carros, perdeu o controle, que era bem naquele período em que a gente tem entre chuva e sol, que começa a ter, que vira um sabão aquela pista. E o cidadão, ele deslizou, que ele foi indo, a sorte que não vinha carro atrás, eu vinha numa velocidade de 40 km por hora, que deu tempo de parar e praticamente não aconteceu nada, felizmente, com o motociclista, que acabou perdendo ali o controle da moto, caiu na pista, segundo ele não tinha se machucado, até desci para ver se precisava de alguma coisa, o carro também não pegou na moto, nem ele pegou em nenhum carro, mas... em função do que aconteceu nesse caso, você já tem aquele alerta que precisa ter quando sai do período de seca para chuva, que as pistas ficam mais ensaboadas, e ainda tentou uma ultrapassagem que, na minha forma de ver, arriscada, entre carros ainda, mais sabendo que a pista fica um sabão nesse período, é preciso... teve um ouvinte até que falou no áudio que a gente ouviu há pouco, educação no trânsito, até porque, e você também falou, né, Cláudio, o motociclista, no trânsito, ele acaba sendo o próprio para-choque. Ele fica mais suscetível.
1: Acho que eles não percebem isso, né? Que para-choque de motociclista é o joelho dele. Não admira que tantos morram em acidente, porque eles não têm proteção nenhuma. A não ser o capacete, né? Male-male, porque são capacetes vagabundos que usam em geral, etc. e tal, porque isso é um equipamento caro, é uma situação difícil, mas não há alternativa a não ser a de se qualificar, primeiro se qualificar, né? ser submetido ou se submeter a treinamento, né? Para saber se comportar no trânsito. É isso que vai garantir vida a essas pessoas, segurança a essas pessoas. Quando você vê um motociclista, motoqueiro, entregador de pizza, em ação, habilitado, você reconhece o cara à distância que ele é habilitado, porque ele é alguém que está ali respeitando as regras de trânsito. Você observa isso, mas é um em 100, né? Que pelo menos essa é a experiência que eu tenho. Sei lá, um em muitos, né? São dezenas de casos para você encontrar um só. Isso aí parece saber fazer, tá guiando responsavelmente, né? Mas a maioria não. A maioria, como disse o Emerson, a maioria pinta e borda no trânsito, acabam se dando mal frequentemente.
0: Nosso César, nosso ouvinte aqui de todos os dias, que participa também, tem um recadinho. Fala aí, César.
2: O que o Cláudio Humberto está falando tem toda a razão. Agora, o Detran incentiva os motociclistas a fazer o corredor, que é proibido. Eles fazem, finge que não estão vendo esse absurdo, com quando eles criaram aquela parada lá na frente do semáforo para os motociclistas. Ali, para o cara chegar lá, ele tem que entrar no corredor. O próprio Detran incentiva isso. Essa faixa azul, isso não vai dar em nada, é um absurdo. Bom dia, Adriano. Antônio César.
0: Valeu, Antônio César.
1: Eu queria dizer sobre o Antônio César, é o seguinte, o que a lei autoriza é que os motociclistas façam isso mesmo. O trânsito está parado, ele pode utilizar o corredor até com o pé no chão e conduzindo com cuidado para não esbarrar nos carros, até ficar lá na frente naquela faixa reservada a motociclista. Isso pode. O que não pode é o que eles fazem e provocam acidentes e morrem. Ou se não morrem, ficam tetraplégicos, ficam paraplégicos, que é a ultrapassagem no corredor com os carros em movimento. É isso que de fato é ilegal, mas eles não sabem. Não sabem porque são desqualificados, são despreparados, não são habilitados, eles não sabem disso. Acham que corredor é pista de moto. E por isso que ficam tão irritadinhos quando não tem espaço.

0: espaço suficiente que eu, se fosse eu dirigindo, jamais darei esse espaço à motociclista. E assim, é mais para preservá-lo do que a mim mesmo, né? Porque há o risco de um acidente grave. Né? O motociclista, ou lá o motoqueiro, ultrapassando dois carros em movimento entre eles, é pedir para morrer. Né? Tentando tirar proveito de uma situação, provocar um acidente e se dar muito mal. Ele não tem um motociclista que se envolve num acidente dessa natureza, não tem chance nenhuma de escapar. Chance nenhuma de escapar com vida. E se escapar por um milagre, porque Deus é grande, ele pode ficar seriamente sequelado em razão do acidente. Então, enquanto eles não tiverem essa noção, essa consciência, vão continuar fazendo bobagem e haverá sempre um deputado demagogo tentando, de alguma maneira, agradar esse tipo de eleitorado.
1: O Bispo, para a gente encerrar pelo menos esse assunto, já tem os destaques do Manhã Bandeirantes. No posto da 407 Sul, um motociclista, um motoqueiro, furou a fila de uns 10 carros. Falei com ele, esse moço me ameaçou no posto de gasolina. Chamei a PM no 190 e me escondi no posto para não apanhar do motoqueiro. É o relato do Bispo, que falou aqui.
0: É isso, ainda agem de maneira como se fossem delinquentes, né? É por essa razão que se você acontecer um acidente com um motociclista na pista, você é capaz de você ser linchado, o seu carro ser destruído, como já aconteceu tantas vezes. Né? A gente já, quantas vezes já não vimos vídeos exatamente de um cidadão que está ali na sua faixa, e aí o motoqueiro passa no corredor, esbarra, sei lá, no retrovisor, alguma coisa assim, perde o equilíbrio, cai, se esbagaça no chão, e aí para o trânsito e começa a chegar motociclista, os caras tirando o capacete e destruindo o carro do cara. Quer dizer, a vítima de toda aquela história não foi o motociclista que se esbagaçou, foi o motorista que foi por ele atingido. Mas o motorista tem a condição, a sorte da proteção do carro. O carro o protege desses motoqueiros irresponsáveis. E é por isso que ele não se dá mal. Mas o motociclista, o motoqueiro, vai sempre se dar mal em qualquer acidente com um veículo de quatro rodas, ou de seis rodas, ou mais.
1: Ele chegou, está aqui de volta para trazer agora os destaques do Manhã Bandeirantes. Rodrigo Vilela, quais são os destaques do programa de hoje?
2: Adriano, uma operação da Polícia Civil que desmontou uma biqueira que abastecia o tráfico de drogas na estrutural.
1: Biqueira eu gosto, né?
2: Boca de fumo. É o pessoal fica nessa conversa mole aí de ponto de venda e comércio de drogas. Não, gente, é biqueira, é boca de fumo.
1: É isso mesmo. É a vida real mesmo, tá certo? Mais do que certo.
0: É lugar mesmo. De bandido.
1: Exatamente, lugar de bandido, é isso mesmo.
0: Quer encontrar bandido, é só chegar no
1: vai na biqueira.
0: Numa boca de fumo, ou na biqueira.
1: Mais destaques aí, Vilela?
2: Tem, viu, uma investigação da Polícia Civil sobre a morte de um bebê no hospital de Planaltina, Adriano.
1: Ah, isso é uma situação grave. Tudo isso e muito mais em instantes com o Rodrigo Vilela e o Manhã Bandeirantes. Bora, Cláudio Berto.
0: Vamos nessa, até amanhã. Amanhã é sexta-feira.
1: Tchau. Oh, coisa boa, que bela notícia que você trouxe agora na quinta-feira. Eu tinha até esquecido
0: disso. Quero desejar aí um restante de quinta-feira maravilhoso para todo mundo. Um abraço.
1: Vambora, gente. Vem Rodrigo Vilela e grande equipe no seu Manhã Bandeirantes. Estou de volta amanhã. Tchau, gente.
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2: Onze horas e 2 minutos.
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2: Excelente dia para você, quinta-feira, 21 de maio de 2026, está no ar no nosso Manhã Bandeirantes, comigo Rodrigo Vilela, produção de Vitória Carvalho e, claro, toda a brilhante equipe da Bandeirantes, da nossa 89.9 FM. Fico com você até meio-dia, que você pode sempre que quiser participar com a gente pelo nosso WhatsApp, é o 994009269. Você acompanha a nossa programação pelo rádio na 89.9 FM ou no YouTube, nossa live que já está lá, viu? Só procurar pelo perfil Band Brasília. Também estamos no ar ali, aonde? No Instagram, Rádio Bandeirantes Brasília. Procura lá, tudo junto mesmo, arroba Rádio Bandeirantes Brasília.
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2: E hoje eu vou inverter a ordem aqui para tentar socorrer você, meu amigo, que está tentando passar pela estrutural. Trânsito está muito, muito, muito ruim na estrutural. A pista norte que segue para, na verdade, a pista sul, que segue nesse momento ali, que para quem está... Espera só um minutinho, deixa eu confirmar o trecho aqui. Para quem está indo para o plano piloto, houve um acidente ali pouco depois do acesso do Jockey, depois do viaduto. O trânsito está muito ruim na estrutural. Se você puder evitar a estrutural, a marginal da estrutural também está bem ruim. A EPTG nesse momento está com trânsito bom ao longo de toda a via EPTG. A estrutural, meu amigo, se você está precisando passar por ali, vale a pena desviar o caminho. Porque desde o CIA, já chegando no CIA, até quase que o pistão norte, a estrutural está toda parada, toda parada. Então evite a estrutural. Melhor opção agora é a EPTG. Eu vou ver direitinho o que é que aconteceu aqui com os bombeiros para trazer a informação completa para você. Mas estou vendo pelas câmeras do DR, o trânsito está muito ruim na estrutural. Então, se você está indo para o plano piloto, a melhor alternativa é a EPTG. No entanto, se você está indo para Taguatinga, o outro sentido da via está muito bem, tá? Ali na cidade do automóvel, o trânsito já volta a fluir bem nos dois sentidos. Mas antes da cidade do automóvel, o trânsito está todo parado. A menos que você esteja indo para Taguatinga, Ceilândia, aí você pode ver que o trânsito está fluindo bem. Agora, se está indo para o plano, evite a estrutural. Vamos aos destaques do Manhã Bandeirantes. Pacientes internadas no Hospital Regional de Sobradinho denunciam superlotação e falta de estrutura na maternidade. Meta tem 24 horas para derrubar o WhatsApp usado para aplicar golpes contra clientes de advogado. No nosso giro policial, está preso já um homem que tentou matar a ex-companheira enforcada em Cristalina. Uma investigação da Polícia Civil tenta esclarecer a morte de um bebê de apenas 3 meses. Foi em Planaltina. Operação da Polícia Civil que desmontou uma biqueira que abastecia o tráfico de drogas ali no setor leste da estrutural. 3 pessoas acabaram presas nessa operação da Polícia Civil na estrutural. E também a apreensão de um adolescente suspeito de esfaquear a ex-companheira em São Sebastião. E mais, o Distrito Federal lidera o ranking nacional de qualidade de vida entre os estados brasileiros. Um levantamento que foi divulgado nesta quarta-feira. E claro, vagas de emprego também, viu? Vamos atualizar você que está buscando uma oportunidade profissional. Tudo isso e muito mais agora no Manhã Bandeirantes. Para participar, nosso zap é o 994009269.

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1: E olha só, faz sol nesse momento aqui na área central de Brasília, algumas nuvens no céu, mas não tá com jeito de chuva não, viu? E o IMET também não tem essa previsão de chuva. Temperatura para esta quinta-feira entre 18 e 29 graus. Neste momento, 24 graus. Umidade relativa do ar entre 95% e 45%. Tá bem seco, viu? E olha só, pôr do sol, para você que gosta de acompanhar, previsão é que hoje o sol se ponha às 17 horas e 49 minutos. Deu uma estabilizada, né? Foi caindo ali. Agora está 17 e 49 desde segunda-feira. Hoje o céu deve ficar com muitas nuvens, sem previsão de chuva. Dá uma olhadinha nos nossos reservatórios. Reservatório do Descoberto, uma pequena oscilação para baixo, mas ainda assim operando acima dos 100%. Está com 100,77% de volume. Até ontem estava com 100,92%. Já o Reservatório de Santa Maria mantém a estabilidade, operando em 100%.

O projeto que cria diretrizes para a chamada faixa azul nas vias do Distrito Federal agora está nas mãos da governadora Celina Leão, que pode sancionar ou vetar esta proposta. O texto, de autoria do deputado Fábio Félix, foi aprovado na Câmara Legislativa, não obriga a implantação da faixa imediata, né, exclusiva ali para motoristas. A ideia é estabelecer parâmetros para que o governo faça a implementação de forma planejada e com base técnica.

0: 11 horas e 9 minutos, aqui no estúdio comigo, já Maria Luísa Lira vai falar sobre uma operação da Polícia Civil que desmontou a biqueira que abastecia o tráfico de drogas no setor leste da estrutural. Três pessoas já estão devidamente guardadas no pote. Muito bom, viu? Parabéns para a Polícia Civil que recolheu essas pessoas, né? Levando ali terror para a população. Inclusive, um abraço pro pessoal do estrutural, que sempre tem um carinho enorme pela Bandeirantes. Maria Luísa Lira, bom dia. Fala pra gente os detalhes dessa operação da Polícia Civil.
1: Oi, Vilela, bom dia para você, para todos os ouvintes. Essa operação foi lá realizada, né, pela 8ª Delegacia de Polícia, que fica lá na área da estrutural. Na manhã de hoje foram cumpridos 5 mandados de busca e apreensão no setor leste da estrutural. A investigação começou, Vilela, após denúncias anônimas da própria população sobre o tráfico de drogas na região. A polícia fez alguns monitoramentos e diligências e identificou a atuação organizada desse grupo criminoso. Como você bem disse, até o momento, 3 adultos foram presos em flagrante. Entre os presos, né, está aí apontado um fornecedor conhecido lá na região como PZ, outro suspeito de revenda de drogas e uma mulher investigada por participação no esquema. De acordo com as investigações, esses envolvidos usavam ali casas da região para guardar e vender drogas. Durante essa operação de hoje, além, né, das prisões, a Polícia Civil apreendeu drogas como cocaína, crack, além de balança de precisão, dinheiro em espécie e celulares que vão agora auxiliar aí no término, né, dessas investigações. Bom, esses investigados presos já tinham um longo histórico criminal aí ligados ao tráfico de drogas e agora eles vão responder por tráfico e associação para o tráfico, onde as penas, se somadas, podem passar dos 25 anos de prisão. Vilela.
0: Obrigado pelas informações, Maria Luísa Lira.
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0: Pessoal, vou atualizar vocês ainda sobre o trânsito, a situação do trânsito ali na estrutural. Trânsito que está bem ruim para quem segue sentido plano piloto. Trânsito, olha gente, na marginal ali também já fica o trânsito bem pesado. Chega até próximo à cidade do automóvel. Todo o trecho ali da cidade estrutural, para quem está seguindo sentido plano piloto, pega esse engarrafamento que segue até quase o Pistão Norte em Taguatinga. A marginal também está bem engarrafada. Então, se você puder, pegue a IPTG, que tem trânsito livre. Segundo o Corpo de Bombeiros, houve um acidente, uma colisão entre 2 veículos de passeio. Teve uma vítima ali com dores conscientes, sentindo dores ali, mas ela estava consciente e orientada. Não teve vítima fatal. Tá? Teve uma pessoa ali que acabou se machucando nessa colisão, mas a vítima apresentava estado ali de consciência, também estava orientado o Corpo de Bombeiros, inclusive fala que essa ocorrência não tem gravidade, mas o engarrafamento ali ainda persiste na estrutural. EPTG é uma boa opção nesse momento, que o trânsito flui bem ao longo de toda a via. E olha só, se você está vindo do plano piloto, na verdade, saindo do plano piloto, seguindo o sentido Ceilândia, pode pegar a estrutural, que no outro lado da via o trânsito está fluindo muito bem. O problema mesmo é para quem está indo no sentido plano piloto. No sentido de volta, não, tá? Trânsito seguindo muito bem.

0: 11 horas e 13 minutos, uma investigação da Polícia Civil tenta esclarecer a morte de um bebê de apenas 3 meses em Planaltina. Quem traz as informações ao vivo para a gente, Beatriz Matos, bom dia.
1: Exatamente, Vilela, bom dia para você e aos nossos ouvintes. Olha, essa criança, ela até chegou a ser encaminhada para o hospital, mas quando chegou na unidade hospitalar, ela já estava sem sinais de vida. Quando os médicos começaram o atendimento, os profissionais perceberam ali que a criança tinha sinais de sufocamento e também uma mancha roxa no rosto. A mãe foi ouvida pelo delegado e contou que estava dormindo ao lado do filho e que ao acordar durante a madrugada, percebeu que estava deitada por cima do bebê. Testemunhas foram ouvidas e contaram à polícia que essa mãe já é conhecida pelo uso de drogas e também de álcool. Segundo esses relatos, ela já teria sido vista outras vezes alterada e, no dia que levou o bebê para o hospital, ela já aparentava estar bêbada e também sob efeito de drogas. Com essa situação toda, Vilela, a mãe foi presa em flagrante e o caso agora é investigado pela polícia como suspeita de negligência. O Conselho Tutelar também foi acionado e teve aí pedidos de medidas protetivas para garantir a segurança das outras crianças dessa família. Esse caso aconteceu no início dessa semana, foi na segunda-feira. Agora a polícia aguarda aí o resultado do laudo do ML, que deve ajudar a esclarecer o que realmente provocou a morte desse bebê, lembrando, de apenas 3 meses, Vilela.
0: É uma história assim que deixa a gente, né, assim, horrorizado, né? Só de poder ter acontecido alguma coisa ali, talvez de forma até intencional, né? A Polícia Civil, claro, ainda está investigando, né, como negligência isso, que também é de uma enorme gravidade. O Conselho Tutelar também tem que ficar de cima agora, né? Se tem outras crianças nessa mesma família correndo risco, o Conselho Tutelar também tem que estar ali. Porque o Conselho Tutelar, quando está naquela campanha para conselheiros, né, o pessoal se mobiliza e tudo, e agora também na hora do vamos ver, né, ficar de cima disso aí. Polícia Civil também, tenho certeza que a Polícia Civil daqui do Distrito Federal, uma das mais bem preparadas de todo o país, vai resolver esse caso, não tenho a menor dúvida. Obrigado pelas informações, Beatriz Matos. Hora certa para você, 11 horas e 16 minutos.
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0: 11 horas e 17 minutos.
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0: Adolescente é apreendido suspeito de esfaquear ex-companheira em São Sebastião. Vai trazer os detalhes desta ocorrência. Felipe Campi, viu? Bom dia.
5: Bom dia, Vilela. Um adolescente de 15 anos foi apreendido nessa quarta. Ele que é suspeito de tentar matar a ex-companheira em São Sebastião. Segundo a PM, a jovem foi esfaqueada dentro do apartamento onde mora, no bairro Crixás 2. De acordo com as informações iniciais, o adolescente teria ido ao local alegando que ia visitar o filho do casal. E ainda, segundo a corporação, ele viu o carro do atual namorado da vítima estacionado no condomínio, furou os pneus do automóvel e, em seguida, arrombou a porta do apartamento antes de atacar a jovem com golpes de faca na região da barriga. Na fuga, o adolescente também teria danificado duas motos dentro do condomínio antes de ser localizado e apreendido pelos policiais. A vítima foi socorrida pelos bombeiros e levada ao hospital de base. Ainda não temos informações sobre como está a situação dessa mulher. E o jovem foi encaminhado à delegacia da criança e do adolescente, onde o caso foi registrado como ato infracional análogo à tentativa de feminicídio. Segundo a PM, ele já possuía passagens anteriores por atos infracionais relacionados a porte de arma branca, roubo e uso e porte de drogas. Vilela.
0: Obrigado pelas informações, Felipe Campbell.

0: Mais informação chegando aqui na nossa redação, agora com Natália Ferreiro. Isso porque a Meta tem 24 horas. A Meta, que é aquela empresa dona do Instagram, WhatsApp, Facebook, um monte de rede social. Pois é, a Meta tem 24 horas para derrubar o WhatsApp usado para aplicar golpes contra clientes de uma advogada. Natália Ferreiro, que vai detalhar para a gente. Bom dia.
1: Oi, Vilela. Bom dia para você e a todos que nos acompanham. A Justiça também ordenou que a empresa guarde todos os dados da conta golpista. Se não cumprir a ordem, a Meta vai pagar multa diária de R$ 1.000, com limite de R$ 8.000. De acordo com o processo, criminosos usaram o nome, a foto e a identidade profissional da advogada para aplicar golpes em clientes. Uma das vítimas perdeu mais de R$ 41.000 em PIX. A advogada tentou derrubar o perfil diretamente com a plataforma, mas recebeu apenas respostas genéricas e o golpe continuou. Ao conceder a liminar, o juiz destacou o risco imediato de novos prejuízos financeiros e o dano à reputação da profissional. A decisão é provisória e cabe recurso, Vilela.
0: Obrigado pelas informações. Olha, gente, é tão irrisório que eu estou aqui agora com uma notícia, com uma matéria do Valor Invest sobre o lucro da Meta. O lucro líquido da Meta foi de 26,77 bilhões no primeiro trimestre desse ano. E aí a multa é de R$ 8.000, gente. O que, que é R$ 8.000? Não é nada, não é uma xícara de café. Isso ali, assim, qual o empenho? A Meta, não sei nem se vai se importar com essa decisão judicial, com essa multa. Uma empresa que em 3 meses fatura 26 bilhões de dólares, levar uma multa de R$ 8.000, não é nada, né? Polícia Civil prendeu um homem suspeito de fazer entregas de drogas a pé na Asa Norte durante uma operação realizada nesta segunda-feira. De acordo com a investigação, o suspeito já tinha passagem anterior por tráfico de drogas registrada em 2018. Não apreendeu, né? Aquilo que a gente sempre trata aqui. A pessoa, é difícil alguém que é pego ali pela primeira vez. Geralmente é reincidente, um problema para a polícia que fica nesse trabalho de enxugar gelo. A apuração começou após uma denúncia anônima informar que ele estaria comercializando entorpecentes por delivery na região, ou seja, né, fazendo as entregas da droga. Os investigadores passaram a monitorar a movimentação desse homem e acompanharam o momento em que ele retornou para casa em um condomínio na DF-250 do Itapoã. Durante a vigilância, os policiais abordaram um dos carros que havia recebido uma entrega feita pelo suspeito. Com a motorista, de 28 anos, foram encontrados cerca de 10 gramas de skunk do tipo Columbia Gold. Segundo a polícia, ela afirmou ter comprado a droga por R$ 180. Após a abordagem, os investigadores seguiram até o imóvel do suspeito, onde ele foi preso em flagrante. Dentro da residência, os policiais apreenderam aproximadamente 90 gramas da mesma droga e 2 balanças digitais. O programa de bolsas de estudos está com inscrições abertas para diferentes cursos no Centro Universitário do Distrito Federal. Essa iniciativa oferece 62 bolsas integrais para cursos de graduação presencial, com início no segundo semestre deste ano. As inscrições são gratuitas, devem ser feitas pelo site egov.df.gov.br até o dia 22 de junho. Podem participar estudantes da rede pública que atendam aos critérios previstos no edital. Um dos requisitos é ter renda familiar per capita de até um salário mínimo e meio e ter participado do Enem 2024 ou 2025 com média mínima de 400 pontos. Servidores e empregados públicos do governo também podem concorrer, independente da renda, desde que cumpram os requisitos estabelecidos. Há oportunidades em diversas áreas do conhecimento, com destaque para cursos como Direito, Administração, Ciências Contábeis, Fisioterapia, Fonoaudiologia e também Nutrição. Os resultados apresentados pelo chamado Enem dos professores chamam a atenção para a fatia de profissionais com desempenho abaixo do básico, 35% do total. Quem vai contar pra gente os detalhes? Afonso Marangoni.
2: O Ministério da Educação divulga os resultados da primeira edição do chamado Enem dos Professores, que foi aplicado em outubro. O objetivo da Prova Nacional Docente é subsidiar os entes federativos na seleção de profissionais para as redes de ensino. A ideia é estimular a realização de concursos públicos e processos seletivos qualificados nas redes públicas. Dos 760 mil participantes, 65% foram considerados proficientes. Dentre as áreas avaliadas, as ciências humanas obtiveram o melhor resultado, com 80% classificados como aptos. Já a matemática teve o pior desempenho, com pouco mais de 45% avaliados positivamente. A adesão dos entes federativos à PND e a inscrição dos candidatos são voluntárias. 1.530 redes aderiram, sendo 22 estaduais, além de 18 capitais. Estimativas apontam que o Brasil precisa de cerca de 118 mil professores anualmente. 490 mil participantes alcançaram o padrão proficiente, o que suprimiria a demanda por docentes. Questionado o ministro da Educação, Leonardo Barchini, comentou:
3: "Mas a boa notícia é que nós temos quase 500 mil de professores proficientes que fizeram a PND e que estão à disposição das redes municipais e estaduais para suprirem as necessidades de novos docentes ou substituição, ou seja, por aposentadoria, por licença, e temos esse contingente de professores que estão disponíveis hoje para as redes brasileiras. Lembrando que muitas redes municipais e algumas redes estaduais não faziam nenhum processo seletivo, era apenas uma lista de inscrição, e agora elas têm à disposição um instrumento poderoso que vai poder selecionar da melhor maneira possível os professores para essas redes."
2: O MEC também divulgou dados do Exame Nacional de Desempenho de Estudantes de 2025. O objetivo do ENAD das licenciaturas é avaliar a qualidade da formação inicial de professores oferecida pelos cursos no país. Dentre os concluintes das licenciaturas, 40% pertencem a cursos presenciais e 60% ao ensino à distância. 73,9% dos alunos de licenciaturas presenciais foram avaliados como proficientes. Já entre estudantes de EAD, apenas 46,9% atingiram a proficiência. Os mais bem avaliados estão em instituições públicas federais, estaduais e comunitárias. O pior desempenho está entre os concluintes de instituições privadas.
0: Horas e 27 minutos. Enquanto a Copa não chega, o clima vai tomando conta dos brasileiros em meio a ruas decoradas, restaurantes com cardápio novo e o comércio verde-amarelo. O repórter da Band, Márcio Campos, foi conferir.
4: O estoque de uma das maiores lojas da 25 de março no centro de São Paulo está reforçado. Tem de tudo.
5: Se não tiver barulho, não tem Copa. Cuida, barulho aqui que o Brasil vai ser campeão.
4: Esse foi o Paulo Sérgio Gonçalves, gerente de restaurante, que testou uma das cornetas. Aliás, os instrumentos de som são os mais procurados. Depois, as bandeiras, chapéus, réplicas da taça, adereços em geral e decoração. Rodrigo Alves, agente de perdas e prevenção, veio buscar mais enfeites para a rua, que já começou a ser decorada.
5: A alegria voltou. Tá todo mundo querendo ser campeão. E esse ano eu acho que vem.
4: O Pierre Sfer, que é o dono, conta que aqui, um dia após a convocação da seleção, o movimento triplicou e o faturamento já é maior que o mesmo período que antecedeu a última Copa.
6: Juntando Copa do Mundo com Festa Junina, para nós é um segundo carnaval. Vai ser um carnaval até final de junho, vendas altas, se Deus quiser.
4: Há poucos dias do início da Copa, um levantamento do setor estima que quase 2/3 dos consumidores pretendem comprar algum item ligado à competição. Um estudo que reforça o hábito do brasileiro em transformar os jogos da seleção em experiências coletivas.
7: É um período de consumo coletivo. A pesquisa mostra que praticamente 98% afirma que assiste acompanhado, seja da família, seja dos amigos. E aí sim é bom para o torcedor, é bom para o lojista e a gente espera que seja bom esse clima também, essa energia para a própria seleção.
4: O Antônio Serafim Silva, auxiliar financeiro, é um desses quase 100 milhões de brasileiros que vão às compras. Só hoje gastou mais de R$500.
8: Aí tem bandeira, tem balão, tem bandeira grande, tem tudo.
5: Vai, Brasil!
4: Na Zona Leste, as gerações se unem para colorir a praça do bairro. A pintura do asfalto está pronta. Um dos que participou foi o Silvio Bernardoni, segurança aposentado.
8: Essa tradição aqui na praça é desde os anos 90, né? Hoje essa molecada já está na minha faixa etária, né? E essa tradição continua.
4: É, clima que contagia e inspira o Lorenzo de Souza, que tem 10 anos e faz uma profecia.
9: O Brasil é uma grande seleção. Ele vai chegar na final, vai ganhar de 3-2 da Argentina.
0: Otimismo, né? Isso aí.

0: Hora certa para você, 11 horas e 30 minutos.
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0: 11 horas e 32 minutos.
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0: O ex-governador do Distrito Federal, Ibaneis Rocha, e a atual governadora, Celina Leão, estão em rota de rompimento político. Nesta quarta-feira, Ibaneis gravou um vídeo ao lado de outros membros do MDB em que manifesta descontentamento com os rumos da gestão de Celina, que assumiu o governo após a saída antecipada do MDBista. No entanto, o ex-governador deixou em aberto uma possibilidade de realinhamento político. Pouco depois, foi a vez de Celina publicar um vídeo em que cita a situação difícil deixada por Ibaneis, com um rombo bilionário nas contas do governo e do BRB. Ela afirma ainda que foi leal enquanto esteve como vice-governadora, mas ressaltou que sucessão nunca será submissão. Onze horas e 33 minutos, a Câmara Legislativa autorizou que o GDF receba o terreno do Shopping Popular do Saam como doação da União. Shopping Popular já é usado pelo governo local desde 2008, mas o termo de concessão terminou em 2017. A partir daí, há uma dúvida sobre a organização e sobre a administração do imóvel. Os lojistas denunciam que, desde essa época, foram abandonados e não há investimento no espaço. O shopping, atualmente, não tem movimento. A maioria dos boxes fica fechado e a energia vem apenas de um gerador. Roberto Macedo, ele tem uma loja no local, diz que só consegue se sustentar porque vende os produtos em outra feira, além do Shopping Popular.
1: Não tem movimento, o movimento existe muito pouco e a gente está sobrevivendo porque vem umas 50, 100 pessoas por dia, que dono de box, que faz esse consumo entre a gente. E alguém aqui em volta que vem no restaurante comer ou vem comprar uma coisa ou outra. Mas isso também, a precariedade está, porque você não pode abrir, você não tem condições de abrir para manutenção. Eu sobrevivo porque eu faço serviço de rua. Se eu não fizesse serviço de rua, eu não suportaria.
0: Segundo a Câmara Legislativa, a doação para o Executivo local vai permitir a reforma e revitalização do espaço, onde será instalado um mercado municipal com comércio popular e qualificação de áreas para cultura, esporte e lazer. O lojista Newton Lázaro tem esperança de que a nova medida possa melhorar a atual situação.
2: A gente nem pode falar em movimento, que movimento não tem aqui, não tem. Nós estamos na expectativa de agora resolver o caso daqui, né, do shopping, para ver se melhora para a gente. Porque o nosso movimento é esse aí, é nós mesmo. Eu abro todo dia, mas tem muito colega que não tem condições de vir todo dia. Trabalha um dia na rua e vem outro, né? Então está dessa forma. Não tem cliente.
0: Como contrapartida da doação do imóvel, o governo federal vai usar uma parte da estrutura para a implantação de um centro de formação e capacitação em economia popular e solidária, que é vinculado ao Ministério do Trabalho e Emprego. O Shopping Popular foi inaugurado em 2008 para a realocação de comerciantes ambulantes, com cerca de 1.500 boxes, mas conforme aponta o Palácio do Buriti, a ocupação foi historicamente marcada por baixa circulação e espaços ociosos. Esse espaço, para quem ainda não localizou, é ali onde, próximo ali de onde era a antiga rodoferroviária, né? Um espaço bom que é aquele ali, mas infelizmente ali não deu certo, não engrenou, né? Ficou ruim também ali para estacionar, o acesso ali não ficou tão legal, mas com certeza. E outra coisa, né? Agora com essa expectativa de instalação de um mercado, né? Com essas características de mercado municipal, com certeza acho que vai dar um vigor a mais ali. E se o governo quiser também, é colocar uns serviços ali que atraiam pessoas, movimentação, colocar um na hora ali, alguma coisa nesse sentido, que as pessoas consigam circular por ali. E talvez também, né, ter um pouquinho mais de atenção com linha de ônibus, de transporte que passa ali para as pessoas conseguirem chegar lá. Porque para quem vai a pé é um pouquinho complicado. A pé não, né? Para quem não tem carro, né? Quem vai depende de transporte público para chegar ali, não é fácil. E a Polícia Civil prendeu um homem de 29 anos suspeito de participação em um duplo homicídio ocorrido em março deste ano em uma boate de Taguatinga Sul. Segundo a investigação, o crime aconteceu dentro de uma casa noturna na CSG5, na região conhecida como Coca-Cola. De acordo com a apuração, o suspeito chegou sozinho em uma motocicleta prata, entrou no local sem tirar o capacete e atirou várias vezes contra dois homens de 44 e 39 anos. Uma das vítimas morreu no local. A outra chegou a ser socorrida, mas não resistiu aos ferimentos. Após os disparos, o atirador fugiu em direção ao pistão sul. Durante a perícia foram recolhidos mais de 10 estojos de munição calibre 9mm. As investigações apontam que uma das vítimas teria se envolvido em uma briga dias antes do crime em outra casa noturna da região. O mandado de prisão temporária foi cumprido na última sexta-feira, junto com mandados de busca e apreensão em 5 endereços ligados ao investigado em Ceilândia. A arma usada no crime e a motocicleta utilizada na fuga ainda não foram encontradas. O caso segue a investigação.

0: E uma operação conjunta da PM e da Polícia Federal apreendeu uma carga de produtos contrabandeados nesta quarta-feira. Foi na Épia. Os policiais abordaram uma caminhonete alvo de mandado de busca e apreensão expedido pela Justiça Federal. Durante a vistoria foram encontrados 103 cigarros eletrônicos, 26 frascos de tirzepatida, que é um medicamento comercializado como Monjaro. Tudo isso ali, tá, gente, estava sem regulamentação da Agência Nacional de Vigilância Sanitária, Anvisa. O motorista de 36 anos informou que possui uma barraca no CIA. Segundo a PM, ele já tinha antecedentes por organização criminosa, estelionato, gente, até tráfico de drogas. Segundo a PM, esse homem acabou preso, né, por contrabando, foi levado junto com o carro e os produtos apreendidos para a Polícia Federal. E olha só, gente, a descoberta de um aluno do ensino médio revelou um sítio arqueológico escondido em uma cidade da Bahia. Quem vai contar para a gente lá de Salvador, Verena Veloso.
1: O Brasil reúne mais de 26 mil sítios arqueológicos cadastrados pelo Instituto do Patrimônio Histórico e Artístico Nacional. O levantamento divulgado pelo Ministério do Turismo pode ser atualizado após a identificação de uma área arqueológica na zona rural de Xique-Xique, no oeste da Bahia. A descoberta foi apresentada pelo estudante Cassiano da Conceição, de 17 anos, aluno do Instituto Federal de Educação, Ciência e Tecnologia Baiano. Morador da região, ele conta que conheceu o espaço em 2020 durante um passeio com o pai e os irmãos. Tempos depois, o adolescente compartilhou o achado com o professor responsável pelo projeto Assuruá, iniciativa dedicada ao mapeamento, estudo e divulgação de patrimônios arqueológicos.
2: Daí, com a conversa com o professor Romeu, ele falou sobre o projeto do Assuruá e eu já tinha já um conhecimento por conta da instituição sobre as pinturas rupestres. Aí eu relatei para ele que existia essas pinturas em Xique-Xique e através dessa conversa minha com ele, a gente que foi fazer essa expedição.
1: O professor Romeu Leite, coordenador do projeto Assuruá, destaca a relevância da descoberta, inclusive para os moradores da comunidade.
3: Tradicionalmente, nessa região, na porção norte do município, que é a região onde esse sítio está situado, não se tinha nenhum registro de sítio arqueológico desse tipo, de sítio arqueológico de pintura rupestre, ou cerâmico, ou algo parecido, não se tinha. Então, para a gente foi uma grande surpresa. Eu creio que o grande benefício que a catalogação desse sítio pode trazer para a região e pode trazer para o município em diversos níveis é justamente isso, esse pertencimento, né? Que essa própria população possa se reconhecer, possa conhecer esses sítios arqueológicos, a importância e preservá-los.
1: Depois da primeira expedição realizada em abril, os pesquisadores retornaram ao local nesta semana e identificaram novos vestígios considerados interessantes, como fragmentos de cerâmica. Entre os próximos passos estão ações mais amplas junto ao IPHAN.
0: Horas e 42 minutos, alvos de criminosos, canetas emagrecedoras desviadas têm abastecido um mercado clandestino. Uma situação que põe em risco a saúde de quem consome esse tipo de remédio sem procedência e sem controle. Rodrigo Hidalgo traz mais detalhes.
4: Nas grandes cidades, assaltos a farmácias têm se tornado mais frequentes. Um dos alvos das quadrilhas é um produto específico, as canetas emagrecedoras. Medicamentos de alto custo, muito procurados e que movimentam um mercado ilegal milionário. No Paraná, a Polícia Rodoviária Federal encontrou mais de 1.200 canetas e ampolas escondidas em um fundo falso de um caminhão com placas do Paraguai. O motorista foi preso. A maior parte vem mesmo do país vizinho, como diz o delegado Dirceu Gelk Júnior, do Departamento de Polícia de Proteção à Cidadania.
5: A grande maioria desses medicamentos são oriundos do Paraguai ou de procedência ignorada, né? E está sendo feito um trabalho intenso no sentido de identificar essas pessoas, porque a gente tem visto muitos trazendo, né, no contrabando o medicamento, repassando para outros que acabam fazendo a venda irregular.
4: Produto de contrabando ou roubo, as canetas abastecem um mercado paralelo que põe em risco a saúde das pessoas. Quem é atraído pelo preço abaixo do mercado compra mesmo sem saber a procedência do produto, que dificilmente passa por algum controle e muito menos por refrigeração. O alerta é do endocrinologista Renato Zilli.
6: Essa medicação, ela é controlada, Então é importante que você compre na farmácia. Você não consuma numa clínica, você não venha da internet, porque você não sabe a procedência. O que a gente percebe é muita gente não tendo efeito desejado, né, acaba tendo que procurar o pronto-socorro, e você não sabe nem se aplicou realmente a medicação e que dose que foi. E a gente não sabe tratar porque não sabe realmente o que a pessoa está tomando.
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0: Pessoal, o trânsito continua muito ruim ainda na estrutural para quem está seguindo o sentido plano piloto. Se você puder evitar a via estrutural, houve um acidente envolvendo dois veículos na pista sul para quem está seguindo o sentido plano piloto. Então, o trânsito ainda muito engarrafado. Acompanho aqui pelas câmeras do DER. Para quem está voltando do plano piloto, ou seja, para quem sai do plano piloto sentido Ceilândia, Taguatinga, a via segue normalmente, tá? Pode pegar a estrutural que você não vai encontrar problemas. No entanto, se você está indo para o plano piloto, já pouco depois ali da cidade estrutural, chegando na cidade do automóvel, o trânsito ali está bem complicado, está muito complicado mesmo. Fluxo intenso de veículos, os carros estão daquele jeito, gente, andando de primeira ali, que eu estou vendo aqui pelas câmeras do DR, o trânsito intenso. A melhor alternativa é você escolher a EPTG, que o trânsito flui muito bem ao longo de toda a via EPTG. E a marginal da estrutural também está engarrafada, viu, gente? Então, não se der para evitar, trânsito parece que apresenta um pouquinho de melhora, mas ainda assim muito ruim. Vamos dar uma olhada nas outras vias do DF? Pistão Norte, o trânsito está bem, tá bom, o trânsito funcionando com perfeição ali, não tem nenhum sinal de engarrafamento. Pistão Sul também, uma pequena lentidão ali na porta do shopping, ali próximo ao Taguatinga Shopping. No entanto, nada que você precisa mudar seu caminho não, tá? O trânsito está fluindo muito bem. Elmo Cerejo também, sem nenhum engarrafamento. 070, trânsito bom. DF-459, que é a pista nova que liga Ceilândia e Samambaia, trânsito todo fluindo muito bem. 060 com trânsito bom, EPNB também. Se você está no Riacho Fundo 2, ou precisa chegar por ali no Riacho Fundo 2, ou Recanto das Emas, a 001 também com trânsito fluindo muito bem ao longo de toda a via, sem nenhum problema também para você que está indo ou vindo do Gama, trânsito fluindo muito bem. Para quem está saindo de São Sebastião, pode vir também aqui para o plano piloto com tranquilidade. As três pontes que cortam o nosso Lago Paranoá não tem nenhum engarrafamento. Épia Norte, Épia Sul, trânsito fluindo muito bem. O mesmo na 020 para você que está indo ou voltando ali, Sobradinho, Planaltina, trânsito muito bom. Pode ir com tranquilidade. Aqui na área central só tem um trecho de lentidão que começa ali na altura do Conjunto Nacional e desce até ali onde começa os ministérios, tá? Isso para quem está saindo do Congresso e seguindo o sentido rodoviária do plano piloto. Música. 11 horas e 47 minutos.
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0: 11 horas e 48 minutos.
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0: Polícia Civil prende homem que tentou matar ex-companheira enforcada em Cristalina. Informações com Vitor Gomes.
12: Oi, Vilela, bom dia para você e a todos que nos acompanham. Pois é, a Polícia Civil conseguiu prender um homem em flagrante pela tentativa de feminicídio. Segundo as informações iniciais da polícia, a vítima relatou que estava na casa em que mora, quando o homem passou a procurar uma suposta chave no imóvel. Durante as buscas, ao passar em frente ao suspeito, ao investigado, ela foi surpreendida por uma agressão, por uma violenta agressão, sendo agarrada pelo pescoço e brutalmente enforcada até perder a consciência. Conforme a polícia conseguiu apurar, a vítima conseguiu voltar ali, né, recobrar os sentidos, mas desorientada, percebendo que havia uma toalha enrolada em seu pescoço, o que era compatível com uma tentativa de asfixia mediante a esganadura, né? Tentou enforcar ali a mulher até a morte. O relatório médico foi juntado ali às investigações e constatou diversas lesões recentes, dentre elas hematomas, lesões na língua, traumatismo na região dos olhos e várias marcas no pescoço, o que evidencia a extrema violência empregada por esse homem. Diante da gravidade dessas informações, a equipe da polícia começou as buscas para localizar esse homem e acabou encontrando, dando voz de prisão a ele. A polícia destaca que também representou pela decretação da prisão preventiva dele, desse homem, por conta dessa extrema violência, ou seja, não dá para destacar que também representou pela decretação da prisão preventiva dele, desse homem, por conta dessa extrema violência, ou seja, não dá para deixar esse cara

0: acontecido o acidente, o trânsito já fluiu. Então agora é só ali mesmo dissipar esse volume que estava parado ali aguardando na estrutural, mas pelas câmeras que acompanham aqui, as câmeras do DR, o trânsito já está fluindo no trecho ali onde tinha acontecido o acidente. Então, pelo que eu posso ver aqui, eu tenho uma estimativa de que em 5 minutos o trânsito ali já está todo resolvido na estrutural. Lembra vocês que houve um acidente envolvendo dois veículos, uma pessoa acabou ferida, mas sem gravidade, não houve vítima fatal, e isso acabou deixando o trânsito bem engarrafado. Mas nesse momento, o trânsito que estava engarrafado, pelas câmeras do DR que estou acompanhando, o trânsito já está fluindo normalmente. 11 horas e 52 minutos, pacientes internadas no Hospital Regional de Sobradinho denunciam superlotação e falta de estrutura na maternidade da unidade. Nossa reportagem foi procurada por mães que deram à luz no hospital e relatam a falta de leitos. Mulheres e recém-nascidos estão sendo acomodados nos corredores, sem previsão de transferência para os quartos. Além da ausência de um espaço adequado, há queixas sobre falhas na assistência. A pedagoga Laura Beatriz de Oliveira afirma que o filho Jorge, mesmo com mais de 24 horas de vida, ainda não foi avaliado por um pediatra e nem passou por procedimentos básicos.
1: A gente está no corredor, o corredor é frio, é barulhento, as pessoas não têm respeito porque a gente está com recém-nascido. Então tudo incomoda eles, incomoda a gente também, que acabou de ter neném. Além disso tudo, tem uma sala com 8 puérperas internadas para subir para a maternidade, mas não tem leito para receber elas. Tem também gestantes internadas na sala de medicação. Meu filho já tem mais de 24 horas de vida, não fizeram nenhum teste nele para saber se ele está bem, se está tudo bem com ele. A gente sabe porque ele está bem, né? Está reagindo, está interagindo.
0: Outras mães também relatam condições inadequadas no ambiente, como frio, barulho excessivo e até suspeita de picadas de insetos nos recém-nascidos. Outro problema apontado é a falta de insumos essenciais, como o colírio, que deve ser aplicado nos bebês logo após o nascimento. O medicamento previne infecções graves causadas por bactérias do canal de parto. Ainda gestantes internadas em espaços improvisados, como a sala de medicação, aguardando vagas na maternidade. A reportagem procurou a Secretaria de Saúde para comentar a situação, mas até o fechamento da matéria não teve respostas.

0: E vem aí mais uma temporada do Masterchef Brasil na tela da Band. E a 13ª edição em clima de Copa do Mundo. Quem acompanhou o lançamento foi o repórter Danilo Gobato. Vai contar pra gente as novidades.
1: A Band estreia na próxima terça-feira, dia 26, 10h30 da noite, uma nova temporada do Masterchef Brasil. Em ano de Copa do Mundo, o programa aposta em uma dinâmica inspirada nos grandes torneios de futebol. As seletivas serão divididas em etapas, como fase de grupos, mata-mata e disputa de pênaltis. Ao todo, 24 participantes de diferentes regiões do país entram na competição em busca do avental. Os candidatos precisarão enfrentar uma série de provas eliminatórias até garantirem vaga na disputa principal. No terceiro episódio, 18 cozinheiros de 12 estados, com idades entre 18 e 60 anos, passam a competir oficialmente pelo troféu. E a partir daí, os participantes seguem provas individuais e coletivas ao longo de toda a competição. O jurado Henrique Fogaça dá uma dica do que um prato precisa ter para ser hexa.
2: Varia de pessoa para pessoa, estômago maior ou menor, mas você tem mais ou menos um senso comum. Então o hexa para mim é um prato bem construído, bem harmônico, na gramatura certa, bonito, cheiroso.
1: A diretora-geral do Masterchef, Marisa Mestiço, fala sobre a longevidade do talent show que chega à sua 13ª edição nessa temporada aí de amadores.
3: A tentativa de outros formatos e chegarem perto do que a gente tem não é só a paixão, mas é o dispositivo da dedicação, da credibilidade. E eu não tenho nenhum problema de trazer as melhores pessoas, porque eu não sou especialista em nada, eu sou uma jornalista que trabalha em entretenimento. Eu preciso de um melhor consultor gastronômico, de uma melhor equipe, de melhores jurados olhando para suas cozinhas.

0: gente tem DRs no camarim falando sobre aquela prova mexeu, bateu de um jeito, e se a gente pensar uma coisa para o ano que vem? E a gente tem aí uma gama aí, a equipe comercial sabe bem disso, eu sou muito participativa nas definições de quem entra nessa cozinha. Porque essa cozinha é muito importante para o programa. Então, ninguém que vem aqui participa de um pedaço dele e vai embora. Tem que deixar um legado, tem que trazer alguma coisa que seja importante para nós. Então, a gente tem uma construção muito séria do nosso processo de trabalho.
1: Ao longo de 19 semanas, Henrique Jacquin, Helena Rizzo e Henrique Fogaça prometem manter o nível de exigência lá em cima. Técnica, criatividade, precisão e sabor seguem sendo fundamentais na avaliação dos jurados, que vão desafiar os participantes com provas difíceis, pressão e muitos obstáculos ao longo da competição. No ar há mais de 10 anos, o Masterchef Brasil se firmou como um dos programas de gastronomia mais populares do país. Além de revelar novos talentos, a atração ajudou a aproximar o público do universo da culinária e popularizou expressões e técnicas antes conhecidas apenas por profissionais da área. Além do troféu de campeão, o vencedor desta temporada leva R$300 mil, uma experiência gastronômica em Lisboa e um curso na tradicional escola de culinária Le Cordon Bleu. Já o vice-campeão ganha a oportunidade de estudar a patisserie com profissionais renomados da área. A banda estreia na próxima terça-feira, dia 26, 10h30 da noite, a 13ª edição do Masterchef Brasil. Não perca!
2: E deu ruim pro Palmeiras na Libertadores. Corinthians agora busca a liderança. Pedro Cohen, meu amigo.
3: Fala, Vilela. Ótimo dia para você, para todo mundo que nos acompanha aqui no Manhã Bandeirantes, com bastante informação importante, né? Principalmente das partidas de ontem e também hoje com transmissão da Bandeirantes. Ontem transmitimos Santos 2, São Lourenço 2. Mais uma vez o Peixe não consegue segurar o placar depois de sair vencendo em casa. E o Palmeiras, que perdeu e se complicou na tabela da Copa Libertadores, tem a obrigação de vencer na semana que vem, se quiser se classificar com a primeira vaga do seu grupo. Mas é importante lembrar que tem um jogo muito difícil pelo Campeonato Brasileiro no fim de semana contra o Flamengo fora de casa. Abel Ferreira falou sobre isso. Disse que o calendário não ajuda, aquela coisa que ele sempre comenta. Hoje tem jogo importante também, tem Corinthians em campo no Uruguai a partir das 9h30 da noite. Abrimos então, evidentemente, a nossa jornada às 9 horas, como já é tradição aqui na Bandeirantes, sempre meia hora antes. E o Timão joga então pela primeira vaga, né? Pelo primeiro lugar do seu grupo na Copa Libertadores. Para isso, basta empatar. Não precisa vencer, já tem 10 pontos. Tem um jogo a menos que o segundo colocado, que é a equipe do Platense, da Argentina, que tem 7. Por isso, faltando apenas um jogo, o Platense chegaria no máximo 10. Então, o Timão precisa apenas empatar no Uruguai. O Uruguai, que é o lanterna do grupo, tem apenas 2 pontos conquistados até aqui. Ainda não venceu na competição. Então, o Timão tem um desafio pela frente, mas não precisa vencer. Basta não perder no Uruguai, que essa primeira vaga e melhor classificação do grupo fica com o Corinthians. Olha só, notícias importantes também de outros clubes, tá? O São Paulo tem notícia importante porque o zagueiro Dória pediu rescisão contratual com o clube por conta das recentes ameaças que ele recebeu após muitas falhas, né? Falhou principalmente na partida contra o Fluminense, quando ele sai jogando errado e acaba gerando o segundo gol da equipe tricolor carioca, e também contra a equipe do Milionários, né? Ele acaba fazendo um pênalti ali, dá pra dizer que de forma pouco inteligente. Ele e a sua família receberam ameaças, né? Nas redes sociais, e por isso o Dória então pediu afastamento do clube paulista, o São.
2: Pessoal, meio-dia, eu vou ficando por aqui. Amanhã às 11 da manhã eu tô de volta, viu? Meio-dia em ponto. Uma boa notícia só, estrutural já tá com o trânsito todo fluindo muito bem. Problema ali do acidente que engarrafou toda a via já foi resolvido. Tchau, gente!
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8: E acima de tudo, ela tem que ser condizente com o tamanho de cada um. Dentro de um processo, todos são importantes, mas o tamanho varia. Por isso, os salários e rendimentos também são muito diferentes. Na derrota, o erro precisa ser compartilhado, mas faz parte da boa gestão entender como evoluir naquela determinada situação depois do erro coletivo cometido. E também saber cobrar cada um pelo seu desempenho. E em última análise, ter sabedoria para não ir nem além e nem ficar aquém da cobrança que sempre será necessária. Lá vem o futebol. Futebol que é espelho da vida. Ontem foi bem interessante, porque nós falamos aqui, exatamente nesse meio editorial de abertura, do tamanho das grandes equipes brasileiras em relação às sul-americanas. Isso é inconteste. Isso não cabe recurso. Isso diz respeito ao orçamento. Isso diz respeito ao pagamento de salários, isso diz respeito ao pagamento de bônus para jogadores e comissões técnicas que atuam no Brasil em relação àquelas que atuam nos outros países sul-americanos, inclusive na Argentina, onde sim, River e Boca estão um patamar acima das outras equipes argentinas, mas muito distantes de Palmeiras e Flamengo, por exemplo, aqui no Brasil. São enormes as distâncias financeiras entre os grandes do Brasil e todos os outros sul-americanos. Aí temos rodada à noite de Copa Libertadores, rodada à noite de Copa Sul-Americana. E aí o Palmeiras, dentro do Allianz Parque, perde para o Cerro Porteño. E por que o Palmeiras perde para o Cerro Porteño? Bom, você pode elencar um monte de motivos. Você tem lesões importantes, ausências muito doloridas, muito sentidas, como a do Felipe Anderson, como a do Piquerez, como a do Vitor Roque, e por aí vai, até do Sosa, que nesse momento me parece fazer realmente falta ao ataque do Palmeiras. Mas você tem, claro e óbvio, outros quesitos que são importantes. Se você tem esse orçamento do Palmeiras, que deve bater aí perto de 1 bilhão e 800 milhões de reais esse ano, você tem contratações, e o Palmeiras tem as feito. E se você as tem, como é que você tem que saber como usá-las? Aí cabe ao gestor ter a capacidade de organizar sua equipe de acordo com as peças que ele tem. E aí entra uma outra questão. Olha, o dinheiro não ganha jogo. Em tese não, mas o dinheiro compra talento. O dinheiro compra mais competentes. O dinheiro compra mais estrutura, o dinheiro compra mais organização, o dinheiro compra qualidade para que você possa colocar tudo isso a serviço do seu time e com tudo isso você possa cobrar o resultado. E lá vem o Palmeiras de novo, que de maneira estranha vem de 3 resultados não muito positivos no Campeonato Brasileiro e agora perde também na Copa Libertadores da América. Deu até sorte no seu grupo, porque poderia ter passado para a terceira colocação, mas ficou em segundo com o Cerro Porteño na primeira colocação. Eu acho assim um verdadeiro absurdo. Por quê? Porque, no futebol todo resultado é possível. Sim, todo resultado é possível, mas não é plausível. Não é de você jogar dentro de casa e perder para o Cerro Porteño e achar que isso é normal. Porque não é normal. Porque o técnico do Cerro Porteño, o argentino Ariel, por exemplo, ganha $75 mil mês. Isso significa algo em torno de R$375 mil. Quanto ganhou o Abel? R$3 milhões. É normal que um treinador que ganhe R$375 mil por mês, que já é um baita de um salário, e eu não estou aqui para discutir o ótimo salário, principalmente para o Paraguai, é ótimo e poucas vezes visto um salário como esse no Paraguai. Mas é interessante para que a gente possa entender a enorme desproporção entre o Cerro e o Palmeiras. O jogador que mais ganha no Cerro Porteño é o Verrete, que por acaso foi o autor do gol de ontem. Ganha R$500 mil mês, $100 mil por mês. Ah, mas $100 mil é um baita no salário. Sim, é um excelente salário em qualquer parte do mundo. Mas para esse planeta bola privilegiado, para essas 10 grandes equipes do futebol brasileiro, não. É um salário mediano, já que no Palmeiras você tem meia dúzia de caras que ganham mais do que R$1,5 milhão por mês. Você tem pelo menos 10 que ganham mais de R$1 milhão todos os meses. Isso significa mais do que o dobro do que ganha o Verrete. E aí, quantas vezes é o salário do Abel em relação ao salário do argentino Ariel, que comanda a equipe do Cerro? 9 vezes. Ou seja, você tem que ser, em tese, diante da realidade de que o custo tem que ser diretamente proporcional ao benefício, 9 vezes mais talentoso, 9 vezes mais competente. Porque se não for assim, eu posso pagar menos. Eu posso trazer um argentino como esse que comanda a equipe do Cerro e pagar a ele, ao invés de pagar $75 mil, pagar $150 mil, o que é o dobro. E ainda assim, será um salário de quanto? Será um salário de 150? Será um salário de 375? De menos de R$800 mil. É, menos de R$800 mil. Ah, mas o Abel continua a ganhar 3 milhões. Se você pagar o dobro para o argentino que comanda o Cerro Porteño, ainda assim, você estará pagando muito menos do que ganha o Abel. E não tem essa historinha de que o dinheiro não está na pauta. O dinheiro está na pauta, sim, senhor. A cobrança tem que ser diretamente proporcional ao seu custo. Cada um de nós tem um tamanho e tem que ser cobrado por ele. Vale para o futebol e vale para a vida. Não adianta absolutamente nada. Se você está numa corretora, se você está numa imobiliária e a sua equipe, você é gerente de vendas e ninguém na sua equipe vende, você é o culpado. Se você está na sua equipe e a sua equipe é a primeira ou a segunda colocadas dentro de uma imobiliária com 20 equipes, você é um ótimo gerente. Mas se dentro deste seu grupo de vendedores, de corretores, um não vende nada, o errado é ele, porque a tua equipe vai muito bem. Então você não pode ser cobrado por ele. É ele que vai ter que ser cobrado para dar melhor resultado. Agora, se a sua equipe vai mal, o resultado é seu. A culpa é sua. E assim, você vai subindo a escala exatamente na proporção de quem ganha mais, de quem tem mais poder, de quem tem mais gestão. No futebol não pode ser diferente. Por que que eu vou ficar aqui passando a mão na cabecinha do Abel? Porque, olha, o Abel é o maior treinador da história do Palmeiras. Sim, ele é o maior treinador da história do Palmeiras e é o cara que mais poder tem na história do Palmeiras em todos os tempos. É disparado o maior salário entre todos os treinadores sul-americanos. Tem um dos 20 maiores salários do mundo num país onde o imposto de renda é metade do que aquilo que é pago para esse nível de salário na Inglaterra, por exemplo. Então, ele, para ganhar o que ganha no Palmeiras na Inglaterra, ele teria que ganhar uma vez e meia o que ganha aqui no Palmeiras. Que treinador ganha isso na Inglaterra? Só os 5 ou no máximo 6 mais importantes treinadores da Premier League para ganhar mais do que o Abel ganha hoje. Então, olha, cobrança diretamente proporcional a resultado. Não venha com historinha, porque de histórias o planeta está cheio. O Walt Disney, ele é encantador exatamente por ter muitas histórias para contar. No futebol, a única coisa que conta é o resultado. Ótimo que você siga por aqui na... E é por aqui na sua Rádio Bandeirantes, às 12 horas e mais 10 minutos, que a partir de agora vamos virar os nossos repórteres para que você continue a ter a melhor informação esportiva. Hoje tem Corinthians em campo. Hoje tem Corinthians no Uruguai. Penharol é o adversário e a melhor transmissão do rádio esportivo do Brasil você ouve aqui, né? Lá vem o Corinthians que joga com o Penharol em Montevidéu. Alô, Luiz Fabiani, seja bem-vindo.
9: boa tarde. Oi, Elia, um abraço para você e para todo mundo que acompanha a nossa área aqui na Bandeirantes. Dia de jogo importante na Libertadores da América, Corinthians e Penharol, equipes tradicionalíssimas, duelo de campeões do campeão del siglo e o Timão com um desfalque importante para o duelo. O lateral esquerdo, Matheus Bidu, ficou no departamento médico durante o treinamento de ontem e sequer viajou com a delegação rumo a Montevidéu, onde o Timão já está concentrado pensando no duelo desta noite. Portanto, Fabrício Andileri será titular no lado esquerdo da defesa de um Corinthians que pode ter outros jogadores preservados. Garro, Lingard, o próprio Ranieri, entre outros. Até por isso, é difícil esboçar um 11 inicial provável do Corinthians. Mas dá para projetar um time com Hugo Souza, Pedro Milan, Gabriel Paulista retornando de suspensão, Gustavo Henrique e Angileri. Meio campo pode ser com Ranieri, André e Alan. E um trio de ataque de Rodrigo Garro ou Breno Bidon, Caio César e Yuri Alberto. Basta um empate para que o Corinthians se assegure como líder do Grupo E da Libertadores e garanta mando de campo nas oitavas de final.
8: Corinthians! Vamos lá, as informações importantes agora do Palmeiras para você. Palmeiras que jogou ontem e perdeu. Palmeiras que, de uma maneira até inusitada, joga em casa e perde uma longeva invencibilidade para uma equipe que, sim, é inferior a ela. Mas você precisa descobrir quais são os pontos. Você precisa entender que quando esse tipo de situação acontece, você tem que elencar os motivos pelas quais a sua derrota acabou sendo confirmada quando o favoritismo era muito claro, era muito crasso. Mas não adianta, você precisa exercer dentro das quatro linhas esse favoritismo. Alô, Bruno Miliozzi, boa tarde!
10: Fala, Elia, tudo bem? Boa tarde, abraço pra você, pro amigo ligado aqui na Rádio Bandeirantes durante o Nossa Área. Vamos com as informações do Palmeiras, que amargou uma derrota complicada na Copa Libertadores diante do seu torcedor. Mais de 30 mil pessoas estiveram no estádio do Palmeiras e viram essa derrota por 1-0 contra o Cerro Porteño, que não só complica o Palmeiras na fase de grupos, né? Agora o Palmeiras corre até risco de desclassificação na última rodada da competição, mas também encerra uma sequência longa de invencibilidade do Palmeiras em alguns que eram 27 jogos sem perder em casa na história da Libertadores desde 2021. Não sabia o que era uma derrota jogando em seus domínios nessa competição. Na temporada eram 17 jogos de invencibilidade, mas já era uma baixa, né? 3 empates no Brasileiro, uma derrota, e por isso o técnico Abel Ferreira admitiu, depois de muito tempo, que o desempenho foi abaixo e que levanta preocupações acerca da temporada do Alviverde. O próximo compromisso é muito importante, viu, Elia? Contra a equipe do Flamengo, um confronto mais do que direto pelo topo da competição. E o Flamengo pode ter aí um retorno ou outro. Talvez Felipe Anderson, Bruno Fux ainda trabalham com o departamento médico para estarem à disposição. De resto, deve ser o Palmeiras muito parecido com o dessa derrota que vai para o Rio de Janeiro em busca de um jogo complicadíssimo contra o Flamengo, que ó, tá só esperando na vice-liderança um vacilo do Palmeiras. Quem sabe nesse final de semana pode se aproximar ainda mais. A distância agora é de 4 pontos. Elia!
8: Palmeiras! Setor intermediário, aperta na marcação, tenta descer pelo setor de direita, aperta, recolhe novamente o time do Cerro, cruzamento do gol, vai, sai o gol!

0: Bate! Numa jogada pelo setor de direita, contra-ataque, contra-golpe mortal.
1: Pois é, transição rapidíssima do Cerro Porteño e o Palmeiras continua a demonstrar dificuldades quando enfrenta equipe que lhe dá o espaço e não tenta lhe tirar o espaço. Equipe que usa a grande artimanha que foi característica histórica do Abel nesses últimos 5 anos, que é da transição rápida e vertical, aproveitando o espaço que o time adversário dá quando tenta ser mais propositor. Aí vem o Cerro Porteño com o técnico Ariel Argentino e com competência usa essa arma a seu favor e coloca o problema para o Palmeiras, que precisa ter outras virtudes, que não pode ser de um planejamento único. Se eu critico o Rafael Guanais porque ele tem um plano A e apenas um plano A para comandar os jogos do Mirassol, eu não posso deixar de criticar também o Abel, que me parece estar estagnado nessa ideia de que o Palmeiras tenha que ser realmente protagonista apenas e tão somente quando tem o contra-ataque a seu favor, com transição muito qualificada e muito rápida. Mas e se você não tem esse espaço? E se seu time adversário não joga a maneira que você gostaria que ele jogasse? Como é que fica a situação? Lá vem o São Paulo! Oi, PDV, um abraço!
2: Boa tarde, Elinho. Um abraço pra você, pro amigo ligado aqui no Nossa Área. Depois de falhar contra o Fluminense e também contra o Milionários e receber ameaças na internet, inclusive de seus familiares, o zagueiro Matheus Dória pediu rescisão contratual com o São Paulo por conta desses problemas sérios, graves, inclusive, mas não deve mais jogar pelo tricolor paulista. Essa é a informação de momento. Num período que o São Paulo sofre com relação aos zagueiros por conta do afastamento do Arboleda, também lesão de Rafael Tolói, vai buscar jogador no mercado, mas apenas na pausa para a Copa do Mundo. Tricolor paulista, por falar em zagueiro, né? No sábado vai enfrentar o Ferrarese. Inclusive, o São Paulo e o Botafogo entram aí em um acordo para que Arthur jogue pelo São Paulo, emprestado pelo Botafogo, e Ferrarese também atue pela equipe carioca, já que ainda pertence ao tricolor paulista.
0: São Paulo!
1: Pois é, nada, absolutamente nada justifica agressão, nada justifica ameaça. É fato, Dória tem feito péssimas partidas pelo São Paulo, os últimos jogos realmente foram muito pouco qualificados, mas repito, nada justifica ameaça. Alô, Dorival Júnior, eu quero ouvi-lo.
3: Eu acho que você não pode penalizar um atleta por um erro, você não pode jogar toda a responsabilidade daquilo que tem acontecido. Houve sim, aconteceu, mas o jogador ele tem naturalmente que buscar uma recuperação. E você só vai recuperá-lo dando confiança para que ele possa voltar a atuar dentro das suas melhores condições. Eu acho que eu sempre pensei assim em relação a atletas. Futebol é coletivo, você não ganha na individualidade. Isso vai acontecer esporadicamente, mas jogar individual, um erro, é natural que de repente aconteça. A opção foi em razão de tudo que nós vimos até então. Ouvimos muita gente ali dentro para que pudéssemos tomar algumas decisões iniciais, só que aos poucos agora a gente vai tentando moldar dentro daquilo que nós queremos, desejamos e necessitamos.
1: Olha, pode anotar aí, Arboleda vem aí. Informações do Santos, descendo a serra, ai, ai, ai, ai, ai, não dá pra entender. Realmente, eu não consigo entender, não consigo imaginar o que é que está acontecendo com o time comandado pelo Cuca, que é mestre quando faz 1-0 e principalmente quando faz 2-0, em saber ter posse de bola, garantia do resultado, não correr risco, não cometer erro, ter defesa organizada, exatamente para que essa defesa organizada não lhe coloque em risco. É inacreditável o que tem acontecido com o Santos nessas últimas partidas. Não consigo entender até onde o time comandado pelo Cuca se perde, mesmo quando tem resultado a seu favor. Alô, Everton Ramos, boa tarde.
4: Fala, Elia, tudo bem? Boa tarde para você, para o ouvinte ligado com a gente no Nossa Área. O Santos mais uma vez decepcionou a torcida na noite de ontem. Um empate em 2x2 com o São Lourenço, deixa abrir 2x0 no primeiro tempo. E mais uma vez, em 16 partidas do técnico Cuca, em 7 o Santos abre o placar. Chega a abrir vantagem, como foi contra o Bahia, 2x0. E ontem contra o São Lourenço, também 2x0. Mas acaba cedendo um empate ou até mesmo a derrota. Foi o que aconteceu ontem em 2x2, que deixa o Santos na lanterna do grupo na Sul-Americana, respirando por aparelhos. O Peixe precisa vencer na última rodada para tentar assegurar apenas a segunda posição. O Santos não terminará mais como líder do grupo. Ou seja, se avançar, terá que enfrentar o terceiro colocado da Libertadores. Na entrevista coletiva, o Cuca disse que na terça-feira da semana que vem, no duelo decisivo contra o Cuenca, pode, caso esteja à disposição, contar com o Neymar. E ontem, em entrevista exclusiva ao GE, o médico do Santos, Rodrigo Jogaibe, disse ter uma pequena lesão, mas que não deve afetar o trabalho de Neymar na seleção brasileira. Santos agora vira as atenções para o Campeonato Brasileiro. Sábado, 7 da noite, duelo na Arena do Grêmio, duelo direto contra o Grêmio no Brasileiro.
5: Ali estava dentro da pequena área.

0: seleção canadense é uma das anfitriãs desta Copa do Mundo. E para fazer bonito, jogando em casa diante do seu torcedor, aposta em um jogador jovem, mas que já demonstrou potencial e capacidade para ser o líder dessa geração. Alfonso Davies, de apenas 25 anos, já entrou para a história em 2022 ao marcar o primeiro gol do Canadá na história das Copas do Mundo, na partida contra a Croácia, pela fase de grupos. Agora, o objetivo é ir além e quem sabe avançar ao mata-mata pela primeira vez. Davies também é dono de uma história de superação impressionante. Nascido em 2000 em um campo de refugiados em Gana, teve sua família fugindo para o Canadá, onde ele cresceu. E aos 14 anos começou a sua trajetória, que hoje chega ao ápice, no Bayern de Munique, como estrela de um time que avança cada vez mais nas competições europeias. Na equipe alemã, ele joga como lateral, mas na sua seleção, um pouco mais à frente, é a estrela da companhia e promete brilhar nesta Copa do Mundo.
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0: Libertadores está, sem dúvidas, entre as competições mais competitivas do mundo, mas de vez em quando a bola entra até demais e os jogos dão uma desandada. Vamos ouvir as maiores goleadas da história da competição, e o líder deste quesito é o Peñarol. A equipe uruguaia detém dois dos placares mais elásticos da Libertadores. 11-2 contra o Valencia da Venezuela em 1970 e 9-0 em cima do The Strongest da Bolívia em 71. O River Plate da Argentina também aplicou 9-0 contra o Universitário de La Paz da Bolívia no ano de 1970. A maior goleada com times brasileiros aconteceu em 1962, quando o Santos Futebol Clube enfiou um 9-1 no Cerro Porteño. Mas também, mais recentemente, o time que tinha Neymar aplicou um 8-0 sobre o Bolívar nas oitavas de final da competição de 2012.
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0: partir de agora estamos unindo a maior e melhor rede de rádios do Brasil. Essa é a sua Bandeirantes, unida para que você continue a ter a melhor informação esportiva. É hoje! Hoje tem Libertadores, hoje tem Sul-Americana, hoje tem na Libertadores o time do Corinthians em Montevidéu enfrentando o Peñarol. Hoje tem pela Sul-Americana o Atlético Mineiro enfrentando a pequena equipe do Cienciano. E sim, tem que ser protagonista. Não pode brincar em serviço, porque esse não é momento do Brasil poder achar que, olha, posso calçar o salto alto, porque o meu orçamento é tão superior, é tão melhor, que naturalmente eu vou conquistar. Talvez o Palmeiras não tenha calçado ontem a sandalinha da humildade. Talvez tenha faltado ao técnico Abel Ferreira colocar o time numa condição melhor para que ele não tomasse um contra-ataque e nesse contra-ataque o Verrete e o Cerro Porteño tivessem conquistado uma vitória que alavanca não só o Cerro para a primeira colocação do grupo na Copa Libertadores, mas impede que o Palmeiras mantenha uma longa invencibilidade de Copa Libertadores da América. E esta é uma temporada pior, apesar do Palmeiras liderar o Campeonato Brasileiro. Não se esqueça, neste sábado tem confronto direto com a equipe que tem um jogo a menos e em caso de vitória, naturalmente pode terminar essa fase de Campeonato Brasileiro antes da interrupção pela pausa da Copa do Mundo na liderança do campeonato, que é o mais competitivo e justo do Brasil e da América do Sul, que é naturalmente o Campeonato Brasileiro. E essa equipe é o Flamengo. Ontem o Palmeiras jogou mal, com pouca intensidade, com poucas alternativas e acabou perdendo para o Cerro Porteño. Por quê, Abel Ferreira?
1: Na minha opinião, a responsabilidade máxima é sempre do treinador, mas como vocês viram, acho que houve uma falta de inspiração, de algumas ações técnicas, que nós não conseguimos criar mais oportunidades. Portanto, acho que foi um jogo ruim, temos que assumir que foi um jogo ruim, mal jogado de uma equipa que já não perdia há 17 jogos em casa. E como muitas outras equipas no Brasileirão, está a sofrer daquilo que é o calendário e as viagens que tem. Não é só isso, não é só, mas é também isso. E das lesões que temos. Não é só, mas é também. Olha, o palmeirense, o torcedor de Palmeiras, é livre de se manifestar da forma que quiser. Falei várias vezes que em função daquilo que seria estes dois meses, o calendário, que íamos passar dificuldades, é isso que está a acontecer com o Palmeiras e com outras equipas. Muitas dificuldades, de lesões, de energia. E, portanto, hoje perdemos, como tu disseste bem, já não perdemos há quanto tempo, podes-me relembrar? 17 jogos sem perder e na temporada. Pronto, o torcedor e vocês são livres de ter a opinião que quiserem. Nós vamos continuar a trabalhar em cima daquilo que é este calendário, em cima daquilo que é as nossas exigências e reconhecer, sim, hoje fizemos um jogo ruim. Tenho que reconhecer que em termos de vontade, desempenho e agressividade o nosso adversário foi melhor que nós. Isso foi notório em cada duelo que nós pudemos assistir. Ponham-se no lugar dos jogadores. Vocês que são inteligentes, ponham-se, cada um de vocês, ponham-se no lugar dos jogadores. Copa do Mundo existe de 4 em 4 anos e alguns vão lá uma vez na vida e não vão mais. Peço-vos, façam um esforço de se meterem no lugar desses jogadores. Cada um deles tem possibilidade de lá ir. Não trabalha de forma normal, como sempre fazemos. Isso é uma coisa individual, não é uma coisa coletiva. Isso tem a ver com, eu não sei se o selecionador liga para eles, eu não sei que da forma que o selecionador contacta com os jogadores. Sei que já houve fax que chegaram, sei que já houve selecionadores que entraram em contacto com alguns jogadores, faz parte. A minha forma de lidar é tentar preparar os jogos da mesma forma, mas sabendo, como disse aqui o teu colega, há uma responsabilidade grande do treinador, mas há muitos fatores que eu não posso negar. Calendário, viagens, convocatórias, lesões, está tudo interligado. Opções que o treinador tem agora que não tem. É o suficiente para justificar a derrota 2? Não. Não é suficiente, mas olhas para o banco e não tens as mesmas opções que tinhas há uma semana atrás, fruto daquilo que são dois meses 9 jogos num mês, 9 jogos que vamos ter no outro. Não é só o Palmeiras que sofre disso.
0: Bom, essa é a maior constatação. Não é só o Palmeiras que vai sofrer isso. O Flamengo, que por acaso jogou ontem e venceu, também vai sofrer. Então a minha grande questão é, cabe ao treinador, ainda mais um treinador, de novo vai bater na tecla que o Abel é o treinador mais bem pago da América do Sul? Sim. De novo vou bater na tecla. Cabe ao treinador mais bem pago encontrar soluções. O treinador, ele é pago para encontrar soluções. Porque se fosse para ficar o tempo inteiro observando aquilo que acontece, que todo mundo sabe, o calendário é extenso, você tem que fazer um jogo a cada 3 dias, o Brasil é de, assim, é um continente, 8 milhões e 500 mil quilômetros quadrados, então você tem que fazer muitas viagens, você tem os lesionados. Cara, isso todo mundo sabe, isso todo mundo viu, não tem nenhuma novidade nessa história. Qual é a novidade que você tem nessa história, quando claramente todos sabemos que uma equipe grande, qualificada, bem gerida, vai fazer 70 jogos no ano? Não tem novidade nessa história. Então, Abel, encontre soluções. O cara é bem pago, o cara está na situação em que está para trabalhar 12, 13 horas por dia e pensar em quais são as soluções. E esse é o momento do Palmeiras pensar o que é que vai ter que apresentar de novidade numa partida que vai acontecer neste sábado, 9 da noite, no Maracanã, e que pode mudar a trajetória não só do time como do Campeonato Brasileiro. E aí você tem que me trazer alternativas. Eu não quero desculpas, eu não quero as mesmas ladainhas de sempre. Que tal usar um pouco daquilo que acontece com o Flamengo, que ontem jogou e venceu? Foi brilhante? Não. Mais uma vez vimos a qualidade do Pedro e como um jogador com essa qualidade pode ficar fora de uma Copa do Mundo. Mas quis o destino e o técnico Ancelotti que sim, Pedro ficasse de fora. Alô, Leonardo Jardim, é você.
2: Não, aconteceu aí, parabenizei toda a gente, também parabenizei o Pedro. Pois é, um jogador especial. Eu acho que no Brasil não há nenhum jogador com as características dele e com o repertório dele em termos técnicos. Com certeza que há jogadores mais rápidos do que ele, há jogadores mais fortes do que ele, mas em termos de repertório técnico, eu tive um jogador que foi o Berbatov, que associava-se muito à qualidade que o Pedro tem. Por isso, é uma pena não vê-lo nesta primeira chamada à seleção.
0: Pois é, tá aí o técnico Leonardo Jardim, que é um cara que, na minha opinião, enxerga mais futebol do que o Ancelotti, tem menos experiência, infinitamente menos títulos, mas enxerga mais futebol, é mais moderno do que, eu vou repetir, enxerga mais futebol, é mais moderno do que o Carlo Ancelotti. É academicamente melhor preparado, porque a escola portuguesa e a escola frequentada pelo Leonardo Jardim é muito melhor do que a escola de Covenciano, que é uma escola antiga, ultrapassada, que é a escola italiana de treinadores. E essa é a realidade. Não tem tipinho aqui nessa história. Eu não tenho nenhum tipo de parti pris, nem contra nem a favor o Ancelotti, e nem contra nem a favor ao Leonardo Jardim. São escolas tecnicamente e academicamente diferentes, onde a portuguesa, neste momento, é melhor. E o Leonardo Jardim, academicamente melhor preparado, enxerga mais e melhor o futebol. E está definindo o Pedro exatamente da maneira que ele é. O conjunto da obra do Pedro é muito difícil deste conjunto ser desperdiçado, deste conjunto ser dispensado. É um erro que, novamente, vai custar muito caro ao Ancelotti. Erros como a ausência do Pedro, erros como a inclusão de goleiros que estão mal, no caso do Alisson, você nem sabe como ele está, voltando de lesão, do Ederson está mal, erros como a inclusão de um lateral como Alexandre, erros como a inclusão de um Danilo, que você não sabe se vai ser zagueiro ou lateral, mas é lento para as duas situações. É bem complicada essa situação. Por quê? Porque a seleção tem alternativas. Cabe ao treinador encontrar essas alternativas. Já que estamos falando de alternativas, o Santos teve toda a chance do mundo ontem de terminar vencendo e com uma probabilidade muito mais interessante de estar na próxima fase da Copa Sul-Americana. É inacreditável que um time treinado pelo Cuca não tenha capacidade de garantir um resultado quando tudo aquilo que o Cuca fez na sua trajetória, comandando o Palmeiras, comandando o Atlético Mineiro, comandando o São Paulo, por onde o Cuca passou, o Cuca sempre soube garantir o resultado. Garantir que o time joga de maneira diferente quando alavanca o resultado de 1-0 e principalmente de 2-0. Isso não tem acontecido no Santos. Por que, Cuca?
2: Seria leviano se eu trouxesse essa responsabilidade aí e não assumisse essa responsabilidade eu como jogadores, né? Porque não é a primeira nem segunda vez que a gente tem jogo na mão, jogando bem, e a gente não consegue sustentar, fisicamente não consegue. O time baixa a linha e não mantém, e automaticamente o adversário cresce, as bolas que estão indo no nosso gol praticamente estão entrando. E aí cria-se uma instabilidade muito grande num jogo em que você tem o controle, que o adversário não oferecia perigo. Num cruzamento a gente acaba falhando, tomando o primeiro gol e o segundo é consequência, né? 40 minutos do segundo tempo, o time não conseguia manter a bola no ataque, a gente tem uma queda física impressionante a cada jogo, muito no segundo tempo. Muitos jogadores pedindo para sair, muitos, nem não é o primeiro nem o segundo jogo, a sequência de jogos ela está sendo dura. Mas ela é dura para todos, né? Então a gente tem um desequilíbrio grande no elenco, em algumas posições, e faz falta alguns jogadores. Escobar não pôde jogar hoje, jogou um improviso, depois a gente põe um menino da base que ainda tem que amadurecer, né? E isso é natural, entra numa fogueira. Assim, eu estava vendo o pessoal ali, pô, mexeu mal. Cara, você acha que eu sou burro para tirar o Rolese? O melhor jogador no campo? Cara, ele quis sair no primeiro tempo ainda, a gente segurou até o intervalo, ele não aguentou, pediu para sair. Tem que sair, você tem que trocar, né? E aí você põe um jogador de contenção e põe adiantado o Oliva, arrancou aqui, perdeu o gol, deu no travessão. As coisas estavam bem encaminhadas, daí perde o lateral esquerdo, sai com cãibra, daí perde o volante. Aí o outro lateral também estava com dores, então é uma sequência muito grande que você fica numa dificuldade muito grande para fazer as mexidas. Eu não fiz nenhuma mexida tática hoje, tudo que eu fiz hoje foram mexidas obrigatórias a fazer. E eu nós ficar em um jogador a menos por 2 minutos, né? Então deu o tiro de meta, está pronto o Lautaro para entrar, o senhor ali, o Hugo. Demora uma eternidade, o goleiro vai bater o tiro de meta, é só fazer a troca, não deixou fazer. Saiu uma falta, é hora de parar, não deixou fazer, bateram rápido. Você acaba ficando 2 minutos num jogo da intensidade grande que você está fragilizado fisicamente. Um jogador a menos aos 40, você toma gol. Então, não tem como justificar, não tem como justificar. É muito dolorido mesmo.
0: É isso, é muito dolorido, porque o Santos deve se despedir de uma competição importante, que é a Sul-Americana. Era uma oportunidade única do Santos de poder conquistar um título internacional, e vai se despedir, a chance é muito pequena. Vai ter que ganhar o último jogo e torcer por resultados para se classificar em segundo e ter que disputar ainda aquele que é o play-off da próxima fase. Bom, mas existe uma chance, de repente o universo conspira a favor. Mas é fato, por que cai tanto de rendimento? Qual é a justificativa? Esses caras são todos profissionais. Todos os jogadores que estão séries A, B e C do Campeonato Brasileiro, todos são assalariados, cada qual dentro do seu tamanho, dentro do seu nível, mas todos são profissionais, todos vivem do futebol e todos têm que ter dedicação completa, total e restrita ao futebol. Cada equipe tem uma grande comissão técnica e as da Série A são profissionais que, em tese, têm que estar entre os melhores do Brasil, são escolhidos a dedo, têm ótimos salários, Então, por que que o rendimento... Ah, mas é porque o jogador, ele está muito exigido. Mas espera um pouquinho. Você tem o anelzinho do sono que controla quantas horas esse jogador dormiu? Você tem a qualidade de poder controlar quantas horas esse jogador descansou? Quanto tempo ele ficou em casa descansando no período em que ele não está trabalhando? Essas questões precisam ser colocadas. Você precisa saber como cobrar, porque o rendimento do Santos cai sobremaneira a partir dos 20 do segundo tempo. Ótimo que você esteja por aqui, né? E é por aqui na sua Bandeirantes, nesta quinta-feira fria, que a partir de agora vamos pro nosso giro. Só faltava não. É ou não é, Pedro Coin? Seja bem-vindo, boa tarde.
3: Oi, Elia, boa tarde, vamos girar. Naquele ritmo da Copa Libertadores, porque hoje tem mais, Elia. O Timão vai ao Uruguai enfrentar a equipe do

0: vai ter que assistir às 7 horas, Laguaira Independiente de Batalha. Jogo importante pro tricolor das Laranjeiras. E alô, torcida do Cruzeiro, às 9h30 tem Católica e Barcelona. Jogo importante, hein? Quem sabe pro Cruzeiro seguir na liderança do seu grupo.
1: Nós somos do Clube Atlético Mineiro.
0: Pois é, e na Sul-Americana temos outro brasileiro jogando. O Atlético Mineiro entre campo às 7 horas da noite.

Alemanha reunificada. A Alemanha reunificada conseguiu conquistar seu primeiro.

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Alemanha reunificada conseguiu conquistar seu primeiro título em Copas do Mundo no Brasil em 2014. Essa foi a primeira vez que uma seleção europeia vence nas Américas, além de ser a primeira vez que um continente vence três edições da Copa do Mundo consecutivamente. Itália em 2006, Espanha em 2010 e, por fim, os alemães.

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8: Olá. Uma ótima tarde, como você está? Prazer, meu nome é Tamara Rezende e eu te faço companhia nessa tarde aqui pela Bandeirantes. Música de qualidade e informação, sempre na medida certa para você. 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
8: No ar, mais uma edição do nosso Primeira Classe. A partir de agora, você embarca comigo em um voo musical pelos anos 70, 80 e 90. Começamos hoje o Primeira Classe com Elton John.
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0: Bandeirantes, boa música e informação ao som de Lionel Reed. Say You, Say Me. Para fechar o nosso Primeira Classe.
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0: Bandeirantes, boa música e informação. Ouvimos Emma Button. E daqui a pouco você acompanha o nosso 60 Minutos na Bandeirantes.
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0: Está no ar os 60 minutos pela Bandeirantes. Uma hora de música sem intervalo para você acompanhar. Começamos os 60 minutos com The Isley Brothers.
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0: Bandeirantes, boa música e informação, Take That, para fechar os nossos 60 minutos pela Bandeirantes. Fique agora com informações. Está no ar o Repórter Bandeirantes.
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0: Bandeirantes, boa música e informação. Ouvimos Genesis, Hold My Heart, aqui nos 60 Minutos da Bandeirantes. Uma hora de música sem intervalos. Agora você ouve Carpenters, Close to You.
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4: 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Agora você ouve U2.

0: Bandeirantes, boa música e informação. Ouvimos Percy Fight in the Orchestra, The Theme from A Summer Place.
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0: Bandeirantes, boa música e informação com Lionel Rich, Truly. Daqui a pouco você acompanha mais uma edição do Primeira Classe.
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0: A partir de agora, você embarca comigo em um voo musical pelos anos 70, 80 e 90. Está começando mais uma edição do nosso Primeira Classe, ao som de The Police, Every Break You Take.
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0: Bandeirantes, boa música e informação. Ouvimos Shania Twain fechando nossa primeira classe. The Woman in Me.
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0: Agora o som de Seal, Crazy.

0: Bandeirantes, boa música e informação com Paula Cole. I don't wanna do it. Fique agora com o repórter Bandeirantes. Informação para você.
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8: Hoje vamos falar de controlador de acesso. Outra profissão bastante presente em condomínios, empresas e eventos é a de controlador de acesso. Esse profissional é responsável por monitorar a entrada e saída de pessoas, veículos e prestadores de serviço, garantindo mais organização e segurança nos locais. O trabalho pode ser realizado em portarias de prédios residenciais, empresas, hospitais, escolas e centros comerciais. O salário médio costuma variar entre R$ 1.600 e R$ 2.400, dependendo da empresa e do turno de trabalho. Boa comunicação, atenção e responsabilidade são características importantes para quem deseja atuar nessa área. Com a expansão de condomínios residenciais e comerciais nas cidades, a demanda por profissionais dessa função continua constante. Boa sorte.
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0: Boa música e informação, agora tem Shania Twain.
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0: Bandeirantes, boa música e informação com Tears for Fears, Woman in Chains.
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0: Boa música e informação. Vamos ouvir Frank Sinatra. You Make Me Feel So Young.
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0: Bandeirantes, boa música e informação com Michael Wotton, That's You Love Us About. Fechando minha participação por aqui. Estou indo, mas amanhã eu volto a partir da 1 da tarde, aqui na Bandeirantes. Um forte abraço. Fique agora com Joelson Costa.
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5: Agora na Bandeirantes, 6h10. Bandeirantes, boa música e informação. Uma excelente noite para você. Eu sou Joelson Costa e a partir de agora você ouve o melhor das músicas nacionais e internacionais de todos os tempos aqui em 89,9. Vamos juntos até a meia-noite. Boa música e informação. Para começar, tem Kenny Rogers, What About Me?

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0: Bandeirantes, boa música e informação. Acabamos de ouvir o som de Jamiroquai, Virtual Insanity. Vamos para uma rápida pausa, mas já já retornamos aqui em 89,9. Fique ligado. Agora, na Bandeirantes, 6h44. Boa música e informação.
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0: George Michael, Mary J. Blige, S.

0: Bandeirantes, boa música e informação. Acabamos de ouvir o som de Bee Gees, Don't Forget to Remember. Vamos para um rápido intervalo e daqui a pouco retornamos por aqui. Até já.
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0: Agora, na Bandeirantes 79.
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0: Boa música e informação. Dolly Parton, Kenny Rogers, Islands in the Stream.

0: Bandeirantes, boa música e informação. Acabamos de ouvir o som de Elton John, Nikita. Vamos fazer uma rápida pausa, mas já voltamos com mais conteúdo e mais músicas aqui em 89,9. Fique ligado.
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0: Agora, na Bandeirantes, 7h44. Boa música e informação. Fã diz, Kill Me Softly with His Song. Strong.

0: Bandeirantes, boa música e informação. Acabamos de ouvir o som de Dionne Warwick, You Never Love This Away Again. Vamos para um rápido intervalo comercial e daqui a pouco tem mais músicas para você. Fique ligado. Agora, na Bandeirantes 8 e 6.
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0: Boa música e informação. Donna Summer, Breakaway.

0: Bandeirantes, boa música e informação. Acabamos de ouvir o som de Lulu Santos, Minha Vida. As melhores canções nacionais de todos os tempos você ouve aqui em 89,9. Vamos para um rápido intervalo comercial, mas daqui a pouco tem mais canções como essa para você. Até já!
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0: Agora, na Bandeirantes, 8h41. Boa música e informação.
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